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Linda canção do Padre Jonas Habib, a música Amor em Mim. Fica conosco, Senhor, a Rádio da Família, a Boa Nova sempre tocando seu coração. Até meia-noite, a gente segue por aqui com músicas para abençoar você. Padre Fábio de Melo, quem canta?

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1: A palavra de Deus sempre presente, sempre tocando seu coração. Até meia-noite a gente segue por aqui. Irmã Kelly Patrícia, vivendo de fé.

Músicas cristãs, Deus abençoe a sua noite. Onde quer que você esteja, nosso carinho, nossa gratidão. Você está na rádio da Arquidiocese de Juiz de Fora, emissora da Fundação Dom Justino José de Santana. Sou Magno contigo até meia-noite. A gente segue aqui com músicas, momentos de oração e meditação. 9h46. Louvor da Catedral. Linda música para você ouvir. A música Faz um Milagre em Mim.

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2: Celebramos a quinta-feira da 11ª semana do tempo comum. A cor litúrgica é o verde. Ouvi, Senhor, a voz do meu apelo. Tende compaixão de mim e atendei-me. Vós sois meu protetor. Não me deixeis, não me abandoneis, ó Deus meu Salvador. A primeira leitura do livro do Eclesiástico, capítulo 48, versículo 1 ao 15. O profeta Elias surgiu como um fogo e sua palavra queimava como uma tocha. Fez vir a fome sobre eles e no seu zelo reduziu-os a pouca gente. Pela palavra do Senhor fechou o céu e de lá fez cair fogo por 3 vezes. Ó Elias, como te tornaste glorioso por teus prodígios. Quem poderia gloriar-se de ser semelhante a ti? Tu que levantaste um homem da morte e dos abismos pela palavra do Senhor, tu que precipitastes reis na ruína e fizestes cair do leito homens ilustres, tu que ouviste censuras no Sinai e decretos de vingança no Horebe, tu ungiste reis para tirar vingança e profetas para te sucederem, tu foste arrebatado num turbilhão de fogo, num carro de cavalos também de fogo, tu nas ameaças para os tempos futuros foste designado para acalmar a ira do Senhor antes do furor, para reconduzir o coração do pai ao filho e restabelecer as tribos de Jacó. Felizes os que te viram e os que adormeceram na tua amizade. Nós também com certeza viveremos, mas após a morte não será tal o nosso nome. Apenas Elias foi envolvido no turbilhão. Eliseu ficou repleto do seu espírito. Durante a vida não temeu príncipe algum e ninguém.

Quem o superou em poder? Nada havia acima de suas forças, e até já morto seu corpo profetizou. Durante a vida realizou prodígios, e mesmo na morte suas obras foram maravilhosas. Em resposta a essa palavra, meditamos o Salmo 96.

0: ao Pai, ao Filho e ao Espírito Santo, como era no princípio, agora e sempre. Amém. O Evangelho de Mateus, capítulo 6, versículos 7 ao 15. Naquele tempo disse Jesus aos seus discípulos: quando orardes, não useis muitas palavras, como fazem os pagãos. Eles pensam que serão ouvidos por força das muitas palavras. Não sejais como eles, pois vosso Pai sabe do que precisais muito antes que vós o peçais. Vós deveis rezar assim: Pai nosso que estás nos céus, santificado seja o teu nome. Venha o teu reino. Seja feita a tua vontade, assim na terra como nos céus. O pão nosso de cada dia dá-nos hoje. Perdoa as nossas ofensas, assim como nós perdoamos a quem nos tem ofendido. E não nos deixeis cair em tentação, mas livra-nos do mal. De fato, se vós perdoardes aos homens as faltas que eles cometeram, vosso Pai que está nos céus também vos perdoará. Mas se vós não perdoardes aos homens, vosso Pai também não perdoará as faltas que vós cometestes. Rezemos, irmãos e irmãs, ao Senhor. Ó Deus, força daqueles que esperam em vós, sede favorável ao nosso apelo, e como nada podemos em nossa fraqueza, dai-nos sempre o socorro da vossa graça, para que possamos querer e agir conforme a vossa vontade, seguindo os vossos mandamentos. Por nosso Senhor Jesus Cristo, vosso Filho, na unidade do Espírito Santo. Amém. Que o Senhor nos abençoe e nos guarde, meu irmão, minha irmã, fique com Deus e até amanhã, se Deus quiser.
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depois da cruz. Obrigado, Adriana Arides, por ter cantado comigo essa música em homenagem a Nossa Senhora.

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1: Fica Conosco, Senhor, sempre tocando seu coração. Boa noite pra você. Até meia-noite a gente segue nessa caminhada. Ainda hoje a gente tem a Voz do Pensamento.

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2: Muito boa noite, queridos filhos e filhas do Paternoster, o Pai de nosso Senhor Jesus Cristo e nosso Divino Pai Eterno. Eu sou o Frei Flávio Henrique, da obra dos pequenos monges do Paternoster. Começando agora aqui pela Rádio Catedral FM de Juiz de Fora, também Rádio Cultura de Santos Dumont, mais um programa A Voz do Pensamento, invocando sempre com fé, devoção e amor filial à Santíssima Virgem Maria, que sua intercessão, seu auxílio, seus rogos por nós, que invocamos sobre o querido título de Divina Revelação. Rezemos então. Nossa Senhora

da divina revelação, virgem do Apocalipse, única filha de Deus Pai, que depois de Eva foi criada sem o pecado original, Imaculada Conceição, concebida sem pecado, para se tornar, como de fato se tornou, a única mãe de Deus Filho, única mística esposa do Divino Espírito Santo, única criatura de Deus, íntima da Trindade Santa, íntima do Pai, íntima do Filho e íntima do Espírito Santo, como jamais foi, é ou será, em qualquer tempo, época ou circunstância, qualquer outra criatura, seja de origem humana ou de origem angélica. Intercedei a Deus por nós que recorremos a vós. Revelai-nos a vontade soberana de Deus Pai. Revelai-nos a obediência perfeitíssima de Deus Filho. Revelai-nos a solicitude do Divino Espírito Santo. Revelai-nos a providência material e espiritual da parte da Santíssima Trindade. Ave Maria, cheia de graças, o Senhor é convosco. Bendita sois vós entre as mulheres. Bendito é o fruto do vosso ventre, Jesus. Santa Maria, Mãe de Deus, rogai por nós, pecadores, agora e na hora de nossa morte. Amém. Vós ouvistes o que foi dito aos antigos: não matarás. Quem matar será condenado pelo tribunal. Eu, porém, vos digo, todo aquele que se encoleriza com seu irmão será réu em juízo. Quem disser ao seu irmão patife será condenado pelo tribunal. Quem chamar o irmão de tolo será condenado ao fogo do inferno. Portanto, quando tu estiveres levando a tua oferta para o altar e ali te lembrares de que teu irmão tem alguma coisa contra ti, deixa a tua oferta ali diante do altar e vai primeiro reconciliar-te com o teu irmão. Só então vai apresentar a tua oferta. Procura reconciliar-te com teu adversário enquanto caminha contigo para o tribunal. Senão, o adversário te entregará ao juiz, o juiz te entregará ao oficial de justiça e tu serás jogado na prisão. Em verdade, eu te digo, dali não sairás enquanto não pagares o último centavo. Elias, nós estamos vendo, ao longo desses dias, o espírito de fé dele, né? Muito enraizado, uma convicção tranquila, serena, convicta, né? Sem vacilação, no Deus vivo. Ele desbancou os 450 profetas, falsos profetas, né? De Baal. Agora, pós isto, ele mantém a cadência do ato de fé dele. Disse já para Acabe, o rei, né? Sobe, come e bebe, porque já ouço o ruído de muita chuva. Ruído de muita chuva. Estavam vivendo uma caristia muito grande. Há duas liturgias para trás, vimos que ele foi lá, a viúva de Sarepta, queria comer a última porção e depois esperar a morte. Essa era a causa do desalento, de debandada, uma caristia muito grande, porque com a seca, fome, não produz, falta comida. E ele, firme, carregando sozinho, parece que tudo sobre os ombros, né? Todo mundo desandou, o rei, o povo, os religiosos, todo mundo. E ele ali, ó, tenaz. Mas é na base também da... é uma fé orante. Porque veja, ele diz isso para Acabe. Enquanto Acabe subia para comer e beber, ele subiu ao cume do Carmelo. Fez o quê? Prostrou-se por terra e pôs o rosto entre os joelhos. Ou seja, foi rezar, foi invocar a Deus, foi pedir o socorro de Deus. E faz isso e tem a certeza de que vai ser correspondido. Aí já disse para o servo dele: sobe, observa na direção do mar,
ver se tem lá alguma coisa, a nuvem já chegando, porque eu escutei o ruído da chuva, né? O céu tá limpo, tem uma nuvem. E ele subiu, observou e disse: não há nada. E Elias disse de novo: volta 7 vezes. Para dizer assim: nós vamos insistir 7 vezes. 7 número de plenitude, ou seja, Deus vai conceder a graça. Né? E aqui vimos que ontem, aquela cena em que ele prepara o altar, sacrifica o novilho, derrama água, mistura com sangue e pega fogo que incinera tudo, é aquela imagem, aquele paralelo com Cristo na cruz, ele também no madeiro, ali do madeiro jorra o sangue, jorra a água, ele é o cordeiro que é sacrificado e é dali que parte o fogo que da redenção da humanidade inteira. Então, dali também que parte a graça do Paráclito, o Espírito Santo. A partir desse sacrifício é que ele diz: eu vou enviar-vos um outro Paráclito, né? Depois de ressuscitar, antes de subir ao céu, faz essa promessa. Está aqui representado também em Elias. Vai 7 vezes, são 7 os dons do Espírito Santo, né? Então nós devemos rezar e pelejar, pedindo sempre a Deus a graça dos 7 dons do Espírito Santo, insistentemente, porque quem tem os 7 dons do Espírito Santo precisa de mais o quê? Com eles faz tudo, com eles alcança tudo, com eles pode tudo, com eles suporta tudo, com eles espera tudo, com eles passa por tudo. E aí, na 7ª vez, o servo foi lá observar de novo e diz: eis que sobe do mar uma nuvem pequena como a mão do homem. Uma coisa pequenininha, como vai fazer resolver isso? Né? Sempre assim, o servo meio desconfiado, né? Ah, subiu uma nuvenzinha lá. Aí ele já se antecipa na fé de novo, diz: pode lá avisar a Acabe que a coisa vai ficar feia. Então, depois não consegue nem descer. E só do ato de fé, pronto, de repente escureceu tudto e a chuva veio e veio mesmo, né? Então, esse é o procedimento, que devemos ter nós, ato de fé, cheios do Espírito Santo. O Evangelho tem também um elemento importante que merece destaque. Nosso Senhor diz: olha, ouviste dizer dos antigos: não matarás, quem matar será condenado pelo tribunal. Aí Nosso Senhor pega e parece que torna, aparentemente, raciocina aí, aparentemente essa regra é ainda mais pesada. Eu, porém, vos digo: todo aquele que se encoleriza com seu irmão será réu em juízo. Quer dizer, não precisa nem matar, só de encolerizar. E quem disser ao irmão patife, disser, usar a boca para dizer patife, será condenado pelo tribunal. E quem chamar de tolo? Meu Deus, chamar de tolo, não pode. Algumas coisas não podem ser ditas, né? As pessoas brincam com isso, não levam a sério. Não se deve jurar, não se deve chamar de patife, não se deve chamar de tolo. Eu peço a Deus perdão pelas vezes que nervoso falei bobagem, chamei de patife, falei patifaria. Perdão, Senhor, não pode. Porque veja, chamar o irmão de tolo será condenado ao fogo do inferno por chamar de tolo. Mas então parece o quê? O Senhor pegou uma regra que já era dura e, né, mas tá certo, matou, vai ser condenado. Mas agora, de chamar de tolo, parece que ele é... Não, presta atenção. O que ele quer dizer aqui é o seguinte: não há motivo para isso. Eu perdoei tudo, eu vou perdoar tudo, eu vou remir o pecado do mundo. Se eu vou perdoar tudo, você não tem motivo para reclamar de mais nada, entendeu? Se eu vou perdoar tudo, você não tem motivo nenhum para não perdoar quem quer que seja, não importa. É isso que ele está dizendo: não há motivo. Então vai dizer, vai ser condenado ao fogo no inferno por causa disso? Não pode, porque você vai continuar com rixa. Não precisa nem de executar o ato, porque você vai ficar com rixa interior. Eu perdoei você,
Eu perdoei tudo, eu perdoei.

Todos. Não há motivo para não perdoar, não há motivo para se irar contra o outro. Deixa para lá, entrega na minha misericórdia. É o que ele está dizendo e é o que devemos acolher e cumprir.

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1: Nós vamos dizer: vim para adorar. 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

0: Padre Marcelo Rossi, vim para adorar. 102.3, a Rádio da Família. Fica conosco, que o senhor segue até meia-noite. Daqui a pouquinho o programa com a Mãe Aparecida.
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5: E assim fechamos o programa de hoje. Fica conosco, Senhor. Tá de volta amanhã, a partir de 8 horas da noite. Obrigado pelo carinho, viu? Obrigado pela sua audiência. Vem aí o programa Com a Mãe Aparecida, até às 5 horas da manhã. Deus abençoe. Até lá.

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2: Com a Mãe Aparecida, Rede Aparecida de Rádio, uma ótima e abençoada madrugada a você, meu irmão, a você, minha irmã, que a partir de agora nos fazem companhia na segunda parte do programa Com a Mãe Aparecida. Eu, Eduardo José, estou chegando para ficar com vocês nesta caminhada de fé, de amor, paz e esperança, sempre com as bênçãos do Senhor Jesus, a proteção, a intercessão de nossa mãezinha querida, a Senhora Aparecida. Obrigado a você, meu irmão, que nos acolhe na sua casa, aí na sua igreja doméstica, no seu cantinho de oração. Isso mesmo, rezando conosco e agradecendo a Deus por tudo na sua vida, pela sua família, pelo seu trabalho, pelas nossas dificuldades também, não é verdade? Devemos ser gratos por tudo, tudo, tudo em nossa vida. Obrigado a você, meu irmão, que nos acolhe já no seu trabalho. Você que está aí cumprindo a sua missão, já trabalhando nesta madrugada. Mais uma, né, meu irmão? Né, minha irmã? Graças a Deus. Vamos juntos, viu? Até às 5 da manhã, louvando e agradecendo ao nosso bom Deus por tudo na nossa vida. E aos irmãos queridos que estão pelas estradas do Brasil, louvando e agradecendo também por mais um dia de trabalho, aqueles que já estão ancorados, descansando, aqueles que ainda estão no tapetão rodando, obrigado pela sua companhia, obrigado pela sua carona, essa carona gostosa, ajeitada. Obrigado, viu, meu irmão, minha irmã, aos nossos homens e mulheres pelas estradas do Brasil afora, louvando e agradecendo ao nosso bom Deus. Para você participar conosco é muito fácil. 3104-1043 é o nosso WhatsApp para você enviar a sua mensagem de fé, de amor, paz, esperança, força e coragem para mais um dia com a graça de Deus e as bênçãos e a intercessão de nossa mãezinha, a Senhora Aparecida. A produção é de Marcos Tiago, a coordenação de Paula Castro, a direção do padre Vanderlei Souza, missionário redentorista. Hoje nós já estamos vivendo o dia 19 de junho, 2026, sexta-feira da graça de Deus. Final de semana começando e você aqui, ó, juntinho a nós, louvando e agradecendo ao nosso bom Pai.

tudo na sua vida, na vida da sua família. Hoje a Santa Mãe Igreja celebra, faz memória a São Romualdo, a quem nós pedimos a intercessão. São Romualdo, rogai por todos nós. E para começarmos bem o nosso dia, Padre Vanderlei está chegando com esse momento de evangelização, de reflexão, com os ponteiros apontam para o infinito.

0: e ela concebeu do Espírito Santo. Ave Maria, cheia de graça, o Senhor é convosco. Bendita sois vós entre as mulheres, e bendito é o fruto do vosso ventre, Jesus. Santa Maria, Mãe de Deus, rogai por nós, pecadores, agora e na hora da nossa morte. Amém. Rogai por nós, Santa Mãe de Deus, para que sejamos dignos das promessas de Cristo. Oremos e fundi, Senhor, vos rogamos a vossa graça em nossos corações, para que nós que conhecemos pela anunciação do anjo a encarnação de Jesus Cristo, vosso Filho, cheguemos por sua paixão e morte de cruz a glória da ressurreição. Pelo mesmo Cristo nosso Senhor. Amém.
1: Olá, meu querido irmão, querida irmã, estamos no tempo comum na liturgia da igreja, nesse momento especial que vai da Páscoa até a festa de Cristo Rei. Um tempo longo na liturgia, na qual nós somos convidados a incorporar em nosso dia a dia a palavra de Jesus, a mensagem da comunidade de fé e a experiência daqueles que vieram antes de nós. Então a liturgia vai nos oferecer a oportunidade de fazer uma grande reflexão, um grande retiro na nossa vida, trazendo para o hoje a riqueza que a palavra nos traz. E continuando a reflexão de Santo Cipriano, bispo e mártir do século III, sobre a oração do Pai Nosso, ele nos traz uma reflexão. Nós, filhos de Deus, permanecemos na paz de Deus. Diz o santo: Cristo acrescentou claramente uma lei que nos obriga a determinada condição, que peçamos a remissão das dívidas se nós mesmos perdoarmos aos nossos devedores, sabendo que não podemos alcançar o perdão pedido a não ser que façamos o mesmo em relação aos que nos ofendem. Por isso ele nos ensina: perdoai-nos os nossos pecados, assim como nós perdoamos a quem nos tem ofendido. Por esta razão, ele vai dizer em outro lugar: com a mesma medida com que medirdes, vós sereis medidos. E aquele servo que, perdoada toda a dívida por seu senhor, mas não quis perdoar o companheiro, foi lançado no cárcere. Por não ter querido ser indulgente com o companheiro, perdeu a indulgência com que fora tratado por seu senhor. Cristo propõe o perdão como preceito mais forte e censura ainda mais vigorosa. Quando fordes orar, perdoai se tendes algo contra o outro, para que vosso Pai que está no céu vos perdoe os pecados. Se, porém, não perdoardes, também vosso Pai que está nos céus não vos perdoará os pecados. Não te restará a menor desculpa no dia do juízo, quando serás julgado de acordo com tua própria sentença, e o que tiveres feito, o mesmo sofrerás. Deus ordenou que sejamos pacíficos, concordes e unânimes em sua casa. Mandou que sejamos tais como nos tornou pelo segundo nascimento. Assim também ele nos quer renascidos e perseverantes. Deste modo, nós, filhos de Deus, permaneçamos na paz de Deus, e os que possuem um só espírito tenham uma só alma e um só coração. Deus não aceita o sacrifício do que vive em discórdia e ordena deixar o altar e primeiro reconciliar-se com o irmão, para que com preces específicas possa Deus ser aplacado. O maior serviço para Deus é a nossa paz e concórdia fraterna, e o povo que foi feito uno pela unidade do Pai, do Filho e do Espírito Santo se espelha nessa unidade para viver em paz. Nos sacrifícios de Abel e Caim, vemos os primeiros a oferecer Deus, não olhava os dons, mas os corações, de forma que lhe agradava pelo dom aquele que lhe agradava pelo coração. O que ele expressa na oferta é que vai agradar ao Senhor, não o objeto da oferta. Abel, pacífico e justo, sacrificando com inocência a Deus, ensinou os outros a depositar seus dons no altar com temor de Deus, simplicidade de coração, empenho de justiça e de concórdia. Aquele que assim procedeu no sacrifício de Deus tornou-se merecidamente sacrifício para Deus. Sendo o primeiro a dar a conhecer o martírio, iniciou pela glória de seu sangue a paixão do Senhor, por ser mantida a justiça e a paz do Senhor. quando aos discordantes, aos dissidentes, aos que não mantêm a paz com os outros, com os irmãos e irmãs, mesmo que sejam mortos pelo nome de Cristo, não poderão, conforme o testemunho do Santo Apóstolo e da Sagrada Escritura, escapar do crime de desunião fraterna. Pois está escrito: quem odeia seu irmão é homicida. Não chega ao reino dos céus, nem vive com Deus um homicida. Não pode estar em Cristo quem preferiu a imitação de Judas à de Cristo.
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6:13, contemplar e adorar. Obrigado a você que nos acolhe, você que está aí rezando conosco pelo aplicativo Aparecida e também pelo a12.com/radioaparecida. Como é bom poder estar juntinho de você, na sua casa, no seu trabalho, porque é bom, é muito bom estar onde a mãe está. 6:14, o nosso momento é de oração. Senhor Jesus Cristo, nós contemplamos hoje vosso sagrado coração.

fornalha ardente de amor, aberto para acolher toda a humanidade. Vosso coração é refúgio dos pecadores, consolo dos aflitos, esperança dos que sofrem e fonte inesgotável de misericórdia. Derramai sobre nós as graças do vosso amor. Curai as feridas que carregamos na alma. Fortalecei nossa fé nas horas difíceis e fazei-nos experimentar a alegria de sermos profundamente amados por vós. Ensinai-nos a amar como amastes, a perdoar como perdoastes e a servir como servistes. Consagramos ao vosso sagrado coração nossas famílias, nossos trabalhos, nossas alegrias e preocupações, que todos encontrem em vós a paz verdadeira e a salvação. Fazei do nosso coração uma morada digna de vosso amor. Vós que viveis e reinais para sempre. Amém.

0: Maria. Madrugada de sexta-feira com a Mãe Aparecida, Rede Aparecida de Rádio, Música, Fé e Missão. Obrigado a você, meu irmãozinho querido, que está aí cantando, rezando conosco, louvando e agradecendo pela sua vida, pela vida da sua família. Agora, 6:27, intervalinho comercial, já já a gente está de volta.
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0: Irmã Miriam Collin e Quirino Filho, só Deus permanece. 00:33. Bom dia.
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2: Salmo 131. O Senhor preferiu Jerusalém por sua morada.
3: O Senhor preferiu Jerusalém por sua morada.
2: O Senhor fez a Davi um juramento, uma promessa que jamais renegará. Um herdeiro que é fruto do teu ventre, colocarei sobre o trono em teu lugar.
3: O Senhor preferiu Jerusalém por sua morada.
2: Se teus filhos conservarem minha aliança e os preceitos que lhes dei a conhecer, os filhos deles igualmente hão de sentar-se eternamente sobre o trono que te dei.
3: O Senhor preferiu Jerusalém por sua morada.
2: Pois o Senhor quis para si Jerusalém e a desejou para que fosse sua morada. Eis o lugar do meu repouso para sempre. Eu fico aqui. Este é o lugar que preferi.
3: O Senhor preferiu Jerusalém por sua morada.
2: De Davi farei brotar um forte herdeiro. Acenderei ao meu ungido uma lâmpada. Cobrirei de confusão seus inimigos, mas sobre ele brilhará minha coroa. O Senhor preferiu Jerusalém

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2: Foi muito bom rezar com você nesta semana. E hoje, sexta-feira, vamos lembrar que Jesus foi crucificado, morreu e ressuscitou por cada um de nós, por mim e por você. Nesta oração, lembro de maneira especial os aniversariantes de hoje. A minha prima Rose, lá de Umuarama, no Paraná. Iniciemos esta oração invocando a Santíssima Trindade. Em nome do Pai, do Filho e do Espírito Santo. Amém. Senhor nosso Deus, nosso Pai, nós cremos em vós, nós esperamos em vós, nós vos amamos, nós vos agradecemos este dia e vos damos graças porque estamos com vida. Oferecemos este dia ao Senhor com todas as nossas alegrias e sofrimentos, com todos os nossos trabalhos e divertimentos. Guardai-nos do pecado e fazei de nós instrumentos de vossa paz e do vosso amor. Ajudai-nos a observar vosso

santos mandamentos. Amém. Sexta-feira, dia 19 de junho, o trecho do evangelho de hoje é escrito por Mateus, capítulo 6, versículos de 19 a 23. Anúncio do evangelho de Jesus Cristo segundo Mateus. Naquele tempo disse Jesus aos seus discípulos: não junteis tesouros aqui na terra, onde a traça e a ferrugem destroem, e os ladrões assaltam e roubam. Ao contrário, juntai para vós tesouros no céu, onde nem a traça e a ferrugem destroem, nem os ladrões assaltam e roubam. Porque onde está o teu tesouro, aí estará também o teu coração. O olho é a lâmpada do corpo. Se o teu olho é sadio, todo o teu corpo ficará iluminado. Se o teu olho está doente, todo o teu corpo ficará na escuridão. Ora, se a luz que existe em ti é a escuridão, como será grande a escuridão? Palavra da salvação. Depois de falar sobre a esmola, sobre a oração e o jejum, Jesus alerta os discípulos para o perigo da cobiça e da ganância. Esses pecados entram no ser humano pelo olho. Deixamos de ver as coisas como são e passamos a ver de modo confuso. A ganância entra pelo nosso olho e enche nosso coração, cegando e pervertendo o senso moral, apagando a luz de toda a vida do Espírito. Ver com clareza significa deixar a luz de Cristo e do Evangelho iluminar sempre nossa vida e nossas escolhas. Não precisamos juntar riquezas ou títulos além dos necessários para viver dignamente, pois tudo isso passa, é corroído pela traça e pela ferrugem, acabará se perdendo. Devemos priorizar a justiça divina que conduz à salvação e passa pelo tripé da vida cristã, meditado nos dias anteriores: a caridade, a oração e o jejum. Hoje, como estamos vivendo esse tripé? A oração na intenção das pessoas que já faleceram é expressão da ligação e do amor que temos para com elas. A dor, a tristeza, a saudade são sentimentos humanos. Não tem problema tê-los. Mas o desespero não é um sentimento cristão. Acreditamos que Cristo venceu a morte, está vivo, e todos os nossos conhecidos, familiares, amigos estão com ele. Através das nossas preces, gostaríamos de ajudá-los no momento da morte a se decidirem por Deus. É um sinal do nosso amor e da nossa solidariedade. Para o amor, a morte não é um limite. Vamos pedir a Deus por todas as pessoas que faleceram. Lembre agora de seus familiares, amigos, conhecidos que faleceram e estão junto de Deus. E rezemos. Nas vossas mãos, Pai de misericórdia, entregamos a alma de nossos amigos, familiares, conhecidos, na firme esperança de que eles ressurgirão com Cristo no último dia, como todos os que no Cristo adormeceram. Escutai na vossa misericórdia as nossas preces, abri para eles as portas do paraíso, e a nós que ficamos, concedei que nos consolemos uns aos outros com as palavras de fé, até o dia em que nos encontraremos todos no Cristo, e assim estaremos sempre convosco. Amém. Deus, na sua bondade, criou o ser humano e deu aos que creem em seu Filho ressuscitado a esperança da ressurreição. Vos dê também hoje toda a consolação e bênção. O Senhor esteja convosco, Ele está no meio de nós. Desça sobre você, sobre a sua família, sobre as suas intenções e necessidades, a bênção do Deus Todo-Poderoso. Pai, Filho e Espírito Santo. Amém. Sagrado Coração de Jesus, fazei o meu coração semelhante ao vosso. O abraço de hoje vai para o pessoal de Piracicaba. Um abraço para o Alexandre e para a Mariana. Um abraço para o Marcos.

e a Paula, um abraço para a Cida e o Rodrigo, e um abraço para o Márcio e para a Nil, de Santa Bárbara do Oeste. Sou padre Edmilson Moraes, salesiano de Dom Bosco, e moro em Campinas, no estado de São Paulo, no Colégio Liceu Salesiano Nossa Senhora Auxiliadora. Abraço e até mais. Quem confia em Deus, mesmo que tenha de enfrentar todas as ondas de violência e adversidades, sabe se colocar confiante em suas mãos. De maneira especial, lembro nesta oração os aniversariantes de hoje: a Zuleide, de Rio do Sul, o Adriano, professor aqui no Liceu de Campinas, e a Mayra, aqui de Campinas. Iniciemos esta oração invocando a Santíssima Trindade. Em nome do Pai, do Filho e do Espírito Santo. Amém. Senhor nosso Deus, nosso Pai, nós cremos em vós, nós esperamos em vós, nós vos amamos, nós vos agradecemos este dia e vos damos graças porque estamos com vida. Oferecemos este dia ao Senhor com todas as nossas alegrias e sofrimentos, com todos os nossos trabalhos e divertimentos. Guardai-nos do pecado e fazei de nós instrumentos de vossa paz e do vosso amor. Ajudai-nos a observar vossos santos mandamentos. Amém. Sábado, dia 20 de junho. O trecho do Evangelho de hoje é escrito por Mateus, capítulo 6, versículos de 24 a 34. Anúncio do Evangelho de Jesus Cristo segundo Mateus. Naquele tempo, disse Jesus aos seus discípulos: ninguém pode servir a dois senhores, pois ou odiará um e amará o outro, ou será fiel a um e desprezará o outro. Vós não podeis servir a Deus e ao dinheiro. Por isso eu vos digo: não vos preocupeis com a vossa vida, com o que havereis de comer ou beber, nem com o vosso corpo, com o que havereis de vestir. Afinal, a vida não vale mais do que o alimento, e o corpo mais do que a roupa? Olhai os pássaros dos céus. Eles não semeiam, não colhem, nem ajuntam em armazéns. No entanto, vosso Pai que está nos céus os alimenta. Vós não valeis mais do que os pássaros? Quem de vós pode prolongar a duração da própria vida só pelo fato de se preocupar com isso? E por que ficais preocupados com a roupa? Olhai como crescem os lírios do campo. Eles não trabalham nem fiam. Porém, eu vos digo, nem o rei Salomão, em toda a sua glória, jamais se vestiu como um deles. Ora, se Deus veste assim a erva do campo, que hoje existe e amanhã é queimada no forno, não fará ele muito mais do que vós e por vós, gente de pouca fé? Portanto, não vos preocupeis dizendo: o que vamos comer? O que vamos beber? Como vamos nos vestir? Os pagãos é que procuram essas coisas. Vosso Pai que está nos céus sabe que precisais de tudo isso. Pelo contrário, buscai em primeiro lugar o reino de Deus e a sua justiça, e todas estas coisas vos serão dadas por acréscimo. Portanto, não vos preocupeis com o dia de amanhã, pois o dia de amanhã terá suas preocupações. Para cada dia bastam seus próprios problemas. Palavra da Salvação. Jesus continua ensinando os discípulos sobre os males da ganância, não por acaso considerada um dos sete pecados capitais. O cristão, eu e você, discípulo de Cristo, não pode prostrar-se diante do falso Deus da riqueza ou do poder. Não pode submeter-se ao falso Deus do dinheiro, tão cultuado nos nossos tempos de hoje. Deus garante o pão nosso de cada dia e nos dá tudo o que precisamos, desde que o sigamos com o coração puro, como a criança que confia nos seus pais e recebe toda a atenção e cuidado. Devemos procurar sempre e em tudo a justiça de Deus,

0: tudo nos será dado, aqui na terra e no céu. No sábado, a igreja incentiva a rezar de maneira especial e particular por Maria, Mãe de Deus e nossa. Rezemos especialmente também pelas mulheres, aquelas que se levantam cedo para seus afazeres domésticos e também por aquelas que trabalham fora de casa. Muitas delas são o sustento, o esteio para sua família. Lembremos de todas as mulheres grávidas que passam por esta experiência bonita. Rezemos por aquelas que querem engravidar e ser mãe, e também pelas mulheres e famílias que estão esperando a adoção de uma criança. Enfim, pedimos a intercessão da Mãe de Jesus nesta oração para todas as mulheres. E rezemos juntos o Magnificat, junto com Maria. A minha alma engrandece o Senhor e se alegrou o meu espírito em Deus meu Salvador, pois ele viu a pequenez de sua serva. Desde agora gerações hão de chamar-me de bendita. O Poderoso fez em mim maravilhas, e santo é o seu nome. Seu amor de geração em geração chega a todos que o respeitam. Demonstrou o poder de seu braço, dispersou os orgulhosos, derrubou os poderosos de seus tronos e os humildes exaltou. De bem saciou os famintos e despediu sem nada os ricos. Acolheu Israel, seu servidor, fiel ao seu amor, como havia prometido aos nossos pais, em favor de Abraão e de seus filhos para sempre. Seja dado a você, no seu cotidiano, sempre sentir a presença e proteção de Maria, Mãe de Deus e nossa. O Senhor esteja convosco, ele está no meio de nós. Pela intercessão de Nossa Senhora Auxiliadora, desça sobre você, sobre a sua família, sobre as suas intenções, a bênção do Deus Todo-Poderoso. Pai, Filho e Espírito Santo. Amém. O abraço de hoje vai para o pessoal de Piracicaba. Um abraço para o Ronaldo, para a Rose, para o Sarto, para a Karen e o Ramon, e um abraço para a Fernanda de Valinhos. Sou o padre Edmilson Moraes, salesiano de Dom Bosco, e moro atualmente em Campinas, no estado de São Paulo, no Colégio Liceu Salesiano Nossa Senhora Auxiliadora. Que Deus continue te sustentando nas suas decisões. Abraço e até mais.
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2: Meus irmãos e irmãs, continuemos a nossa reflexão em torno do sacramento da confirmação ou crisma. Conforme nós já começamos a ver no último encontro, a oração da consagração e da bênção do óleo da confirmação pelo batismo nos dá o sentido profundo do crisma. E essa oração do bispo continua assim: no batismo, Senhor, nos concedeis o dom da fé, fazendo-nos participantes do mistério pascal de seu filho. Pela imposição das mãos e a unção real da crisma, nos confirmais com o selo do Espírito Santo para celebrar o milagre de Pentecostes. E a oração continua, oração sobre a bênção do óleo do crisma. Ungidos pelo Espírito Santo e alimentados do banquete eucarístico da Santa Missa, nos tornamos imagens do Cristo Senhor para anunciar ao mundo a certeza da salvação e dar na Igreja o testemunho da fé redentora. Reunidos nessa assembleia festiva para a unção do crisma, reconhecemos em vós, Senhor, a fonte de todo bem e o fundamento de nossa paz, enquanto esperamos a plenitude eterna. Essa oração da bênção vem nos esclarecendo que somos chamados a vivermos enxertados em Cristo, mas não

0: não só sendo cristãos, porque estamos unidos a Jesus, mas porque também, pelo batismo, somos confirmados na crisma para essa missão de sermos não só cristãos porque somos batizados, mas somos cristãos para continuarmos a missão de Jesus, que foi para o céu e deixou aos seus discípulos esse compromisso de viver a fé, de celebrar a fé e de anunciar a fé. Por essa oração da bênção dos santos óleos, nós temos uma catequese, conforme nós estamos vendo nesses dias. Temos uma formação, um ensinamento sobre o significado e importância do sacramento do batismo, o dom da fé em Cristo e seus ensinamentos. Quem crer e for batizado de Jesus e sermos assim enxertados em Cristo, estamos revestidos de Cristo e em Cristo. Somos de Cristo. E tudo que Cristo fez, nós também devemos fazer. E tudo o que Cristo realizou, nós também devemos realizar como compromisso. A vida, a paixão e a morte de Jesus foi essa realidade do mistério pascal, onde aconteceu e acontece a nossa salvação, a salvação da humanidade. E assim passamos a usufruir e passamos também a comunicar, a testemunhar e a colaborar com a salvação e a conversão das pessoas. Assim, pelo batismo, na missão de evangelizar e confirmando esse nosso compromisso pelo crisma, tornamos-nos e somos impelidos, somos assim como que empurrados a sermos missionários. Participamos do ministério, da missão de Jesus. Somos seus atualizadores, missionários no mundo, na sociedade onde vivemos. Pela imposição das mãos do bispo e unção com o óleo do crisma, para viver a crisma, se é confirmado com o selo, com a marca do Espírito Santo, para celebrar o milagre de Pentecostes. Isto é, revestido do Espírito Santo, que encoraja e impele para o testemunho e missão a evangelização. Perde-se o medo, o receio da multidão, da diversidade, como aconteceu no dia de Pentecostes, com a descida do Espírito Santo. As línguas de fogo passam a agir e o Espírito Santo a arder nos corações e na ação. Crismados, ungidos e fortalecidos para a missão evangelizadora. Revestidos então de Cristo, pelo batismo, ungidos pelo Espírito Santo e alimentados pela Eucaristia, Santa Missa, o cristão é fortalecido e dinamizado para a santidade e missionariedade, para o testemunho de Jesus e de seus apelos e da sua palavra. Olha que importante é o sacramento da crisma. Viver a experiência profunda do anúncio do Evangelho e fortalecido pelo Espírito Santo, para perdermos o medo, para não ficarmos com vergonha, para que não deixemos de cumprir a nossa missão de continuar anunciando Jesus, o Salvador. Jesus conta conosco porque nós o abraçamos pelo sacramento da crisma e também fortalecidos pelo sacramento da crisma. Até o próximo encontro. Fique em paz.
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7: 1:02, bom dia.
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7: Abraçando os nossos irmãos que rezam conosco pelas nossas rádios parceiras. Rádios que integram a Rede Aparecida de Rádio. Lá em Caetité, na Bahia, a Rádio Caetité FM, a 105.9. Obrigado a você, meu irmão querido, minha irmã querida, que está rezando conosco em Boa Vista, Roraima, pela Rádio Monte Roraima FM, a 107.9. Obrigado aos irmãos também em Francisco Beltrão, pela Rádio Onda Sul FM, a 98.7, Francisco Beltrão, no Paraná. Louvando e agradecendo a todos vocês que nos ouvem pelas nossas rádios parceiras, espalhadas pelo Brasil afora. Obrigado, viu, pelo carinho, pelas suas orações. Vamos juntos, madrugada dentro, até às 5 da manhã. Louvando e agradecendo sempre. 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

0: Banda Vida Reluz e Ricardo Sá, gratidão. 1:09 com a Mãe Aparecida, onde quer que você esteja, junto conosco, nos fazendo companhia nessa madrugada abençoada de sexta-feira.
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0: Gabi Pedroso chegando com a nossa crônica para o dia de hoje.
2: Atitude de nobreza. A verdadeira nobreza consiste em saber corajosamente sofrer pelos outros e não permitir que os outros sofram por nós. Thomas Carlyle, escritor, historiador, ensaísta e professor escocês. A verdadeira coroa de nobreza é uma coroa de espinhos. Quando falamos em nobreza, nos vem à mente a classe de nobres, realeza, pompas e afins. Mas em sua origem, ela também lembrava alguém educado e disposto a ajudar sem almejar recompensas. Quem assim se dispõe a viver, encontra mais ingratidão do que glórias.

0: vezes é chamado de insensato ou tolo, por pensar mais nos outros do que em si mesmo. Jesus ensina a não fazer alarde do bem que fazemos quando diz: para que sua esmola fique escondida, e seu Pai, que veio escondido, recompensará você. Mateus capítulo 6, versículo 4. Quando você ajuda alguém de coração sem esperar recompensa, sua atitude é de nobreza. Bom dia e bom trabalho. Reflexão escrita por José Irineu Nenevê.
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1: Chegando para nossa madrugada de sexta.
2: Segue-me. É o chamado de Jesus para os apóstolos e discípulos nas mais diferentes ocasiões narradas no texto bíblico. E este continua sendo o chamado de Jesus no decorrer da história a tantos homens

e mulheres que se sentem atraídos pelo seu amor. Para quem tem fé, este chamado funciona como uma direção de vida, um sentido da existência, que ultrapassa o entendimento humano e faz questionar nosso merecimento, ao mesmo tempo que leva a compreender que Deus nos quer participantes de sua obra. Por quê? Para nos salvar. Salvar primeiro o que foi chamado e depois, só então, salvar aqueles a quem o chamado nos levar. Também há um chamado para você. Basta escutar no coração.

0: abençoe você.
1: Amém. Padre Reginaldo Carreira, trazendo pra gente esse momento de reflexão. 1:16, abraçando os irmãos e irmãs que rezam conosco pelo 3104-1043, é o nosso WhatsApp. Os irmãos Félix em São José do Rio Preto, o Ayrton e o Miguel, rezando por eles, pela família, por todos os nossos irmãos e irmãs. O Benedito Delário em Poços de Caldas, nosso irmão querido, rezando conosco também, né, Dito? Beijo no coração, viu, meu irmão? Obrigado pelo carinho, pela sua companhia. Rezando conosco também o Luiz Carlos, lá de Tucano, na Bahia. Olha que legal, nos ouvindo pela rádio Tucano FM, isso mesmo, a 91.5 FM. Né, Luiz Carlos? Obrigado, meu irmão querido. O Rogério em Jales, rezando conosco pela rádio Assunção FM, nossa parceira também, rezando por ele, pela família, louvando e agradecendo a Deus. Pela Rádio Cultura em Aracaju, no Sergipe, nossa grande parceira, o Pedro Canuto, tá lá rezando conosco, agradecendo a Deus por tudo e pedindo a intercessão da Mãe Aparecida na vida dele e agradecendo por graças derramadas. A Elaine em São Paulo, capital, reza com a gente também, por ela e pela família. Seu Luiz Joaquim Gomes em Nova Andradina, Mato Grosso do Sul, ele e Dona Benedita estão lá firmes e fortes com a Mãe Aparecida. E o seu Luiz coloca aqui, ó, vamos com fé com a mãe. Amém, seu Luiz. O José Maciel em Bom Jesus do Galho, Minas Gerais, também rezando com a gente, por ele, pela família, por todos os amigos e amigas que rezam conosco. E o Geraldo Bacana lá em Guanhães, rezando com a gente também, pedindo as bênçãos da Mãe Aparecida por ele e pela família.
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0: Aparecida, juntinho de você aí na sua casa, no seu cantinho de oração. Obrigado, viu, por nos permitir entrar na sua casa, estar junto de você, da sua família, nesse local tão sagrado a você. Obrigado, viu, pelo carinho de sempre. Obrigado a você, meu irmão querido, que está aí cumprindo a sua missão também, sempre louvando e agradecendo. Você que está chegando agora, está sintonizando agora, então seja muito bem-vindo ao Com a Mãe Aparecida, viu? 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Oh, coisa boa que é estar na casa da mãe. Estar onde a mãe está. Agora 1:32.
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0: de dialogar Padre Zezinho e Padre José Ronaldo Gouveia. Linda essa canção. Dai-nos a graça, Senhor, de saber dialogar.
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0: E Lúcio Velho chegando, trazendo pra gente esse momento com a mãe.
2: Estamos começando o Momento com Maria de hoje e vamos juntos refletir o tema Nossa Senhora e a paz no coração. Nossa Senhora é sinal de esperança e ternura para todos aqueles que buscam a verdadeira paz no coração. Em meio às dificuldades da vida, Maria nos ensina a confiar plenamente em Deus e a entregar nossas preocupações nas mãos do Senhor. Seu

exemplo de humildade, silêncio e fé, fortalece a alma e acalma os corações aflitos. Quando rezamos com devoção, especialmente o Santo Rosário, sentimos a presença materna de Nossa Senhora, nos conduzindo ao amor e à serenidade. A paz que vem de Maria nasce da certeza de que Deus nunca abandona seus filhos. Assim, quem caminha com Nossa Senhora encontra conforto, fé renovada e a verdadeira paz interior. Mãe Aparecida, em sintonia com o Santuário e o coração do povo de Deus.

0: Eliana Ribeiro, mãe Aparecida, nossa mãe, mãe do Filho de Deus, 1:40. 20 minutinhos faltando para as 2 da manhã. Bom dia.
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0: Cantores de Deus, ser de Deus. 1:43, agora 1:44 batendo. Obrigado a você que está rezando conosco pelo 3104-1043. O Renato Rodrigues, em Patos de Minas, rezando por ele e por toda a família. A Elisa Rosa, rezando conosco em Lins, São Paulo, pela Rádio Regional Esperança. Rezando por ela, a família Graco, rezando por ela, pela família, rezando pelos filhos e netos, louvando e agradecendo ao Deus Todo-Poderoso. Né, Elisa? Obrigado, minha querida, pelo carinho de sempre, pelas suas orações, louvando e agradecendo por tudo. Seu Geraldo Madeira, lá em Coronel Fabriciano, ele e Dona Raimunda, rezando pela alma do Vaguinho, por todos que estão ligadinhos conosco no Com a Mãe Aparecida e que vão rezar o Santo Terço conosco, louvando e agradecendo. Obrigado, seu Geraldo. A Dalgisa, lá na Barra dos Coqueiros, rezando com a gente também, nos ouvindo pela Rádio Cultura FM, nossa parceira lá em Aracaju, no Sergipe. A Dalgisa, Barra dos Coqueiros. 1:45.
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3: Irmão, irmã, os papas pedem há muito tempo que façamos catequese sobre sofrimento humano. Quando uma era consagra sucesso financeiro e até igrejas, fama, riqueza, dinheiro, súbito, supervalorização da beleza, do corpo sarado, da esperteza, da arte, da fé ou da habilidade esportiva e teatral, com salários e ganhos fabulosos, astronômicos, algo se inverteu no mundo. Porque há pessoas que não conseguem o suficiente para comer por um dia. Isso porque o lucro vai para uns poucos, a dor vai para milhões. Pensem comigo e cantem com a igreja em favor de quem precisa de ajuda.
4: Meu Senhor Cristo.

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5: 2:01, bom dia.
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5: Com a Mãe Aparecida, obrigado a você, meu irmão, que está rezando conosco aí na sua casa, no seu cantinho de oração, louvando e agradecendo a Deus por mais um dia na sua vida, na vida da sua família. E às 4 da manhã, aquele convite muito especial para que você reze conosco, viu? Louvando e agradecendo a Deus por tudo na sua vida, na vida da sua família. Reze com a gente. 3104-1043, para você enviar as suas intenções e rezar o Terço Mariano conosco. Agora 2:02, deixa eu mandar um abraço aqui para os nossos irmãos que estão em Batatais, interior de São Paulo, pela Rádio Claretianas FM. Obrigado pelo carinho de todos vocês. Os nossos irmãos em Porto Feliz, também São Paulo, pela Rádio Nova Porto FM. Vamos para Minas Gerais? É lá em Sacramento, pela Rádio Sacramento FM, a 100.3. Obrigado aos irmãos todos em Sacramento, rezando com a gente, Minas Gerais. Em São Lourenço, aqui pertinho de nós, sul de Minas, todo o povo querido que reza conosco pela Rádio São Lourenço FM e a Rádio Estância FM, também em São Lourenço.
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toda honra e toda glória seja dada a ti, Senhor. Bendito seja o teu nome, Senhor. Adorado seja, Senhor, por todo sempre.

0: Gilson José cantando pra gente essa linda canção, Razão de Viver. Jesus, como eu amo você. 2:09, com a Mãe Aparecida, Rede Aparecida de Rádio, juntinho de você, louvando e agradecendo a nossa mãezinha querida, a Senhora Aparecida, pela sua intercessão, pelo seu colo, mãe, pelo seu cuidado para com cada um de nós que somos seus filhos, filhos amados. Obrigado, mãe. Agora, 2:10, Padre Vanderlei está de volta com o nosso momento de oração.
1: Senhor Jesus Cristo ressuscitado, dá-nos a graça de viver como ressuscitados, deixando para trás tudo o que nos afasta de ti e abraçando uma vida nova, marcada pela esperança e pela luz. Fortalece-nos para sermos testemunhas da tua ressurreição, levando a paz por onde formos, o amor e a fé. Que nossos corações se alegrem continuamente em ti e que nunca nos esqueçamos de que estás vivo e caminhas conosco todos os dias. Envia sobre nós o teu Espírito Santo para que vivamos unidos como irmãos e irmãs, firmes na fé, perseverantes na caridade e confiantes na promessa da vida eterna. Maria, Senhora Aparecida, Mãe do Ressuscitado, acompanha-nos com teu amor e guia-nos sempre ao encontro de teu Filho. Amém.
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2: Padre José Allen chegando com a sua mensagem nesta sexta-feira.
3: Caros irmãos e irmãs, a paz e Cristo, mais uma vez estamos aqui para viver esse breve momento do diálogo com Maria, nossa mãe. Lembremos sempre, Maria sempre esteve presente na história da Igreja, desde a sua origem, no silêncio, muitas vezes se manifestando, sempre tudo por amor a Deus, para conduzir a nós, seus filhos, para o caminho do seu filho Jesus, reconhecendo que ele é o caminho, a verdade, a vida. É importante a gente sempre lembrar que tudo que Maria viveu é para nós um modelo a ser seguido. A verdadeira devoção a Maria é exatamente seguir a ela, deixar que ela nos eduque no caminho de Jesus. Se nós não seguimos o exemplo de Maria, fazendo o que Jesus disse, a nossa devoção pode ficar deturpada. E é por isso que é fundamental, sobretudo nos tempos de hoje, a gente ter a coragem de tomar a decisão: eu quero seguir Jesus. Eu tenho Maria como modelo, mãe que vai me educar nesse caminho. E vou aprender com ela a fazer a vontade de Deus. E um dia poder com ela cantar as glórias de Deus na eternidade. Por isso peçamos sempre a Maria, nossa mãe, a graça de, assim como ela disse, faça-se em mim a vossa vontade, que a gente sempre diga, não só com a boca, mas sobretudo com o coração, que Deus faça em mim a vossa vontade. É isso que o Senhor quer? Essa alegria, essa dor, essa luta, essa dificuldade, essa cruz que eu tenho que abraçar, carregar. Maria viveu alegrias, mas também viveu muitas dores. E ainda hoje, ao ver a todos nós, seus filhos, muitas vezes desviados do caminho do seu filho Jesus, percorrendo estradas erradas na vida, ao invés de construir a civilização do

0: o amor, construindo a civilização do ódio, da raiva, da inveja, da competição e assim por diante, destruindo, portanto, o verdadeiro sentido da vida. Peçamos a Maria a graça de a gente não perder a esperança, de a gente saber se levantar pelas estradas da vida e seguir o caminho, por mais difícil que seja, sabendo que, como ela, um dia, sofrendo ao pé da cruz, possamos estar gloriosos na eternidade, onde aí viveremos a vida não mais passageira, mas definitiva, eterna. E aí a felicidade não terá fim. E tudo que nós suportamos possa servir para podermos chegar a essa plenitude da vida. Vamos pagar, entre aspas, o preço da nossa salvação, oferecendo como Jesus a nossa vida por amor a Deus e ao próximo. Que Maria interceda por nós e o seu testemunho nos ilumine na fidelidade.
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0: Padre Marcelo e Padre Adriano Zandoná, colo de mãe.
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0: Festa da Apresentação. Jesus, luz do mundo. Na festa da apresentação de Jesus, festa das velas, festa das candeias, a igreja celebra Jesus, luz do mundo. Jesus é a luz do mundo. Ele veio e ensinou o segredo do Pai. Tornou-se o caminho, a verdade e a vida. Cristo é a nossa luz. Na apresentação do Senhor, a procissão das velas lembra-nos de que Jesus nos trouxe do céu a ciência e a caridade. Devemos nos acender nele para que tenhamos fé e amor. Iluminados, nós iluminamos. O Evangelho nos diz que, aos 40 dias do nascimento de Jesus, Nossa Senhora e São José o levaram ao templo para o apresentar ao Senhor. Nossa Senhora, ao apresentar o menino Jesus no templo, encontrou Simeão, o profeta, a quem o Espírito Santo revelou tudo a respeito do Messias. Ele viu que aquele menino era o Filho de Deus. Tomou o menino nos braços e disse: Senhor, agora eu posso morrer sossegado. Meus olhos viram o Salvador do mundo. Ele será a luz que iluminará todas as nações. Simeão abençoou Nossa Senhora e profetizou que muitos haviam de ser contra Cristo e não o aceitar. Jesus havia de morrer na cruz e Nossa Senhora seria transpassada pela dor. Cristo é nosso caminho, verdade e vida.
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0: Ítalo Vilar cantando pra gente, Eu Sou o Pão do Céu. 2:29 com a mãe Aparecida.
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0: 2:30, bom dia.
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0: Onde quer que você esteja rezando com a gente.

0: filho Mateus, pela netinha Maia, por todos que estejam em sintonia, rezando para ela, pela vida e saúde dela e por todos os amigos. E pela Jaque também, que está esperando, né, a cirurgia dela, marcarem a cirurgia para que ela possa fazer o tratamento dela. A Auricele Vasconcelos, lá em Portugal, rezando conosco também, louvando e agradecendo ao bom Deus. O José João, em Palhoça, Santa Catarina.
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0: Cantores de Deus, participação de Sueli Façanha e Eliane Ribeiro, Vem Me Curar. 2:37, com a mãe Aparecida, Rede Aparecida de Rádio, Música, Fé e Missão. 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Com a Mãe Aparecida, a Rede Aparecida de Rádio, juntinho de você, onde quer que você esteja, rezando, louvando e agradecendo.
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0: José Antônio chegando.
2: A ninguém damos qualquer motivo de escândalo para nosso ministério não ser criticado. 2 Coríntios 6:3. Escândalo. Palavra da moda entre os artistas, cantores, etc. Quando fazem alguma coisa sem nexo ou imoral. Ou quando um pregador diz uma coisa e faz outra bem diferente, prejudicando a sua comunidade, dando-lhe prejuízos financeiros incalculáveis. E agora vem o principal. O escândalo leva pessoas da comunidade a perder a sua fé, sem falar dos que caíram no decorrer dos séculos. Quantos não agiram e pregaram doutrinas falsas que levaram as pessoas a negar a Cristo, que morreu pela humanidade? É bem verdade que inúmeras pessoas só vão à igreja para procurar escândalos. Ou não será porque uma mulher se vestiu de forma um tanto provocativa, ou porque alguém responde falando ou sorrindo. Paulo tem um discurso direto com a comunidade de Corinto. A fidelidade do cristão perante Deus e a sua comunidade. Somos cooperadores de Deus e a nossa tarefa é de ordem espiritual. A boca que fala de Cristo não deve provocar escândalo. Uma fé sincera não se confunde com vaidades e mentiras a ponto de nascer um escândalo. O que pode levar um membro a provocar um escândalo? Somos seres humanos, de mais carne do que espírito e alma. Somos sujeitos a erros que nos levam ao arrependimento. O amor de Paulo pela comunidade de Corinto, podemos ver que ele a trata como filhos, resolve o problema e o amor continua. A comunidade de Cristo tem que ser diferente das comunidades do mundo. Vivemos para Cristo e somos seus imitadores. Para não cair em tentação e motivar escândalo, estejamos de joelhos orando, lendo a palavra de Deus e procurando conselhos e orientação no momento de tomar determinadas decisões. Senhor, perdoa a minha fraca fé. Livra-me do pecado, do escândalo. Amém.
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0: Senhor e meu Deus, Maria do Rosário, cantando pra gente.
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2: Os santos nos ensinam, hoje, dia 19 de junho, dia de São Romualdo. Eu, Padre André, estou aqui com você, amigo e amigo ouvinte, para conhecermos a história de São Romualdo e também pedimos hoje a sua intercessão. Romualdo nasceu em Ravenna, na Itália, no ano de 952, da família nobre dos duques Onesti. Até aos 20 anos, viveu entregue às vaidades de uma família ambiciosa, não demonstrando nenhum sinal de fé ou prática religiosa, a não ser o batismo recebido quando criança. Um duelo, a que assistiu como testemunha, em que o pai matou seu íntimo amigo, provocou nele um choque e uma crise religiosa. Romualdo retirou-se então para um convento beneditino, com a intenção de encontrar tranquilidade de espírito. Um dos religiosos sugeriu-lhe a ideia de abandonar o mundo e tomar o hábito da ordem beneditina. Algum tempo mais tarde, ele seguiu este conselho e dedicou-se com tanto zelo à sua santificação que se tornou modelo de religioso. Fundou o mosteiro de Camaldoli, que foi o início de uma nova ordem que se tornou famosa e passou à história como o nome da ordem dos camaldulenses. São Romualdo pode ser contado entre os grandes reformadores da vida monástica da estrita observância. Morreu consumido pelas penitências no ano 1027, com 75 anos de idade. 400 anos depois de sua morte, seu corpo foi encontrado intacto. Possamos nós, como São Romualdo, progredir com empenho no caminho de santidade, vivendo as virtudes que edificam, e sejamos capazes de renunciar a nós mesmos, seguindo unicamente a Cristo, e assim chegar com alegria ao reino celeste. Amém. São Romualdo, rogai por nós.
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0: Laércio Oliveira, Corações ao Alto.
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0: 2:51, bom dia.
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5: 3 horas, horário de Brasília.
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5: Com a Mãe Aparecida, rede Aparecida de Rádio, onde quer que você esteja, viu, meu irmão? Louvando e agradecendo a Deus por tudo na sua vida, na vida da sua família, rezando por você, pelos seus vizinhos, amigos. O seu João Reis lá em Brasília está rezando por ele, pela família, e agradecendo a Deus por tudo na vida dele e pedindo a intercessão e agradecendo também a mãe, a Senhora Aparecida, por todas as bênçãos e graças que pela intercessão dela ele tem recebido lá em Brasília, na vida dele e de todos os familiares, né, seu João Reis? Beijo no coração, viu, meu irmão? Rezando conosco, sempre louvando e agradecendo ao bom Deus. 3104-1043 é o nosso WhatsApp para você enviar a sua mensagem de fé, de amor, paz, esperança e também rezando conosco o Santo Terço, enviando as suas intenções. 3104-1043, o código diário é o 12, que você já sabe, e reze conosco, viu? Obrigado pela sua companhia.
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1: Olá, meu irmão, minha irmã. Graça e paz para você e sua família. No evangelho hoje, Jesus nos faz um alerta bastante sério. Cuidado, não acumulem tesouros na terra, pois os bens materiais acumulados nesta vida não serão levados com quem morre. É preciso acumular tesouros no céu. Invoquemos a luz do Espírito Santo para que abra as nossas mentes e corações ao acolhimento da palavra do Senhor.

Espírito Santo, tu que habitas, tu que falas, rezas e ages em mim, abra-me a palavra, que a minha mente e o meu coração sejam o terreno bom onde a semente da palavra possa germinar, crescer e frutificar, para que a minha vida seja transformada. Amém. Hoje, 19 de junho, a liturgia nos oferece o Evangelho de João, capítulo 17, versículos 1 a 11. Não acumuleis para vós tesouros na terra, onde a traça e a ferrugem devoram, onde os ladrões arrombam e roubam. Ao contrário, acumulai tesouros no céu, onde nem a traça nem a ferrugem devoram, onde os ladrões não arrombam nem roubam. Pois onde estiver teu tesouro, ali estará também teu coração. A lâmpada do corpo é o olho. Por isso, se teu olho for simples, teu corpo todo será luminoso. Mas se teu olho for mau, teu corpo todo será escuro. Portanto, se a luz que há em ti é escuridão, que grande escuridão! Jesus dá algumas orientações sobre a relação dos discípulos com a posse de bens materiais. Dá também os princípios antropológicos para justificá-las. Temos duas reflexões com suas oposições. Sobre o tesouro, na terra ou no céu, sobre o olho, generoso ou mesquinho. Essas reflexões são uma espécie de comentário à primeira bem-aventurança. Muitos mestres em Israel interpretam a cobiça como síntese dos mandamentos do Decálogo. A cobiça é o desejo desordenado, é olho apodrecido. O olho é a lâmpada do corpo. Se ele é simples e sadio, isto é, se a pessoa é generosa e agradecida, ela vê tudo de forma pura e sadia. Nessa pessoa não há falsidade. Se o olho está doente, isto é, se a pessoa é mesquinha e invejosa, tudo será ilusão e trevas. Como é triste quando o que deveria ser luz se torna treva. Por isso, Jesus orienta seus discípulos a não transformarem a busca de bens materiais em ponto fundamental da própria vida. É preciso construir tesouros no céu. A traça não os rói, a ferrugem não os destrói e os ladrões não os roubam. São tesouros fundamentados na ética da justiça do reino, muito superior à justiça dos escribas e fariseus. Onde estiver teu tesouro, ali estará também teu coração. O Senhor nos convida a sermos praticantes da palavra. Neste momento, vamos

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1: Hoje, dia 19 de junho, nós vamos conhecer a história de Abdias, empregado do rei Acabe. O nome dele significa servo de Javé. Essa história aconteceu no terceiro ano da seca que castigava o país. Estava faltando água até para os cavalos. Então, o rei mandou Abdias procurar um lugar onde houvesse água. E o rei não estava preocupado com o povo que sofria com a seca. Ele estava preocupado com os cavalos dele, com o exército dele, com os jumentos de comércio dele. E aí foi nessa ocasião que o profeta Elias encontrou Abdias e mandou que ele chamasse o rei Acabe. Abdias deu uma resposta muito bonita que diz tudo a respeito da sua pessoa. Ele disse o seguinte: que pecado eu cometi para que o Senhor me entregue nas mãos de Acabe para ele me matar? Pela vida de Javé, o seu Deus, não há nação nem reino onde o meu patrão não tenha mandado procurar pelo Senhor. E quando diziam: Elias não está aqui, meu patrão fazia o reino e a nação jurarem que não haviam encontrado o Senhor. E agora o Senhor me manda dizer ao meu patrão que Elias está aqui? Quando eu sair daqui, o espírito de Javé transportará o Senhor não sei para onde. E eu irei informar Acabe, e ele, não o encontrando, me matará. E seu servo teme a Javé desde a juventude. Por acaso não contaram ao Senhor o que fiz quando Jezabel estava matando os profetas? Escondi numa gruta 100 deles. Providenciei pão, água. E agora o Senhor me manda dizer ao meu patrão: Elias está aqui, ele vai me matar? Elias então tranquilizou Abdias dizendo: pela vida de Javé, dos exércitos a quem sirvo, hoje mesmo eu vou me apresentar então diante do rei.

Banda Tipi Vox, Padre Fábio de Melo, Alma de Adorador. Agora 3:24. Antes você ouviu o Milagre, Ministério Adoração.

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2: Bem-vinda, bem-vindo à Escola de Maria, a melhor e mais perfeita discípula da palavra, que é o próprio Jesus. Estamos percorrendo algumas virtudes de Maria que são inspiradores para nós, seguidores e seguidoras de Jesus. A virtude é uma qualidade boa que a gente desenvolve na vida até se tornar um hábito, uma atitude constante. E hoje vamos conversar sobre a virtude da oração. Maria de Nazaré aprendeu a rezar com o seu povo. Os judeus oravam cada dia, invocando a presença de Deus. Ao levantar, antes da refeição, durante o trabalho e antes de dormir, eles sabiam de cor alguns versículos dos Salmos. Agradeciam, louvavam a Deus, recordavam a sua fidelidade, pediam perdão e suplicavam. E como Maria e José aprenderam, eles também ensinaram a Jesus. Imagine a família de Nazaré orando em casa e também

0: na comunidade. Além do dia a dia, Maria rezou em vários momentos importantes da sua vida. Vamos recordar? Quando o anjo de Deus vem a seu encontro para convidá-la a ser a mãe do Messias, ela faz a oração do discernimento. Fica surpresa, questiona, pensa, toma a decisão e termina com uma prece de entrega. Eis aqui a serva do Senhor, faça-se em mim conforme a sua palavra. Jesus ora de maneira espontânea, agradecendo ao Pai que revelou os seus segredos aos simples e aos pequeninos. Mateus 11:25. Eu acho que a oração mais difícil para Maria foi quando viu o filho crucificado. Ela, Maria Madalena e as outras mulheres e João, diante da cruz, estiveram em silêncio. Por que, gente? Quando a dor é muito intensa, não cabem palavras. Basta a presença no sofrimento. A boca se cala. A oração, dessa forma, é a mais despojada. Eu penso que talvez tenha brotado no coração de Maria as mesmas palavras da Anunciação: eis aqui a servidora do Senhor. Ou então ela repetiu aquele clamor de Jesus: meu Deus, por que me abandonaste? E se a gente olha os evangelhos, os Atos dos Apóstolos, termina, a última cena de Maria é ela rezando com os apóstolos, os seus familiares, homens e mulheres, preparando a vinda do Espírito Santo. A oração de alegria e de esperança. Que a Mãe de Jesus nos ensine a desenvolver a virtude da oração. Amém.
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0: Mensagem Brasil, 3:33. Faço novas todas as coisas. Bom dia com a Mãe Aparecida.
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0: 3:36. 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
0: Com a Mãe Aparecida, Rede Aparecida de Rádio, juntinho de você, na sua casa, no seu trabalho, na estrada, rezando conosco em mais uma madrugada com a Mãe Aparecida. Vamos juntos até às 5 da manhã. Já já, daqui a 24 minutinhos, o nosso Santo Terço Mariano e você, meu irmão, rezando conosco. Na última hora do Com a Mãe Aparecida, esse momento de oração, de agradecimento por tudo que temos, por tudo que somos e começando o nosso dia com as bênçãos do Senhor Jesus, com a proteção e a intercessão da Mãe Aparecida, rezando o Santo Terço. A oração que agrada nossa Mãe, Maria Santíssima, e ao nosso Salvador e Redentor, o Senhor Jesus. 3:37 agora.

0: hora. E meu irmão, minha irmã, você que está aí agora preocupado com o dia de hoje, tem um problema sério para resolver, tem aí alguns assuntos pendentes do dia de ontem, tem aí esse problema que você está enfrentando. Não esquente a cabeça não, viu, meu irmão? Entregue tudo nas mãos do Senhor, nas mãos de Jesus, peça para ele e com toda certeza você vai encontrar o caminho certo. E entregue tudo nas mãos da mãe, porque a mãe, ela conhece o seu coração, ela sabe pelo que você está passando e por qual situação você está vivendo no momento. Entregue tudo à mãe e ela vai interceder por você. E olha, em tudo, tudo, tudo, tudo, não importa o que você esteja vivendo no dia de hoje, o nosso Salvador e Redentor, o Senhor Jesus, está presente na minha vida, na sua vida, na vida de todos nós. Por isso, meu irmão, em tudo, dai graças.
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1: E Lúcio Velho chegando com o nosso momento de reflexão.
2: Quando apareceu a seus apóstolos depois de sua ressurreição, repetia-lhes sempre: a paz esteja convosco. Saudação que a liturgia cristã manteve. Quando um cristão deseja paz, exprime o desejo de todos os bens para aquela pessoa a quem saúda. Deseja-lhes a paz que nasce da posse de Deus e de sua graça, a tranquilidade da alma, a segurança do auxílio divino, uma paz verdadeira que enche a alma de consolos espirituais e que comunica alegria, mesmo no meio das tribulações.
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0: Um Padre Fábio de Melo, 3:51, 9 minutinhos faltando para as 4 da manhã, para rezarmos o Santo Terço Mariano na última hora do nosso Com a Mãe Aparecida. Reze conosco.
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2: Bom dia, meu amigo, minha amiga. Você já ouviu a expressão trabalho de Sísifo? A mitologia grega conta que Sísifo era um homem que sempre fazia a própria vontade, mesmo que para isso fosse necessário cometer crimes bárbaros. Quando Sísifo morreu, sua condenação foi empurrar uma grande rocha montanha acima, algo que levava um dia inteiro. No entanto, quando estava quase chegando ao cume da montanha, a pedra rolava de volta até embaixo. E assim, Sísifo tinha que voltar e recomeçar o trabalho, rolando a pedra só para vê-la descendo pouco depois. E esse foi o seu castigo por toda a eternidade. Algumas vezes em nossas vidas, nós tratamos situações e relações como um verdadeiro trabalho de Sísifo. Quantas pessoas conhecemos que entram em relacionamentos desgastantes e doentios? E quantas vezes nós mesmos adotamos algumas posturas e pensamentos que nos deixam paralisados, fechando-nos para outras oportunidades? É importante sermos honestos e refletirmos. Qual é a motivação que me leva a insistir em uma situação que me desgasta, que me fere? É por amor, com misericórdia? Ou é porque talvez eu tenha uma autoestima baixa ou precise tanto de atenção e afeto que aceito engolir sapos e me sujeitar aos mandos e desmandos de alguém? Isso pode acontecer em um relacionamento amoroso, de amizade, em uma relação de trabalho e em muitas outras situações. Quando estamos de fora da situação, conseguimos ter mais clareza das coisas. E se conseguirmos ver uma pessoa que amamos em uma situação dessa, vivendo um verdadeiro trabalho de Sísifo, como podemos ajudar? Tudo o que podemos fazer é mostrar o caminho de saída e torcer para que a pessoa siga por ele. Podemos mostrar o quanto aquela relação ou situação não contribui em nada para a vida da pessoa e ainda assim ela insiste, dando murro em ponta de faca, como se diz. Uma forma de ajudar todos os envolvidos é cortar o mal pela raiz, ou seja, parar com a espiral de violência que só leva uma pessoa a ficar cada vez mais triste e submissa e a outra cada vez mais arbitrária e insensível. Mas lembre-se, se não houver misericórdia, ou seja, um coração puro, sem nenhum outro sentimento por trás, isso tudo não funcionará. A motivação para resolvermos aquilo que machuca, paralisa e prende deve ser o amor, porque o amor sempre liberta. E se formos livres, estaremos mais próximos do que Deus quer para nós, uma vida escandalosamente feliz. Seja livre, livre para amar. Um grande abraço e até o nosso próximo encontro.
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0: Missão Louvor e Glória, mostra-me tua glória. Agora 3 minutinhos faltando para as 4 da manhã.
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0: 4 horas, horário de Brasília.
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0: Com a Mãe Aparecida, rede Aparecida de Rádio, onde quer que você esteja, meu irmão, minha irmã, irmãos em Cristo, a partir de agora, o nosso Santo Terço. Última hora do programa Com a Mãe Aparecida, dedicado a este momento de oração, a oração do Santo Terço. Uma oração que agrada nossa Mãe Santíssima, nossa Mãe Consoladora, a Mãe da Esperança, a Mãe da Divina Graça, a Mãe do Belo Amor, a Senhora Aparecida. Obrigado, Mãe, pelo seu carinho, pelo seu cuidado, pela sua intercessão junto a cada um de nós. E agradecemos ao nosso Pai misericordioso, Salvador e Redentor, por todas as bênçãos e graças que temos recebido em todos os momentos de nossa vida. Agradecemos ao nosso bom Deus por mais este dia que Ele nos concede. Que seja um dia de bênçãos e graças. Dificuldades virão, com toda certeza, mas com a presença de Deus em nossa vida, todas as dificuldades serão sanadas, todos os problemas serão resolvidos. Acreditemos, confiemos, mantemos nossa esperança sempre na misericórdia do Pai e na intercessão de nossa Mãe Santíssima, a Virgem Maria, a Mãe Aparecida.

Divino Jesus, nós vos oferecemos este terço que vamos rezar, meditando nos mistérios da vossa redenção. Concedei-nos, por intercessão da Virgem Maria, Mãe de Deus e Nossa Mãe, as virtudes que nos são necessárias para bem rezá-lo e a graça de ganharmos as indulgências.

0: urgências desta santa devoção. Oferecemos particularmente em desagravo dos pecados cometidos contra o Santíssimo Coração de Jesus e o Imaculado Coração de Maria. Pela paz do mundo, pela conversão dos pecadores e pelas almas do purgatório, pelas intenções do Santo Padre o Papa Leão, pelo aumento e santificação do clero, pela santificação das famílias, pelas missões, pelas vocações, pelos doentes e por todo o povo brasileiro. Professemos a nossa fé. Creio em Deus Pai Todo-Poderoso, Criador do céu e da terra, e em Jesus Cristo, seu único Filho, nosso Senhor, que foi concebido pelo poder do Espírito Santo. Nasceu da Virgem Maria, padeceu sob Pôncio Pilatos, foi crucificado, morto e sepultado, desceu à mansão dos mortos, ressuscitou ao terceiro dia, subiu aos céus. Está sentado à direita de Deus Pai Todo-Poderoso, donde há de vir a julgar os vivos e mortos. Creio no Espírito Santo, na Santa Igreja Católica, na comunhão dos santos, na remissão dos pecados, na ressurreição da carne, na vida eterna. Amém. Rezemos, irmãos e irmãs, a oração que o próprio Jesus nos ensinou. Pai nosso que estais nos céus, santificado seja o vosso nome, venha a nós o vosso reino, seja feita a vossa vontade, assim na terra como no céu.
1: O pão nosso de cada dia nos

0: mas livrai-nos do mal. Amém.
1: Ave Maria, cheia de graça, o Senhor é convosco. Bendita sois vós entre as mulheres, e bendito é o fruto do vosso ventre, Jesus.
2: Santa Maria, Mãe de Deus, rogai por nós, pecadores, agora e na hora de nossa morte. Amém.
1: Ave Maria, cheia de graça, o Senhor é convosco. Bendita sois vós entre as mulheres, e bendito é o fruto do vosso ventre, Jesus.
2: Santa Maria, Mãe de Deus, rogai por nós, pecadores, agora e na hora de nossa morte. Amém.
1: Ave Maria, cheia de graça, o Senhor é convosco. Bendita sois vós entre as mulheres, e bendito é o fruto do vosso ventre, Jesus.
2: Santa Maria, Mãe de Deus, rogai por nós, pecadores, agora e na hora de nossa morte. Amém.
1: Glória ao Pai, ao Filho e ao Espírito Santo, como era no princípio, agora e sempre. Amém. Ó meu bom e amado Jesus, perdoai-nos, livrai-nos do fogo do inferno, levai as almas todas para o céu e socorrei principalmente aquelas que mais precisarem da vossa infinita misericórdia. E nós acolhemos a você, meu irmão, minha irmã, a você que reza conosco na sua casa, no seu trabalho, na estrada, onde quer que você esteja neste momento, rezando conosco. Quem reza o nosso primeiro mistério já está na linha, é a Verbena, lá em Oeiras, no Piauí, rezando conosco, já colocando as suas intenções. O Vicente Fonseca, em Mococa, São Paulo, rezando por ele, pela família, também pelas filhas, netos, genros e por uma cirurgia que ele vai passar. Rezando também por todo o povo brasileiro. A Nilza Maria, rezando conosco em Presidente Juscelino, Minas Gerais, nossa irmã querida, rezando por ela e por toda a família. A Gorete, em Baipendi, rezando por ela, pelo Tiago, que é o filho, o Cláudio em Tremembé, o Pedro em Lagoinha, a Elza e o Pedrinho também. O nosso irmão querido, rezando conosco, Jair de Freitas, lá em Morrinhos, Goiás, rezando por ele e por toda a família, louvando e agradecendo a Deus. O Almir Castro, em Jundiaí, São Paulo, rezando por ele e pela família. A Maria Márcia, rezando conosco, lá em Manguaçu, louvando e agradecendo. Amanhã, aniversário já do William Fernando, que é o netão da nossa querida Maria Márcia, e ela já rezando por ele, louvando e agradecendo pelos 10 anos de vida. Amém, né, Maria Márcia?

0: Que coisa linda. Parabéns já antecipado ao nosso William Fernando, louvando e agradecendo a Deus. Quem reza conosco é a Lúcia Porto, lá em Arco Verde, no Pernambuco, por ela e pelo Eduardo Nascimento, rezando com a gente também, pedindo as bênçãos da Mãe Aparecida, o nosso irmão querido Hamilton, pedindo por ele lá em Ponta Grossa, no Paraná, louvando e agradecendo, pedindo, e ele está pedindo também a intercessão da Mãe Aparecida por uma causa na justiça, louvando e agradecendo por tudo. Rezando conosco a Gláucia Rodrigues, em Juiz de Fora, rezando por ela e por toda a família, louvando e agradecendo também o Cláudio Ney de Poço Fundo, Minas Gerais, pedindo por ele e pelo filho Iago, também pela filha Iris e por todos que precisam. E a nossa querida Verbena. Verbena, bom dia.
1: Bom dia, Eduardo. Pai de Cristo, o amor de Maria.
0: Esteja sempre conosco. Que bom tê-la aqui novamente, minha irmã, para rezarmos juntos. E hoje nós rezamos na intenção de quem, Verbena?
1: Hoje eu rezo por todos os meus irmãos em Cristo que estão agora rezando conosco esse texto pelo rádio, em todo o Brasil, fora do Brasil. Eu rezo hoje, agradeço a Deus, entrego minha vida, minha saúde, entrego a vida da minha tia, que não tá bem, entrego a vida e saúde de meu tio Cícero, rezo por minha mãezinha, que está no céu, e hoje faria aniversário natalício dela. Eu rezo por todo o clero, rezo pelo nosso bispo Edilson, que está indo embora agora dia 4, está nos deixando. Eu rezo pelos nossos padres, Padre João de Deus, Padre Cleide, Padre Pereira, Padre Albuquerque, Padre Posidônio, Padre Ricardo, Padre Souza. Eu rezo por todos os meus irmãos que estão rezando agora comigo, o Toninho, a Dadinho, o Luiz Carlos Bruno, o Manuel Bruno, o Romildo Borges, Medianeira em Santa Rosa, Bessá. Hoje eu rezo por todos vocês aí da rádio.
0: Amém.
1: E peço muita saúde para mim, força e coragem.
0: Amém, minha irmã. Vamos rezar, louvar e agradecer a Deus por tudo. Rezar pela alma da sua mãezinha e pela alma de todos os nossos irmãos e irmãs falecidos que já fizeram a sua Páscoa, estão junto ao Pai, e aqueles que estão nesse momento também fazendo a sua Páscoa. Rezemos pelas almas de todos os nossos irmãos. Contemplemos o nosso primeiro mistério, hoje sexta-feira, dia do Sagrado Coração de Jesus. Contemplemos o mistério doloroso.

0: nosso que estais nos céus, santificado seja o vosso nome, venha a nós o vosso reino, seja feita a vossa vontade, assim na terra como no céu.
1: O pão nosso de cada dia nos dai hoje, perdoai as nossas ofensas.
0: Pai nosso que estais nos céus, santificado seja o vosso nome, venha a nós o vosso reino,
1: seja feita a vossa vontade, assim na terra como no céu.
0: O pão nosso de cada dia nos dai hoje, perdoai as nossas ofensas, assim como nós perdoamos a quem nos tem ofendido, e não nos deixeis cair em tentação, mas livrai-nos do mal. Amém. Ave Maria, cheia de graça, o Senhor é convosco. Bendita sois vós entre as mulheres, e bendito é o fruto do vosso ventre, Jesus.
1: Eu rezo também por toda a comunidade do Canela e os devotos do Divino Espírito Santo do Canela, Tatica, São Pedro, Lismar, que o Divino Espírito Santo se encontra aqui em casa esse mês. Santa Maria, Mãe de Deus, rogai por nós, pecadores, agora e na hora de nossa morte. Amém.
0: Ave Maria, cheia de graça, o Senhor é convosco. Bendita sois vós entre as mulheres, e bendito é o fruto do vosso ventre, Jesus.
1: Santa Maria, Mãe de Deus, rogai por nós, pecadores, agora e na hora de nossa morte. Amém.
0: Ave Maria, cheia de graça, o Senhor é convosco. Bendita sois vós entre as mulheres, e bendito é o fruto

0: do vosso ventre, Jesus.
1: Eu rezo também pelo Padre Pereira, pelo Padre Albuquerque, Santa Maria, Mãe de Deus, rogai por nós, pecadores, agora e na hora de nossa morte. Amém.
0: Ave Maria, cheia de graça, o Senhor é convosco. Bendita sois vós entre as mulheres, e bendito é o fruto do vosso ventre, Jesus.
1: Eu rezo por minha irmã Teresa Fogo. Santa Maria, Mãe de Deus, rogai por nós, pecadores, agora e na hora de nossa morte. Amém.
0: Ave Maria, cheia de graça, o Senhor é convosco. Bendita sois vós entre as mulheres, e bendito é o fruto do vosso ventre, Jesus.
1: Santa Maria, Mãe de Deus, rogai por nós, pecadores, agora e na hora de nossa morte. Amém.
0: Ave Maria, cheia de graça, o Senhor é convosco. Bendita sois vós entre as mulheres, e bendito é o fruto do vosso ventre, Jesus.
1: Santa Maria, Mãe de Deus, rogai por nós, pecadores, agora e na hora de nossa morte. Amém.
0: Ave Maria, cheia de graça, o Senhor é convosco. Bendita sois vós entre as mulheres, e bendito é o fruto do vosso ventre, Jesus.
1: Santa Maria, Mãe de Deus, rogai por nós, pecadores, agora e na hora de nossa morte. Amém.
0: Ave Maria, cheia de graça, o Senhor é convosco. Bendita sois vós entre as mulheres, e bendito é o fruto do vosso ventre, Jesus.
1: Santa Maria, Mãe de Deus, rogai por nós, pecadores, agora e na hora de nossa morte. Amém.
0: Ave Maria, cheia de graça, o Senhor é convosco. Bendita sois vós entre as mulheres, e bendito é o fruto do vosso ventre, Jesus.
1: Santa Maria, Mãe de Deus, rogai por nós, pecadores, agora e na hora de nossa morte. Amém.
0: Ave Maria, cheia de graça, o Senhor é convosco. Bendita sois vós entre as mulheres, e bendito é o fruto do vosso ventre, Jesus.
1: Santa Maria, Mãe de Deus, rogai por nós, pecadores, agora e na hora de nossa morte. Amém.
0: Glória ao Pai, ao Filho e ao Espírito Santo.
1: Assim como era no princípio, agora e sempre. Amém.
0: Ó meu bom e amado Jesus, perdoai-nos, livrai-nos do fogo do inferno.
1: Levai as almas todas para o céu.
0: E socorrei principalmente as que mais precisarem da vossa divina e infinita misericórdia. Nossa Senhora da Consolação,
1: rogai por nós.
0: Nossa Senhora das Graças,
1: rogai por nós.
0: Sagrado Coração de Jesus,
1: fazei o nosso coração semelhante ao vosso.
0: Mãe Aparecida, Rainha e Padroeira do Brasil,
1: ó Mãe querida, que tanto recorremos a vós e somos atendidos, me socorra, me dê força numa hora dessa. Amém.
0: Amém. Minha querida Verbena, obrigado por ter rezado conosco, viu? Um dia abençoado a você, um final de semana abençoado. Acalma esse coração aí, tá bom? Fique em paz, tá bom, minha irmã? Salve Maria.
1: Salve Maria.

E nós acolhemos a você, meu irmão, minha irmã, que está rezando conosco, Arlindo Canal, lá em Cachoeiro de Itapemirim, rezando por ele, pela família, a dona Lucineide também rezando pelo esposo Arlindo, pelos filhos, netos, por todos aqueles que precisam de orações. O Arlindo reza também pelo irmão dele, o Aloísio, o genro Rafael, pelos filhos, netos e filhas também, louvando e agradecendo a Deus. Reza conosco pedindo as bênçãos da mãe Aparecida, o Ronaldinho, é o nosso querido Ronaldo, tá rezando conosco pela Rádio Mãe Guaçu FM, lá na Gameleira, zona rural de Luisburgo, Minas Gerais, rezando por ele e por toda a família. Reza conosco também, louvando e agradecendo ao nosso bom pai, os nossos irmãos queridos, o Jonas Eliseu, em Ipatinga, Minas Gerais, rezando pela dona Eliana, que é a esposa, a Joyce e o Eduardo, louvando e agradecendo o Jonas, que reza conosco já já o Santo Terço, né, Jonas? Hoje agendado para rezar conosco. O Vander e Gino rezando com a gente também, pedindo por ele e pela família em Suzano, São Paulo. O Anderson em

0: Franca, rezando por ele e pela família, pedindo as bênçãos do Senhor Jesus e agradecendo por bênçãos derramadas sobre ele e sobre a família. Seu Joaquim Pereira, rezando conosco também em Franca, por ele e Dona Maria Divina, rezando por todos os nossos irmãos e irmãs do Santo Terço, pelos filhos, netos e funcionários. O Jorge, rezando conosco em Águia Branca, lá no Espírito Santo, Jorge Luiz Pimenta, ele pela família também. O Leleu em Pedregulho, o Antônio em São Paulo, rezando por ele e pela família. O Leleu rezando pelos filhos, pela irmã, por todos aqueles que precisam. Dona Cleusa em Curvelo, por ela e pela família. O Cláudio em Tremembé, pela Gorete, pelo Pedro em Lagoinha e por ele também, pela vida e saúde dele. O nosso irmão André Bardini, ele é de São Paulo, capital, pedindo orações por ele, pela família, por todos que estejam neste momento em sintonia. O João Carlos Marim, em Birigui, São Paulo, rezando conosco, louvando e agradecendo a Deus. O nosso irmão Adriano Busnello, lá de Ponta Grossa, no Paraná, rezando por ele, pelos filhos Yasmin e Mateus, a esposa Maria, que Deus continue abençoando essa missão. Amém, meu irmão. Louvando e agradecendo a Deus por tudo. A Márcia, o Sérgio Lucas, em Indaial, Santa Catarina, também seu Paulo e Dona Lúcia rezando conosco, louvando e agradecendo ao nosso bom Deus. E quem reza conosco agora é a nossa irmã, a Lazarina, aqui em Pindamonhangaba, está atendendo ao telefone, pedindo as bênçãos da mãe Aparecida por ela, pela família, louvando e agradecendo por tudo que o Senhor tem realizado na vida dela e na vida de toda a família. Pedindo as bênçãos da mãe Aparecida, também a nossa irmã Luzia Cândido, em Brumadinho, Minas Gerais, rezando por ela e pela família, louvando e agradecendo a Deus. O Assis Reis, lá em Curvelo, nosso querido Assis, rezando por ele e pela família, pedindo as bênçãos da mãe Aparecida, por todos os nossos irmãos e irmãs. A Lazarina não conseguiu, né, atender o telefone, tá ainda chamando, mas nós vamos rezando, louvando e agradecendo ao nosso bom Deus, por tudo que temos, por tudo que somos, pedindo sempre a proteção e a intercessão de nossa mãezinha querida, a Senhora Aparecida. Pedindo por você, meu irmão, que está aí no seu trabalho, a você que está na lida e na roça, no sítio, na fazenda, quantos e quantos irmãos nossos nesse momento já ali tirando leite, cuidando do gado, né? Fazendo aquela a lida do dia a dia na roça. Que Deus abençoe o seu dia, viu, meu irmão, minha irmã. Assis, bom dia, meu irmão.
1: Bom dia.
0: Tudo bem, graças a Deus.
1: Tudo bem, graças a Deus, Eduardo.
0: E hoje nós rezamos...
1: Que beleza, tá ligado pra mim agora?
0: Amém, meu irmão. E hoje nós rezamos por quem, meu querido?
1: Ô, Eduardo, eu pedi oração primeiramente agradecer o senhor pela atenção que tá ligado pra mim aí. Aí eu pedi oração pra minha família, pra minha saúde, pra meus amigos todos. É, muita gente aqui em Curvelo que tá ouvindo nesse momento.
0: Graças a Deus.
1: O Gordo, Zildinho, o Rogério, todo o pessoal da Liga Católica, do Terço dos Homens, essas moças que rezam comigo aqui, a Rosa Animutaba, a Creuza, a Lisete, o João Virice, Dona Elza está rezando também, Dinho Pintor, a Vilma Tomás, Marcelão, Márcio Ganso, o Dado da Semigo, Domingo, meu vizinho aqui, contador, o Zé Carlos e a Sônia lá do Sacunô, rezando para o pessoal todos lá daquela região.
0: Amém.
1: A Denise, ministra da Eucaristia lá do Santuário, rezar para ela também. Sou Jair, lá em Diamantino. Ô, Sou Jair, nós estamos rezando para o senhor aqui em Curvelo, viu?
0: Amém.
1: É tudo bem, viu, Eduardo?
0: Vamos rezar.
1: Gosto demais de rezar com o senhor.
0: Amém, meu irmão. Nós gostamos.
1: E aqui em Curvelo é um sucesso essa rádio.
0: Então, eu
1: conversei com o Dodaci, veio aqui em Curvelo, eu conversei com ele. Eu, Dona Cí, foi uma benção o senhor conjugar a Rádio Aparecida com a Rádio Centro-Minas, Foi bom demais.
0: Nossa co-irmã.

0: nossa grande parceira, Rádio Centro Minas FM.
1: É, e o Evandro, o Pai Tadeu, reza a oração 6 horas, que todos os dias também. Reza para eles também.
0: Amém. Vamos rezar então e agradecer a Deus por tudo na nossa vida, na nossa família, por todas as bênçãos e graças. Pai nosso que estais no céu, santificado seja o vosso nome. Venha a nós o vosso reino. Seja feita a vossa vontade, assim na terra como no céu.
1: O pão nosso cada dia nos dá hoje. Perdoai as nossas ofensas, assim como nós perdoamos quem nos tem ofendido. E não deixeis cair em tentação, mas livrai do mal. Amém.
0: Ave Maria, cheia de graça, o Senhor é convosco. Bendita sois vós entre as mulheres. E bendito é o fruto do vosso ventre, Jesus.
1: Santa Maria, Mãe de Deus, rogai por nós, pecadores, agora e na hora de nossa morte. Amém.
0: Ave Maria, cheia de graça, o Senhor é convosco. Bendita sois vós entre as mulheres. E bendito é o fruto do vosso ventre, Jesus.
1: Santa Maria, Mãe de Deus, rogai por nós, pecadores, agora e na hora de nossa morte. Amém.
0: Ave Maria, cheia de graça, o Senhor é convosco. Bendita sois vós entre as mulheres. E bendito é o fruto do vosso ventre, Jesus.
1: Santa Maria, Mãe de Deus, rogai por nós, pecadores, agora e na hora de nossa morte. Amém.
0: Ave Maria, cheia de graça, o Senhor é convosco. Bendita sois vós entre as mulheres. E bendito é o fruto do vosso ventre, Jesus.
1: Santa Maria, Mãe de Deus, rogai por nós, pecadores, agora e na hora de nossa morte. Amém.
0: Ave Maria, cheia de graça, o Senhor é convosco. Bendita sois vós entre as mulheres. E bendito é o fruto do vosso ventre, Jesus.
1: Santa Maria, Mãe de Deus, rogai por nós, pecadores, agora e na hora de nossa morte. Amém.
0: Ave Maria, cheia de graça, o Senhor é convosco. Bendita sois vós entre as mulheres. E bendito é o fruto do vosso ventre, Jesus.
1: Santa Maria, Mãe de Deus, rogai por nós, pecadores, agora e na hora de nossa morte. Amém.
0: Ave Maria, cheia de graça, o Senhor é convosco. Bendita sois vós entre as mulheres. E bendito é o fruto do vosso ventre, Jesus.
1: Santa Maria, Mãe de Deus, rogai por nós, pecadores, agora e na hora de nossa morte. Amém.
0: Ave Maria, cheia de graça, o Senhor é convosco. Bendita sois vós entre as mulheres. E bendito é o fruto do vosso ventre, Jesus.
1: Santa Maria, Mãe de Deus, rogai por nós, pecadores, agora e na hora de nossa morte. Amém.
0: Ave Maria, cheia de graça, o Senhor é convosco. Bendita sois vós entre as mulheres. E bendito é o fruto do vosso ventre, Jesus.
1: Santa Maria, Mãe de Deus, rogai por nós, pecadores, agora e na hora de nossa morte. Amém.
0: Ave Maria, cheia de graça, o Senhor é convosco. Bendita sois vós entre as mulheres, e bendito é o fruto do vosso ventre, Jesus.
1: Santa Maria, Mãe de Deus, rogai por nós, pecadores, agora e na hora de nossa morte. Amém.
0: Glória ao Pai, ao Filho e ao Espírito Santo.
1: Assim como era no princípio, por todos os séculos dos séculos. Amém.
0: Ó meu bom e amado.
1: Ó meu bom Jesus.
0: Perdoai-nos.
1: Perdoai, livrai do fogo do inferno. Levai as almas todas para o céu. Socorrei principalmente aquelas que mais precisarem.
0: Da vossa infinita misericórdia. Nossa Senhora das Graças.
1: Rogai por nós.
0: São Geraldo Magela.
1: Rogai por nós.
0: São José.
1: Rogai por nós.
0: São Francisco de Assis.
1: Rogai por nós.
0: Senhora Aparecida.
1: São Cristóvão.
0: Rogai por nós. Senhora Aparecida.
1: Meu protetor.
0: Amém. Senhora Aparecida, Rainha e Padroeira do Brasil.
1: Rogai por nós que recorremos
0: a vós.
1: A vós.
0: Assis, meu irmão querido, Assis Reis, muito obrigado por ter rezado conosco. Um fim de semana abençoado a você, a sua família. Bom trabalho. Fique com Deus.
1: Amém, Eduardo. Tudo de bom pro senhor também, com essa maravilhosa atenção que esse pessoal, viu?
0: Salve Maria.
1: Deus vai fazer. O senhor continua sempre.
0: Amém.
1: Amém. Salve Maria.

0: Acolhendo a você, meu irmão, a você, minha irmã, que reza conosco na sua casa, no seu trabalho, quem está rezando conosco também, pedindo as bênçãos da Mãe Aparecida, a Sirlene de Guaratinguetá, rezando por ela, pela família, em especial pela mãezinha dela, Dona Nair, louvando e agradecendo a Deus por tudo. O nosso irmão querido que reza conosco em Matozinhos, o Ronaldo de Castro, Matozinhos, Minas Gerais, rezando. A Rosa Inimutaba, rezando conosco também por ela e por toda a família e os amigos do Santo Terço. A Edelma, rezando por ela e pela família. O Marcial em Pindamonhangaba, por ele e pela família toda. O José do Carmo, rezando conosco em Uberlândia, pedindo por ele, pela família, por todos aqueles que estejam nesse momento rezando conosco. Reza com a gente também o nosso irmão Gentil em Ponta Grossa, no Paraná, pela Rádio Santana FM. O Jauri Matinhos rezando por ele e por toda a família, louvando e agradecendo a Deus por tudo. O Juan Soto Martínez em São José do Rio Preto, rezando conosco pela Rádio Interativa FM, por ele e por toda a família. O Reni Antônio, de Porto Amazonas, no Paraná, rezando por ele e por toda a família. Reza conosco também em Dourados, no Mato Grosso do Sul, a Leandra, pedindo por ela, por todos os nossos irmãos e irmãs, diáconos, padres, bispos, por toda a diocese e pela saúde de Francisco Assis e família. Louvando e agradecendo a Deus também a Vera Lúcia, pedindo por ela e por toda a família. A Yara Dias em Joinville, Santa Catarina. O Sebastião da Silva em Carmo de Minas, rezando por ele e pela família também. O nosso querido irmão Haroldo em Virgínia, Minas Gerais, rezando por ele, pela mãezinha dele e por todos que precisam. E a Lazarina, que reza conosco aqui pertinho de nós, na em Pindamonhangaba. Lazarina, bom dia, minha irmã. Lazarina, bom dia.
1: Bom dia.
0: Tudo certinho, graças a Deus.
1: Graças a Deus.
0: Que maravilha. E hoje nós vamos rezar na intenção de quem, minha irmã?
1: Então, hoje eu quero colocar as nossas meninas da produção, a Ana Júlia, a Júlia, a Thaís, o Pablo, o Evandro Brum, para você, sua família, e também por alma de Mário Donizete Rodrigues, Joaquim Luiz dos Santos, Cecília Rosa, José Pedro, Maria Ribeiro, Pedro Raimundo, Antônio Luiz e José Garcia, e todos os doentes, todos enfermos, e todos que pedem, que não pedem as nossas orações.
0: Amém. Vamos rezar e agradecer a Deus pela sua vida, pela sua saúde, por todos os nossos irmãos e irmãs. Pai nosso que estais nos céus, santificado seja o vosso nome, venha a nós o vosso reino, seja feita a vossa vontade, assim na terra como no céu.
1: O pão nosso de cada dia nos dai hoje, perdoai as nossas ofensas, assim como nós perdoamos a que está ofendido, e não deixeis cair em tentação, mas livrai do mal. Amém.
0: Ave Maria, cheia de graça, o Senhor é convosco, bendita sois vós entre as mulheres, e bendito é o fruto do vosso ventre, Jesus.
1: Santa Maria, Mãe de Deus, rogai por nós, pecadores, agora e na hora de nossa morte. Amém.
0: Ave Maria, cheia de graça, o Senhor é convosco, bendita sois vós entre as mulheres, e bendito é o fruto do vosso ventre, Jesus.
1: Santa Maria, Mãe de Deus, rogai por nós, pecadores, agora e na hora de nossa morte. Amém.
0: Ave Maria, cheia de graça, o Senhor é convosco, bendita sois vós entre as mulheres, e bendito é o fruto do vosso ventre, Jesus.
1: Santa Maria, Mãe de Deus, rogai por nós, pecadores, agora e na hora de nossa morte. Amém.
0: Ave Maria, cheia de graça, o Senhor é convosco, bendita sois vós entre as mulheres, e bendito é o fruto do vosso ventre, Jesus.
1: Santa Maria, Mãe de Deus, rogai por nós, pecadores, agora e na hora de nossa morte. Amém.
0: Ave Maria, cheia de graça, o Senhor é convosco, bendita sois vós entre as mulheres, e bendito é o fruto do vosso ventre, Jesus.
1: Santa Maria, Mãe de Deus, rogai por nós, pecadores, agora e na hora de nossa morte. Amém.
0: Ave Maria, cheia de graça, o Senhor é convosco, bendita sois vós entre as mulheres, e bendito é o fruto do vosso ventre, Jesus.
1: Santa Maria, Mãe de Deus, rogai por nós, pecadores, agora e na hora de nossa morte. Amém.
0: Ave Maria, cheia de graça.

0: Santa Maria, Mãe de Deus, rogai por nós, pecadores, agora e na hora de nossa morte. Amém.
1: Ave Maria, cheia de graça, o Senhor é convosco. Bendita sois vós entre as mulheres. E bendito é o fruto do vosso ventre, Jesus.
0: Santa Maria, Mãe de Deus, rogai por nós, pecadores, agora e na hora de nossa morte. Amém.
1: Glória ao Pai, ao Filho e ao Espírito Santo.
0: Como era no princípio, agora e sempre. Amém. Ó meu bom e amado Jesus, perdoai, livrai do fogo do inferno, levai as almas todas para o céu e socorrendo somente a que mais precisarem da vossa infinita misericórdia.
1: Sagrado Coração de Jesus,
0: nós temos confiança em vós.
1: Divino Espírito Santo,
0: iluminai-vos.
1: São José,
0: rogai por nós.
1: Santa Rita de Cássia,
0: rogai por nós.
1: São Sebastião,
0: rogai por nós.
1: Senhora Aparecida, Mãe, Rainha e Padroeira do Brasil,
0: rogai por nós, recorremos a vós.
1: Minha irmã querida Lazarina, muito obrigado por ter rezado conosco. Um dia abençoado a você, a toda a família, um fim de semana abençoado. Fique com Deus, minha irmã.
0: Amém. A você também, a toda a sua família. E também vamos colocar pela paz do mundo, sim, pelo esse Brasil que está precisando de tanta paz, não é mesmo?
1: Amém.
0: E muito obrigada.
1: Salve Maria. Salve Maria.
0: Salve Maria.

Rezando, meu irmão, minha irmã, com você aí na sua casa, no seu trabalho, na estrada, onde quer que você esteja nesse momento. Rezando conosco a Maria de Brotas, lá em Castro Alves, na Bahia, louvando e agradecendo a Deus por tudo. Pedindo as bênçãos da Mãe Aparecida também, o Ivanildo Clementino, de Guarabira, na Paraíba, rezando por ele e por toda a família. O Jorge Paliano, em Joinville, Santa Catarina, rezando conosco. O nosso irmão Celso, em Fernandópolis, São Paulo, rezando por ele e pela família. O Ribeiro, em São Paulo, capital, rezando por ele e pela família. O Inácio Miguel Rosda, rezando conosco, louvando e agradecendo a Deus, lá em Pato Branco, no Paraná, pedindo por ele e pela família. O Josimar, lá de Cássia, Minas Gerais, cidade do Santuário de Santa Rita, agradecendo a Deus pelo aniversário hoje, 40 anos. Parabéns, Josimar. Que Deus lhe abençoe, viu? Que a Mãe Aparecida lhe cubra com o seu manto sagrado. Que bom. Aproveite bem o dia de hoje, viu? Saúde, paz e felicidade para você. Louvando e agradecendo a Deus também a Gláucia Lopes. Ela é de Carolina, lá no Maranhão, rezando o Santo Terço conosco, pela paz no mundo, pela vida e saúde dela, da família, e em agradecimento à melhora do paizinho dela, com a graça de Deus, né, Gláucia? Obrigado por estar rezando conosco aí na bela Carolina, aí no Maranhão, viu? Que Deus abençoe todos os nossos irmãos e irmãs aí no Maranhão, rezando conosco. Louvando e agradecendo a Deus, no bairro dos Lemes, em Guaratinguetá, pedindo as bênçãos da Mãe Aparecida, o nosso irmão Sérgio Jerônimo, ele, a família, a mãezinha dele, Dona Terezinha, pelos amigos Aloísio e o Vinícius Medeiros, por todos que estejam nesse momento. E ele colocando aqui, ó: Eduardo, estou rezando o Santo Terço todos os dias com você. Ouço aqui preparando as vacas para a retirada do leite. Ô, meu irmão, que Deus abençoe o seu trabalho, viu, Sérgio? Muita saúde, muita paz para você, para toda a sua família. Que a Mãe Aparecida cubra todos os nossos irmãos e irmãs que estão agora na lida, os retireiros, estão aí trabalhando na roça, tirando leite, alimentando o gado. Que Deus abençoe, que a Mãe Aparecida proteja a todos. Reza conosco também o nosso irmão José Everaldo, em Tucano, na Bahia, agradecendo a Deus por tudo na vida dele e da família. Rezando conosco, pedindo a proteção e as bênçãos também, o nosso irmão Ninon, lá de Carapicuíba, São Paulo, grande São Paulo, rezando por ele e pela família. Pedindo as bênçãos da Mãe Aparecida, louvando e agradecendo também a Dona Marita, lá em Salvador, rezando por ela, pela Ana Gabriela, que é a neta, por todos os nossos irmãos e irmãs que

0: nesse momento estejam rezando conosco, pedindo as bênçãos da Mãe Aparecida por eles, pela família, pedindo, louvando e agradecendo sempre a intercessão de nossa mãezinha. Quem reza conosco também lá em Salvador é a Cláudia Silva, pedindo por ela, pela família, pelo esposo, pelo filho, pela nora, louvando e agradecendo a Deus por tudo que o Senhor tem realizado na vida dela e de toda a família. Louvando e agradecendo sempre. Rezando conosco também os nossos irmãos, o Paulo Sérgio e a Márcia, lá em Franca. Os nossos irmãos Adailton e Adileuza, lá em Dourados, no Mato Grosso do Sul. José Carlos também, no Mato Grosso do Sul, rezando por eles e pela família. Louvando e agradecendo ao bom Deus por tudo e por todos. E quem reza conosco agora é o nosso irmão, o Jonas Eliseu, lá em Ipatinga, Minas Gerais. Jonas, bom dia.
1: Bom dia, Eduardo.
0: Tudo bem, graças a Deus?
1: Tudo bem, graças a Deus. Melhor agora.
0: Amém.
1: O manto sagrado de Nossa Senhora Aparecida está cobrindo não só a minha casa, como todo o Brasil, como todo o Vale do Aço.
0: Amém, meu irmão, amém. E hoje nós rezamos por quem, Jonas?
1: Nós vamos rezar por intenção principalmente da dona Berbena, que passa por esse momento difícil. Mas Nossa Senhora Aparecida está cobrindo com seu manto sagrado. Rezar pela nossa diocese Itabira, Coronel Fabriciano, pelos nossos padres, pelos nossos diáconos, por minha família, minha esposa Eliana, minha filha Joyce, meu filho Eduardo, principalmente minha filha que está iniciando uma nova jornada no trabalho. Que Nossa Senhora Aparecida o cubra com seu manto sagrado e possa abençoar todas as coisas na sua vida, pela minha saúde, pelos meus 11 irmãos, pelos meus sobrinhos, pela nossa paróquia Sagrada Família e pela nossa comunidade São Pedro, e por essa grande pastoral que reza nesse momento pelo Brasil inteiro.
0: Amém. Vamos rezar e agradecer a Deus por tudo que temos, por tudo que somos, agradecer as bênçãos derramadas sobre nós por intercessão de nossa mãe, a Senhora Aparecida. Pai nosso que estais nos céus, santificado seja o vosso nome, venha a nós o vosso reino, seja feita a vossa vontade, assim na terra como no céu.
1: O pão nosso de cada dia nos dai hoje, perdoai as nossas ofensas, assim como nós perdoamos a quem nos tem ofendido. Não vos deixeis cair em tentação, mas livrai-nos do mal. Amém.
0: Ave Maria, cheia de graça, o Senhor é convosco. Bendita sois vós entre as mulheres, e bendito é o fruto do vosso ventre, Jesus.
1: Santa Maria, Mãe de Deus, rogai por nós, pecadores, agora e na hora de nossa morte. Amém.
0: Ave Maria, cheia de graça, o Senhor é convosco. Bendita sois vós entre as mulheres, e bendito é o fruto do vosso ventre, Jesus.
1: Santa Maria, Mãe de Deus, rogai por nós, pecadores, agora e na hora de nossa morte. Amém.
0: Ave Maria, cheia de graça, o Senhor é convosco. Bendita sois vós entre as mulheres, e bendito é o fruto do vosso ventre, Jesus.
1: Santa Maria, Mãe de Deus, rogai por nós, pecadores, agora e na hora de nossa morte. Amém.
0: Ave Maria, cheia de graça, o Senhor é convosco. Bendita sois vós entre as mulheres, e bendito é o fruto do vosso ventre, Jesus.
1: Santa Maria, Mãe de Deus, rogai por nós, pecadores, agora e na hora de nossa morte. Amém.
0: Ave Maria, cheia de graça, o Senhor é convosco. Bendita sois vós entre as mulheres, e bendito é o fruto do vosso ventre, Jesus.
1: Santa Maria, Mãe de Deus, rogai por nós, pecadores, agora e na hora de nossa morte. Amém.
0: Ave Maria, cheia de graça, o Senhor é convosco. Bendita sois vós entre as mulheres, e bendito é o fruto do vosso ventre, Jesus.
1: Santa Maria, Mãe de Deus, rogai por nós, pecadores, agora e na hora de nossa morte. Amém.
0: Ave Maria, cheia de graça, o Senhor é convosco. Bendita sois vós entre as mulheres, e bendito é o fruto do vosso ventre, Jesus.
1: Santa Maria, Mãe de Deus, rogai por nós, pecadores, agora e na hora de nossa morte. Amém.
0: Ave Maria, cheia de graça, o Senhor é convosco. Bendita sois vós entre as mulheres, e bendito é o fruto do vosso ventre, Jesus.

0: Jesus.
1: Santa Maria, Mãe de Deus, rogai por nós, pecadores, agora e na hora de nossa morte. Amém.
0: Ave Maria, cheia de graça, o Senhor é convosco. Bendita sois vós entre as mulheres, e bendito é o fruto do vosso ventre, Jesus.
1: Santa Maria, Mãe de Deus, rogai por nós, pecadores, agora e na hora de nossa morte. Amém.
0: Ave Maria, cheia de graça, o Senhor é convosco. Bendita sois vós entre as mulheres, e bendito é o fruto do vosso ventre, Jesus.
1: Colocar essa última Santa Maria por todos os caminhoneiros que já estão na estrada, por aqueles trabalhadores que já estão na apanha do café, preparando para sair na apanha do café, e todos que já estão iniciando as suas jornadas nesse dia. Santa Maria, Mãe de Deus, rogai por nós, pecadores, agora e na hora de nossa morte. Amém.
0: Glória ao Pai, ao Filho e ao Espírito Santo.
1: Como era no princípio, agora e sempre. Amém.
0: Ó meu bom e amado Jesus,
1: perdoai-nos, livrai-nos do fogo do inferno, levai as almas todas para o céu e socorrei principalmente os que mais precisarem da vossa infinita misericórdia neste momento.
0: Nossa Senhora do Rosário,
1: rogai por nós.
0: Santo Afonso Maria de Ligório,
1: rogai por nós. Sagrada Família,
0: rogai por nós.
1: São José,
0: rogai por nós. Valei-me, São José. Senhora Aparecida, Mãe, Rainha e Padroeira do Brasil,
1: rogai por nós que recorremos a vós.
0: Meu irmão querido Jonas Eliseu, um abraço fraterno a você, Dona Eliane, aos meninos. Fique com Deus, um final de semana abençoado.
1: Amém, Eduardo. Para nós, para que Nossa Senhora Aparecida consiga apaziguar este Brasil. O seu manto sagrado nos cubra e nos proteja.
0: Amém. Salve Maria.
1: Salve Maria. No...

Acolhendo os nossos irmãos que rezam conosco, Rogério no Rio de Janeiro, rezando por ele e pela família. O nosso amigo Carlos Rancheiro também rezando conosco. A Maria Augusta, lá em Salvador, na Bahia. Dona Benedita Lopes, em Oeiras, no Piauí, rezando por ela e pela família. Louvando e agradecendo a Deus também. O nosso irmão Sérgio Garcia, de Ponta Grossa, no Paraná. Os irmãozinhos que rezam conosco, José Everaldo, lá em Tucano, na Bahia, pedindo por ele e pela família, louvando e agradecendo a Deus por tudo. A Laura, em Aracaju, no Sergipe, o Wallace, rezando conosco também, pedindo por ele e pela família, louvando e agradecendo a Deus. Os nossos irmãos em Vila Velha, no Espírito Santo, Fernando Coutinho, pedindo por ele e pela família também. Louvando e agradecendo ao nosso bom Deus por tudo que temos, por tudo que somos. Quem está também ligadinho conosco, rezando em Manhuaçu, é a Jandira Gomes, rezando por ela e pela família. O Evandro Soares Cruz, também rezando por ele, pela neta Gabriela, pela esposa Marilze, rezando conosco, louvando e agradecendo também o Pedro Paulo, pedindo por ele e pela família. Ele é de Niterói, no Rio de Janeiro, pedindo as bênçãos da Mãe Aparecida. O José Carlos Araújo, de Barreiras, na Bahia, rezando por ele e pela família, louvando e agradecendo ao bom Deus. A Gorete, rezando conosco, pedindo as bênçãos da Mãe Aparecida, por ela, pela família, pela alma do esposo Antônio, pelas três filhas, a Renata, a Maiara, a Vitória, pelos genros, por toda a família. E nós rezamos por todos os nossos irmãos e irmãs que colocaram as suas intenções, que ainda estão colocando, e a você, meu irmão, que está aí com a sua intenção no coração. A mãe conhece o seu coração. Coloque, deposite nos braços dela tudo aquilo que você precisa. Pai nosso que estais nos céus, santificado seja o vosso nome, venha a nós o vosso reino, seja feita a vossa vontade, assim na terra como no céu. O pão nosso de cada dia dai-nos hoje, perdoai-nos as nossas ofensas, assim como nós perdoamos a quem nos tem ofendido, e não nos deixeis cair em tentação, mas livrai-nos do mal. Amém. Ave Maria, cheia de graça, o Senhor é convosco.

convosco. Bendita sois vós entre as mulheres, e bendito é o fruto do vosso ventre, Jesus. Santa Maria, Mãe de Deus, rogai por nós, pecadores, agora e na hora de nossa morte. Amém. Ave Maria, cheia de graça, o Senhor é convosco. Bendita sois vós entre as mulheres, e bendito é o fruto do vosso ventre, Jesus. Santa Maria, Mãe de Deus, rogai por nós, pecadores, agora e na hora de nossa morte. Amém. Ave Maria, cheia de graça, o Senhor é convosco. Bendita sois vós entre as mulheres, e bendito é o fruto do vosso ventre, Jesus. Santa Maria, Mãe de Deus, rogai por nós, pecadores, agora e na hora de nossa morte. Amém. Ave Maria, cheia de graça, o Senhor é convosco. Bendita sois vós entre as mulheres, e bendito é o fruto do vosso ventre, Jesus. Santa Maria, Mãe de Deus, rogai por nós, pecadores, agora e na hora de nossa morte. Amém. Ave Maria, cheia de graça, o Senhor é convosco. Bendita sois vós entre as mulheres, e bendito é o fruto do vosso ventre, Jesus. Santa Maria, Mãe de Deus, rogai por nós, pecadores, agora e na hora de nossa morte. Amém. Ave Maria, cheia de graça, o Senhor é convosco. Bendita sois vós entre as mulheres, e bendito é o fruto do vosso ventre, Jesus. Santa Maria, Mãe de Deus, rogai por nós, pecadores, agora e na hora de nossa morte. Amém. Ave Maria, cheia de graça, o Senhor é convosco. Bendita sois vós entre as mulheres, e bendito é o fruto do vosso ventre, Jesus. Santa Maria, Mãe de Deus, rogai por nós, pecadores, agora e na hora de nossa morte. Amém. Ave Maria, cheia de graça, o Senhor é convosco. Bendita sois vós entre as mulheres, e bendito é o fruto do vosso ventre, Jesus. Santa Maria, Mãe de Deus, rogai por nós, pecadores, agora e na hora de nossa morte. Amém. Ave Maria, cheia de graça, o Senhor é convosco. Bendita sois vós entre as mulheres, e bendito é o fruto do vosso ventre, Jesus. Santa Maria, Mãe de Deus, rogai por nós, pecadores, agora e na hora de nossa morte. Amém. Ave Maria, cheia de graça, o Senhor é convosco. Bendita sois vós entre as mulheres, e bendito é o fruto do vosso ventre, Jesus. Santa Maria, Mãe de Deus, rogai por nós, pecadores, agora e na hora de nossa morte. Amém. Glória ao Pai, ao Filho e ao Espírito Santo, como era no princípio, agora e sempre. Amém. Ó meu bom e amado Jesus, perdoai-nos, livrai-nos do fogo do inferno, levai as almas todas para o céu e socorrei principalmente aquelas que mais precisarem da vossa infinita misericórdia. Nossa Senhora do Perpétuo Socorro, rogai por todos nós. São José, rogai por nós. Valei-me, São José. Senhora Aparecida, Mãe, Rainha e Padroeira do Brasil, rogai por nós que recorremos a vós. Chegamos ao final do nosso Santo Terço, meus irmãos e irmãs, e o momento de agradecermos a nossa Mãe por todas as bênçãos que ela tem derramado sobre nós, sob sua intercessão. Ela que intercede, ela que nos livra de todo mal, de todo perigo. Infinitas graças vos damos, soberana Rainha, pelos benefícios que todos os dias recebemos de vossas mãos maternais. Dignai-vos agora e para sempre tomar-nos debaixo de vosso poderoso amparo, e para mais vos alegrar, vos saudamos com uma salve, Rainha. Salve, Rainha, Mãe de Misericórdia, vida, doçura e esperança nossa salve. A vós bradamos os degredados filhos de Eva, a vós suspiramos, gemendo e chorando neste vale de lágrimas. Eia, pois, advogada nossa, esses vossos olhos misericordiosos a nós volvei, e depois deste desterro mostrai-nos Jesus, bendito fruto do vosso ventre. Ó clemente, ó piedosa, ó doce e sempre Virgem Maria, rogai por nós, Santa Mãe de Deus, para que sejamos dignos das promessas de Cristo. Assim seja. Amém.

Amém. Nos consagremos à nossa Mãe Santíssima. Entreguemos a ela tudo aquilo que precisamos, tudo aquilo que é necessário para a nossa vida, para a vida de nossa família. Que ela interceda por cada um de nós. Ela conhece todos os nossos problemas e irá interceder por cada um. Ó Maria Santíssima, pelos méritos de nosso Senhor Jesus Cristo, em vossa querida imagem de Aparecida, espalhais inúmeros benefícios sobre todo o Brasil. Eu, embora indigno de pertencer ao número de vossos filhos e filhas, mas cheio do desejo de participar dos benefícios de vossa misericórdia, prostrado a vossos pés, consagro-vos o meu entendimento, para que sempre pense no amor que mereceis. Consagro-vos a minha língua, para que sempre vos louve e propague a vossa devoção. Consagro-vos o meu coração, para que depois de Deus vos ame sobre todas as coisas. Recebei-me, ó Rainha incomparável, vós que o Cristo crucificado deu-nos por mãe, no ditoso número de vossos filhos e filhas. Acolhei-me debaixo de vossa proteção, socorrei-me em todas as minhas necessidades, espirituais e temporais, sobretudo na hora de minha morte. Abençoai-me, ó celestial cooperadora, e com vossa poderosa intercessão, fortalecei-me em minha fraqueza, a fim de que, servindo-vos fielmente nesta vida, possa louvar-vos, amar-vos e dar-vos graças no céu por toda a eternidade. Assim seja. Obrigado a você, meu irmão, a você, minha irmã, a você que rezou conosco, a vocês que rezaram este santo terço. Nós estivemos e continuaremos sempre unidos, em nome do Pai, do Filho e do Espírito Santo. Amém. Fiquem todos com as bênçãos do Senhor Jesus, a proteção e a intercessão de nossa mãe querida, a mãe da divina graça, a Senhora Aparecida. Nos encontramos na próxima madrugada.

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0: Apostólica do Papa Leão XIV à Espanha. Padre, bom dia.
1: Todos nós ainda estamos nos recordando da viagem recente do Papa Leão XIV à Espanha, que teve vários pontos altos, mas um dos elementos de destaque desta viagem foi a última etapa da sua viagem apostólica, quando ele esteve nas Ilhas Canárias, e ali uma palavra muito forte de defesa e de preocupação com a realidade dos migrantes ou dos imigrantes, porque todos nós sabemos, nesses últimos tempos, a Europa vem recebendo milhares e milhares pessoas, sobretudo do norte da África, pessoas que fogem da pobreza, pessoas que fogem das guerras, das violências, pessoas que fogem por realidades políticas, e a Espanha é uma das portas de entrada para o continente europeu. É um contingente imenso que chega, e há uma preocupação também com o perigo das viagens, tanto assim que o mar Mediterrâneo, que divide a Europa da África, já está sendo chamado em algumas realidades até de cemitério, tantas pessoas que perdem a sua vida nesta travessia. Mas eu queria lembrar também um outro fato. Recentemente, a Suíça, que é um dos países mais equilibrados, você não vai falar nada que acontece na Suíça, porque é um país muito tranquilo. O partido de extrema direita que está no governo propôs uma lei que a Suíça não deveria passar de 10 milhões de habitantes. E justamente porque, para impedir a entrada de imigrantes na Suíça. E, claro, se fez o plebiscito, mas ainda bem que esta lei não foi aprovada. Então, ela não poderá ser aplicada. Mas a gente também está percebendo em vários países da Europa, inclusive em Portugal, um endurecimento das leis em relação à migração. E há esta preocupação do Santo Padre o Papa, há esta preocupação da Igreja. Claro que a realidade da migração interna ou dos imigrantes externos traz um desafio muito grande. Imagina, por exemplo, vocês aí no Brasil, com toda esta migração que acontece entre as regiões brasileiras, e você vai se deparar com pessoas que pensam diferente, pessoas que têm um posicionamento político diferente, há necessidade de se reorganizar as instituições do Estado, sobretudo na área do trabalho, na área da segurança, na área da saúde, na área da educação, para acolher essas pessoas que chegam. E aqui na Europa há uma preocupação a mais por causa da questão religiosa. Os países da Europa são de predominância católica e a grande maioria das pessoas que chegam é de predominância muçulmana, e há aquele ramo mais hostil, há aquele ramo mais radical do islamismo. Então é uma questão que não está ainda definida, não há uma situação confortável, mas faz a gente pensar nesta realidade dos nossos dias, que acontece no Brasil e acontece de uma forma bem intensa aqui na Europa também. Padre Inácio Medeiros, de Roma, para a Rádio Aparecida e Rede Aparecida de Rádio.
2: O Ministério das Relações Exteriores suíço informou que as negociações que estavam previstas para hoje entre Estados Unidos e o Irã na Suíça não vão acontecer. O anúncio veio depois que um porta-voz da Casa Branca afirmou que o vice-presidente dos Estados Unidos, J.D. Vance, havia desistido de uma viagem planejada para se encontrar com negociadores iranianos na Suíça nesta sexta-feira, com o objetivo de iniciar as conversas para a implementação do acordo firmado entre Teerã e Washington para pôr fim à guerra. O processo ocorre em meio a críticas internas dos Estados Unidos sobre os termos do acordo firmado entre os dois países. J.D. Vance defendeu publicamente o memorando assinado, afirmando que chegou o momento de verificar se o Irã vai negociar de boa fé. A mesma posição foi reiterada pelo presidente americano Donald Trump no dia anterior. Ambos responderam a questionamentos sobre a efetividade do acordo, inclusive vindos de dentro do próprio Partido Republicano.
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0: E a CNBB lança novas diretrizes com novos rumos para a evangelização da igreja no Brasil. O destaque de Fernanda Prado.
4: As novas diretrizes gerais da ação evangelizadora da igreja no Brasil foram oficialmente lançadas pela Conferência Nacional dos

0: aspas, do Brasil. O documento 114 apresenta as orientações que vão nortear a ação evangelizadora nos próximos 6 anos para uma igreja mais acolhedora e sinodal. O texto foi aprovado durante a edição de número 62 da Assembleia Geral da CNBB, realizada em abril desse ano em Aparecida. O bispo da Prelazia de Tefé no Amazonas, Dom José Altevir da Silva, e membro da Comissão para a Elaboração das Diretrizes, destaca o caráter sinodal de elaboração do documento.
1: Foi um processo muito sinodal. Nós começamos em 2022, consequentemente, ao mesmo tempo, né, o sínodo da sinodalidade, que iria até 2023, mas aí o Papa Francisco, ele aumentou mais um ano, mais um tempo, né? Então ficou 2023, 2024. Por isso nós também fomos aguardando e também nos instruindo com as indicações do sínodo, e fomos recebendo colaborações dos bispos de todo o Brasil.
0: O documento está dividido em 6 capítulos e apresenta 5 grandes caminhos para a ação evangelizadora.
1: A força da Eucaristia, né, e da palavra, a centralidade da Eucaristia e da palavra é um caminho. O outro é a iniciação à vida cristã. O terceiro caminho é o protagonismo dos leigos e leigas. O quarto caminho é a piedade popular e santuários. E, por último, o quinto caminho é a questão da sinodalidade, né, nas crises e tragédias, né? Quer dizer, trazendo para a realidade, esses 5 caminhos nos traz realmente para a igreja vivenciar de uma maneira muito bonita, muito sinodal. Então, esse é o conteúdo realmente das nossas diretrizes, quando se fala dos caminhos.
0: As novas diretrizes também abordam os desafios contemporâneos.
1: Será uma preocupação bastante presente, né, essa preocupação de trazer os problemas de hoje, né, de trazer os problemas de hoje. Quer dizer, especialmente quando se trata da inteligência artificial, quando se trata dos valores. Então, os próprios temas, né, dos capítulos vai nos mostrando a tenda, né, biblicamente mostra o êxodo do povo peregrino, um Deus que caminha com o seu povo, a hospitalidade, a aliança, e vai mostrando Jesus, a encarnação de Jesus, Cristo como um lugar do encontro, a igreja como corpo vivo de Cristo, e com isso a gente vai se deparando com todas os desafios do mundo de hoje,
0: O documento com as novas diretrizes já está disponível no site das edições CNBB. Fernanda Prado para a Rede Aparecida de Rádio e Signes Brasil.
2: Nós ficamos por aqui, um ótimo dia para você. Você pode rever as notícias desta edição pelo youtube.com/radioaparecida e mais informações ao longo da programação nos boletins de rede.
3: Trabalhos técnicos de Robson Marcelo e Leandro Rodrigo, equipe Master Web nas transmissões das redes sociais. 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
2: Um ótimo dia para você, bom fim de semana e bom jogo do Brasil mais tarde.
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1: 7:32. Bom dia, Roberto Oliveira.
2: Bom dia, Pri Bahia. Bom dia a você, amigo ouvinte da Rádio Catedral. Sexta-feira, 19 de junho de 2026. Confira os destaques de hoje. Ação educativa na BR-040 destaca os 18 anos da Lei Seca em vigor.
1: Mais de 1.400 inscritos são esperados na oitava corrida da Suprema.
2: Dia D de multivacinação. UBSs funcionam amanhã para todo mundo atualizar o cartão. 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

0: Mineira, Anderson Finco destaca a importância da lei seca, mas ressalta, o trabalho de conscientização precisa ser contínuo.
1: Hoje existe uma percepção muito maior dos riscos de misturar álcool e direção do que existia alguns anos atrás. Mas ao mesmo tempo a gente percebe que este ainda é um trabalho permanente. Quem atua na operação sabe que a convivência segura no trânsito depende de escolhas feitas antes mesmo da viagem começar. Por isso, os 18 anos da Lei Seca são uma oportunidade de reforçar uma mensagem importante, que é quando cada pessoa assume a sua responsabilidade. A gente consegue reduzir riscos e preservar.
0: Como parte da campanha dos 18 anos da Lei Seca, a EPR Via Mineira divulgou imagens registradas durante atendimentos a acidentes na BR-040, que mostram garrafas, latas e embalagens de bebidas alcoólicas encontradas dentro dos veículos envolvidos nas ocorrências. Segundo Anderson Finco, os registros ajudam a ilustrar uma realidade enfrentada com frequência pelas equipes de atendimento e reforçam o alerta para os riscos da combinação entre álcool e direção.
1: Percebemos que em atendimento às ocorrências na BR-040 entre Belo Horizonte e Juiz de Fora, nossas equipes às vezes encontram garrafas abertas, latas e outras embalagens de bebida alcoólica dentro destes veículos envolvidos em sinistro. São situações que podem indicar um consumo de bebida alcoólica e que reforçam a importância de manter esse tema em evidência. A Polícia Rodoviária Federal realiza um trabalho fundamental de fiscalização e a EPR Via Mineira atua em parceria por meio de ações educativas e de conscientização. É um esforço conjunto para fortalecer a convivência segura no trânsito e preservar vidas.
0: Anderson Finco destaca ainda que uma decisão tomada antes de pegar a estrada pode evitar consequências graves e salvar vidas.
1: Eu diria para as pessoas pensarem na viagem antes mesmo de sair de casa. Quando falamos em convivência segura no trânsito e em preservar vidas, estamos falando justamente de evitar escolhas que podem aumentar o risco e a gravidade das ocorrências. Se houver consumo de bebida alcoólica, o ideal já é definir quem vai ser o motorista da rodada, alguém que não bebeu. Ou qual será a alternativa para voltar para casa? Não erre no simples. Na EPR Via Mineira, que administra BR-040 entre Belo Horizonte e Juiz de Fora, a gente trabalha todos os dias para que as pessoas cheguem ao destino em segurança. E isso passa também pela consciência e pela responsabilidade de cada motorista.
0: Criada em 2008, a Lei Seca representou uma mudança importante na forma como a sociedade encara os riscos associados ao consumo de álcool pelos condutores. Dados da Secretaria Nacional de Trânsito mostram que entre junho de 2008 e maio de 2025, mais de 3 milhões e 200 mil infrações relacionadas à legislação foram registradas em todo o país. O levantamento reforça a importância das ações de fiscalização, prevenção e educação desenvolvidas ao longo dos últimos anos.
2: 18 de junho é o Dia do Orgulho Autista e é uma data dedicada à valorização da neurodiversidade e ao reconhecimento das pessoas autistas como protagonistas de suas próprias histórias. Mais do que um momento de conscientização, a data busca fortalecer a inclusão, a autonomia e o respeito às diferenças.
0: Criada por movimentos ligados à comunidade autista, a iniciativa propõe a mudança da perspectiva em relação ao transtorno do espectro autista, o TEA, destacando que o autismo não deve ser encarado como algo a ser corrigido, mas compreendido dentro da diversidade humana. O objetivo é promover uma sociedade mais acessível, acolhedora e livre de preconceitos. Para a enfermeira Tícia Diniz, de 46 anos, o diagnóstico de autismo na vida adulta representou um momento de compreensão e ressignificação da própria trajetória, marcando o início de uma jornada de autoconhecimento e de acolhimento.
3: Hoje eu tenho 46 anos e descobri realmente esse diagnóstico de autismo na idade adulta foi um momento que as peças soltas da minha vida, elas finalmente se encaixaram, né? Por anos a gente convive com essa sensação constante de desajuste, de cansaço extremo, tentando se moldar a padrões que não são nossos, né? Sem entender realmente por quê. Descobrir que sou autista não mudou quem eu sou, mas mudou completamente a forma como eu me vejo. Foi o início realmente de uma jornada libertadora e de autoconhecimento. Olhar para o meu passado através dessa nova lente me permitiu acolher minhas dificuldades e, acima de tudo,

0: validar a minha história, né? O diagnóstico tardio, ele traz uma importância incrível, porque ele é uma virada de chave, né? Quando a gente passa a entender o funcionamento cerebral, o porquê de certas sobrecargas sensoriais, a necessidade de rotina, a gente deixa de se culpar. Passamos a respeitar os limites e a buscar os suportes corretos, abandonando essa exaustão de tentar ser neurotípico. Né? Hoje eu entendo que o diagnóstico, ele não rotula e nem limita, mas é um mapa que liberta. Né? Ele me deu essa permissão que eu precisei a vida inteira para ser realmente eu quem eu.
1: Para o estudante Gustavo Martins, de 16 anos, diagnosticado aos 14, o laudo trouxe mais compreensão sobre si mesmo e contribuiu para que as características e limites fossem mais respeitados por ele e pelas pessoas ao redor.
2: E fui diagnosticado com transtorno espectro autista nível 1 de suporte aos 14 anos. Antes de receber esse laudo, minha vida era meio confusa, porque eu vivia minha vida normal, só que as pessoas não entendiam muito minhas atitudes e meu jeito de ser. Até eu mesmo não entendia muito. Aí elas viravam para mim e perguntavam: nossa, mas por que que você toma essas atitudes? Por que que você é assim? E até eu mesmo ficava refletindo, pensando sobre isso. Só que aí com 14 anos, quando eu recebi o laudo, minha vida mudou, só que para melhor. Agora eu consigo identificar melhor o porquê que eu tomo essas atitudes, porquê que eu sou desse jeito, porquê que eu prefiro ficar mais quieto no meu canto. Eu não gosto muito de contato físico e nem visual. Aí as pessoas antes não entendiam isso e ficavam meio que zoando. Hoje, muitas delas respeitam isso, sabem que eu não gosto e procuram evitar. Minha vida agora, ela é mais respeitada, em geral, até por mim mesmo, porque eu sei reconhecer meus limites. E isso tem sido muito bom para mim.
1: A data também chama atenção para a importância de garantir oportunidades reais de participação em diferentes espaços, como educação, trabalho, cultura e lazer. Especialistas e entidades ligadas à causa defendem que a inclusão vai além da acessibilidade física, envolvendo respeito, escuta e o reconhecimento das necessidades e potencialidades de cada indivíduo.
3: Os candidatos inscritos no Enem 2026 ganharam mais alguns dias para confirmar a participação no exame. O Ministério da Educação e o Instituto Nacional de Estudos e Pesquisas Educacionais Anísio Teixeira, INEP, prorrogaram até segunda que vem, dia 22, o prazo para pagamento da taxa de inscrição.
1: O valor permanece em R$ 85,00 e a confirmação da inscrição dos candidatos não isentos só é garantida após a quitação da taxa. A guia de pagamento deve ser emitida exclusivamente na página do participante no portal do INEP, com acesso por meio da conta gov.br. O pagamento pode ser feito em qualquer banco, casa lotérica, aplicativos bancários ou Pix, utilizando o QR Code disponível na própria guia. O INEP alerta que não serão aceitos pagamentos por depósito em caixa eletrônico, transferência bancária, depósito em conta corrente ou ordem de pagamento. Também é importante ficar atento, o valor da taxa não será devolvido em caso de pagamento em duplicidade ou em valor diferente de R$ 85,00. Estão isentos da taxa estudantes matriculados no terceiro ano do ensino médio em escolas públicas, participantes do programa PEDMEI inscritos no CadÚnico e candidatos que cursaram todo o ensino médio em escola pública ou como bolsistas integrais da rede privada, desde que atendam aos critérios de renda. As provas do Enem deste ano serão aplicadas nos dias 8 e 15 de novembro.
3: A partir desse fim de semana, o Teatro Pascoal Carlos Magno, em Juiz de Fora, passa a integrar a programação do projeto Diversão em Cena, um dos maiores programas de formação de público para o teatro infantil do Brasil. A iniciativa é fruto de uma parceria entre a FUNALFA e a Fundação ArcelorMittal.
1: O objetivo é democratizar acesso à cultura, oferecendo espetáculos gratuitos para crianças e famílias ao longo de todo o ano. Em Juiz de Fora, a programação será realizada entre os meses de junho e dezembro, com uma apresentação mensal reunindo histórias, histórias, imaginação e experiências culturais de qualidade. A abertura da temporada será no domingo, dia 21, às 16h, com o espetáculo Maria Bonita na Cidade de Oz. A entrada é gratuita e os ingressos serão distribuídos uma hora antes da apresentação, na bilheteria do Teatro Pascoal Carlos Magno, na rua Gilberto de Alencar, atrás da Igreja de São Sebastião, no centro.
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3: A oitava corrida da Suprema será realizada neste domingo em Juiz de Fora, reunindo 1.434 participantes nas modalidades de corrida de 6 quilômetros, caminhada de 3 quilômetros, corrida infantil e categoria para pessoas com deficiência. A largada está marcada para as 8 horas da manhã na Faculdade Suprema, no bairro Salvaterra.
1: A arena do evento será montada na Alameda Salvaterra, número 200. Os atletas receberão hidratação durante o percurso, kit lanche, seguro atleta e medalha de participação. A entrega dos kits será amanhã, de 8 da manhã às 6 da noite, na instituição. A programação inclui ainda a corrida infantil, que será no sábado às 15h, com concentração a partir das 14h30. O acesso ao local poderá ser feito por diversas linhas do transporte coletivo. Por conta da competição, haverá alterações no trânsito a partir das 7 da manhã de domingo. O percurso será realizado na Avenida Deusdete Salgado, entre a Faculdade Suprema e a Avenida Maria de Almeida Silva. Os corredores utilizarão a faixa da direita no sentido Centro Salvaterra, fazendo com que a pista de acesso à BR-040 opere em meia pista durante a prova. Já o sentido em direção ao centro permanecerá liberado. A Secretaria de Mobilidade Urbana recomenda que os motoristas evitem a região e utilizem as rotas alternativas. Agentes de trânsito estarão no local para orientar os condutores e garantir a segurança dos participantes. A previsão é de que o tráfego esteja totalmente normalizado ao meio-dia. Os detalhes você confere em nosso site radiocatedraljf.com.br.
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1: 7h46. No próximo bloco, a previsão do tempo.
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1: 7h47.
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3: Previsão para hoje na Zona da Mata é de manhã com poucas nuvens, tarde e noite com muitas nuvens. A temperatura máxima prevista é de 23 graus e a mínima de 9.
1: Em Juiz de Fora, a previsão é de sol com algumas nuvens ao longo do dia, noite de céu limpo. A máxima prevista 21 e a mínima 10 graus.
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3: Amanhã será o dia D da campanha de multivacinação. A ação acontece em todas as unidades básicas de saúde do município, das 8 da manhã às 5 da tarde, para ampliar a cobertura vacinal e atualizar a caderneta de crianças, adolescentes, adultos e idosos.
1: Durante a mobilização estarão disponíveis vacinas do calendário do Sistema Único de Saúde que protegem contra doenças como sarampo, caxumba, rubéola, hepatites, difteria e tétano. A recomendação é de que a população procure a unidade mais próxima para verificar se há doses em atraso. A Secretaria de Saúde destaca que a campanha não se encerra no dia D. As salas de vacinação das UBSs continuam funcionando regularmente ao longo da semana e aos sábados ampliando as oportunidades de acesso aos imunizantes. Para receber a vacina, é necessário apresentar um documento de identificação com foto e, se possível, a caderneta de vacinação. A ausência do cartão não impede a imunização, porque o registro pode ser feito por meio do CPF e da data de nascimento, sendo possível emitir uma nova caderneta na própria unidade. Além do cartão físico, os moradores também podem consultar o histórico vacinal e emitir o comprovante digital por meio do aplicativo Meu SUS Digital, disponível gratuitamente para celulares Android e iOS. Grupos prioritários devem apresentar documentos que comprovem a condição necessária para receber os imunizantes específicos. Os detalhes você confere em nosso site radiocatedraljf.com.br.
3: Estão abertas as inscrições para o curso gratuito de fotografia arquitetônica e patrimonial voltado à comunidade surda de Juiz de Fora. A iniciativa busca estimular o olhar sobre a arquitetura, a memória e o patrimônio cultural da cidade por meio de atividades práticas e acessíveis.
1: As aulas serão realizadas entre 20 de junho e 25 de julho, sempre de 9h30 às 11h30, no Colégio Estadual Delfim Moreira, na Avenida Rio Branco, 2437, no centro. O curso terá a carga horária de 10 horas, é totalmente gratuito e oferece 30 vagas. Os participantes aprenderão conceitos básicos de fotografia.

0: fotografia utilizando o próprio celular, com exercícios de observação, composição e registros de espaços históricos e culturais. Todas as atividades contarão com acompanhamento de intérpretes de Libras. A seleção prioriza pessoas surdas. Caso existam vagas remanescentes, elas poderão ser destinadas a familiares, intérpretes de Libras, educadores e demais interessados ligados à cultura e à comunidade surda. Ao final da formação, as imagens produzidas poderão integrar exposições e outras ações culturais voltadas à valorização do patrimônio e da cultura surda. As inscrições devem ser feitas até hoje por meio de um formulário eletrônico. O link está no nosso site radiocatedraljf.com.br.
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2: O portal Vagol JF ganhou 36 novas oportunidades de trabalho, elevando para 203 vagas disponíveis para candidatos em Juiz de Fora.
0: Entre as novas oportunidades cadastradas estão vagas para serviços gerais, motoristas, recepcionista, vendedor, estoquista, fiscal de prevenção e perdas, além de oportunidades para estágio nas áreas comercial e de logística. Também há destaque para a contratação de técnico em telecomunicações, com 8 vagas disponíveis, e para a função de enolador, que conta com 5 oportunidades. A Rede Boticário oferece 3 vagas para consultor de vendas na unidade da Rua Marechal Deodoro. Outras oportunidades incluem ajudante de expedição, atendente de perfumaria, operador de loja, analista comercial, profissionais para serviço de limpeza com exigência de experiência comprovada em carteira. Os interessados podem consultar as vagas e encaminhar currículo por meio da plataforma Vagol JF. Empresas e pessoas físicas que desejarem divulgar oportunidades também podem realizar o cadastro diretamente no sistema disponibilizado pela Secretaria de Desenvolvimento Sustentável e Inclusivo da Inovação e Competitividade.
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0: 7:52, termina aqui o Catedral Notícia, produção e apresentação Roberta Oliveira, com participação e operação técnica de Pri Bahia. Você confere as informações da igreja às 11 da manhã no Jornal Boa Nova. Um bom dia para você. Música.

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1: Bom dia, filhos amados. Bom dia, povo de Deus querido, nessa sexta-feira. Vamos juntos rezar, pedir e suplicar a Deus as graças necessárias, as bênçãos de Deus sobre nós. Jesus misericordioso, olhai para o peso de nossos fardos e o jugo de nossa vida. Libertai-nos, Senhor, Pai, Filho e Espírito Santo. Amém. Jesus misericordioso, eu confio e professo na tua misericórdia. E é movido por este desejo que apresento neste momento de oração minhas preces, súplicas, mas principalmente minha ação de graças. Graças recebidas, não por ser merecedor, pois tenho consciência que não sou digno, mas fruto de tua bondade e tua infinita misericórdia, Jesus. Louvado sejas por todas as bênçãos derramadas. Jesus, o dia começa. E entrego todo este dia pedindo a vossa misericórdia. Fortalece-me, ajude-me no discernimento e mesmo nos momentos de dificuldades, que a vossa misericórdia seja maior que os problemas. Quero colocar, Senhor, este dia diante de teus olhos. Quero apresentar minhas queixas.

0: queixas, dificuldades, sofrimentos, unindo-me a todas as pessoas que sofrem e que confiam no teu poder misericordioso. Jesus, movido pela misericórdia, acolheste as multidões, tomado de compaixão, atendestes a todos e a cada um, libertando-os, curando-os. É por isso, Jesus, que coloco o dia de hoje, cada passo, cada decisão, cada agir, movido pela mesma compaixão, Senhor. Atenda as minhas preces, escute os meus apelos. Jesus, acolhe de modo particular os doentes, os acamados, os que vão para a cirurgia, os que se recomendaram às orações. Misericórdia, Jesus, para com os desempregados. Misericórdia, Jesus, para os que estão em crise de matrimônio. Misericórdia, Jesus, para os que estão depressivos. Jesus, eu confio na vossa misericórdia. Pai nosso, que estais no céu, santificado seja o vosso nome, venha nosso o vosso reino, seja feita a vossa vontade, assim na terra como no céu. O pão nosso de cada dia nos dai hoje, perdoai-nos nas nossas ofensas, assim como nós perdoamos a quem nos tem ofendido. E não nos deixeis cair em tentação, mas livrai-nos do mal. Amém. Jesus, eu confio na vossa misericórdia. Bom dia a todos.
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0: Palavras de Deus. Lembrando, Juiz de Fora, vocês pediram e começo hoje orando por vocês que estão desesperados ou perderam a esperança. Repito, você que anda desesperado, eu abri a palavra, pedi ao Senhor, o Senhor dá a palavra para eles. Profeta Isaías, capítulo 41, versículo 10. Não fiquem com medo, pois estou com vocês. Não se apavorem, pois eu sou o seu Deus. Eu lhes dou forças e os ajudo. E os protejo com minha mão forte. E essa foi a música que eu cantei. Vocês não têm noção do que atendi quarta-feira. E que bênção foi. Escuta.
1: Como é bom estar com meu amigo Belo e com vocês, louvando ao Senhor.
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0: E quando cantamos a capela essa música,
1: que Jesus

vários jogadores da Copa do Mundo terminando os jogos do Panamá, dando toda a honra e glória a Jesus. Uau! Isso é ação de Deus.

Recentemente eu tive uma experiência. Oh, que saudade do meu pai. Eu nunca tive e ontem eu a tive. Pois eu vou, eu sou bom.

0: Mário, Pandinha, Pandinha e Mário, pílulas de fé e sabedoria em mãos, mas antes eu quero dar um testemunho. Mais uma vez, ontem, eu quero agradecer a Juiz de Fora, que carinho. Apesar que tinha pessoas do Piauí, como falei, tinha, mas a grande maioria de Juiz de Fora, tá? E, Mário, não sei se vocês perceberam, ontem no programa eu estava semi-morto, tá? Entre aspas. Glória a Deus, eu levantei da cama, comecei o programa, mas glória a Deus. Por sinal, deixa eu fazer uma pergunta, onde vocês estão? Tá frio aí?
1: Tá muito frio,
2: padre,
1: tá frio.
0: Nossa, eu falei, minha capela aqui, fazia, eu tô olhando aqui, eu olhei pra temperatura, até que não tá 15 mesmo, já deu uma aquecida, vai estar 16, mas aqui tá 11 graus, tá? A sensação térmica, a minha mão geralmente é quente, tá gelada, falei, glória a Deus, mas glória a Deus, glória a Deus. Vamos lá, tô falando para o Brasil inteiro e mundo, pelo aplicativo. Ontem, voltando, eu tinha prometido fazer a oração, fazia eram 5 horas da tarde, mas Mário, sabe quando você fala, imagina, uma viagem, né, quase 7 horas, saída, né, depois a dedicatória, mais de 12 horas em pé, aí depois voltando, sabe quando dá aquele cansaço, fazer uma coisa, já tava, eu achei essa missão hoje, eu não vou me poupar, vou falar com o Padre Magal segura para mim. E aí, falei, vou fazer a oração. Mário, eu tenho 59 anos e quase um mês. Eu tô contando que 60 anos tá chegando. Então, tô fazendo a contagem agora. Então, eu tô com 59 anos e hoje é dia 19, né? É isso, né?
1: Isso,
0: padre. 19, estamos ao vivo. Então, dia 20 eu completo um mês. Então, 59 e um mês. Lembrando, rumo aos 60. E glória a Deus, na força de Deus. Mas imagina, e aí eu começando a orar. Conseguimos entrar num um sinal bom. Estamos, acho, por volta de perto de Diadema, que é
1: isso aí, padre, Diadema mesmo.
0: Muito bem. Conhece muito bem. Bom, chegando lá, começamos a oração. Meu amigo, ele estava de dia. E o Chicão ia bater o recorde, porque a gente. O Dunga falou que demora 9 horas, a gente chega a 5 horas e meia. Aí começamos a oração. Depois eu não gosto de spoiler, tá? Então eu vou contar só o sinopse. Pandinha, você gosta que a pessoa conte pra você a história?
3: Não gosto não, padre.
0: Então, por favor, veja, tá? Quem perdeu a coroa de São Miguel Arcanjo, eu acabei fazendo depois o sangue de Jesus, São José, mas quando eu li, da metade pra frente, vocês não tem noção.
1: Vejam mesmo, nunca... pessoal, sessão comédia, muito engraçado.
0: Ah, você viu?
1: Eu vi tudo, foi muito engraçado.
0: Então, preste
1: assim,
0: atenção.
1: Assim, com todo o respeito. Não...

0: Gente, não conta não, não, não, não,
1: tá bom,
0: não,
1: tá
0: faz,
1: bom,
0: não
1: tá
0: faz
1: bom,
0: isso
1: tá bom,
0: não.
1: Tá bom, tá bom.
0: Deixa eu contar o que aconteceu. Gente, eu tava morto. Eu caí numa crise de riso. Tá? E ainda o Rui, em vez de ajudar, o teu corpo, ele punha mais lenha ainda.
1: Foi,
0: Aí eu fui tomar água para ver se parava, entrou no buraco errado. Já aconteceu isso com vocês?
1: Já.
2: Horrível, horrível, viu, padre?
0: E aí eu queria elogiar o Chicão para ver se ele não parasse de brigar com o Waze. Né? É impressionante, ele brigando com o Waze. Eu falei, gente, ela não fala, né? Aí eu falei assim, eu falava com ela, falei, calma, menina, calma. Até o Waze ficou bravo com ele. Jesus amado, tem uma hora que eu falei, será que eu vou chegar? Eu só sei que eu fui renovado. A alegria contagia. Gente, eu caí numa crise de riso, então é que eu nunca na minha vida tive. Eu lembrei até do meu pai. E o Rui parecia meu pai com as
1: indiretas. As tiradas dele, né, padre?
0: Não, até eu, mesmo eu também tive umas tiradas que eu nem. Bom, já dei todo um spoiler aqui, não quero. Menos é mais. Depois, quando vocês puderem. Dá uma acompanhada. Falando em oração, Chicão, com você eu rezo sozinho, mas no ar não rezo mais não, tá? Não faço mais isso não. Esse mico eu não pago não. Misericórdia.
1: Não, foi mas, legal, olha, padre, foi engraçado.
0: Não, mas eu voltei pra... Eu tava, ó, eu encarava mais umas 5 horas de dedicatória.
1: Naquele clima
0: imagina
1: ali.
0: Imagina como o poder da alegria. Será que você, aquela risada te tirou todo o cansaço? Tá, nossa, foi uma da... Que missa ontem, gente. Que missa. Quem estava lá sabe o que eu tô falando. Que missa, que unção. Então, para provar que o amor contagia, a oração contagia, mas o óleo da alegria, da unção. Quando Deus derrama o azeite dele, a unção dele, o óleo da alegria, eu sou testemunha. Confesso, na minha vida, até agora, 59 anos, 19 dias, eu nunca tinha caído numa crise de riso. Já vi muita gente rir. Já fui em cinema com a pessoa que ela ria, eu ria junto até com ela, mas ficar crise de riso. Aí eu tentei até me beliscar, para ver se parava, porque eu queria parar de rir, né? Então, eu tava ao vivo rezando, né? E quem falou que funcionava? Que nada.
2: Não funciona não, quando tá no ar não para, viu, padre? Eu já vi várias pessoas, quando estão no ar, seja no rádio, seja no YouTube... Seja na televisão, não para, né, Mário?
1: Já aconteceu com você? Já aconteceu comigo, já aconteceu.
0: Não, você, gente, não, e não é legal, porque você quer se controlar. Depois eu fui assistir um pouquinho, né, agora vou dar uma hora, eu falei assim, meu Deus, e eu tentando rezar, segurando, porque eu não conseguia ler, né? E aí Pandinha, ele pegou um caminho que as lombadas viram devagarzinho, você viu, a gente pulava para um lado para o outro, assim, Jesus, vejam, mas já falei demais, e prepare-se porque vamos orar quem anda desesperado, mas uma coisa eu digo a vocês, a alegria do Senhor é nossa voz. Tem aquela música?
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0: coração. Eu entrei com essa música hoje, ontem. Depois eu cantei Espírito.
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0: O poder da alegria. Eu vou achar aqui na Bíblia. Aliás, eu postei até um cartão por causa disso. Dá uma olhadinha na rede social. Deixa eu abrir aqui.
3: 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Quero ver agora, hein?
0: Mário, olha. Atenção, esse cartão é fantástico para compartilhar, hein? Pessimista, foca no que está faltando. Olha o copo, Mário.
1: Sim, tô vendo, padre.
0: Tá, eu confesso a você que eu tava, não é que é pessimista, mas eu tava meio assim, foi tanta gente que eu abracei, tanto desespero, tanto pedido, o Deus sabe. Aí, otimista, foca no que é possível. E o salmista? Foca em quem é suficiente. E quem foca em quem é suficiente, ele transborda. Ontem eu tive essa experiência. Eu literalmente eu vivi o que Rei Davi fala. A minha xícara transborda de tuas bênçãos. Salmo 23:5. Está aqui. A minha xícara transborda de tuas bênçãos. Obrigado, Senhor. Essa é uma tradução que eu posso usar. Porque é verdade.
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0: está com frio.
3: 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Juntos, vivo feliz.
0: Amanhã a Rede Vida faz 20 anos.
1: Olha que legal, padre.
0: E nós vamos ter um programa muito especial e diferente, tá? Teremos um momento de fé. Padre afilhado, se vai se preparando, combinar com ele. Deixa eu só mostrar para vocês quem estará conosco. Olha que. Bom, a Cláudia Tenório, 31 anos da Rede Vida, tá? Você vê como o tempo passa. Então a missa vai ser no agradecer. Vai estar o Jorge Durian, o Armando Valsani, tá? Também o trio de tenores que tem da Rede Vida, né?
1: Olha,
0: estão
1: aí
0: lá. Então, o Silvio Brito. Lembra do nosso
1: Olha o Silvio Brito, claro, Silvio claro. Brito,
2: um abraço pra ele, hein? Um abraço, Silvio
0: ele
2: Brito.
0: É muito legal, ele vai estar lá conosco, tá? Vai estar lá, vocês, por favor. O padre Lúcio Sesquim, tá?
1: Sim.
0: O padre Marcos Roberto Pires, tá? Eu brinco sempre com o cabelo dele. Falo, padre, o cabelo teu é real, é peruca, tá? Eu brinco, é real, não. O padre Rodolfo Camarota e o Luiz Eduardo Pinese. Então, estarão lá conosco, e lógico, o Neto e a família Lara. Rede Vida, o canal da família. E o Momento de Fé, Padre Anso Guerra, vai ser com certeza o nosso bispo Dom José está celebrando a missa. E depois o Momento de Fé vai ser algo especial. Vai ser um especial. Então, 31 Parabéns. Anos da Rede Vida. Eu estou na frente, meu sacerdócio, eu me ordenei primeiro. E eu estou com a Rede Vida desde o início. É uma bênção.
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0: Imperdível.
4: De
0: e lembrando que o Pandinha. O teu irmão Cúvio tá fazendo uma bênção. Legal, Pandinha não abandona o padre. Até o Cúvio, até o Cúvio.
2: Glória a Deus, graças a Deus, né, padre?
0: Você não tem noção que Jesus olha. Já voltamos.
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0: Mário, Pandinha, nossa, eu tô forte. Eu tô com, fico com pílulas aí preparado, mas palavras de Deus de novo, mas pega a nova tradução do linguagem de hoje, Filipenses capítulo 4.
1: Opa, agora.
0: Filipenses versículo 4. Porque eu já tô com ela aberta, mas eu tô com a Ave Maria. Você pega a nova tradução do linguagem de
1: hoje. Já abri aqui, padre. Tá aberta aqui, padre.
0: Tá, então, preste bem atenção. Eu tô com a Ave Maria. Alegrai-vos sempre no Senhor. Então, Filipenses, São Paulo, Filipenses, capítulo 4. Lembrando que a partir de agora está orando e durante um bom tempo, uns 10 dias, eu vou orar por você que está desesperado, desesperada. Por favor, já vai depois mandando um recado para o Mário, nem vou dar o telefone agora, tá? É quem anda desesperado. Lembrando, o que é desespero, tá? Nossa, depois, perdeu a esperança, perdeu o ânimo, tá sem ânimo. Tá vivendo, mas tá sem ânimo, tá? Bom, alegrai-vos sempre no Senhor. Repito, alegrai-vos. Mário?
1: Tenham sempre alegria unidos com o Senhor. Repito, tenham alegria.
0: Seja conhecida de todos os homens a vossa bondade. O Senhor está próximo. Versículo 5. Você?
1: Sejam amáveis com todos. O Senhor virá logo.
0: Agora, atenção para o versículo 6. E aí eu confesso para vocês que eu prefiro a tradução que está com o Mário, tá? Apesar que as duas são iguais. Não vos inquieteis com nada. Em todas as circunstâncias, apresentai a Deus as vossas preocupações, mediante a oração, as súplicas e ação de graças. Olha só. O Mário agora, eu prefiro essa.
1: Não se preocupem com nada, mas em todas as orações peçam a Deus o que vocês precisam e orem sempre com o coração agradecido.
0: Aí está o segredo, o coração agradecido. 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
0: E, por favor, eu que fico um convite, tá? Estou num momento de fé. Eu ia fazer. Vou marcar assim, em ponto, que aí fica direitinho. 10 horas em ponto, estou aqui na capela, tá? Eu quero. Deixa até esquentar um pouquinho mais. Eu vou estar aqui na capela fazendo o coroa de São Miguel Arcanjo, tá? Então, geralmente após o programa, eu podia fazer, mas nós temos que gravar algumas coisinhas, amanhã é sábado musical. Então, 10 horas em ponto. Eu vou começar, né? E gente, vai transformar vidas, tá? E, geralmente é 7 horas da manhã, mas daqui, na sexta-feira, é mais difícil, eu fui dormir hoje, né? Então, e essa semana, nossa, vocês não têm noção. Mas de bênçãos. E eu vou estar orando pro desespero. Então, você se inscreve no canal, que aí, então, ou 10 horas da manhã, arroba P, Marcelo Rossi Oficial, não é isso? Tá, então você entra lá no...
1: Já tô isso aí, padre, exatamente, isso mesmo.
0: Tá? Então se inscreve, porque ó, vai ser demais. Já tô orando por vocês. Chicão, eu vou rezar com você sempre no carro, mas ao vivo não. Ao vivo já passei, eu não quero mais não. Foi uma bênção, mas glória a Deus. Vamos estar aqui. Não, se vocês vão assistir, vão entender. Não quero mais não. Já foi uma experiência que não quero repetir não, glória a Deus. Mas voltando, vou estar orando para as pessoas desesperadas. Deus vai me usar tanto, tanto, que você está na unção, não posso cair na crise. Apesar que ontem foi um milagre. Ontem eu celebrei a missa, ontem Deus derramou o óleo da alegria, tá? Mas, pílulas de fé e sabedoria. Quem está com dois?
1: O dois está comigo aqui, padre.
0: Então, começando com você, Mário, por favor.
1: Então, vamos lá. Pílula 27. Uma das histórias mais lindas do Antigo Testamento é a vida de José do Egito. Se você nunca leu, vale muito a pena buscá-la no livro de Gênesis, a partir do capítulo 37. José sofreu, mas nunca deixou de ter intimidade com Deus. Várias vezes nessa história ele descreve isso, porque o Senhor estava com ele e fazia-lhe prosperar em tudo o que empreendia. Gênesis 39:3. Você também, seja qual for a sua profissão, se andar na presença de Deus, você vai prosperar, mesmo no meio de adversidades e sofrimentos. Entregue a sua vida a Deus e o deixe conduzi-la por completo.
0: E o Senhor agindo e costurando, esse programa é obra dele. Pandinha, agora Pílula Azul.
2: Pílula 79. Para as vezes em que bater dúvidas no seu coração e na sua mente sobre a palavra de Deus, eu recomendo que leia Josué 21:45. Não falhou nenhuma de todas as boas palavras que o Senhor tinha dito a Israel. Todas se cumpriram. A palavra de Deus é viva. O que ele falou com os seus servos e profetas, muitas vezes é endereçado a nós também. Creia, a palavra de Deus é viva e eficaz. O Senhor fala conosco através das Escrituras.
0: Nossa, é impressionante. Por favor, coloque, eu sei que a gente vai rezar. Coloque a mão na fronte direita, esquerda no coração, porque hoje, confesso para vocês, que eu não dei a atenção que eu deveria para escutar o Senhor, porque o Senhor disse, não se preocupe, eu vou falar agora. Deus fala comigo e eu compartilho com vocês. Coragem. Eu estou contigo. Não tenhas medo. Não te preocupes. Bom, vou repetir. Preste atenção. Padre, você não está, não é, não estou ouvindo no meu ouvido não, tá? É no meu coração. O Senhor tem falado comigo desde o ano passado. São essas frases. Vocês não têm noção, a voz no coração do Senhor, como é forte. Coragem. Eu estou contigo. Não tenhas medo, não te preocupes. Nada irá te atingir, nada. Eu te protejo, te abençoo, te fortaleço, sempre e em tudo. Orando pelo desespero, obrigado, Senhor, por essa palavra tão linda. Que o Senhor tenha, repito, já perdi a conta, desde quando o Senhor tem falado comigo. É toda manhã ao levantar. Por isso, e agora, Mário, vocês sabem os testemunhos. Vai ter um testemunho que tem alguém me acompanhando agora, que tem um testemunho que só o Mário sabe, que vai confirmar o que Deus está operando. Por favor.
1: Vamos lá.
3: Padre, família, momento de fé. Eu me chamo Álida, sou de Carauari, no Amazonas, e tô aqui para dar meu testemunho do milagre que o programa fez na minha vida. Há um ano atrás, eu estava numa profunda depressão devido a um relacionamento tóxico. E na altura, eu só queria acabar com a dor. Eu só pensava em como morrer, como acabar com a minha vida. E eu lutava todos os dias contra essa vontade

0: contra esses pensamentos. A tristeza era tamanha que no dia 3 de junho, um domingo, eu não queria sair de casa, não queria ir à missa. E resolvi participar pela TV. E foi aí que a Divina Providência agiu. O Padre Marcelo anunciou que começaria a quarentena contra a depressão no programa Momento de Fé, que eu ainda não conhecia. Então comecei a fazer a quarentena e a quarentena já foi me dando um novo ar, já foi me dando mais força para vencer aqueles pensamentos e me deu ânimo cada dia para continuar. Fui melhorando à medida do tempo e hoje, graças a Deus, graças a vocês, graças ao programa, eu posso dizer que estou curada da depressão. Hoje eu não tenho mais nenhum desejo, pelo contrário, hoje eu quero viver, eu quero aproveitar, eu vejo Deus em todo lugar, em todas as coisas, na natureza, nas pessoas. Em meio a isso, eu também nutria o desejo de morar fora do país. E graças a Deus, aprendendo a orar com o programa, eu estou realizando esse sonho. Hoje eu moro em Portugal, trabalho na minha área, que é educação física, e sou muito feliz por isso. E eu só quero agradecer por tudo, por vocês serem esse alicerce na minha vida. E todos os dias eu ouço, é um alento para minha alma, é bálsamo. Eu só quero agradecer.
1: Mário, é impressionante. Ontem, na missa, tinha, como Jesus tinha, eu tinha que estar lá mesmo, tá? Vieram várias caravanas numa quinta-feira, né? Que geralmente as caravanas vêm domingo. Amapá, e veio do Amazonas também.
2: Olha aí, acredita? Padre.
1: Então é isso que eu falei. Olha, nossa, só. Né? Parece que foi combinado.
2: Que legal, que legal.
1: Só que eu não imaginei que eu falei assim, eu ia falar, nossa, será que ela era da caravana de ontem? Né? Não, ela está em Lisboa, né?
2: Está em Lisboa. E, Ali tá da aí. Laura, padre Ali da Laura, ela é de Carauari, no Amazonas, e agora nesse momento está falando de Lisboa, Portugal, padre.
1: Nossa, que bênção, meu Deus. E olha, mais uma vez, por favor, abra o post que eu coloquei. Porque eu preciso que vocês vejam esse post, tá? Eu espero um pouquinho. Mário, você conseguiu abrir?
2: Consegui, peraí, estou abrindo tá. Aqui de novo, padre, só um minuto.
1: Tá, por favor, abre de novo.
2: Pronto, já abri, padre.
1: Mostra a podinha também. Olha, já abri. Só. Tem três copos. Aliás, tem dois copos, depois após a xícara, tá? É porque a minha irmã que fez. Ela, porque aí tem o salmo que você pega. Conforme a tradução, ela usou a tradução hebraica. Então, pessimista, foca no que está faltando. Então, olha como está o copo.
2: Sim, só
1: então,
2: tem.
1: Puxa, é aquela famosa história. Você vê o copo, realmente pessimista, pode ter água, mas tá acabando minha água. Então você vai focar no que está faltando. Ele não vê que tem água dentro. Ele vai focar, o pessimista é esse. O otimista foca no que é possível. Então o copo está pela metade. Então a imagem fala, por isso que é importante você ver. E o salmista? Veja a importância. O salmista significa a oração. O rei Davi, através da oração, ele descobriu o segredo. Foca em que é suficiente. E quando você foca no que é suficiente, você não põe régua, você não põe limites. Você foca e você transborda. Porque aí você deixa. Eu ontem fui testemunha disso. Ontem eu estava, repito mais uma vez, esgotado. Tá? Literalmente, e com razão. Mário, você sabe, mais de 12 horas abraçando pessoas, que não você, não é somatizar, mas você vai, é unção, você pega e você vai, pessoas que eu peguei, né, naquilo que eu escutei agora, que tentaram contra a própria vida, mas graças a Deus não fizeram isso, nós peguei várias coisas, e muitas chorando, né, foi impressionante, peguei vozinhas maravilhosas, umas de 95, 93, foi uma bênção, uma alegria, mas eu estava cansado. E o Senhor me permitiu que eu tivesse aquilo que vocês vão ver depois. Mas a minha xícara transbordou de bênçãos, o óleo da alegria. Não sei como você está agora, mas eu sei que Deus vai me usar tanto, tanto, tanto, tanto. Prepare. Direto da capela, estou ao vivo. Eu sei que muitos vão acabar acompanhando depois no Spotify. Tem problema, padre? Não tem problema. Várias pessoas

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palavra de Deus. Para a nossa oração de hoje, vocês não têm noção que, atenção, olha, tudo a ver. Vocês vão me dar a passagem que tem a ver. Olha só o que Deus me deu. Não estamos orando pelos desesperados? Profeta Isaías.

capítulo 61, vai ser o nosso lema da oração. Nossa, estou todo arrepiado. Eu não escolhi, tá? Eu orei, pedi, Senhor, me dê a passagem e abri. Profeta 61, eu estou Isaías, só que eu estou com a Bíblia Ave Maria, vai usar a Ave Maria mesmo. Dar-lhes-ei um diadema em vez de cinzas. O óleo da alegria em vez de vestidos de luto. Cânticos de glória em lugar de desespero. Vou de novo ler. É o 3A, tá? Eu paro aqui. Dar-lhes-ei um diadema em vez de cinzas. Óleo de alegria em vez de vestido de luto. Cânticos de glória em lugar de desespero. Em Cânticos de Glória, essa é a música. 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

0: importa as circunstâncias.
1: Não importam assim.
0: Estou na capela, já já celebrando a missa. Depois do programa,

Ontem eu comentava isso na missa, quem estava. Moisés teve encontro com Deus e permaneceu vivo, porque foi o único que conseguiu, antes de Jesus, é lógico, estar diante de Deus e permanecer vivo. Ontem também, quem estava na missa, o profeta Elias fala, aliás, na missa de quarta-feira, o profeta Elias foi arrebatado. Só 3 pessoas tiveram essa experiência de ser arrebatados ao céu: Enoque, segundo a palavra de Deus, o profeta Elias e a Virgem Maria. Nós sabemos que se Enoque e Elias, imagina a Virgem, Nossa Senhora, essa graça. Mas voltando, nós vamos passar pela morte, mas sabemos que a morte não é fim, ela é o início. E Moisés, que passou pela morte, ele teve esse encontro com o Senhor com uma sarça ardente, tanto que quando Deus da montanha sagrada do Horebe estava, ele disse a Moisés: Moisés, tira as sandálias dos pés. Moisés, tira a sandália dos pés, porque no lugar que você está agora é sagrado, esse solo é santo. Tira a sandália dos pés. E aí Moisés, Deus falou com ele e o enviou para libertar o povo egípcio, o povo Israel dos egípcios. E aí ele falou: mas qual é o nome? Quem é o Senhor? Eu sou o Deus de Abraão, Isaac e Jacó. E aí Deus dá o nome dele, que é o tetragrama divino. Padre, tetragrama divino, o que, que é isso? São 4 letras. Lembrando que o hebraico é escrito da esquerda. Nós lemos a maioria das línguas, né? A gente lê da direita para a esquerda, tá? O hebraico, aramaico e os árabes também lêem da esquerda para a direita. São 4 palavras: Y, H, W, H. Ou conforme também a tradução, você pode também colocar Y, H, V, H. Mas a maioria dos biblistas, né, é Y, H, W, H. Que significa Yahvé. Ou em tradução, né, Javé. O que é eu sou? Então, Deus se manifesta. Qual é o nome dele? Eu sou. É aquele que é. Deus é, eu sou. Por isso, nós estamos num mundo que as pessoas se julgam. O nome de Deus é eu sou. E nós não somos nada. Ah, eu sou isso, eu sou aquilo. As pessoas se... Quem se acha não é achado por Deus. Estou orando para desespero. Mas eu preciso me colocar e os colocar no nosso lugar. Nós não somos nada. De que adianta a gente ganhar o mundo inteiro se perder a alma? Então, nesse momento, por favor, reconheça a sua pequenez. Não somos nada. Somos frágeis. Tão frágeis. Mas, ao mesmo tempo, recebemos tudo. Por quê? Jesus, o Pai, a Santíssima Trindade. Estou com neles aqui. Estou na unção, tá? O Pai nos amou. Ele te amou, me amou, nos amou tanto. Não por nosso mérito. Enquanto nós estávamos perdidos, e nos enviou seu Filho. Em Jesus, olha que lindo, nós vamos participar, já aqui na terra participamos da vida de Deus. Nós iremos reinar com Jesus. Isso é palavra de Deus. Todo batizado. Por isso, não se envergonhe do que você é. Olha só, não somos nada, mas em Cristo Jesus, a música que cantamos agora, não sou apenas servo, somos. Senhor, eu sou apenas uma formiguinha, mas em Cristo Jesus, nós ganhamos essa intimidade. Senhor, nesse momento, eu peço, coloque a mão sobre o topo da sua cabeça. Vocês não têm noção o poder dessa oração. Deus está me usando poderosamente. Eu pedi que ele derramasse o óleo da alegria, só que Deus vai dar muito mais. Sem querer, eu não tinha me tocado quando eu abri a passagem,
justamente, olha só, versículo 6 do 61. E a vós chamava-vos sacerdotes do Senhor, de ministros de nosso Deus sereis qualificados. Vós vos alimentareis. O Senhor vai me usar agora como sacerdote. Quando eu li essa passagem, eu falei, meu Deus, quantas vezes eu li essa passagem? Senhor, como sacerdote. Portanto, em persona, Cristo, na tua pessoa. Eu peço agora, Pai Celestial, em nome do Senhor Jesus, pelo poder do Espírito Santo, derrama toda unção sobre essa noite. Todo esse desespero, o que está tirando a esperança dessa pessoa. Essa depressão, eu sei muito bem o que é isso. Essa ansiedade, essa angústia, esse querer, eu quero ter, porque o mundo de hoje é isso, eu quero ter, ou se qualificar, não, eu quero ser o melhor, a melhor. Senhor, dá intimidade. Para se tornar amigo de alguém, você tem que criar intimidade. E o Senhor quer esse relacionamento. Já é o céu aqui na terra. Se você não tem intimidade, e obrigado por esse momento de fé. E daqui a pouco, às 10 da manhã, o que Senhor, foi obra tua, a coroa de São Miguel Arcanjo, que vai nos levar essa intimidade para a eternidade. Falei com vocês, 59 anos, quase um mês, amanhã completa um mês, rumo aos 60 anos, o tempo voa, parece que foi ontem. Me sinto um jovem, graças a Deus, porque minha força vem do Senhor. Eu estive com menos idade e estava morto com a depressão. Meu Chicão, é verdade, não só Chicão, várias pessoas. Eu me comparava ao meu avô, que estava com 94 anos. Nossa, parece que seu avô estava acabado. Vejam fotos de 2014, 15, 16, que eu já até postei. Estava pó, chassi do grilo. Mas Deus veio com o teu poder. Deu o poder dele, a unção dele. E essa unção que eu peço sobre você, essa coragem. Vou terminar com aquilo que o Senhor fez e que todos os dias de manhã, hoje eu entendi por quê, porque era para compartilhar com vocês. Termino com essas frases. Por favor, beba. A palavra de Deus, quem acompanhou a missa de ontem, justamente é para ser saboreada. Comida. Não, é a palavra de Deus para ser comida, isso mesmo. A sabedoria de Deus não é a do mundo. A sabedoria do mundo é conhecimento. É saber. A sabedoria de Deus é conhecimento mastigado. Por várias vezes os profetas vão comer a palavra de Deus. A imagem que venha, come a palavra. É isso mesmo, comer a palavra. Coragem. Eu estou contigo. É Deus falando, é Jesus falando. Não sou eu, tá? Estou na pessoa de Jesus. Coragem. Coragem não é ausência de medo, viu, queridos? É pelo contrário, é enfrentá-lo. Mas olha com como. Coragem. Eu estou contigo, Jesus, tá? Não tenhas medo. Não te preocupes. Nada irá te atingir. Nada. Eu te protejo, te abençoo, te fortaleço sempre e em tudo. Amém. Prepare a água e o coração. Te adoro. Somente a ti. Toda honra e glória a ti. Que coisa linda ver nessa Copa. As pessoas terminando o jogo, perdendo e se ajoelhando em oração. Eu não assisti o jogo, eu vi o recorte depois. Que lindo, Senhor. Toda honra e glória a ti, Jesus.

0: tempo, bom dia, já voltamos.
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0: abençoai, santificai e exorcizai, Senhor, essa água. E aproveitando, já vai pensando, 10 horas em ponto, estou aqui na capela, tá? Eu vou estar no meu canal lá no YouTube, se inscreva, nós vamos rezar juntos. E eu já quero saber qual é o seu, sua angústia. Nossa, Deus, mostra isso. O que te anda te angustiando, tirando tua paz. Pense nisso. 10 da manhã. Espero vocês. Fruto do Pai e do Filho e do Espírito Santo. Amém.
1: Agenda do dia. Mário, eu não li o horário da Globo. Nossa, hoje foi tanta coisa. Rapidinho, vai. Vamos lá. Pessoal, segura um pouquinho só, tá? 9 horas, 1 minuto.
2: Um segundinho, já tô. Mário,
1: vai.
2: Aqui. Vamos lá, abrir aqui, padre. Vamos lá, aqui, Santa Missa, 5h45, padre.
0: 5h05, então, graças a Deus. E ó, lembrando que eu entrei 5h40 na
2: fiquei outra semana.
0: Tá? E amanhã, Rede Vida, 31 anos. Parabéns, Rede Vida. E da 10 da manhã, espero vocês no YouTube. Deus abençoe.
3: Pra você. É minha.
0: A Rede Vida tá um pouquinho atrasada, né? Eu fui padre primeiro, mas comecei com o texto bizantino lá. Monteiro Filho, agradeço ao Monteiro Neto. Rede Vida, o canal da família. Que alegria poder desde o início participar. E o tempo passa, hein, Mário?
2: O tempo voa, padre.
0: Não, quando eles celebraram lá no santuário, era 25 anos.
2: Olha aí.
0: Uau.
2: Olha.
0: É, 25 anos.
3: E te passa feliz.
0: Deus abençoe até as 10 da manhã.
4: Feliz. Te amo, Jesus.
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9: Bom dia, bom dia. Pra você, meu amigo, pra você, minha amiga. E aí, tá tudo bem? Tá tudo certo? Eu espero que sim, viu? Manhã de sexta-feira, hoje 19 de junho de 2026. Um ótimo dia pra você, que já desperta me fazendo companhia, ouvindo aqui a nossa programação e o nosso Manhã de Bênçãos. Quem sintonizou desde cedinho sabe muito bem, muita coisa boa já aconteceu por aqui, mas ainda tem muito por vir. E hoje é sexta-feira, hein? É dia de curiosidade. A Roberta Oliveira já está se preparando. Daqui a pouco ela passa por aqui para poder trazer todos os detalhes. Esse quadro é um sucesso, viu? Se você nunca acompanhou, tá chegando agora em nossa programação, vale muito a pena. É sempre uma curiosidade incrível, a gente aprende juntos. Toda sexta tem por aqui o Você Sabia. Então fique atento e acompanhe aí a nossa programação. Sabe o que tem também dentro dessa hora? A nossa receita e o quadro Bom Apetite. E como sempre acontece, eu vou compartilhar com você uma receita delícia. Gente, não sei se você do outro lado notou, mas tá frio, né? Eu até fiz um registro lá nos meus stories no Instagram. Tava marcando 9 graus às 5:30 mais ou menos. Muito frio, bem gelado. Claro que a gente procura aqueles alimentos mais quentes, aquelas receitas boas que aquecem, né? Então, pensando nisso, nessa sexta-feira eu trago pra você um chocolate quente com paçoca. Gente, isso é bom demais e super aquece nesses dias mais frios. Já pega papel, caneta, caderno de anotações, gravador, enfim, o que for necessário e o que você tiver pra poder registrar aí essa receita, gravar ela, deixar tudo certo pra muito em breve você estar preparando, tá? E depois contando pra gente a sua experiência. Bom, é sexta-feira e a sexta por si ela já é doce, mas aí eu adoço um pouquinho mais com a nossa receita de que é, no caso aqui, serve também como sobremesa, por que não? E claro, hoje tem jogo do Brasil e a expectativa tá grande, não tá? Pelo menos eu tô ansiosa, já tô aqui na expectativa, no clima, aguardando o jogo bem no final do dia, haja coração pra poder aguentar chegar até lá, pra poder assistir. E claro, eu espero terminar o dia com o mesmo sorriso no rosto que eu comecei, viu? Inclusive, tem um post de bom dia lá no nosso Instagram, @RadioCatedralJF. E a gente colocou lá qual que é o seu palpite para o jogo de hoje, entre Brasil e Haiti. Eu já coloquei o meu palpite por lá. Eu acredito que vai dar um 3-1 para Brasil. Bom, veremos, né? A gente torce pela vitória, mas a gente sabe que o último jogo não foi muito bom. Claro que a gente vai torcer. Então, por isso, a gente quer saber aí o seu palpite. Coloca lá no nosso Instagram. Se você ainda não segue, já é um convite. Bora seguir, acompanhar. Tem muita coisa legal lá no nosso Instagram. Além de mensagens positivas, tem as receitas do nosso quadro Bom Apetite, tem as informações do nosso jornalismo, você fica sempre antenado por lá. E tem também esses posts pra gente movimentar, pra gente trocar ideia, pra gente ficar ainda mais próximo. Então dá aquela passadinha por lá no nosso Instagram, coloca o seu palpite, o que que você acha que vai dar no final do dia entre Brasil e Haiti, qual que é o seu palpite de placar. E continue aqui na escuta, tem muitos beijos e abraços ao longo deste programa Manhã de Bênçãos. A gente faz questão de abraçar você que sintoniza a nossa programação, que interage, que participa, que tá aí do outro lado. Tem muitos recadinhos por aqui já. E para você que tá chegando agora, não sabe ainda o nosso WhatsApp, eu digo para você. DDD 32 988976570. DDD 32 988976570, e eu fico aqui aguardando com muito carinho o seu contato e a sua participação. O palpite para o jogo a gente está pedindo para vocês colocarem lá no nosso Instagram, que aí a gente vai acompanhar tudo certinho, tá? Porque senão a gente não dá conta de atender todo mundo por aqui pelo WhatsApp. Mas dá aquela passadinha lá no nosso Instagram, @RadioCatedral.

Federal JF. E por aqui você manda o seu alô. Daqui a pouco, então, tem curiosidade? Vai se preparando para você acompanhar já já, hein? Todos os detalhes. 9:10, bom dia. JQuest, imprevisível.

Spice Girls, 9:19. Vamos de beijos e abraços. Deixa eu abraçar aqui com muito carinho o senhor José Bento de Coronel Pacheco, pai da Cida, funcionária lá da Casa Paroquial de Grama, que está completando 80 anos hoje. Padre Expedito estava me passando agora há pouco essa informação. Inclusive, o Padre Expedito está mandando para o senhor, tá, senhor José Bento? Uma bênção especial nesse dia. Parabéns, muitos anos de vida, com saúde, paz e alegrias. Chuva de bênçãos, parabéns. Um grande abraço aqui do Padre Expedito e de toda a equipe Família Catedral, tá bom? Quero mandar um abraço também para Valesca. Valesca e a mamãe dela, que estão sempre aí na escuta acompanhando a nossa programação. Valesca, um beijo para você, ótima sexta, viu? O Jorge tá lá em São José do Vale do Rio Preto, abraçando a todos nós da rádio, também a Aparecida, sua irmã, o José Francisco, a amiga Alessandra do Rio e os filhos. Aquele abraço, Jorge, muito obrigada por sua companhia, tá? Um abraço também pra Cirlei de Santa Luzia, ligadinha com a gente, desejando um abençoado final de semana pra toda a equipe Família Catedral, deixando abraço pra sua neta Antônia e a mãe Marli lá no Dom Bosco. Um grande abraço pra elas, pra você também, um abraço de urso nesse friozinho, né? Aquele que aquece, esse aqui é gostoso.

0: Um beijo, Sirlei. A Margarida de Santa Lúcia tá pedindo para poder parabenizar o José Rafael, que tá completando hoje 6 aninhos, pedindo que Papai do Céu continue abençoando sempre a vida dele. José Rafael, parabéns, príncipe. Tudo de bom para você, muitas alegrias, saúde e paz, tá? Receba o carinho aí da Margarida de Santa Lúcia e também de todos nós da rádio. Abraço aqui também para Vanessa do São Benedito, parabenizando seu amor, Felipe do São Pedro, desejando a ele um feliz aniversário com muitos anos de vida e que ele continue sendo esse ser humano maravilhoso. Pediu para dizer que te ama muito, viu, Felipe? A Vavazinha é quem manda esse feliz aniversário aí para você, todo especial. Vanessa, um beijo, obrigada pelo carinho. O Weber de Santa Terezinha desejando um abençoado final de semana para todos nós da rádio, para você também, meu querido. Aquele abraço bem forte, tá? A Joana do bairro Caiçaras pedindo para mandar os parabéns pro José Rafael, que tá completando 6 aninhos hoje. Então, parabéns para ele, felicidades mil, Deus o abençoe. Muitos anos, com muita saúde, alegrias e chuva de bênçãos. Um beijão pro José Rafael e para você também, Joana. Joana acompanha lá do Caiçaras. Deixa eu ver mais quem deixou recado por aqui. A Zenilda, de Petrópolis, em Pedro do Rio, mandando foto. Ai, gente, que incrível. Ela ontem estava dizendo que estava na casa da sua mãe fazendo o chocolate de cacau. Ela mandou a foto do cacau e tudo mais. Hoje ela já tá mandando o chocolate em pó ali, eles, não sei qual é o processo, mas ó, arrasaram, viu? Parabéns! E ela tá dizendo, esse é o verdadeiro chocolate, cacau natural feito com muito amor e carinho. Nossa, arrasou demais! Ela diz que dá trabalho, mas é muito bom, eu imagino, viu? Um beijão, Zenilda, pra você e todos aí de Petrópolis, em Pedro do Rio, um carinho especial. A Mary Costa tá por aqui, deixando seu bom dia com corações verdes e amarelos. Viva! Estamos aí, juntinhos, mais um dia, nesta sexta-feira abençoadíssima e mais tarde, Jogo do Brasil, né não, Mary? A Mary já tá no clima. Ela mandou foto ontem com a unha, com aqueles detalhes bonitos. Um beijão pra você, obrigada pela companhia, tá? Ainda falando do Jogo do Brasil, eu disse agora há pouco que nós temos um post lá no Instagram, que inclusive é o nosso bom dia de hoje, pedindo pra você deixar o seu palpite, né? A gente quer saber o que você acha que vai dar lá mais tarde, entre Brasil e Haiti. Você pode deixar o seu palpite lá, tá? A gente quer saber mesmo. E quem deixou um palpite lá foi a Joana, que tá dizendo que vai dar Brasil. Brasil 4, Haiti 1. A Margarida tá dizendo que hoje vai dar Brasil, hein? Que vai ficar 2-1. Sabe que, a princípio, o meu palpite era esse, sabe, Margarida? Eu acreditava num 2-1. Mas aí eu pensei, coloquei na balança. O jogo anterior foi muito ruim. Eles ficaram devendo um ponto pra gente, pelo menos. Então eu coloquei hoje um 3-1. E você que quiser também deixar o seu palpite, tá lá no nosso Instagram. Ah, Pri, mas eu não sei, eu não sigo. Para tudo. Não é possível que você não segue a Rádio Catedral ainda no Instagram. Minha gente, tome tento. Vai lá, você tá no seu Instagram pessoal, é só você ir na lupa e procurar lá. @RádioCatedralJF. Localizando a nossa página, deixa eu fazer o processo aqui com vocês. Pronto, digitei na lupa, Rádio Catedral, entrei na página. Você vai ver que tem lá o post, verde e amarelo, não tem confusão nenhuma. É você começar a seguir para receber todo o nosso conteúdo e aí participar e colocar lá o seu palpite, tá bom? Dá aquela passadinha por lá, pode curtir, comentar, compartilhar, pra gente interagir juntinhos. Tá lá no nosso Instagram, @RádioCatedralJF. Daqui a pouco, a curiosidade de hoje, a gente fecha a semana super bem, com chave de ouro. A Roberta tá se preparando pra poder trazer todos os detalhes. Eu já tô ansiosa, porque é sempre aquela informação interessante, a gente gosta de saber, e daqui a pouco a gente descobre juntinhos.
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0: Com certeza, muita alegria, otimismo para você que acompanha aqui a nossa programação, 9:27. E você que está aí curtindo a 102.3 nessa manhã de hoje, está aí acompanhando o nosso programa. Então, eu espero que você esteja gostando. Eu estava lendo agora há pouco aqui o recadinho dela que deixou aqui pra gente no nosso WhatsApp, a Cida, lá do bairro Cerâmica. Ela deixou, além do bom dia dela, pedindo aí para que Deus nos abençoe a todos nós nesse dia, dizendo que ama o nosso programa. Eu fico tão feliz de saber disso, Cida. Um abraço forte para você, muito obrigada pelo seu carinho, tá? Um abraço aí para todos do bairro Cerâmica. A Rose de Santana do Deserto, desejando um dia abençoado também para todos nós. Que assim seja, Rose. Um carinho especial para você, minha querida. Obrigada aí pela participação. O Weber deixou o recadinho dele lá no nosso Instagram, dizendo que vai dar 2-1 pro Brasil. Tomara, é o que eu tô torcendo também, assim espero, como eu deixei lá no meu recadinho. É, um beijo pra você, Weber. 2-1, então, ele acredita que vai dar pro Brasil. A Tereza também acredita num 2-1. A Roselene Aparecida tá dizendo que vai dar 2-0. Será, gente? Vamos torcer. A gente até agora percebeu que os resultados estão mais magros, né? Não tem nada assim disparada. Então vamos torcer para que realmente ganhe. Se ganhar já tá bom, né? Não importa o resultado. A gente vai ficar na torcida, com certeza. Bom, 9:28. Deixa eu mandar aqui mais alguns abraços. Tá tudo certo, Roberta? Quando tiver, você me dá ok. Então tá. A Zenilda, de Petrópolis, lá em Pedro do Rio, tá dizendo que é na casa da mamãe, da filha dela. A mamãe já foi morar com o papai do céu. Fiz confusão aqui. Então, na casa da filha, que ela tava fazendo lá o chocolate. E mandou um vídeo, daqui a pouquinho eu assisto. Um beijo, viu? Tudo de bom pra vocês aí. Obrigada pela escuta de sempre e desculpa pela confusão aí. Aquele abraço pra vocês todos de Petrópolis, em Pedro do Rio, que sintonizam a nossa programação. E deixa eu ver aqui, o Jorge tá dizendo que vai dar um 1-0. 1-0, muito bom para o Brasil. Com certeza, se ganhar, é o que importa, o que a gente tá falando, né? Não importa o resultado. Mas é claro que a gente vai torcer para muitos gols, porque o, assim, tá preso na garganta desde o último jogo, né? Deixa eu ver aqui, agora a Márcia Tostes, de Belmiro Braga. Um grande abraço para você, obrigada pela escuta, pela sintonia com a gente. Tá sempre ligada, pedindo que Deus abençoe a todos nós no dia de hoje. Ela tá dizendo, tomara que o Brasil ganhe hoje, 2-0. Tomara! A gente fica na torcida aí. Aquele abraço para você e para todos de Belmiro Braga. E a gente continua aí querendo saber o seu palpite pro jogo de hoje entre Brasil e Haiti. Lá no Instagram, arroba Rádio Catedral JF. Se você não tá seguindo, é bom seguir. Vou falar igual mãe, hein? Acho bom você seguir. Não espera eu ir aí pra poder resolver isso não, hein? Tá lá no Instagram, arroba Rádio Catedral JF, o post onde você pode deixar lá o seu comentário, seu recadinho pra gente ler e trazer aqui também ao longo da nossa programação. Tô aqui aguardando a Roberta e enquanto isso, a gente vai se preparando para mais uma curiosidade. Então, acompanhe atentamente a nossa programação, sempre aí aquela curiosidade interessante para você que sintoniza 102.3.

0: Collins, passando por aqui 9h34, sexta-feira dia.
1: Você sabia?
0: Bora simbora com mais uma curiosidade. Oi, Roberta.
2: Oi.
0: Sextamos. Para nossa alegria.
2: Amém.
0: Tá coisa
2: frio,
0: boa.
2: Um dia frio, um bom lugar para ler um livro.
0: Coloca frio nisso, hein?
2: Bota frio, minha mão tá gelada.
0: Nossa.
2: Olha aí se tá certinho no Instagram.
0: Deixa eu dar uma olhada aqui.
2: Eu creio que esteja, mas na dúvida vamos checar.
0: Com certeza. Inclusive, fica o convite para você acompanhar a live, @RadioCatedralJF. Tá certinho.
2: Tá ótimo.
0: Tá no ar.
2: Gente, hoje eu resolvi juntar duas coisas. Uma que tá acontecendo com uma que nós amamos falar que não você sabia, que é bichinho.
0: O útil ao agradável, que você uniu, né?
2: O útil ao agradável, exato.
0: Muito bom.
2: Vamos falar de bichinho, falando sobre Copa do Mundo. E aí, gente, assim, eu sei que tem muita gente que chegou depois que perdeu o evento, mas pra quem lembra, em 2010, na Copa da África do Sul, aconteceu uma coisa muito curiosa envolvendo um bichinho.
0: Ah.
2: O bichinho ficou tão famoso quanto os jogadores da Copa, que é o Povo Pou.
0: Aí eu me lembro.
2: O pessoal fica assim, mas o que, que tem a ver uma coisa com a outra? Então, o Povo Pou, gente, ele morava no aquário marinho de Obenhausen, na Alemanha. Mas o povo

0: A gente já teve gatinho prevendo resultado.
1: É.
0: Tem um vídeo que é um corge, que ele é, eu falei assim, é um corge com vocação pro basquete. Corge, pra quem não sabe, é uma raça de cachorrinho muito associada à Rainha Elizabeth, aquele cachorrinho rebaixado. Esse é muito bonitinho. Que esse corge, o tutor dele joga a bola, ele rebate e a bola cai numa cesta. Ele tá melhor de pontaria que muito jogador de futebol. Aí não só da seleção, também incluindo o Botafogo. E aí ele vai jogando e ele vai mirando. Tanto que, ó, e ele também é bom de palpite, tá? Eu tava olhando, ele tinha jogado Brasil e Marrocos no empate, tá? A bolinha, a cestinha foi do empate.
1: É.
0: Mas, ao prever a ordem do grupo, ele colocou o Brasil em primeiro e Marrocos em segundo. Então, vamos ver se ele tá certo. Mas o povo foi curioso por quê? É, o aquário começou, né, pra fazer aquela promoção de atrair visitante, não sei o quê. Colocava lá dois potes, né, grandes, com mexilhão dentro. Mexilhão é o equivalente, provavelmente, a chocolate pro polvo.
1: Uhum.
0: Né? Eu, se alguém me dá chocolate, já tô lá. Aí você coloca mexilhão, o polvo tava quieto, daí faz assim, Aí ele percebeu que pra ele pegar o mexilhão, ele tinha que abrir a caixa. Normal, o polvo faz isso. Depois eu vou contar mais umas outras coisas que polvos fazem também. E aí, que o povo... Aí, por uma lógica que só alguém que gosta de futebol consegue entender, as pessoas presumiram que a caixa que ele abrisse primeiro pra pegar o mexilhão era do ganhador do jogo.
1: Eu amo essas ideias,
0: Eu
1: né?
0: amo essas ideias, assim. Qual é a lógica disso?
1: Aleatória mesmo,
0: Não
1: né?
0: sabemos. Mas, por acaso, ele foi prevendo. E aí o aquário foi fazendo essa brincadeira de fazer ele prever os jogos da Alemanha. E todos os jogos. E não tinha opção de empate, tá? Era Alemanha contra o adversário. Só tinha essas duas caixinhas lá. O povo vinha de boa, entrava e não sei o quê. Teve alguns jogos que foi até engraçado, porque ele não entrou assim, não ficou do lado de fora, colocou o tentáculo pra pegar o mexilhão. Tinha coisa que ele entrava dentro da caixa, mas nossa, vai ganhar e vai ganhar bonito.
1: É goleada.
0: Se ele tivesse vivo até a época do 7-1, acho que ele ia morar dentro da caixa no jogo com o Brasil, mas aí são outros 500.
1: Tipo assim, agora você falou, até no então eu lembro da repercussão do povo e tudo mais, mas eu não tinha nem parado pra pensar, ele já morreu, então.
0: Ele já morreu.
1: Tadinho.
0: Vou dar esse spoiler. Ele morreu em outubro de 2010.
1: Há muito tempo até, ué.
0: Ele já tinha quase 3 anos. Para polvo é uma idade um tantinho avançada em aquário.
1: É.
0: Morreu de causas naturais. Ah, mas antes ele fez, ele virou lenda.
1: Foi
0: povo
1: mesmo.
0: Povo, a lenda, o mito, aquele que acertava. E o que aconteceu? Ele foi acertando todos os jogos da Alemanha. Aí, o que primeiro foi engraçadinho. Ah lá, o povo disse que a Alemanha ia ganhar. A Alemanha ganhou. Nossa, que legal. Segundo jogo, o povo também falou que a Alemanha ia ganhar. Uhum. Terceiro, peraí, gente.
1: É.
0: Aí, o que aconteceu? O povo começou a reunir pra ver as previsões do povo. Porque, por uma lógica estranha, ele entrar numa caixa e escolher a bandeira, as pessoas entendiam que o dia seguinte o time ia ganhar.
1: Sim.
0: E calhou disso acontecer.
1: E foi acontecendo.
0: Né? Ele acertava, ele entrava na caixinha da Alemanha, a Alemanha ganhava. E todo mundo tá assim, ok, tem algum sentido aí. Não sabemos qual, mas deve ter. Aí chegou a semifinal. Gente, se vocês procurarem, tem o vídeo. É uma das... Eu falei, gente, a gente esquece todo o nosso raciocínio lógico e sensato quando vê umas coisas dessa, porque você fica... Eu lembro quando eu vi, porque eu fui ver. Transmitiu o aquário, transmitiu pela internet, tá? E as emissoras foram, porque a semifinal foi o quê? Alemanha e Espanha. Então, eu lembro do jornal Marca, eles fizeram o vídeo do narrador, eles pegaram lá o Galvão Bueno deles lá, narrador deles, colocaram pra narrar a escolha do povo.
1: Sério?
0: E todo mundo tenso. Ó, acabar de colocar a caixa. Atenção, vamos preparar. E não sei o quê. Peraí, o povo tá vindo. Ele escolheu a caixa da Espanha! O povo, pão é nosso! Gente, mas assim, tipo, parecia que a Espanha tinha feito um gol.
1: Aham. Uhum.
0: E ficou todo mundo. E os alemães tudo com cara de, ei.
1: Então.
0: É, senhor?
1: Não era aí, né? Pra entrar.
0: Era. Puta caixa, o povo de boinha lá comendo o mexilhão dele na santa glória dos protetores dos povos. Aí o que aconteceu? A Espanha realmente ganhou da Alemanha.
1: Gente.
0: Aí a loucura mudou de país. Porque aí os espanhóis começaram
1: a... Adotaram o polvo.
0: Adotaram o polvo. Uhum. Sendo que muita da comida

0: espanhola, da gastronomia espanhola, é de frutos do mar.
1: Uhum.
0: Tanto que tinha uma cidade que tinha um prato famoso com polvos, eles fizeram uma homenagem na época falando que os polvos lá eram menos o povo.
1: Uhum.
0: Povo, a cidade era amiga do povo Pou, porque o povo Pou era legal. Eu tô assim. Aí você olha e pensa, meu Deus, tudo adulto.
1: É.
0: Aí 5 minutos depois você tá lá, mas o povo é tão fofinho. Mas enfim, aí depois teve a previsão das semifinais. Aí o povo voltou a prever a vitória da Alemanha. A semifinal foi entre a Alemanha e o Uruguai. O povo voltou a prever a vitória da Alemanha. Aí o povo fez as pazes, os alemães fizeram as pazes com o povo. E na da final, entre Holanda e Espanha, ele entrou na caixinha da Espanha de novo.
1: Olha só.
0: E a Espanha ganhou com um gol lá nos acréscimos da vida, pelo que acho que foi o gol do Iniesta, nos acréscimos. Mas o povo acertou. Aí, resultado.
1: Quando o povo já estava começando a desacreditar.
0: O Aquário de Madrid queria levar o povo pra lá, o Aquário da Alemanha.
1: Virou disputa, né?
0: Não.
1: Todo mundo queria o povo perto.
0: A Inglaterra queria ele como símbolo de uma campanha, não sei o quê. E aí, como eu disse, isso foi em julho, né? Em outubro, ele foi pro Céu dos Povos.
1: Ah.
0: Depois de cumprir a missão dele de acertar.
1: Depois eu nunca mais ouvi notícia dele, por isso que eu nem sabia que ele tinha
0: porque
1: morrido.
0: Porque ele virou um legado de como acertar previsões.
1: Uhum.
0: Até hoje, não tem uma explicação muito lógica do que levou. Porque tinha, assim, ele via cor. Não, mas nem toda espécie de polvo vê cor.
1: É.
0: O cheiro, talvez, do mexilhão. Tinha alguma coisa fazia ele entrar na caixa, que depois virou acerta. Mas a gente não sabe, será que virou acerta porque ele entrou? Porque a gente sabe que o...
1: É, porque vai mais confiante, né?
0: O futebol anda muito na superstição, a gente sabe disso. Então, assim, vai que os alemães já estavam empolgados, viravam assim, peraí, o povo falou que a gente ia ganhar. Não
1: a
0: vamos,
1: gente tem que ganhar.
0: Não vamos decepcionar o povo,
1: é,
0: né? Aí, gente, vocês têm que ver o vídeo, depois vocês procurem. Narração da escolha do povo Pou pela Espanha. O cara só faltou chorar. Peraí, que tem isso? Uma pessoa me ligando aqui no...
1: Ai, que bonito.
0: Ô, Jesus.
1: Ao vivo tem dessas coisas,
0: ao
1: tá, gente?
0: Ao vivo tem dessas coisas.
1: Não se assustem.
0: E aí eu fui pesquisar os polvos.
1: Uhum.
0: Porque, assim, qual que é a cor? Primeiro, gente, os polvos estão entre os animais mais inteligentes. Aí você pensa, mas é porque ele tem aquele cérebro enorme. Não, no cérebro do polvo tá 1/3 dos neurônios deles, o restante tá separado. Tanto que tem uma coisa engraçada, né? Ele tem 8... Polvos significa muitos pés. Porque ele tem 8 tentáculos que
1: Sim.
0: funcionam como patinhas. E às vezes as patinhas têm vida própria. Então você imagina, com 2 eu já faço uma confusão danada. Com 8, cada uma querendo ir para um lado, não ia dar certo.
1: Pensa, gente.
0: Não pensa. Outra pesquisa que eu achei engraçada aqui, que uns pesquisadores colocaram umas câmeras em locais estratégicos para acompanhar a rotina do povo. E aí descobriram uma coisa muito legal. Que, às vezes, eles foram vistos atirando conchas e outros detritos. Aí você pensa, mas
1: acordou,
0: gente,
1: de mau humor, né?
0: Não, assim, eu vi um vídeo uma vez de um que eu achei que era inteligência artificial, mas não era não. Ele tava lá de boa, viu um peixe passando, acho que o santo dele não bateu com o santo do peixe, ele catou uma pedra, tampou a pedra do peixe, tava assim, mas que eu te fiz? Não pode nadar aqui, não?
1: É,
0: o
1: gente.
0: Peixe com a maior cara de quê? Né? Perdão, senhor, que isso?
1: Ai,
0: mas
1: gente.
0: Aí, assim, os pesquisadores ficaram encantados com essa habilidade e falaram assim que é sujeito de uma, parece que é denominar uma demonstração de estratégia social. Por quê? Os polvos são legais, os polvos são fofos, os polvos não gostam de companhia.
1: É.
0: Tô achando que eu sou meio polvo. Eles gostam de ficar quieto no canto deles, lá e fala
1: entendo,
0: assim,
1: ele
0: anda, o polvo é a Juma Marruá do oceano. Ele quer ficar lá quieto, do meio do nada, sem passar raiva. E aí eles têm as toquinhas deles, né? Então, o primeiro comportamento que eles repararam desse negócio de atirar era eles fazendo faxina. O que caía lá dentro, jogava pra fora.
1: Uhum.
0: Então vinha, ai, detrito voando. O que você vê, o coco voando é polvo limpando a casa em algumas espécies. A segunda é quando eles queriam chamar a atenção. A dona polva tava lá, né, falando da vida dela, e o senhor polvo tava lá olhando um peixe palhaço passando. A dona polva, muito delicadamente, aprendeu com a assessoria do pessoal em Viterbo, catava uma pedra e tampava...
1: No cucuruto.
0: No cucuruto do senhor polvo. Aí o senhor polvo pegava um dos tentos e falava assim, que é isso, senhora? Aí ela, tô aqui falando, você tá me ignorando?
1: Ai, gente.
0: Viram isso? As fêmeas tampando

0: pedrinhas nos polvos pra chamar atenção.
1: É porque o homem não costuma ouvir muito bem, né?
0: Enfim, tá vendo, Magno? Tá na hora de fazer audiometria. Hora de ir no otorrino. Outra coisa. Dizem que os polvos de determinadas cores mais fortes costumavam arremessar com mais força.
1: Ah, é?
0: Então, assim, os polvos mais clarinhos, mais tons pastéis, são mais de boa. Os polvos mais vibrantes não são tão de boa, não. Eles são vibrantes, eles querem ficar quieto no canto desse. E assim, eu fiquei, gente, esse povo, queria, todo mundo queria fazer uma coisa dessa, eu tô assim, vamos testar essa habilidade pra Olimpíada, arremesso de peso, põe um polvo no arremesso de peso, só que tem um porém, eles repararam que nem todos são muito bons de mira, não.
1: Ah, mas eu imagino,
0: tá,
1: né?
0: Assim, tá aparecendo o ataque da seleção, às vezes, lá, que o gol tá aqui.
1: Mira aqui e sai lá, né?
0: Tá aqui e a bola vai lá. A bola vai, tipo assim, ao infinito e além.
1: Entendi.
0: Tipo Buzz Lightyear. Uhum. Então, assim, nem sempre é bom de mira, mas parece que quando, assim, falou que eles acharam curioso, os pesquisadores, porque os polvos não demonstravam ter a intenção, mas às vezes eles tinham a mira.
1: Uhum.
0: E às vezes eles demonstravam ter a intenção, mas
1: e não
0: a mira,
1: tinha mira
0: passou longe. Outra coisa curiosa é que os cientistas, às vezes, né, nesses habitats do povo, colocam lá uma câmera escondida, assim, vamos observar. Só que o povo é curioso que nem gato. Ele tá lá, ele já conhece o ambiente dele, ele achou aquilo ali.
1: Chamou a atenção dele.
0: O que, que é isso? Aí ele tem 8 tentáculos pra testar. Aí ele pega, vira e desmonta a câmera.
1: Nossa.
0: Né? Assim, falou que teve caso dele desmontar a câmera e achar divertidíssimo. Aí
1: agora
0: vira em túnel e arremessa pro alto.
1: Termina jogando.
0: Sempre termina jogando. Eu falei, gente, eu achei. E eles são bem curiosos, eles são bem inteligentes, eles percebem. E outras curiosidades, rapidinho, falando de polvo, é que, eles podem mudar de cor, dependendo, porque a pele dele tem vários pigmentos. Então, às vezes, eles querem se disfarçar, tipo, ele tá vendo ali um predador, uhum. Ele já olha e fala assim, opa, perigo.
1: É muito legal isso,
0: aí,
1: né?
0: Aí ele troca, tem vídeo disso, a cor dele muda, ele camufla.
1: Isso é incrível.
0: No meio do povo. Eu gostei que tem um que finge que é pedra.
1: Muito bom.
0: Eu falei assim, nossa senhora, esse deve ser uma maravilha. Olha, perigo. Peraí, vou abaixar aqui.
1: Deixa eu virar uma pedra rapidinho.
0: Uma pedra. Aí assim, o homem construiu a sua e veio a tempestade. Aí ele fica quietinho. Passou o perigo, ele levanta e sai.
1: Volta a ser pleno, né?
0: Pleníssimo. Veio o perigo, ele finge que é pedra de novo. Tem uns que fingem que são outros bichos.
1: Ah, sério?
0: Eu adoro esse povo que usa esses destaques maravilhosos. E tem aquele truque clássico que a gente já viu em desenho animado, que ele tem um depósito de tinta interno.
1: Isso.
0: Aí que quando o predador chega, ele taca aquele depósito de tinta na fuça do predador.
1: E sai disparada.
0: E sai desabalada a carreira pelo oceano. E detalhe, eles têm tipo...
1: E o predador que lute com aquela tinta.
0: E o predador que se vire com aquela tinta na cara, pensando que é isso, meu Deus, eu só queria um lanchinho.
1: Socorro, Deus, o que é isso?
0: E o povo dá nos 8 pé dele, dá no pé, ele dá nos 8. Corre! Então a gente aprendeu hoje que o povo conseguia prever resultado.
1: Sim.
0: Então não seja o povo pô, tá? Tem gente usando imagem de povo aí pra esses negócios de aposta. Não, não cai nisso não, gente. É muito difícil. Entre brincadeira é legal, envolvendo dinheiro, ainda mais o dinheiro suadinho do mês, não é uma boa ideia, não.
1: Não mesmo.
0: Então, assim, o povo pouco conseguia prever, e a gente até hoje fica, não, é porque tinha algum pigmento na bandeira, alguma cor. Ninguém sabe ao certo como ele acertou, mas ele acertou. Enquanto isso, os parentes dele que estão vivendo aí nos oceanos da vida, se encher a paciência, estampam pedra.
1: Isso.
0: Grande chance de não acertar, mas grande chance de acertar. Eles podem fingir que são pedra, só não sei se eles fingem que são papel e tesoura, que aí ficava completo. Às vezes eles fingem que são planta. Então pode entrar no Big Brother. Ou talvez na seleção brasileira, né? Ficar lá. Tô aqui de boa.
1: É.
0: Pelo menos ele tem 8 tentáculos. Um vai acertar.
1: Um vai acertar, com certeza.
0: Ou não. Mas pelo menos...
1: pelo menos vai tentar.
0: Ele finge que ele gosta da toca dele limpa, então ele joga as coisas pra fora mesmo.
1: Assiado.
0: Né? E detalhe que às vezes, pra enganar, a gente falou, ele foge soltando a tinta, ele finge que é pedra. E em alguns casos extremos, quando o negócio fica muito feio, ele larga um tentáculo pra trás. Igual a lagartixa faz com a cauda.

0: Eu tô assim, gente, eu adoro esses bichos multiutilidade. Que você fica assim, Jesus, como assim você larga um braço pra trás? Aí ele fica, ah, tem mais 7. Não vai fazer falta, não. Comunico que Priscila está tendo uma crise de riso neste momento. Ela não vai me ajudar a terminar o Você Sabia. Porque ela foi com Deus ali.
1: Gente, como assim?
0: É?
1: Você guardou o melhor pro final.
0: Mas lógico que eu fico... Não, por que eu não falei que os tentáculos deles têm autonomia? Às vezes, não é, ao invés de unidos, venceremos, é cada um pra um lado e o povo que lute pra virar e fala assim, vamos todos pra um lado, aí a tentáculo ir pro outro.
1: Gente, né? Essa me surpreendeu.
0: Não, essa viu? Também me surpreendeu, que eu achava que assim, poxa, você cuidar de duas pernas já é difícil. Cuidar de 8 já é complicado. Aí quando as 8 tem autonomia neurológica,
1: larga uma pra trás e fica tudo certo.
0: Aí fica crescendo. Agora eu falei assim, gente, eu achava ele desengonçadinho. Agora eu entendo por quê. Que luta!
1: Gente!
0: Eu brigava só com os meus neurônios. O povo tem que brigar com os neurônios e os tentáculos.
1: Meu pai amado. Ai, chorei de rir aqui agora.
0: Não, essa foi boa. E ó, ele consegue reconhecer forma de objeto tocado. Ele consegue reconhecer texturas, mas ele ainda não consegue associar uma coisa a outra. E uma coisa curiosa que os pesquisadores descobriram é que eles sentem dor.
1: Ah.
0: Eles sentem angústia.
1: Tá vendo, gente?
0: Tá, então, assim, até pediram pra quando for cozinhar o polvo, não cozinhar ele vivo, porque vai doer.
1: Mas
0: eu parei assim, moço.
1: Mas aí me vem a pergunta: alguém ia cozinhar ele vivo, gente?
0: Aí eu não sei, porque culinária, você sabe, então faz parte das minhas habilidades, né?
1: Ah, não é possível.
0: A culinária é mesmo daquela tentáculo do povo lá que não sabe arremessar.
1: Meu
0: Sou
1: mundo
0: eu.
1: Caiu.
0: E aí, deixa eu ver mais alguma coisa, acho que é isso.
1: É.
0: Mas, gente, mas eu ri tanto delas arremessando,
1: ah,
0: e tem
1: não
0: vídeo.
1: Fala, não.
0: O melhor que fica assim, não, é mentira. Não, não tem. A cara do peixe foi. Que isso, senhor?
1: É. Gente, muito bom. Amei, viu?
0: Entendeu? Esse foi o nosso de hoje. A gente começa com o povo pôr a Copa do Mundo e termina sabendo que os polvos adoram desmontar as coisas, resolver problemas. Eles quebram concha pra comer o que tá dentro.
1: Aham. Uhum. É assim, muito legal,
0: prático.
1: Gente.
0: Não gosta de gente.
1: Uhum.
0: Então,
1: entendo.
0: Assim, né? Entendemos. Ele também não gosta dessa... O tentáculo dele vai cada um pra um lado. Então, ele olhar a seleção brasileira e falar, é. Ele sente angústia, ele sente tristeza. Então, ele olhar aquela seleção e falar, uhum. E é isso.
1: Amei. Próxima sexta tem mais, né, Roberta?
0: Exatamente.
1: Então
0: tchau.
1: Fica combinado assim, gente. Na próxima sexta, mais curiosidade.
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1: Lei determina obrigação de cardápio físico em bares, restaurantes e estabelecimentos do setor de alimentação em Juiz de Fora. As informações com a Roberta Oliveira.
0: Além das opções digitais por meio de QR Code ou tecnologias semelhantes, eles agora, os estabelecimentos, devem manter um exemplar impresso. Segundo a lei municipal que já está em vigor, é para garantir acessibilidade e combater a exclusão social, beneficiando pessoas que não conseguem acessar o celular, não têm celular ou estão sem internet no momento do atendimento. O cardápio físico deverá conter todos os produtos e serviços oferecidos, descrições e preços atualizados, e devem ser apresentadas de forma clara e precisa, assegurando o direito à informação, como prevê o Código de Defesa do Consumidor. Roberto Oliveira, direto da redação.
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2: Vamos à nossa receita de hoje para esta sexta-feira, para poder dar aquela aquecida no corpo. Um chocolate quente com paçoca. O que você vai precisar? De 1 litro de leite, 1 lata de leite condensado, 3 colheres de sopa de açúcar, 2 colheres de sopa de amido de milho, 1 xícara de chá de chocolate em pó, 1 caixinha de creme de leite, 150 gramas de chocolate meio amargo picado, paçoca esfarelada a gosto. Estes são os ingredientes, eu vou repetir, tá? 1 litro de leite, 1 lata de leite condensado, 3 colheres de sopa de açúcar, 2 colheres de sopa de amido de milho, 1 xícara de chá de chocolate em pó, 1 caixinha de creme de leite, 150 gramas de chocolate meio amargo picado e paçoca esfarelada a gosto. Vamos preparar a nossa receita. Você vai colocar o leite condensado, o açúcar, o amido de milho e o chocolate em pó em uma panela. Vai misturar tudo até dissolver. E aí você vai levar pro fogo baixo, tá? Depois adicione o creme de leite e o chocolate picado e cozinhe aí até engrossar levemente. Transfira para canecas, cubra com paçoca esfarelada e sirva em seguida. Depois de pronto, é só saborear. Bom apetite! Essa é a nossa receita de hoje, deliciosa por sinal. E espero que você tenha gostado, que possa estar preparando e depois contando pra gente a sua experiência, tá bom? 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Se você ainda não segue, segue lá para você conferir as receitas do nosso quadro Bom Apetite. Eu tava falando agora há pouco que tem um post lá de Bom Dia para você dar o seu palpite do jogo de hoje, Brasil e Haiti. Dá aquela passadinha para você conferir, tá bom? E lembrando que o nosso Bom Apetite agora volta na segunda, às 9h40.
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2: Bom, infelizmente já deu tempo, eu não vou conseguir abraçar todo mundo que tá aqui pelo WhatsApp deixando recadinho, então eu peço a você, amigo ouvinte, a compreensão, porque a gente já estourou o nosso tempo, mas muito obrigada a você que tira esse tempinho para poder participar e interagir com a gente, tá bom? Vem aí, Experiência de Deus com o Padre Reginaldo Manzotti.
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onde nem a traça e a ferrugem destrói, nem os ladrões assaltam e roubam. E aqui vem uma máxima de nosso Senhor Jesus Cristo, que vale para o seu tempo e é atemporal, vale para sempre para nós. Onde está o teu tesouro, aí está também o teu coração. Onde está o teu tesouro, aí estará também o teu coração. Continua o Senhor. O olho é a lâmpada do corpo. Se o olho é sadio, todo o corpo ficará iluminado. Se o olho está doente, todo o corpo ficará na escuridão. Ora, se a luz que existe em ti é a escuridão, como será grande a escuridão? Fica-nos a pergunta: onde está o nosso coração? Será que está nos tesouros humanos, terrenos? O que é o tesouro hoje na tua vida, na minha vida? Onde está o teu tesouro, aí está o teu coração. O tesouro deveria ser Deus, as coisas de Deus, a busca de Deus. O tesouro, a família. Então não haveria lugar para nada que ferisse a família. Para quem é sacerdote, o tesouro é o sacerdócio. Para quem é casado, é o matrimônio. Então não haveria espaço para ação do inimigo. Onde está o teu tesouro? Onde está o maior empenho de nossa vida? Juntar tesouro aqui na terra? Para quê? Para que além da sobrevivência, da subsistência, ladrões roubam, ferrugem destrói, traça corrói, juntar as coisas, a juntar para quê? Queridos irmãos, irmãs, o evangelho é muito claro. Para quem deixar as coisas? O quanto temos para viver e ainda nesse processo de juntar, juntar, juntar? Então, o nosso coração está no lugar errado. Pedimos esta luz redentora sobre nós. Pedimos esta luz redentora sobre nossa vida. Senhor Deus, do peito aberto, jorrou água e sangue de um Deus apaixonado. Esses raios curam, purificam, incendeiam. Então, purifica, Senhor, a nossa forma de pensar. Onde está o nosso tesouro? É a grande pergunta do dia de hoje. Onde está o centro das nossas buscas e atenções? Ali reside nosso coração. Eu espero em vós. Eu confio em vós. Jesus misericordioso, de onde nos vem as santas chagas de Jesus, o sangue redentor de nosso Deus. Jesus misericordioso, escute o nosso clamor e nossas preces. Rezamos por todos os que mais precisam, os que se colocam às nossas
intenções. Deus santo, Deus forte, Deus imortal, tende piedade de nós e do mundo inteiro. Deus santo, Deus forte, Deus imortal, tende piedade de nós e do mundo inteiro. Nós voltamos com a partilha de vida, mas a pergunta continua: onde está o tesouro de nossa vida? Ali estará nosso coração. Eu volto já.

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0: cílio celeste.
1: Esse testemunho que foi deixado no 041 3221 6060. Escute.
2: Eu me chamo Irene Paulo da Silva, moro aqui na Paraíba, só que eu moro na zona rural. Eu queria dar um testemunho meu, que eu alcancei de meu filho, que bebia muito, mas com a graça de Deus, Pai. Eu não sei nem qual foi a novena, só sei que eu alcancei a graça, porque ele bebia, bem dizer, todos os dias. Oh, era um sofrimento para mim.
1: Imagino.
2: Graça cansada, graça testemunhada. Toca o sino, São Cristão.
1: Meu abraço, Irene Paulo da Silva, da Paraíba. Louvado seja Deus pela libertação do seu filho. Louvado seja Deus pela graça recebida. E que continue assim, na sobriedade. Graça recebida, graça testemunhada. Rosângela, que a paz de Jesus esteja com você.
3: Bom dia, Padre, eu sou benção.
1: Deus abençoe, Rosângela. Você fala de onde?
3: Rondônia.
1: Oi?
3: De Alta Floresta do Oeste, Rondônia.
1: Meu abraço, Alta Floresta do Oeste, Rondônia. Minha saudação.
3: Que emoção, Padre, de falar com o senhor.
1: Hoje era seu dia. Como é que você me acompanha aí?
3: Pela Rádio Planalto, de Novo Horizonte.
1: Tá bom. Diga lá, Rosângela. A palavra é sua.
3: Padre, eu pedi oração para uma prima minha que perdeu o filho dela de 15 anos. E ele está muito perturbado. Foi muito de repente.
1: Tá.
3: Eles estão muito perdidos.
1: Entendi. Como é que é o nome da prima? Oi?
3: Dirce.
1: Dirce.
3: É, e Edmar, o pai dele.
1: E o nome de quem faleceu?
3: Nicolas. Ele tinha apenas 15 anos, pai.
1: E o que aconteceu?
3: Não tem o diagnóstico assim certinho, né?
1: Entendi.
3: Sei que foi numa semana e tudo aconteceu.
1: Nossa, foi muito rápido, né?
3: Sim. Oh, e colocar ele, assim, especial, né, padre? Que o Sagrado Coração de Jesus ajude ele.
1: Claro, claro. E conforte a família, né?
3: Pela sobrinha, a mãe da minha sobrinha também, padre, que ela tá numa fase bem difícil. E também quero colocar ela, Marli.
1: Marli.
3: Eu sou mensageira, padre. Sócia também.
1: Toca a corneta pra ela.
3: Senhor, padre.
1: Toca a corneta pra Rosângela, que é mensageira da Capelinha de Jesus das Santas Chagas.
3: Eu amo demais o senhor, padre.
1: Obrigado.
3: Coloca todas as mensageiras em oração.
1: Claro, sempre a gente reza. E para a senhora está sendo bom ser mensageira?
3: Muito bom, padre. Só tenho que agradecer ao senhor e todas elas, né, que estão, né, aceitando a capelinha nas casas.
1: Isso. E quanta bênção, né, Rosângela?
3: Muita bênção, padre. O padre coloca também a minha netinha Maria Vitória, que ela tem problema de audição.
1: É.
3: E que o Sagrado Coração de Jesus também abençoe ela. Ela pode ouvir naturalmente, né?
1: Tá bom. Todas as intenções estão aqui, Rosângela.
3: Coloca toda a minha família, padre, também. Minha cunhada Rita, o Cosmo, que faz tratamento de Hansen Dias.
1: Tá.
3: Coloca eles em oração.
1: Certo.
3: Eu gosto muito do senhor, padre.
1: Muito
3: todo
1: obrigado.
3: Tempo do senhor, a minha mãe, as minhas irmãs.
1: Como é que é o nome da mãezinha?
3: Maria Aparecida. Ela é sócia também, associei ela.
1: Tá certo. Muito obrigado, filha. Que Deus abençoe, continue sendo mensageira, continue levando esperança e esta devoção que cura e liberta. Rosângela, de Alta Floresta do Oeste, Rondônia, Rádio Planalto FM, de Novo Horizonte do Oeste, José Edilson, lá de Ji, Paraná, Dom Norbert Hans Christopher Foester. Ana Paula, que a paz de Jesus esteja com você, Ana Paula.
4: Com o senhor também, padre, sua bênção.
1: Deus abençoe. De onde você fala?
4: Padre, eu falo de Lagoa Dourada, Minas Gerais.
1: Meu abraço ao povo de Minas, em especial Lagoa Dourada. E como é que você me acompanha ali?
4: Eu acompanho o senhor pela Rádio Dourada FM.
1: Tá
4: e
1: certo.
4: Pelo YouTube.
1: Diga lá, filha.
4: Padre, a minha vida, se eu for contar pro senhor, é feita de testemunhos.
1: Certo.
4: Porque Deus é muito presente na minha vida.
1: Pois não.
4: Eu amo Deus, eu tenho sede de Deus.
1: Amém.
4: Nossa Senhora é minha companheira e o Divino Espírito Santo é minha luz.
1: Amém. Que lindo.
4: Se não fosse eles, eu não estaria em pé hoje.
1: Imagina.
4: Padre, eu não sei se é pecado eu falar, mas acompanhando esse livro de Jó, a minha vida é a de Jó. Antes eu conhecia Jó por causa, assim, a paciência de Jó. Hoje não. Hoje eu vejo que, assim, a minha paciência é muita, mas a minha vida de Jó é de sofrimento, muito sofrimento, mas nunca perdi a fé em Deus.
1: Amém, nunca. É isso mesmo. Eu tenho falado que mais do que exaltar a paciência de Jó é exaltar aquilo que motivou a paciência, que é a fé. Então é a fé de Jó.
4: Sim, padre.
1: E não é pecado não, Ana Paula. A vida, se você se identificou, que com Jó também se identifique não só no sofrimento, mas nessa fé que faz confiar em Deus cegamente. Totalmente.
4: Com certeza, padre, com certeza. E eu sou uma testemunha viva disso.
1: Pois
4: que é assim, é através da fé que a gente vê.
1: Isso.
4: Padre, eu tenho um testemunho muito bonito para contar, meu marido e meu irmão, do lado da bebida.
1: Certo.
4: Meu marido, eu já conheci ele já bebia. Só que tem 12 anos que nós somos casados. Só que depois ele passou a beber mais. E eu já não estava aguentando mais. Um dia eu falei com ele, eu falei assim, muda essa vida, senão eu não vou aguentar, eu não fui criada com bebida, é difícil para mim.
1: Sim.
4: Aí ele um dia falou assim comigo, nem meu pai e minha mãe não fez eu parar de beber, é só Deus que vai parar.
1: Sim.
4: Eu falei com ele, pois eu tenho fé que Deus vai te parar,

0: vai largar essa bebida.
1: Certo.
0: Padre, um dia, sem mais, sem menos, ele parou de beber e ele falava assim comigo: nossa, eu rezo o texto todas as noites. Ele falava assim comigo: você não cansa de rezar, não? Eu falei: não, enquanto eu estiver rezando por você, você está de pé e você devia de aprender a rezar também todo dia. Padre, ele falava assim: desgruda desse padre um pouco, pelo amor de Deus, toda hora eu entro aqui, você está tá conversando com o padre, eu converso com o senhor no rádio, padre.
1: Certo.
0: Aí ele passou a acompanhar o senhor, padre. Ele reza 3 terços das Santas Chagas todos os dias, padre.
1: Louvado seja Deus, Ana Paula.
0: Todos os dias. Ele largou a bebida, padre, por conta própria, não fez tratamento nenhum.
1: Deus seja louvado.
0: Hoje eu vejo, padre, que a sede dele é rezar o terço das Santas Chagas.
1: Que bênção.
0: Ele fica maluco se ele não rezar.
1: Que
0: ele
1: bom.
0: Reza 3 vezes ao dia.
1: Amém.
0: E o outro, padre, é o meu irmão. Meu irmão também bebia muito e ele é caminhoneiro. Aí um dia ele estava saindo de viagem, ele estava bêbado. E o que a gente não quer pra gente, a gente não quer pros outros
1: com
0: também.
1: Com certeza.
0: Né? Eu fui e chamei a polícia, padre.
1: Misericórdia.
0: Eu chamei a polícia pra tirar a chave da mão dele e até o policial, porque nós moramos numa cidade pequena. O policial falou assim: mas ele nunca deu trabalho, eu conheço ele. Eu falei: não, policial, tem que tomar. Toma a chave dele. Padre, a partir desse dia, ele tomou um ódio de mim. Mas ele tomou um ódio de mim. Ele parou de conversar comigo. Ele desejava a minha morte. Passou uns anos, padre, ele sofreu um acidente. Ele me via, padre, ele cuspia. Ele virava a cara pro outro lado. Ele me xingava. Nós ficamos 28 anos, padre, sem conversar com o outro.
1: Misericórdia.
0: E eu, de novena em novena, padre, eu pedia para ele voltar a conversar comigo.
1: Você continua, eu tenho que ir pro intervalo. Você continua depois voltando. Eu tenho que ir pro intervalo, eu volto já. Volte comigo.
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0: Nós vamos para a leitura orante, mas eu estou com a Ana Paula, de Lagoa Dourada, e ela estava contando primeiro do marido, 12 anos casadas e com a graça de Deus, parou, fruto da oração, de beber, e hoje reza 3 terços da misericórdia, terço das Santas Chagas, diariamente, não é verdade, Ana Paula?
1: Isso, padre, é verdade.
0: E aí você estava
1: contando. Ele bebeu, padre, mais de 30 anos.
0: Misericórdia. E aí você estava contando do teu irmão, que você está certíssima, viu que ele estava alcoolizado, chamou a polícia, tirou a chave, ficou 28 anos sem falar com você, é isso? 22?
1: Isso, padre, 28 anos
0: sem falar comigo. E aí, filha?
1: E ele me via, cuspia, me xingava. Aí, quando a minha mãe faleceu, vai fazer 3 anos, quando a minha mãe faleceu, ele voltou a conversar comigo, eu acho que foi ela.
0: Certo.
1: Tem mais, tem menos, mas eu também não toquei no assunto, não perguntei porque ele parou, porque ele me desejava mal. Hoje voltamos, padre, graças a
0: Amém.
1: Deus. Não sei falar qual novena, porque eu faço todas as novenas com o senhor, padre. E eu tenho um outro testemunho, padre. Muito lindo também. Eu
0: pois
1: vi
0: não.
1: nas redes sociais um senhor muito humilde, e ele estava por perder a perna dele por causa de uma ferida.
0: Sim.
1: Eu não conhecia, padre. Aqui é uma cidade pequena, mas ele morava na zona rural e eu não conhecia. Só que aquilo, padre, eu estava rezando, vi aquilo, me doeu.
0: Entendi.
1: Me doeu no coração. Aí eu pensei assim, gente, a minha mãe teve uma ferida. Eu consegui salvar a ferida da perna da minha mãe.
0: Amém.
1: Por que que eu não posso ajudar esse
0: claro.
1: Senhor? Aí eu lembrei do médico.
0: Oh, meu Deus. Alô? Ana Paula? Ana Paula? Lamento. Mas, Ana Paula, que pena que caiu. Você estava contando a história e... Que Deus abençoe que ele tenha se restaurado. Mas graça recebida, graça testemunhada. Ana Paula, de Lagoa Dourada, Minas Gerais. Ela que acompanha pelo YouTube e a Rádio Dourada FM. Diretor Ricardo José, Dom José Eudes Campos do Nascimento, de São João del Rei. Bíblia aberta, cartilha de oração.

lamentável ter perdido o último testemunho da Ana Paula, mas fica no coração de Deus. E pelo que eu percebo, seria a solidariedade ela ter ajudado a este homem. O texto de hoje, 1 Coríntios, capítulo 2, versículo 1, seguintes. Meus irmãos, quando fui anunciar a vocês a verdade secreta de Deus, não usei muitas palavras nem grande sabedoria. Porque quando estive com vocês, resolvi esquecer tudo, a não ser Jesus Cristo e principalmente a sua morte na cruz. Quando visitei vocês, eu estava fraco e tremia de medo. O meu ensinamento e a minha mensagem não foram dados com linguagem da sabedoria humana, mas com provas firmes do poder do Espírito de Deus. Portanto, a fé que vocês têm não se baseia na sabedoria humana, mas no poder de Deus. Vamos retomar esse texto. Paulo, que não tem receio de mostrar a sua fragilidade, ele dizendo: quando eu fui até vocês, fui evangelizar, fui pregar a palavra, eu estava fraco e eu tremia de medo. Que maravilhoso olhar esse lado humano. Até para você, para mim, que às vezes temos medo, fraqueza. Isso é um aspecto muito valioso, porque às vezes nós pensamos que Paulo era um super-humano. E vamos dizer, até Nossa Senhora, uma super mulher, super-humana. Não. Tanto um quanto o outro eram seres humanos. E vamos falar de Paulo. Ele tem coragem de dizer: quando eu cheguei ali em Corinto, quando eu visitei, eu estava fraco, eu tremia de medo, mas eu resolvi esquecer tudo. Versículo 2. Esquecer tudo, a não ser Jesus Cristo, principalmente a sua morte na cruz. Pois bem, filho, às vezes você não se acha capacitado, capacitada. Às vezes a gente treme, eu ainda hoje, meu Deus, fico ansioso, preocupado, quando tenho uma pregação, quando tenho um grande evento. Mas fazer por Jesus Cristo, não se preocupar em muitas palavras, nem querer se basear na sabedoria humana e deixar o Espírito falar, o Espírito fluir. Vou retomar a partilha da Ana Paula. Perdão, é Ana Paula. Você percebia como fluía a palavra dela? Uma mulher de oração. Como fluía no Espírito Santo o testemunho do marido, 30 anos bebendo e largou. Para de ouvir esse padre, para de rezar esse terço. E dizia ela: enquanto eu rezo, você está de pé. Depois o irmão. Depois a sensibilidade de ajudar um necessitado que ela não conhecia, viu pela internet, morava perto, foi. Certamente foi esse o desfecho. Portanto, que o medo que possamos ter não nos trave. Que a insegurança que é da nossa natureza
não impeça de sermos catequistas, de sermos colaboradores na liturgia, que não impeça de sermos pessoas que servem ao Senhor. Senhor, que o Espírito Santo, diz aqui, não foram linguagem humanas nem sabedoria humana, mas o poder do Espírito de Deus. Então, Espírito de Deus, venha sobre mim. Peça isso. Espírito Santo, venha sobre mim me fortalecer na oração. Espírito Santo, venha sobre mim me fortalecer na missão. Espírito Santo, venha sobre mim para me fortalecer na busca de Deus. E que as minhas inseguranças, diga isso para Deus, minhas fragilidades, não sejam um empecilho. Maravilhoso esse texto de Paulo. Maravilhoso.

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gostaria de lembrar que domingo nós teremos o evento Jubileu de Ouro na Diocese de Limeira. A programação é intensa, começa às 13 horas. Às 15 horas, missa solene, presidida por Dom José Roberto Fortes Palau. Às 17h30, 5h30 da tarde, eu conduzirei um show de encerramento. No final do show, teremos a coroação da imagem de Nossa Senhora das Dores e depois a queima de fogos e encerramento. Isso, domingo agora, dia 21, onde vai ser? Na Diocese de Limeira, no Estádio do Limeirão. Participe. Você pode acompanhar pela TV Evangelizar, pelo YouTube, Padre Manzotti. Já se organizou? Já reservou seu hotel? Já comprou sua passagem? Você de Curitiba e região metropolitana já pensou e se organizou para estar nas 24 horas na presença do Senhor? Dia 27 e dia 28. Começa no dia 27, no sábado, às 19 horas, Santa Missa de Abertura. E depois segue palestras, orações, adoração, missa meia-noite, palestras, oração e adoração.

0: depois às 11 horas, às 8, perdão, depois às 11 horas, às 18 horas, encerramento, 24 horas na presença do Senhor, chagas que curam, amor que restaura. Participe, procure estar presente em algum momento, do sábado para o domingo. Venha se apropriar desta graça. Filha de Deus, que a paz de Jesus esteja com você.
1: Bom dia, padre.
0: Bom dia, Deus abençoe, filha de Deus. De onde Amém. Você fala?
1: Eu falo do lugar do Ceará.
0: Tá certo, meu abraço a todo o povo querido do Ceará. Você pediu anonimato, o que você gostaria de partilhar?
1: Padre, eu queria dar meu testemunho e pedir uma orientação e um pedido de oração.
0: Então vamos lá, que Deus nos inspire.
1: Eu vou ser bem breve, padre. Alguns anos atrás, eu andei com as maus companhias e acabei sendo presa.
0: Certo.
1: Cumpri o que eu tinha de cumprir, fecharam aí, tudo assim aberto. Passei 4 meses dormindo e era longe da minha cidade. Vim embora pra minha família.
0: Sim.
1: Sendo que quando eu cheguei, eu fiquei tipo como foragida, indigente, sem nenhuma perspectiva de vida.
0: Certo.
1: Aí fui, conheci a sua rádio, comecei a orar, pedi a São Francisco, a Nossa Senhora, meu de São José. Tô muito nervosa, padre, desculpa.
0: Fica calma. Ah, não. De novo, gente, o que tá acontecendo? Alô? O que tá acontecendo aí? Bom, escute esse testemunho, vamos tentar ver o que tá acontecendo.
2: Sou a Leni de Arapongas, Paraná. Quero deixar meu testemunho aqui que eu alcancei e recebi uma grande graça. Numa novena que eu estava fazendo, o padre Reginaldo fez a oração. Falou, põe a mão no seu ventre neste momento. E eu pus e pedi a graça para minha filha engravidar. E graças a Deus ela engravidou. Hoje ela tá com o filhinho dela. É o meu amorzinho, minha vida, meu tudo. Graça alcançada é graça testemunhada. Toca o sino, sacristão.
0: Deus seja louvado, Leni de Arapongas. Rádio Arapongas, Daniel Gonçalves, Dom Carlos José de Oliveira, da Diocese de Apucarana. Nós temos problema na telefonia, a nível geral, no Brasil, né? Você sabe que é um problema. Mas, lamentavelmente, aconteceu que duas ligações caíram. Filhos amados, fica o testemunho. Tem alguém ali embaixo para me atender? Marilena? Marilene, que a paz de Jesus esteja com você.
3: Bom dia, padre.
0: Você fala de onde? Bom dia.
3: Eu falo de Jaraguá do Sul. Sua bênção, padre.
0: Deus abençoe. Fale, eu não sei se vai permanecer a linha, mas fale, vai lá.
3: Padre, eu queria deixar meu testemunho do meu pai. Em 2018, ele teve um AVC e ele ficou hospitalizado por 30 dias. Ele ficou em Concórdia, ele estava em Seara, foi para Concórdia, ficou hospitalizado lá, entubado. E quando eu fui a sair de Jaraguá daqui, eu sempre acompanho o senhor pela rádio, o tempo que eu estou em casa, porque Sim. A gente trabalha normal, a gente sempre acompanha. E eu peguei uma água daqui e levei e molhei na boca dele. E certo. Com a graça de Deus, padre, ele estava gritando de dor. Molhei algodão na boca dele e ele foi se acalmando. Com a graça de Deus, hoje, meu pai está em casa com Amém. 83 anos,
0: Louvado
3: com saúde,
0: Deus.
3: Andando. O médico falou para nós que ele não ia andar mais. Eles deram prazo de 5 dias para o meu pai. Meu pai não ia sobreviver.
0: Entendi.
3: Mas com a graça de Deus, Nossa Senhora Aparecida, meu pai está lá.
0: Amém. Como é que é o nome do pai?
3: Antônio de Oliveira.
0: Então diga, graça recebida.
3: Graça recebida.
0: Graça testemunhada.
3: Graça testemunhada. Toca o sino, sacristão.
0: Amém.
3: Graças a Deus, padre, eu consegui. Muito tempo eu estava lutando para ligar, para dar meu testemunho.
0: Era para
3: ser
0: hoje.
3: Graça de Deus, hoje eu consegui.
0: Isto. E como é que você me acompanha ali em Jaraguá do Sul?
3: Eu acompanho pela rádio 87.9, pelo YouTube também.
0: Tá bom. Quer deixar alguém em oração, Marilene?
3: Eu quero deixar os meus filhos, Vinícius Arthur Krieg, Tainá Cristina Krieg, o meu marido Maurício Krieg, a minha irmã, meus irmãos, todos os meus irmãos em oração.
0: Tá certo.
3: E peço, padre, que uma oração para os meus filhos, que ontem acabou perdendo uma cachorrinha, eles estão muito nervosos, era o xodó deles. Eu peço oração, que eles estão muito nervosos.
0: Tá bom.
3: Hoje. É.
0: Rezarei, filha, que Deus abençoe Marilena de Jaraguá do Sul, Santa Catarina. Lá é a Rádio Alternativa FM, Antônio Neto. Arcebispo Dom Francisco Carlos Bach de Joinville. Escute esse testemunho.
4: Padre, passando aqui para dar meu testemunho da graça recebida de Nossa Senhora de Guadalupe. No dia 12, eu já vinha pedindo pelos meus filhos que ficarem em recuperação final. Um ficou em uma matéria em matemática. E o outro ficou em 11 matérias, padre, incluindo matemática, álgebra, geometria, química, física, biologia, matéria de peso, precisando nota acima de 7. E eu clamei a Nossa Senhora pedindo a ela que intercedesse a teu filho, Jesus, por essa graça que eu tanto necessitava, e olhasse para mim, mãe, e me desse de presente, esse grande presente de meus filhos ser aprovado na escola. Padre, essa graça chegou. Eu estou aqui para testemunhar e dizer que Nossa Senhora nunca me desamparou. Eu passei por um tratamento de quimioterapia, fui diagnosticada com câncer e radioterapia. Padre, certo. Eu só louvo e agradeço a Deus por tudo que eu estou passando hoje.
0: Amém.
4: E por tudo que eu passei, porque só foi glória e maravilhas na minha vida. Jesus é misericordioso. Eu te louvo e te agradeço. Graça recebida, graça testemunhada. Toca o sino, sacristão, que é muita alegria
0: eu
4: no meu
0: acredito.
4: Coração.
0: Louvado seja Deus, filha de algum lugar do Brasil. Muita luta, muita batalha. E a vitória proclamada no Senhor Jesus nas Santas Chagas. Fica com Deus. Eu vou para o intervalo e eu volto em plena novena do Sagrado Coração de Jesus, segundo dia. Volte comigo.
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1: Hoje, sexta-feira, aniversário da Interativa FM de Matupá, Mato Grosso, Loreto FM, Itaguajé, para a Rádio Irmã, Mater Dei FM, Piraju, São Paulo, Meruoca FM, Meruoca, Ceará, Serra 95.7 de Candói, Paraná. Hoje, aniversário da TV Evangelizar, canal 16.1 em Teixeira de Freitas, Bahia. Também as afiliadas Expande TV Registro, São Paulo, Três Fronteiras, Nanuque, Minas Gerais. 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Padre Reginaldo, sua bênção. Eu me chamo Cleonice e moro em São José dos Pinhais, no bairro São Marcos. Eu recebo a capelinha de Jesus das Santas Chagas. Sou devota de Jesus. Já recebi muitas bênçãos e esse é o meu testemunho. Meu filho Sandro pegou uma bactéria na perna, na praia. Foi para o hospital muito mal. O diagnóstico era de uma bactéria chamada erisipela, que existe no barro. Entrou pelos poros e pelos pelos da perna. A perna ficou inchada, ficou internado. O médico falou que se demorasse, teria que amputar a perna. Ele ficou internado por uma semana e meia. Abriram sua perna do joelho até o calcanhar para a retirada da bactéria. Coloquei tudo nas mãos de Jesus das Santas Chagas para que não acontecesse nada com ele. Hoje a perna está curada, ele está trabalhando para a honra e glória de Jesus das Santas Chagas. A partir do dia que a capelinha de Jesus das Santas Chagas entrou na minha casa, só tenho a agradecer. Muitas bênçãos na minha vida. Obrigado. Assinado Cleonice, de São José dos Pinhais. Amém. Filhos queridos, povo amado, vamos à novena. Novena do Sagrado Coração de Jesus.
2: Se você está cansado,
1: ó Jesus, no seu Sagrado Coração eu confio as minhas intenções e faço a minha novena hoje, segundo dia. Sagrado Coração de Jesus, fonte

de todo bem e de toda graça. Onde procurarei, a não ser no coração que contém todas as riquezas da vossa clemência e bondade? Onde baterei, a não ser na porta do vosso coração, pelo qual o próprio Pai vem a nós e nós vamos a Ele? A vós, pois, Sagrado Coração de Jesus, recorremos. Sagrado Coração de Jesus, onde encontro consolação quando aflito, proteção quando perseguido, força quando oprimido de tristeza. No seu coração encontro luz quando envolto nas trevas da dúvida. Sagrado Coração de Jesus, eu tenho confiança em vós. Doce Coração de Jesus, sede o meu amor. Doce Coração de Maria, sede a minha salvação. Amado seja por toda parte o Sagrado Coração de Jesus. Faço o meu pedido. Faça o seu pedido agora. Sagrado Coração de Jesus, eu tenho confiança em vós. Sagrado Coração de Jesus, creio no vosso amor para comigo. Sagrado Coração de Jesus, coloque nos meus sentimentos amor, paz, perdão, obediência ao Eterno Pai. Jesus, manso e humilde de coração, fazei o meu coração semelhante ao vosso. O Senhor esteja convosco, Ele está no meio de nós. Abençoai, Senhor, a água que será tomada, partilhada. Abençoados de família. Senhor Deus, nós te pedimos com confiança por aqueles que se recomendaram às nossas orações, os doentes, os cuidadores. Senhor Deus, abençoai e santificai por intercessão de Nossa Senhora do Carmo, São Pio de Pietrelcina e nos méritos das santas chagas, em nome do Pai, do Filho e do Espírito Santo. Amém. E eu me despeço hoje com esta música, porque o programa inteiro foram testemunhos de uma fé inabalável. E você curta, YouTube Padre Manzotti, inabalável. 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
4: 11:02. Bom dia, Roberto Oliveira.
5: Bom dia, Pri Bahia. Bom dia a você, amigo ouvinte, ligado na Rádio Catedral. Sexta-feira, 19 de junho de 2026. Confira os destaques de hoje. Papa Leão XIV conta a idolatria do lucro, construir a civilização do amor.
4: Centro de Assistência Social abre vagas gratuitas para crianças, adolescentes e idosos em Juiz de Fora.
5: Festas juninas movimentam comunidades da Arquidiocese no fim de semana. Informação com credibilidade a partir de agora na Catedral FM.
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1: 11:04.
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2: Na saudação aos participantes da primeira edição dos Diálogos do Borgo, em Castel Gandolfo, Papa Leão XIV alertou para os riscos da desumanização provocada pela busca desenfreada pelo lucro e convidou a construir a Nova Jerusalém, uma sociedade fundada no amor, na responsabilidade compartilhada e no cuidado com cada pessoa.
1: As informações no boletim da Rádio Vaticano, Vatican News, direto de Roma.
3: We have just concluded 2 days of intense work at Borgo Laudato Si.
4: A construção de uma nova liderança moral capaz de responder aos desafios do mundo contemporâneo esteve no centro da mensagem dirigida pelo Papa Leão XIV aos participantes da primeira edição dos Diálogos do Borgo, encerrada nesta sexta-feira, 19 de junho, no Borgo Laudato Si, em Castel Gandolfo. Durante 2 dias, especialistas, líderes e profissionais de diversas partes do mundo se reuniram para refletir sobre temas que também preocupam a Igreja Católica, entre eles a inteligência artificial e sua relação com a humanidade, o envelhecimento e a vitalidade, o esporte e a diplomacia, além do futuro da sustentabilidade.
3: And the future of sustainability.
4: O pontífice, ao receber o grupo de participantes no Vaticano, definiu a iniciativa como o primeiro passo de um processo destinado a renovar e repensar a liderança moral em uma sociedade que, segundo ele, parece fragmentada e esquecida das próprias raízes históricas. Leão XIV recordou ainda o apelo lançado na encíclica Magnifica Humanitas, no qual convida a Igreja a dialogar com todos os homens e mulheres do nosso tempo para identificar novos caminhos em favor do bem comum e da promoção de uma vida digna para todos.
3: And economic transformation of the world.
4: Ao mesmo tempo, alertou para aquilo que definiu como uma cegueira espiritual e cultural dos nossos tempos, marcada por um falso pragmatismo que busca romper com a memória histórica e alimenta a ilusão de que as tragédias do século XX não possam voltar a acontecer. O Papa destacou que os diálogos foram construídos a partir da visão sinodal da Igreja, baseada na escuta e na promoção da unidade global, reunindo pessoas provenientes de diferentes culturas, competências e experiências, mas unidas pelo compromisso com a transformação ecológica,

0: social e econômica do mundo. Diante da tentação de construir a Torre de Babel, explicou Leão XIV, símbolo da idolatria do lucro em detrimento dos mais vulneráveis e do crescente risco de desumanização, todos são chamados a colaborar na edificação da Nova Jerusalém, a civilização do amor. Nessa civilização, o amor deve ser o único princípio orientador de vida econômica, política e cultural, afirmou o pontífice.
1: It is worthwhile pausing to reflect on some aspects of how we, each in our own way, can cooperate in building the civilization of love.
0: Ao agradecer a participação dos presentes, Leão XIV destacou a importância de unir o conhecimento local à responsabilidade global, impulsionando a formação de uma liderança corajosa, algo que considera indispensável nos dias atuais. O Papa manifestou ainda o desejo de que esse processo tenha continuidade em outros contextos e produza novos avanços em favor da humanidade. Por fim, confiou os participantes à bênção de Deus e os encorajou a serem humildes construtores da Nova Jerusalém, uma cidade capaz de oferecer água viva aos sedentos e de proporcionar cuidado, reconhecimento, palavras amáveis e mãos capazes de ternura a cada ser humano.
1: Capable of tenderness to every human being.
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3: Hoje a igreja celebra São Romualdo.
4: Ele nasceu em Ravenna, na Itália, em 956, em uma família nobre, mas que não tinha vínculo com religião. A vocação surgiu após uma tragédia. O pai dele matou um primo em um duelo. Chateado, Romualdo decidiu se tornar um monge. Entrou no antigo mosteiro de Santo Apolinário, na cidade de Classe. No entanto, não se adaptou à vida descontraída desse grupo. Por isso, ao conhecer o abade Guarino, um dos mais importantes monges refundadores do século X, Romualdo acompanhou até a abadia na Catalunha, onde permaneceu por 10 anos e completou a formação. Retornando à Itália em 988, dedicou-se a uma vida eremita perto de Ravenna. Por volta de 1014, fundou uma ermida em Cítria. Foi o promotor da congregação Camaldulense, ramo reformado da ordem beneditina. Ele procurou incessantemente a solidão mais radical para conduzir sua conversa com Deus. Romualdo viveu cerca de 75 anos. Morreu em 19 de junho de 1027, na abadia de San Salvador, em Val de Castro, na mais perfeita solidão. Ele foi canonizado apenas 5 anos após a morte e declarado santo em 1595 pelo Papa Clemente VIII.
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4: 11 horas e 10 minutos. A seguir, Centro de Assistência Social abre vagas gratuitas para crianças, adolescentes e idosos em Juiz de Fora.
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4: 11 horas e 10 minutos.
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3: São João está chegando e as festas juninas movimentam comunidades da Arquidiocese de Juiz de Fora neste fim de semana.
4: Anota na agenda. Amanhã, 14h, paróquia Santa Rita no bairro Bonfim. Festa com barraquinhas de comidas típicas, pescaria, leilão e apresentação de quadrilha. Amanhã à noite, 19h, comunidade Shalom realiza o tradicional Arraiá da Paz na sede que fica localizada junto à paróquia Nossa Senhora do Rosário, na rua Santos Dumont, 215, no bairro Granbury. Essas duas festas são em Juiz de Fora, mas não vai pensando, pessoal do interior aí, que tá sem festa, não. Vai ter festa sim. Amanhã, a paróquia Santuário Nossa Senhora das Mercês realiza a quadrilha Jump for Jesus na capela São Luís Orione e Padre Michel. celebração começa às 18h com a celebração da Santa Missa, seguida da tradicional quadrilha organizada pelos jovens da comunidade. A capela fica no bairro Balança. Lembrando que as tradicionais festas juninas reúnem fiéis e visitantes em momentos de convivência, alegria, partilha, encontro, integração e fortalecimento da vida paroquial. Comidas típicas, quadrilhas, brincadeiras, atrações musicais. As celebrações ajudam a fortalecer os laços comunitários e preservam uma das tradições mais populares da cultura brasileira. Os eventos são abertos ao público e fica o convite para toda a comunidade participar desta tradição que é marcada pela alegria, pela fraternidade e pela fé.
3: O Centro de Assistência Social Padre Nilton Fagundes Hauck está com vagas abertas para participação em atividades gratuitas voltadas para crianças, adolescentes e idosos em Juiz de Fora.
4: O projeto atende crianças e adolescentes entre 6 e 14 anos no contraturno escolar, oferecendo ações voltadas ao aprendizado, à convivência e ao desenvolvimento social. A instituição também disponibiliza atividades para pessoas com 60 anos ou mais, promovendo integração, bem-estar e fortalecimento dos vínculos comunitários. Segundo o diretor do Centro de Assistência Social, que é o padre João Batista de Almeida, o trabalho desenvolvido pela instituição busca promover inclusão, acolhimento e oportunidades para as pessoas em situação de vulnerabilidade social e emocional.
5: Olá, ouvinte, para você o nosso abraço amigo e fraterno. Sou o padre João Batista de Almeida, missionário redentorista. E você que conhece essa expressão missionário redentorista, com certeza quando ouve, pensa em alguém trabalhando no altar, atendendo confissões, ou então dando aulas nas universidades. Tudo isso é verdade. Os missionários redentoristas fazem tudo isso, mas também, além do altar, do confessionário, das universidades, os missionários redentoristas desenvolvem uma outra atividade muito importante. São as obras sociais, a assistência social que nós fazemos através das obras sociais. A nossa província Nossa Senhora Aparecida, que abrange os estados da Bahia, do Rio de Janeiro, do Espírito Santo, de Minas Gerais e de São Paulo, há muitos anos fazem esse trabalho, que é um trabalho social que tem como objetivo promover as pessoas que estão vivendo à margem da sociedade. São os desempregados, os famintos, os depressivos, porque hoje a marginalidade está também naquilo que é existencial, naquilo que é emocional. Por isso, o trabalho social nosso não reduz apenas e tal somente ao material.
4: De acordo com o padre João Batista, as atividades oferecidas pelos centros de assistência social são voltadas para a convivência comunitária e o fortalecimento dos vínculos familiares e sociais, além de estimular a autoestima e o desenvolvimento dos participantes.
5: É uma ação que está centrada na convivência e no fortalecimento de vínculos. Então, as pessoas que participam desta nossa ação, elas frequentam os CAS, que são os Centros de Assistência Social, e ali, no dia a dia, de segunda a sexta-feira, fazem convivência comunitária, desenvolvem algumas atividades, como, por exemplo, a dança, a música, o artesanato, e várias outras ações, no sentido de conviver com outras pessoas e principalmente fortalecer os vínculos. Esses vínculos são os vínculos familiares, os vínculos comunitários, os vínculos sociais, aprender a conviver com os outros, respeitando e também sendo respeitado por eles. Nessas ações, o que se busca é incentivar as pessoas a sua autoestima, a gostar-se de si mesmo, a descobrir as suas potencialidades para poder então ser uma pessoa cidadã, para ser alguém que de fato vive feliz e faz a diferença na vida dos outros.
4: Conforme explica o padre João Batista, a província redentorista Nossa Senhora Aparecida mantém atualmente 13 centros de assistência social em Minas Gerais, São Paulo e Espírito Santo, ampliando o trabalho de acolhimento e promoção social junto às pessoas em situação de vulnerabilidade.
5: Nossa província, Nossa Senhora Aparecida, ela tem atualmente 13 centros de assistência sociais. 8 deles ficam no estado de São Paulo, um em Aparecida, na cidade de Aparecida, outro na cidade do Puti.

0: Na cidade de São Paulo, nós temos dois, no Sapopemba, no bairro Sapopemba e no bairro Casa Verde. Temos também na cidade de Mauá, na Grande São Paulo, na cidade de Miracatu, que fica no Vale do Ribeira Paulista, temos na cidade de Campinas, temos na cidade de São João da Boa Vista e no estado de Minas Gerais temos 4 centros de assistência social. Nós temos um no Triângulo Mineiro, na cidade de Sacramento, também em Juiz de Fora, e Coronel Fabriciano e Curvelo são os 4 centros de assistência social localizados no estado de Minas Gerais. E no estado do Espírito Santo temos o Centro de Assistência Social Nova Geração na cidade de Cariacica. Portanto, essa ação de assistência social, ela é uma extensão do altar, do confessionário e também daquilo que nós ensinamos nas universidades. São os missionários redentoristas desenvolvendo aquilo que o nosso fundador Santo Afonso tanto quis de nós: ir ao encontro daqueles que estão à margem da sociedade.
1: As atividades são realizadas na sede do Centro de Assistência Social, na Avenida dos Andradas, 855, no bairro Morro da Glória. O acesso é feito pelo portão localizado ao lado esquerdo da Igreja da Glória. Os interessados podem obter informações ou realizar a inscrição pelo telefone, que também é o WhatsApp, 32 99121-0429. 99121-0429. O atendimento é de segunda a sexta, de 8 da manhã às 5 da tarde. 11 horas e 18 minutos, termina aqui o Jornal Boa Nova, produção e apresentação Roberta Oliveira, com participação e operação técnica de Pri Bahia. Um bom dia para você.
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dia, meu amigo, bom dia, minha amiga. Estamos começando mais um programa Microfone Aberto, para chegar até sua casa, trazer a mensagem de Deus, trazer a gratidão

Jesus chorou algumas vezes no evangelho porque não houve gratidão. Então quero começar o programa e quero que você diga isso pro seu padre, viu? Pro seu pároco, pessoal, o padre Camilo começou o programa agradecendo. Em primeiro lugar, quero agradecer a Deus pelos 100 anos do Seminário Santo Antônio, pela vida de todos os que já trabalharam aqui, pela vida dos que estudaram aqui. Você vai chegar perto do seu padre e vai perguntar se o padre Camilo, vai dizer se o padre Camilo mandou um abraço para você, pediu para Deus te abençoar, que os 100 anos do Seminário Santo Antônio tenha a sua história gravada. Então obrigado pela vida de todos os padres, de todos os diáconos, de todos os leigos e leigas que estudaram ou que trabalharam aqui no seminário. Deus abençoe, Deus seja louvado pela vida de cada um. Também quero agradecer a todos que ajudaram o Seminário Santo Antônio, as paróquias que nos ajudaram. Eu vou sempre repetir: paróquia de Santa Rita do Ibitipoca, na pessoa do padre Crispim, e também Santana do Garambel, do padre Crispim, que trouxeram para nós aqui mandioca e outros alimentos para a gente fazer aquele caldo que você amou, que você gostou. Muito obrigado. Aproveito para agradecer a Conceição e o Antônio do Vermelho, que fizeram aniversário e que eu tive a oportunidade de, no domingo, dar uma benção especial neles. Deus abençoe, viu? O pessoal aí do Vermelho que esteve presente, pessoal de Santos Dumont, a Tica, com a equipe fazendo macarrão de Santo Antônio, pessoal lá do Córrego do Ouro. Abraço para o padre Felipe. Padre Felipe, Deus te abençoe, te proteja, te dê muita saúde, né? O padre Felipe faz um trabalho esplêndido, maravilhoso na paróquia e, claro, enfim, temos que dizer aqui. Deus abençoe então o padre Felipe e a paróquia de São Joaquim Santana. Também quero agradecer as paróquias que venderam os ingressos para o seminário. Aliás, padre Tadeu também fez doações para nós. Padre Tadeu, lá de Arantina. Deus abençoe o padre Tadeu de Arantina. Quero agradecer ainda as paróquias que venderam o almoço, cartão de almoço, bem como as lojas que venderam cartão de almoço. Então, muito obrigado a vocês e as pessoas que trabalharam. Em primeiro lugar, os funcionários do seminário, seminaristas, aqueles voluntários. Lembrar que na segunda-feira, nós que trabalhamos na festa, teremos uma confraternização, um momento de encontro juntos, tá bom? Deus abençoe, Deus seja louvado, que o Espírito Santo esteja com todos vocês. Deus lhe pague mesmo. A festa de seminário foi muito bonita. Então, obrigado a você que comprou cartão de almoço, obrigado a você que comprou o show de prêmios, obrigado a você que também, não só isso, tem mais coisa, hein? As pessoas que doaram as prendas para o show de prêmios e para a ação entre amigos. Foi muito bonito. As pessoas que ganharam ficaram felizes e nós ainda mais. Aliás, você quer saber quem ganhou vamos chamar assim, o show de prêmios? Quem ganhou, melhor dizendo, a ação entre amigos? É só entrar no meu Instagram, @padrecamilopaiva. Um bom dia para você, para quem tá fazendo almoço. Bom dia mesmo.

Bom dia, meus amigos. Bom dia, o padre Sebastião, que esteve presente. O padre Jadair, né? Padre Jadair, lá de Santana do Deserto. Agora é Santana do Deserto. E também esteve presente conosco. Uma alegria muito grande. Os padres que estiveram todos presentes. Monsenhor Luiz Carlos. Padre Alessandro do Borboleta. Deus abençoe o padre Alessandro aí do Borboleta, que fez questão de estar presente na festa do Seminário Santo Antônio. Nosso muito obrigado. Deus abençoe esses sacerdotes que rezaram e que vieram aqui na festa. O padre Milquita, o padre Jorge, também esteve presente aqui na festa. O padre Robson. É, meu amigo, essa turma esteve presente. E os que estiveram durante a trezena de Santo Antônio, também que Deus possa abençoar a cada um deles, tá? Foi muito bom, muito agradável receber a visita. A gente sabe que amigo é nessa hora, né? O camarada chega, vem, cumprimenta, abraça, faz questão de participar desse momento. Porque eu não sei se vocês sabem, mas toda a festa de Santo Antônio dá um frio na barriga, sabia? Dá, uai. Porque, na verdade, é muita responsabilidade. Organizar uma festa, os grandes padres que passaram por esse seminário, a gente agora tem a responsabilidade de organizar essa festa. Então, de qualquer forma, muito obrigado a você que participou da festa de Santo Antônio 2026, só daqui a 100 anos, tá? Para você participar de outra festa com know-how, com, vamos dizer assim, o ibope dessa festa, só mesmo daqui a 100 anos. Porque você comemorou, você pode dizer, eu celebrei a festa de Santo Antônio do ano do centenário do seminário. Olha que coisa boa. Deus abençoe, Deus proteja você, sua vida. Tá bom?

0: agora então eu vou para um rápido intervalo e volto logo em seguida.
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de volta com o nosso programa. Eu quero agradecer aqui ao Juraci Schaefer. O Juraci Schaefer fez uma belíssima homenagem ao Seminário Arquidiocesano Santo Antônio. E nós estivemos ali na quarta-feira para receber esta homenagem. Juraci, muito obrigado. Juraci Schaefer, vereador aqui de Juiz de Fora. Deus abençoe o senhor. Também agradeço em nome do arcebispo metropolitano, Dom Marco Aurélio, pela homenagem e distinção que vocês fizeram, bem como a Dom Gil, arcebispo emérito, pela distinção que o senhor Juraci Neves fez. Seja os senhores bispos, seja os senhores arcebispos, né? Seja também ao Seminário Arquidiocesano Santo Antônio.

0: Pois é, passou a festa de Santo Antônio, passou a fogueira de Santo Antônio, agora vem a fogueira de São João. É, meu amigo, é por que fogueira de São João? Na região montanhosa da Judéia morava Zacarias e Isabel, grávida de 6 meses. Maria, sua prima, foi às pressas visitá-la e prestar-lhe serviço até o nascimento do menino. Como avisar José que João havia nascido? Acenderam então uma grande fogueira no alto da montanha e todo o povo soube que João havia nascido. Olha, no antigo tempo, no tempo antigo, as pessoas comunicavam pelo fogo, comunicavam pelos sinos. Então, no caso, a fogueira de São João Batista, ela lembra que nasceu aquele homem que batizaria o autor do batismo. O mais perfeito dos homens, nascido de mulher. Que bonito. Bem, como surgiu a expressão sete mares? A expressão sete mares vem de antigas lendas e não é uma designação científica. No passado, acreditava-se que o mundo era dividido em 7 corpos de água distintos, como no caso da expressão sete mares, que é mencionada em lendas da Idade Média, como na Simbade, o marinheiro. Tá. Atualmente, a lista de 7 mares pode ser interpretada como uma divisão de 5 oceanos: Atlântico Norte, Atlântico Sul, Pacífico Norte, Pacífico Sul, Índico, Ártico e Antártico. Deu para poder entender? Aqui também nós vamos levando a comunicação, uma comunicação agradável, sobretudo porque estou muito feliz com a festa de Santo Antônio. O trabalho do seminarista, o trabalho dos funcionários, o trabalho daqueles que realmente faziam ou fizeram, vieram nos ajudar e nos ajudar e nos ajudaram muito. Então, muito obrigado aos voluntários da festa de Santo Antônio. E lembrar que na segunda-feira nós vamos ter aqui o encontro com aqueles que ajudaram durante a festa de Santo Antônio. E vale a pena, não é verdade? Porque, olha, a festa de Santo Antônio foi bonita, nós estamos fazendo tantas coisas, o seminário está sendo, nós trocamos o telhado do seminário. Escreve aí, você vai dizer assim: cara, eu ajudei a fazer isso. Estamos trocando o telhado, trocamos o telhado do seminário, trocamos o piso do corredor, estamos agora arrumando os parapeitos, guarda-mão que a gente fala, tudo dentro das normas do bombeiro, tudo dentro das normas dos técnicos do MEC, do Ministério da Educação. Então, olha, o que nós podemos fazer? Agradecer todos que doaram, todos que vieram, todos que compraram, todos que divulgaram a festa do seminário, em especial a Rádio Catedral. Meu abraço aí ao meu amigo Padre Expedito, né? Por essa maravilha, né? Que é o trabalho que ele está fazendo na Rádio Catedral. Padre Expedito, parabéns pelo seu trabalho aqui na Rádio Catedral, que Deus te abençoe e que Deus abençoe a todos os nossos irmãos e irmãs. Estamos aí para evangelizar com verdadeiro ardor missionário. E se você quiser, entra no meu Instagram, @PadreCamiloPaiva. Ali você vai ver o meu time de evangelização. Até às 16 horas.
1: Grande abraço, Padre Camilo. Abraço também para você, amigo ouvinte. Nosso muito obrigada pelo carinho, pela escuta, pela companhia. O nosso Manhã de Bênçãos e o Microfone Aberto vai chegando ao fim. 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Abençoado final de semana, bom jogo para todos nós hoje, que a gente consiga chegar no final do dia com um lindo sorriso no rosto e um resultado bem positivo, viu? Abençoado final de semana para você, amigo ouvinte, e até segunda. Bye!
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1: É sexta-feira, nós estamos encerrando a nossa semana. Neste momento, eu quero invocar a presença de Deus para abençoar a água. A água que você vai usar preparando a sua refeição, aspergindo a sua casa. Oremos. Senhor Deus Todo-Poderoso, fonte e origem de toda a vida, abençoai esta água que vamos usar, confiantes para implorar o perdão dos nossos pecados e alcançar a proteção da vossa graça contra toda doença e cilada do inimigo. Concedei, ó Deus, que por vossa misericórdia jorrem sempre para nós as águas da salvação, para que possamos nos aproximar de vós com o coração puro e evitar todo o perigo do corpo e da alma. Amém. Pedimos também a bênção do alimento, alimento partilhado. Sempre devemos agradecer pelo alimento que está à mesa. O Salmo 24, versículo 1. Do Senhor é a terra e a sua plenitude, o mundo e aqueles que nele habitam. Enquanto nos reunimos para esta refeição, que possamos celebrar tudo que conseguimos superar. Que este alimento nos fortaleça e nos prepare para enfrentar os desafios que ainda estão por vir. Que possamos expressar nossa gratidão, não apenas pelas bênçãos em nossas vidas, mas também pelas oportunidades que temos de fazer a diferença na vida dos outros. Amém. Por intercessão de Nossa Senhora e de São José, desça sobre você, sua família, o seu local de trabalho e permaneça a bênção de Deus Todo-Poderoso, Pai, Filho e Espírito Santo. Amém.

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Louvado seja nosso Senhor Jesus Cristo. Amigo ouvinte da Rádio Catedral Metropolitana, irmãos e irmãs presentes aqui na nossa Igreja Mãe, sejam bem-vindos, sejam bem-vindas nesta sexta-feira da 11ª semana do Tempo Comum. Hoje, entre outras intenções que colocaremos no altar do Senhor, nós lembramos do sétimo dia de Vera Lúcia Mansur da Silva e um ano de falecimento de Willy Ismael Queiroz Vuniga e Cecília de Barros Leite. Colocamos também nas intenções do Senhor os aniversários natalícios de Felipe Cupertino, Elaine, Nayara Maria Rocha Neves do Vale, Eliane Baião Guilhermino Alves, Rafael Rocha Neves do Vale, Esperandio Mata, Wellerson Gueli e Letícia do Carmo, que está fazendo 15 anos. Letícia está presente? Irmãos e irmãs, em torno da palavra do Senhor, reunimo-nos como filhos e filhas do mesmo Deus para celebrar. Ele é nossa vida, esperança e salvação. Confiando no seu amor e perdão, iniciemos com fé. Vamos receber a equipe de celebração, que será presidida pelo Padre Danilo.

0: Em nome do Pai e do Filho e do Espírito Santo.
1: Amém.
0: Irmãos e irmãs, nesse momento de graça e de perdão, vamos pedir ao Senhor que nos livre dos nossos preconceitos, do orgulho e da ganância. Com confiança, vamos pedir-lhe a graça dessa libertação de todo o perdão e pecado no nosso mundo inteiro cantando.

0: misericórdia e de perdão, tenha compaixão de nós, perdoe os nossos pecados, nos conduz um dia às alegrias da vida eterna.
1: Amém.
0: Oremos, vamos rezar por todos os enfermos hoje, aqueles que estão doentes espiritualmente, fisicamente, de todos os cuidadores, para que tenham confiança, coragem e confiança em Deus. Ó Deus, força daqueles que em vós esperam, sejam favorável ao nosso apelo. E como nada podemos em nossas fraquezas, dai-nos sempre o socorro da vossa graça, para que possamos querer e agir conforme a vossa vontade, seguindo os vossos mandamentos. Por nosso Senhor Jesus Cristo, vosso Filho, que é Deus, e convosco vive e reina na unidade do Espírito Santo, por todos os séculos dos séculos.
1: Amém.

0: Leitura do segundo livro dos reis. Naqueles dias, quando Atalia, mãe de Ocosias, soube que o filho estava morto, pôs-se a exterminar toda a família real. Mas Josaba, filho do rei Jorão, irmão de Ocosias, raptou o filho dele, Joás, do meio dos filhos do rei, que iriam ser massacrados, e colocou-o com sua ama no quarto de dormir. Assim, escondeu-o de Atalia, e ele não foi morto. E ele ficou 6 anos com ela, escondido no templo do Senhor, enquanto Atalia reinava no país. No 7º ano, Joiada mandou chamar os centuriões dos quereteus e da escolta e introduziu-os consigo no templo do Senhor. Fez com eles um contrato. Mandou que prestassem juramento no templo do Senhor e mostrou-lhes o filho do rei. Os centuriões fizeram tudo o que o sacerdote Joiada lhes tinha ordenado. Cada um reuniu seus homens, tanto os que estavam de serviço no sábado, como os que saíam. Vieram para junto do sacerdote Joiada, e este entregou aos centuriões as lanças e os escudos de Davi, que estavam no templo do Senhor. Em seguida, os homens da escolta, de armas na mão, tomaram posição a partir do lado direito do templo até ao esquerdo, entre o altar e o templo, em torno do rei. Então Joiada apresentou o filho do rei, cingiu-o com o diadema e entregou-lhe o documento da aliança. E proclamaram-no rei, deram-lhe a unção e, batendo palmas, aclamaram: Viva o rei! Ouvindo os gritos do povo, Atalia veio em direção da multidão no templo do Senhor. Quando viu o rei de pé sobre o estrado, segundo o costume, os chefes e os trombeteiros do rei junto dele e todo o povo do país, exultando de alegria e tocando as trombetas, Atalia rasgou suas vestes e bradou: Traição, traição. Então o sacerdote Joiada ordenou aos centuriões que comandavam a tropa: Levai-a para fora do recinto do templo, e se alguém a seguir, seja morto a espada. Pois o sacerdote havia dito: Não seja morta dentro do templo do Senhor. Agarraram-na e levaram-na aos empurrões pelo caminho da porta dos cavalos até o palácio, e ali foi morta. Em seguida, Joiada fez uma aliança entre o Senhor, o rei e o povo, pela qual este se comprometia a ser o povo do Senhor. Fez também uma aliança entre o rei e o povo. Todo o povo do país dirigiu-se depois ao templo de Baal e demoliu-o. Destruíram totalmente os altares e as imagens e mataram Matã, sacerdote de Baal, diante dos altares. E o sacerdote Joiada pôs guardas na casa do Senhor. Todo o povo do país o festejou e a cidade manteve-se calma. Palavra do Senhor.
1: Graças a Deus.

O Senhor fez a Davi um juramento, uma promessa que jamais renegará. Um herdeiro que é fruto do teu ventre, colocarei sob o trono em teu lugar.

filhos conservarem minha aliança e os preceitos que lhes dei a conhecer, os filhos deles igualmente hão de sentar-se eternamente sob o trono que te dei.

quis para si Jerusalém, e a desejou para que fosse sua morada. Eis o lugar do meu repouso para sempre. Eu fico aqui, este é o lugar que preferi.

De Davi farei brotar um forte herdeiro. Acenderei ao meu ungido uma lâmpada. Cobrirei de confusão seus inimigos, mas sobre ele brilhará minha coroa.

Naquele tempo, disse Jesus a seus discípulos: Não junteis tesouros aqui na terra, onde a traça e a ferrugem destrói, e os ladrões assaltam e roubam. Ao contrário, juntai para vós tesouro no céu, onde nem a traça e a ferrugem destrói, nem os ladrões assaltam e roubam. Porque onde está o teu tesouro, aí estará também o teu coração. O olho é a lâmpada do corpo. Se o teu olho é sadio, todo o teu corpo ficará iluminado. E se teu olho está doente, todo o teu corpo ficará na escuridão. Ora, se a luz que existe em ti é escuridão, como será grande a escuridão?

0: Louvado seja nosso Senhor Jesus Cristo.
1: Para sempre seja louvado.
0: Uma acolhida sempre carinhosa a nossos irmãos e irmãs que rezam conosco através da Rádio Catedral, está recebendo todas as bênçãos que nós estamos recebendo aqui na igreja. Eles continuem com fé nos rezando conosco. Ó, meus irmãos e irmãs, a palavra de Deus, o Evangelho do capítulo 6 de Mateus, nos questiona e nos adverte a todos os seres humanos, cada um de nós, quais são as nossas escolhas, quais são as nossas prioridades, quais são as nossas opções, seja a nível pessoal, a nível familiar, eclesial, político, social. Hoje se fala muito em investimento, na busca de valores, investimentos, como investir, onde dá mais dinheiro, investir na bolsa de valores, no ouro, no Bovespa, são os tesouros de hoje. Qual é o maior rendimento? As pessoas estão em busca de riquezas, de tesouros 24 horas. Mas devemos perguntar: aonde estou investindo a minha vida? Onde se encontra o verdadeiro tesouro para mim? E Jesus então vai dizer: onde está o teu tesouro, aí está o seu coração. Vamos repetir? Onde está o teu tesouro, aí está o seu coração. Poderíamos dizer: onde estão os teus olhos? O que você vê, procure ver a todo momento. Os olhos simbolizam o coração, o que você olha, imagem, o que você vê. Os olhos é a lâmpada da alma. Não é somente, não estamos falando somente em ver imagem, filmes, pornografia, novela que estamos assistindo, mas o que nós estamos escolhendo para nossa vida a partir daquilo que meus olhos vê. É isso que Jesus está ensinando. E o que estamos, o que estamos investindo em nossa prática de vida? Estamos procurando viver na verdade ou viver na mentira? Temos que escolher constantemente, principalmente nós como cristãos. Ou escolhemos a verdade ou a mentira. E Deus conhece o nosso coração, o que nós estamos escolhendo. Devemos sempre se perguntar: com que os seus olhos têm se ocupado? O que você tem proporcionado aos teus olhos? Não estamos falando de paisagens bonitas, de olhar paisagens bonitas, ou qualidade de alguma imagem, de vídeo. Não, não é isso. E sim os investimentos diários de nossa vida. É por isso que Jesus disse: se teu olhar for sadio, todo o corpo ficará iluminado, no versículo 22. Se nossas escolhas, em outras palavras, se nossas escolhas forem boas, toda a sua vida será uma luz. Nossa vida é uma consequência também daquilo que nossa visão tem contato. O que eu vejo, o que eu vejo diariamente? Eu sou viciado em algo que eu não deixo de ver 24 horas, podemos nos perguntar. Jesus está falando, não são dos olhos, não está falando, não são dos olhos físicos, os olhos que enxergamos biologicamente somente, mas das nossas prioridades de vida, das nossas escolhas a partir daquilo que eu vejo. Ele diz: a boca fala do que o coração está cheio. Vamos repetir? A boca fala do que o coração está cheio. Do que os olhos veem. Vivemos em um mundo em que o que vale é o ter e o poder. São temas que mexem com o ser humano, fazem brigar, matar, influenciar, trair o evangelho, colocando-o no pedestal, e derruba sem piedade para dar lugar a outro. É uma competição sem fim, ficar rico a qualquer custo, mesmo quando há consciência que daqui nada se leva. Perdura uma dinastia familiar de ostentação, de glória e de poder.

A questão é: a quem estamos servindo? A Deus ou dinheiro? Não se pode servir a Deus ou dinheiro. É preciso escolher: amarás a Deus ou ao dinheiro, disse Jesus. Vamos repetir? Amarás a Deus ou o dinheiro? Tem que escolher. Deus propõe a pobreza, a humildade, o serviço como tesouro de nossas vidas. Quem descobriu o amor de Deus se esforça para conduzir a própria vida em ações permanentes para a eternidade. Junta tesouros no céu. Irmãos e irmãs, presta bem atenção. O que que este mundo nos oferece? Riqueza, poder, guerra, latrocínio, confusão, ódio, avareza. A estas escolhas Jesus chama de louco quem as abraça. Chama de louco. O Senhor propõe paz, desapego e promete a eternidade. Ele pede para ser rico para Deus. Essa é a nossa única riqueza. Por outro lado, os bens materiais não são desprezíveis. Todos nós precisamos deles para viver dignamente. Quantos bens materiais nós precisamos, né? Foi preciso para a gente estar aqui agora. Mas eles não devem ser senhores do viver. Eles podem causar infelicidade, principalmente aqueles que nada investiram em Deus. Irmãos e irmãs, o tesouro bom ou ruim, eterno ou efêmero, estará onde nossas energias estiverem concentradas. Opte, meus irmãos e irmãs, pelas riquezas celestial, que ficam para sempre, onde nem a traça, nem a ferrugem corrói, onde os ladrões não arrombam, nem roubam. É a proposta de Jesus no versículo 23. Não pensa que é fácil escaparmos da contaminação que vem hoje do interior da sociedade e de muitas religiões. Mas como discípulos e discípulas de Jesus, estamos no mundo, mas não pertencemos a este mundo. Não somos deste mundo de contaminação, de poder e de prestígio. Somos sim desse mundo que Deus criou belo, com a sua natureza, com a água, com o mar, de tudo que Ele quer que nós cuidamos cada dia da vida, cuidar da vida, de tudo que Deus criou. Meus irmãos e irmãs, a nossa fé no poder dá espaço para isso. No poder de Deus dá espaço para isso. Por isso é necessário vigiar e orar, como nos pediu Jesus: vigiai e orai. É fé do compromisso, da maturidade. Quem se faz discípulo, discípula, tem que aprender a tomar decisões, escolher livremente e assumir as consequências, pois Deus é a nossa referência. Mas precisamos escolher livremente qual o caminho a trilhar. Que jamais nos afastemos do único caminho que gera vida. Procuremos fartar os nossos olhos com as palavras do Senhor. Farta os seus olhos com as palavras da Bíblia, para que ela entre no seu coração, na sua vida. Vamos, meus irmãos, para que os nossos olhos possam ver, ler, analisar, meditar na leitura bíblica. Como é grande o amor de Deus, para compreender profundamente como é grande o amor de Deus por todos nós, porque crendo nele, nosso tesouro será a vida eterna. Vamos, irmãos e irmãs, coragem, investir no bem com ações verdadeiras a cada dia. Amém. Amém. Nós vamos fazer agora os nossos pedidos. Estão nos cestinhos, assentados, e aqueles que você trouxe lá da sua família, do seu trabalho, da sua escola, também todos que estão rezando através dos meios de comunicação, faça seus pedidos agora nesse momento e cantando, vamos ofertar nossa vida ao Senhor, a nossa maior riqueza.

0: rezar, irmãos e irmãs, para que essa nossa família cristã, reunida em nome de Cristo, ofereça um sacrifício aceito por Deus Pai Todo-Poderoso.
1: Receba, Senhor, por tuas mãos este sacrifício para a glória do seu nome, para o nosso bem e de toda a Santa Igreja.
0: Ó Deus, com esses dons alimentais a nossa vida e renovais pelo sacramento, concedei, nós os pedimos, que nunca falte esse auxílio ao nosso corpo e à nossa alma, por Cristo nosso Senhor.
1: Amém.
0: O Senhor esteja convosco.
1: Ele está no meio de nós.
0: É, corações ao alto.
1: Nosso coração está em Deus.
0: Demos graças ao Senhor nosso Deus.
1: É nosso dever e nossa salvação.
0: Na verdade é digno e justo, é nosso dever e salvação dar-vos graças, sempre em todo lugar, Senhor Pai Santo, por vosso amado Filho Jesus Cristo. Ele é a vossa palavra. Ele é nosso Salvador e Redentor, concebido do Espírito Santo e nascido da Virgem Maria, ele para cumprir a vossa vontade e adquirir para vós um povo santo, estendeu os braços na hora da sua paixão, a fim de vencer a morte e manifestar a ressurreição. Por isso, com os anjos e todos os santos, proclamamos a vossa glória cantando a uma só voz, toda a igreja.

Ó Pai, vós que sempre quiseste ficar muito perto de nós, vivendo conosco no Cristo, falando conosco por Ele, mandai o vosso Espírito Santo, a fim de que as nossas ofertas se mudem no corpo e no sangue de nosso Senhor Jesus Cristo. Na noite em que ia ser entregue, ceando com seus apóstolos, Jesus tomou o pão em suas mãos, olhou para o céu e vos deu graças, partiu o pão e o entregou a seus discípulos, dizendo: tomai todos e comei, isto é, o meu corpo, que será entregue por vós.

Do mesmo modo, ao fim da ceia, no fim da ceia, tomou o cálice em suas mãos e deu-vos graças novamente e o entregou a seus discípulos, dizendo: tomai todos e bebei, este é o cálice do meu sangue, o sangue da nova e eterna aliança, que será derramado por vós e por todos para a remissão. Fazei isto em memória.

0: vão, todas as mãos que beberam deste vão, anunciamos, ó Senhor, a vossa morte, enquanto esperamos vossa vida.
1: Recordando ao Pai neste momento a paixão de Jesus nosso Senhor, sua ressurreição e ascensão, nós queremos a vós oferecer este pão que alimenta e que dá vida, este vinho que nos salva e dá coragem.
0: Receber, ó Senhor, a nossa oferta.
1: E quando recebermos pão e vinho, corpo e sangue dele oferecidos, o Espírito nos una num só corpo para sermos um só povo em seu amor.
0: O Espírito nos una num só corpo.
1: Protegei a vossa igreja que caminha nas estradas do mundo rumo ao céu, cada dia renovando a esperança de chegar junto a vós na vossa paz.
0: Caminhamos na estrada de Jesus.
1: Dai ao vosso servo Papa Leão XIV ser bem firme na fé, na caridade. E a Marco Aurélio, que é bispo desta igreja, é muita luz para guiar o vosso povo.
0: Lembrai-vos, ó Pai, da vossa igreja.
1: Esperamos entrar na vida eterna com Maria, Mãe de Deus e da Igreja, os apóstolos e todos que na vida souberam amar Cristo e seus irmãos.
0: Esperamos entrar na vida eterna.
1: Abri as portas da misericórdia aos que chamastes para outra vida. Vera Lúcia Mansur da Silva, no sétimo dia de sua partida, também o ano de sua partida de William Ismael Queiroz Vuniga e Cecília de Barros Leite, todos os nossos parentes e amigos, acolhei-os junto a vós, bem felizes, no reino que para todos preparastes.
0: A todos dai a luz que não se apaga.
1: E a todos nós aqui reunidos, que somos um povo santo e pecador, dai-nos a graça de participar do vosso reino, que também é nosso.

guiados pelo Espírito de Jesus, iluminados pela sabedoria do Evangelho, ouçamos dizer: Pai nosso, que estais nos céus, santificado seja o vosso nome, venha a nós o vosso reino, seja feita a vossa vontade, assim na terra como nos céus. O pão nosso de cada dia nos dai hoje, perdoai-nos as nossas ofensas, assim como nós perdoamos a quem nos tem ofendido. Não nos deixeis cair em tentação, mas livrai-nos do mal. Livrai-nos de todos os males, ó Pai.

0: esteja sempre convosco.
1: O amor de Cristo nos uniu.
0: Cordeiro de Deus, rezemos juntos, pecado do mundo.
1: Tende piedade de nós. Cordeiro de Deus, que tirais o pecado do mundo, tende piedade de nós. Cordeiro de Deus, que
0: pedindo a paz, dai-nos a paz.

0: Quem Deus é amor, quem permanece no amor, permanece em Deus e Deus permanece com ele. Eis o Cordeiro de Deus, aquele que tira o pecado do mundo.
1: Senhor, eu não sou digno de que entreis em minha morada, mas dizei uma palavra e serei salvo.

Vamos fazer, Senhor, que a sagrada comunhão nos vossos mistérios, sinal da vossa união convosco, realize a unidade da vossa igreja por Cristo nosso Senhor.

0: Amém.
1: Pedimos, pedindo que Deus abençoe, enche do Espírito Santo de graça, proteja sua vida, suas vidas, suas vocações, a Felipe Cupertino, Elaine, Nayara Maria Rocha Neves, do Vale Esparândio, Malta, Iriane Baião, Guilhermino Alves, Rafael Rocha Neves, do Vale Esparândio, Mata, Wellerson Guelli e Letícia do Carmo, que hoje está fazendo 15 anos. Que Deus os abençoe, ilumine. Se tiver presente essas pessoas, elas puderem vir aqui na frente para me aspergir com a água, pode vir, tá? Faz aniversário hoje. Pode vir que eu vou aspergir com a água benta, tá? Pode vir. E os que não estão, estamos rezando por eles daqui. Que Deus os abençoe.

0: Uma salva de palmas recebe. Parabéns, hein? Senhor esteja convosco.
1: Ele está no meio de nós.
0: Abençoe-vos o Deus cheio de misericórdia, que é Pai, Filho e Espírito Santo.
1: Amém.
2: Glorificai o Senhor com a vossa vida. E de em paz, que o Senhor sempre vos acompanhe.
1: Graças a Deus, a todos que nos acompanharam, uma boa tarde.
0: Agora, quem quiser, pode trazer sua água, seus objetos, que eu vou abençoar, tá? Quem quiser, tá? Canto final, maestro. Traz, segure a sua água nas suas mãozinhas, que eu vou abençoar. Hein? Os objetos, a água, eu vou abençoar nesse momento. Senhor, esteja convosco. Oremos, Senhor nosso Deus, nós suplicamos, derramai a vossa graça, vossa bênção sobre esta água que vossos filhos e filhas amados apresentam, para que, servindo a vossa vontade, pela intercessão de Maria, Mãe da Misericórdia, recebam a graça de viver sempre melhor o seu batismo e produzam frutos de amor nessa vida. O nosso Senhor Jesus Cristo, vosso Filho, na unidade do Espírito Santo. Agora os objetos, tá? Não sobe a escada ninguém, tá? O Senhor esteja convosco. Oremos, ó Deus, cuja palavra santifica todas as coisas, lançai a vossa bênção sobre esses objetos que vossos filhos aqui trouxeram. Concedei que todos aqueles que entram ações de graças utilizar, de acordo com a vossa lei e vontade, pela invocação do vosso santíssimo nome, receba de vós a saúde do corpo e a proteção da alma, o nosso Senhor Cristo, nosso Filho, na unidade do Espírito Santo. Amém.
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Em nome do Pai, do Filho e do Espírito Santo. Amém. Espírito Santo de luz, dai-nos o dom da sabedoria para distinguir o bem do mal e a verdade da mentira. Guiai-nos a cada passo, em cada dia, para que sigamos o caminho do Evangelho com a ajuda de Maria, por Cristo nosso Senhor. Amém. De nossa leitura orante da Santa Palavra, nosso encontro com Deus de cada dia. Todos os dias estamos aqui como alunos obedientes, né? Vocês lembram, eu li várias vezes que Jesus se sentou na montanha, no alto da montanha, e os discípulos se assentaram ao redor para aprender. Então, no Evangelho de Marcos, Jesus ensinava, ponto final. Aqui no Evangelho de Mateus, Jesus ensina com estas palavras. Então, o ensinamento tem um conteúdo. Esse conteúdo é, em primeiro lugar, a renovação do anúncio dos 10 mandamentos da lei judaica, daquilo que os judeus viveu como experiência, que nós tomamos aqui como palavra divina, renovada e realizada agora em Jesus Cristo. Que a palavra de Deus, que um dia fora dada aos judeus, esta palavra de Deus agora encarnou na história, se fez história, é nosso Senhor Jesus Cristo, que nos ensinou a forma de sermos filhos e filhas de Deus, não só cumpridores da lei, mas filhos e filhas de Deus. Damos uma resposta a Deus como filhos e filhas, é o que Jesus veio nos ensinar. Esta resposta deve ser como a de Maria, uma resposta cheia, repleta de amor e de solicitude. A prontidão da resposta é muito importante, a prontidão da resposta revela o amor que ela carrega. Continuemos hoje, então, estamos nessa introdução, nesta segunda parte do Sermão da Montanha, em que Jesus vai explicar, pontuar, esclarecer, renovar a interpretação de alguns dos mandamentos, né? Não todos os 10, mas quase todos, praticamente. Hoje acolhemos então Mateus capítulo 6, versículos 19 e 20. Mateus capítulo 6, versículos 19 a 20. A nossa tradução é a tradução da Bíblia da CNBB. Mateus 6, 19 e 20. Ouçamos agora a Santa Palavra. Portanto, quem desobedecer a um só desses mandamentos, por menor que seja, e assim ensinar os outros, será considerado menor no reino de Deus, no reino dos céus. Porém, quem os praticar e ensinar, será

considerado grande no reino dos céus. Eu vos digo, se a vossa justiça não for maior que a dos escribas e a dos fariseus, não entrareis no reino dos céus. Amada irmã, amado irmão, nesse texto há duas palavras muito importantes: praticar e ensinar. Se praticamos, podemos ensinar. Se não praticamos, melhor ficar com a boca calada. Nada temos para ensinar se não praticamos. Então, os mandamentos de Deus foram dados para serem vividos, praticados. Praticados com solicitude, com boa vontade, com amor, com dedicação. É preciso exercitar nesta prática. Como vamos ouvir no final do Sermão da Montanha, Mateus vai dizer que aquele que ouve essas palavras e põe em prática é como aquela pessoa que cavou o alicerce profundo para sua casa. Ao exercitar a prática dos mandamentos, aprimorando esta prática, vamos cavando o alicerce profundo para que nossa casa esteja fixada no alicerce do Cristo. Cavar fundo significa encontrar a rocha, e essa rocha é Cristo. E feita a nossa casa em cima da rocha, sem dúvida ela não cairá. Então, ao acolher o Sermão da Montanha, iniciado por esta belo catálogo de felicidades, sabemos agora que essas felicidades só podem ser adquiridas, só podemos chegar a essas felicidades se praticarmos com afinco, com determinação, com boa vontade, com amor, os mandamentos do Senhor. Praticando, podemos ensiná-los. Praticar e ensinar esses mandamentos nos faz grandes no reino dos céus. Por isso, agradecemos os grandes do reino dos céus, que a igreja chama de santos e santas, né? Agradecemos a santidade de Santa Teresa d'Ávila e de Santa Teresinha, sua filha do menino Jesus, né? E da Sagrada Face, como estas duas Teresas viveram, praticaram profundamente o mandamento do amor e mudaram a humanidade ali dentro da sua, dos limites, né, de um mosteiro, mas com a pouca idade que viveram, especialmente Santa Teresinha, mas mudaram a humanidade, marcaram a humanidade com uma grandeza que sem elas estaríamos empobrecidos, com elas estamos enriquecidos, muito enriquecidos. Então, isto é o ser grande no reino dos céus. A prática da palavra nos faz grandes no reino dos céus. Esta grandeza significa, qualifica a humanidade para o bem e registra esses nomes lá no coração de Deus, né? Que a igreja chama de santos e santas. Tenho repetido muitas vezes, é tão bonita a tradução nova da oração eucarística 2, exatamente, que chama os santos aqueles que cultivaram a amizade com Deus, aqueles que viveram na amizade com Deus. Ser grande, praticar os mandamentos, ensinar os mandamentos, é assim que é viver a amizade com Deus. Que sentido teria viver a amizade com Deus se não gostamos de praticar e viver naquilo que Ele nos ensinou, na riqueza dos seus mandamentos que Ele nos deu? Então, é assim que nos tornamos grandes no reino dos céus, referências, luminares, como santos, né? Olha, Santo Agostinho, né? Que iluminar quantos séculos, e a forma profunda como Santo Agostinho leu especialmente a Sagrada Escritura e a viveu, ilumina o mundo até hoje e abriu tantas portas para o bem no mundo. Então, Deus vai qualificando o nosso modo de ser através desses homens e mulheres grandes que nos iluminam. Por fim, irmãos e irmãs, Jesus faz a comparação com aquilo que não deve ser. E depois, lá na frente do Evangelho, nós já até fizemos aqui, né, lá no capítulo 21, Jesus vai explicar melhor e descrever melhor esta religião, que nem pode ser chamada de religião, esta atitude
atitude religiosa dos fariseus de fachada. Então Jesus diz que a nossa forma de amar a Deus, a nossa forma de reconhecer a Deus, a nossa forma de nos relacionar com Deus em amizade profunda, porque Ele é nosso Pai, Jesus nos permitiu chamá-lo de Pai, de fato Ele é, Jesus nos deu seu Pai, nós somos filhos e filhas de Deus em Jesus, Jesus estendeu a sua filiação para nós, somos mais que criaturas, somos filhos e filhas em Jesus. Então, esse é o sentido da adoção que Paulo fala, né? Fomos adotados pela filiação de Jesus. A filiação de Jesus nos abarcou. Isso é a salvação. Então, irmãos, a nossa forma de estar diante de Deus não pode ser de fachada, não pode ser com hipocrisia, para os outros verem, não pode ser. A nossa religião, nossa forma de estar com Deus deve ser diferente daquelas de alguns escribas e de alguns fariseus que faziam para parecer, para se sentirem melhores ou postarem-se ou apresentarem-se como melhores os outros e diferente dos outros. Não. Jesus, Deus, Jesus foi humilde, nem foi humilde, passou pela porta da humildade, né? E esta porta todos temos que passar, pela porta da humildade. É Santa Teresa que ensina, cada morada interior tem uma porta e esta porta é o exercício constante da humildade. O capítulo da regra de São Bento sobre a humildade é o mais longo e profundo. Nada é possível fazer sem a humildade. A humildade é que livra-nos de uma religião de aparências e de uma religião falsa que Jesus aqui vem condenar. Nossa religião, justiça, que é a palavra religião, relação com Deus. Então, nossa relação com Deus deve ser de filhos amorosos a um pai amoroso. Temos que estar diante de Deus como um pai amoroso, que reconhecemos o seu amor, permitimos que ele nos esquadrinhe, que ele nos corrija, sem dúvida, porque sabemos que ele só quer o nosso bem e tudo faz por amor. Então pedimos a Deus essa graça, que a nossa religião seja uma religião como a de Maria. Eis aqui a serva do Senhor, faça-se em mim segundo a tua palavra. E nós rezamos no Pai Nosso, que seja feita a tua vontade, meu Pai. Que nosso coração esteja pronto para a vontade do Pai. E é por isso que damos glória ao Pai, a Ele. Glória ao Pai, ao Filho e ao Espírito Santo, como era no princípio, agora e sempre. Amém. Vamos acolher a bênção de hoje. Pai de bondade, a vossa face estendida sobre nós, face de amor puro e perfeito, é a grande bênção que carregamos. Que esta face estendida, vossa, Pai, sobre cada um de nós, sobre nosso trabalho, nos alivie do cansaço, nos ajude a carregar o peso de hoje, nos ajude a ver a esperança onde parecia que não havia, não houvesse, nos ajude a responder sim, e faça-se em mim a tua vontade, como Maria, em nome do Pai, e do Filho, e do Espírito Santo. Amém.

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5: Celebramos a sexta-feira da 11ª semana do tempo comum. A cor litúrgica é o verde. Ouvi, Senhor, a voz do meu apelo. Tende compaixão de mim e atendei-me. Vós sois meu protetor. Não me deixes, não me abandoneis, ó Deus, meu Salvador. A primeira leitura do segundo livro dos Reis, capítulo 11, entre os versículos 1 e 20. Naqueles dias, quando Atalia, mãe de Ocosia, soube que o filho estava morto, pôs-se a exterminar toda a família real. Mas Josaba, filha do rei Jorão e irmã de Ocosias, raptou o filho dele, Joás, do meio dos filhos do rei, que iriam ser massacrados, e colocou-o com sua ama no quarto de dormir. Assim escondeu-o de Atalia e ele não foi morto. E ele ficou 6 anos com ela, escondido no templo do Senhor, enquanto Atalia reinava no país. No 7º ano, Joiada mandou chamar os centuriões dos quereteus e da escolta e introduziu-os consigo no templo do Senhor. Fez com eles um contrato, mandou que prestassem juramento no templo do Senhor e mostrou-lhes o filho do rei. Os centuriões fizeram tudo o que o sacerdote Joiada lhes tinha ordenado. Cada um reuniu seus homens, tanto os que entravam de serviço no sábado como os que saíam. Vieram para junto do sacerdote Joiada e este entregou aos centuriões as lanças e os escudos de Davi, que estavam no templo do Senhor. Em seguida, os homens da escolta, de armas na mão, tomaram posição a partir do lado direito do templo até o esquerdo, entre o altar e o templo, em torno do rei. Então Joiada apresentou o filho do rei, cingiu-o com o diadema e entregou-lhe o documento da aliança. E proclamaram-no rei, deram-lhe a unção e, batendo palmas, aclamaram: "Viva o rei!" Ouvindo os gritos do povo, Atalia veio em direção da multidão no templo do Senhor. Quando viu o rei de pé sobre o estrado, segundo o costume, os chefes e os trombeteiros do rei junto dele, e todo o povo do país exultando de alegria e tocando as trombetas, Atalia rasgou suas vestes e bradou: "Traição! Traição!" Então o sacerdote Joiada ordenou aos centuriões que comandavam a tropa: "Levai-a para fora do recinto do templo, e se alguém a seguir, seja morto à espada." Pois o sacerdote havia dito: "Não seja morta dentro do templo do Senhor." Agarraram-na e levaram-na aos empurrões pelo caminho da porta dos cavalos até o palácio, e ali foi morta. Em seguida, Joiada fez uma aliança entre o Senhor, o rei e o povo, pelo qual este se comprometia a ser o povo do Senhor. Fez também uma aliança entre o rei e o povo, todo o povo do país dirigiu-se depois ao templo de Baal e demoliu. Destruíram totalmente os altares e as imagens e mataram Matã, sacerdote de Baal, diante dos altares. E o sacerdote Joiada pôs guardas na casa do Senhor. Todo o povo do país o festejou e a cidade manteve-se calma. Em resposta a essa palavra, meditamos o Salmo 131.

0: glória ao Pai, ao Filho e ao Espírito Santo, como era no princípio, agora e sempre. Amém. O Evangelho de Mateus, capítulo 6, versículos 19 ao 23. Naquele tempo, disse Jesus aos seus discípulos: Não junteis tesouros aqui na terra, onde a traça e a ferrugem destroem, e os ladrões assaltam e roubam. Ao contrário, juntai para vós tesouros no céu, onde nem a traça e a ferrugem destroem, nem os ladrões assaltam e roubam. Porque onde está o teu tesouro, aí estará também o teu coração. O olho é a lâmpada do corpo. Se o teu olho é sadio, todo o teu corpo ficará iluminado. Se o teu olho está doente, todo o teu corpo ficará na escuridão. Ora, se a luz que existe em ti é escuridão, como será grande a escuridão? Rezemos, irmãos e irmãs, ao Senhor. Ó Deus, força daqueles que esperam em vós, sede favorável ao nosso apelo e, como nada podemos em nossa fraqueza, dai-nos sempre o socorro da vossa graça, para que possamos querer e agir conforme vossa vontade, seguindo os vossos mandamentos. Por nosso Senhor Jesus Cristo, vosso Filho, na unidade do Espírito Santo. Amém. Que o Senhor nos abençoe e nos guarde, fique com Deus e até amanhã, se Deus quiser.
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1: Do capítulo 10, versículo 8 do Evangelho de São Mateus: de graça recebestes, de graça deveis dar. É no interior desta palavra que vamos caminhar hoje. São Mateus, na passagem do capítulo 9 para o 10 do seu Evangelho, nos apresenta um quadro muito bem composto. No centro da cena está o chamado dos 12 discípulos. Na moldura, aparece o lugar onde essa missão deve acontecer, no meio dos povos, especialmente entre aqueles que vivem como ovelhas sem pastor. Desde o capítulo 8, o evangelista vem chamando a atenção para o movimento constante de Jesus à margem do lago. Ele atravessa, desloca-se, encontra pessoas, realiza curas. Nada nele é fixo ou acomodado. Esse movimento não é apenas geográfico, é profundamente simbólico. Ao acompanhar Jesus nessas travessias, os discípulos aprendem algo essencial: a missão exige deslocamento. É preciso sair de si, ir ao encontro, aproximar-se das necessidades concretas das pessoas. O evangelho não se vive à distância. Aqui, mais uma vez, voltamos à grande imagem do Êxodo. Assim como o povo precisou atravessar o mar para fazer a experiência do deserto, do Sinai e da Aliança, agora os discípulos são chamados a atravessar em direção aos que estão perdendo a esperança. Eles não são enviados a ideias abstratas, mas a pessoas concretas. Vendo o que Jesus faz, eles também deverão ir e fazê-lo. A urgência da missão não está apenas na travessia, mas na proximidade. A compaixão nasce quando se está perto o suficiente para escutar o clamor. O caminho da missão é norteado pela misericórdia. Estar atento aos sofredores é responder ao mandato de Jesus. O ide do evangelho não é ordem fria, mas convite a participar do cuidado de Deus pela humanidade. Por isso, a palavra final de Jesus ilumina toda a vida cristã: de graça recebestes, de graça deveis dar. Tudo que recebemos, fé, vida, esperança, nos é confiado para ser partilhado. Porque é no interior da palavra que aprendemos que a missão não nasce do excesso, mas da gratuidade, e que só atravessa quem aceita caminhar com os outros.
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0: 12:20. Boa tarde, JF, Minas Gerais, Brasil. A todos vocês ligados aqui na nossa emissora. Uma tarde feliz, muito abençoada. Deus permitindo novamente juntos. A minha companhia valendo até 7 da noite. E, claro, Deus permitindo também a audiência de vocês todos em suas residências, no trabalho, no seu veículo. Você que ouve pela internet em 102.3 e no aplicativo do seu celular. Mais uma vez, mais uma sexta-feira juntos, hoje que é 19 de junho de 2026. Música, informação, entretenimento e palavra de fé e esperança na sua tarde entre amigos está no ar mais uma vez. E parabenizando a todos que estão completando mais um ano de vida hoje, 19 de junho. Que Deus ilumine e abençoe a vida de cada um de vocês, que esteja sendo um dia feliz, sensacional e muito abençoado por Deus. E que assim siga sempre a vida de cada um de vocês. Amigos, estamos no ar com Entre Amigos para você conferir. E também em minha companhia, aqui está para passarmos esta tarde, final dela e ainda comecinho de noite juntos, a minha companheira Silvia Carvalho, que já chegou aqui esfregando as mãos. Eu quero saber, né, por que ela está esfregando as mãos. Se é por causa do frio, porque há um tempo atrás as histórias contam, né, que o pessoal no fogão a lenha ali, em casa, tinha aquele fogão esquentando, sentavam assim ao lado do fogão a lenha e ficavam esfregando as mãozinhas. Eu não sei se Silvia teve esse privilégio, né? E ou ela está esfregando as mãos porque hoje tem o Brasil que todos estão aguardando, estão aguardando goleada. Eu acho que pode até dar uma goleada, mas isso me cheira a enganação pura. Golei o Haiti e depois passa perto. E que eu quero que não seja assim, é claro. Sou brasileiro, estou torcendo para o Brasil. Mas eu não admito ser enganado pela seleção brasileira. Já basta o Botafogo que me engana bastante. Brasil não. Silvia, boa tarde para você.
1: Boa tarde, Adriano. Boa tarde a todos os nossos ouvintes. Tudo bem, Adriano?
0: Eu estou bem, graças a Deus.
1: Não estou esfregando a mão exatamente por causa do frio. E eu já sentei muito fogão de lenha para esquentar,
0: ah,
1: viu?
0: Ah, sim, que legal.
1: Não tem coisa melhor, viu? Nossa, tinha uma prima minha que tinha uma fazenda. Chegava nesse friozinho assim, a gente ia para lá e sentava em cima do fogão de lenha. Fogãozão enorme, maior que esse estúdio aqui, eu acho, fogão, realmente. É. Quase do tamanho desse estúdio
0: que
1: aqui.
0: É isso, hein? Esse
1: é enorme, menino. Dá pra pôr um banco e sentar todo mundo no fogão.
0: Que coisa,
1: é,
0: hein?
1: Muito bom. É, nossa, um fogãozinho de lenha, você esquenta realmente. Mas tá muito frio, né? Hoje de manhã tava realmente muito frio. Hoje eu não vou chegar aqui. Eu saí de manhã de gorro, de tudo, né? Fui tirando ao longo da manhã, mas... Já estou pronta para a noite também colocar de novo, né?
0: Ah, tá bem.
1: Porque tá bem friozinho. Hoje foi, né? Hoje foi o dia mais frio do ano.
0: Ah, é hoje, é?
1: Mais uma vez, é. Ontem foi 10,3 a temperatura, hoje foi 10,1. Ah, tá. Então foi a temperatura aí mais fria aí do ano em Juiz de Fora, foi registrada hoje. Final de semana, o inverno começa no domingo, viu, Adriano? Eu cometi um erro ontem. O inverno começa no domingo, não no sábado. Foi um erro meu. Ontem eu falei que começava no sábado, mas começa no domingo, dia 21.
0: Tá bom.
1: E vai vir aí, talvez, com uma previsão aí de uma chuvinha, viu? Uma possibilidade de chuva aí.
0: Eu já estou com o meu agasalho aqui, já estou agasalhado agora.
1: O Adriano, ontem à tarde também, ele chegou todo aqui com a manguinha curta, e quando chegou de tarde, estava com um casacão. Hoje também tá com a manguinha curta aqui. Mas, né, daqui a pouco ele coloca o casaco também, que ninguém aguenta, ninguém é de ferro, né?
0: Depois de 6 horas é mais complicado, né?
1: É isso aí, mais um fogãozinho de lenha nesse tempo é muito bom. Você me lembrou velhos tempos meus, que não voltam mais, porque hoje em dia ninguém tem mais fogão de lenha, né, Adriano? Poucas pessoas, muita gente ainda tem, né?
0: Eu acredito que tenha,
1: sítios,
0: não é mais.
1: Nossos ouvintes aí, eu tenho certeza que muita gente ainda tem lá o seu fogão de lenha, né? Que é muito bom, mas... A gente que mora em cidade já não consegue, né? Eu até ia colocar um fogão de lenha no meu apartamento, mas fui bloqueada pela vizinhança.
0: Não ia ser muito... Pô, dar certo iria, mas isso não é o pessoal...
1: Não, pois é.
0: Eu reclamo mais por causa do cheiro da fumaça.
1: O restante da povo não aprovou e com razão, né? Mas que, na verdade, eu tive vontade realmente de colocar um fogãozinho de lenha pequeno, eu tive. Mas... mas faz parte. E com relação à seleção brasileira, eu assino embaixo tudo que você disse. Vamos ver aí o que vai dar, né? Não tem. Eu acho que o Brasil, é como o Ancelotti falou, respeita o Haiti, mas tem a obrigação de ganhar do Haiti.
0: Ah,
1: né,
0: isso mesmo. É
1: questão de obrigação.
0: Ontem,
1: né?
0: O comentarista que estava na Sport TV, eu não me recordo qual foi o comentarista. Foi, acho que o. Como é que chamou aquele menino que eu gosto muito? Já comentou muito sobre a seleção brasileira. Deus. Tino Marcos? Não é o Tino Marcos.
1: Tino Marcos trabalhou muito tempo com a seleção.
0: Mas é o outro que. Eu acho que não sei se é o Tino, acho que é o Tino, enfim. Acho que
1: Mauro
0: é ele mesmo.
1: Naves também trabalhou muito tempo.
0: Mas ele falou bastante o que eu disse agora, que você acabou de falar. Olha, o Haiti. O Brasil hoje não pega moleza com ninguém mais, já acabou essa época de...
1: esses jogos aí da Copa têm mostrado isso, né, André?
0: Se golear, goleou. Agora, independente disso, gente, nem que seja 1-0, obrigação mesmo. Porque se o Brasil não vencer o Haiti, olha, o Brasil, não, por mim, não precisaria nem passar dessa primeira fase, pode voltar todo mundo.
1: Se o Brasil não vencer o Haiti, ele corre risco realmente de não passar dessa fase, porque... no momento, você sabe que o Brasil é o terceiro, né?
0: Grupo. Porque tem, acho que, os 8 melhores classificados em terceiro.
1: Tem uma coisa
0: ainda.
1: Assim, é porque agora vai ter uma chamada segunda fase, né? Nas outras Copas a gente não teve, né?
0: Mas não vamos pensar, não, porque eu acho que é até meio impensável, inadmissível, que o Brasil não vença ao menos de 1-0 do Haiti, né?
1: O Brasil vai na pressão, porque antes do jogo do Brasil, o jogo da Escócia com o Marrocos, né?
0: Pois é. Então, só jogaço ontem, inclusive, só pra fechar aqui, ó, eu vi pouco, né? Porque aqui a gente tá no trabalho. Mas a gente liga na internet e vê um pouquinho. Jogaço aí da Inglaterra foi ontem, ou antes de ontem, se eu não me engano.
1: Anteontem,
0: 4-2 com a Croácia, que jogo, né? E ontem tivemos Suíça também, Bósnia. Até acho que o primeiro tempo estava 0-0, depois saíram gols ainda no segundo tempo. A Copa é sempre legal, né? É uma pena que o Brasil às vezes não proporciona o futebol que a gente deseja, porque não é, eu repito aqui, isso é pra vida. Não é você perder não é o problema, é a forma com que você perde, a forma com que você é derrotado na vida é que determina tudo. Não é só pro futebol, isso é pra vida.
1: É isso mesmo, é verdade. Exatamente.
0: E o Brasil, nem em termos de futebol, é assim. Preciso compreender que é preciso mais, é preciso ter mais vontade, é preciso atacar. Falando de futebol, hein, pessoal? É preciso mostrar a força do Brasil. Aí perder da forma que perde ou empata, então não adianta ter um parâmetro, comparar com outros empates. O Uruguai, por exemplo, empatou, mas deu um sufoco na Arábia Saudita, que foi uma loucura no segundo tempo.
1: A Arábia Saudita sempre dá sufoco em todo mundo.
0: A própria Espanha, ela empatou, mas tentou o tempo inteiro, e o Brasil não faz isso.
1: Portugal
0: então,
1: também,
0: exatamente, não é perder nem empatar, é a forma com que você perde e empata.
1: É verdade.
0: Entende?
1: É a gana dos jogadores, né?
0: Pois é.
1: É você ali perseguir aquilo, porque esses times pequenos, eles sempre entram na retranca, né, Adriano?
0: Sim.
1: Eles entram pra pegar uma bola e chutar, uma bola parada e fazer o gol, né? Essa é a função deles.
0: Quando você não consegue um resultado, Silvia, mas jogando bem e atacando, você aplaude até o time. Olha, não foi o dia, não estava legal.
1: Já tivemos caso disso, né?
0: Mas aí você aplaude até de pé, mas dessa forma tem que ser vaiado, de pé, sentado, porque não tem jeito.
1: Vamos ver aí.

0: que comentaremos aí na segunda-feira, né, Adriano? Vamos ver.
1: Pois é.
0: Daqui a pouquinho estarei de volta aí trazendo as primeiras notícias aí desta sexta-feira. Estamos com parte da BR-040 interditada por causa de um tiroteio próximo ao posto da Polícia Rodoviária Federal, perto de Obank. Parece que 5 bandidos armados assaltaram um sítio em Carandaí.
1: É isso,
0: hein? E a polícia veio em perseguição e cercou a quadrilha aqui próximo aí ao Banco da Câmara. Ocorrência ainda está em andamento, nós estamos acompanhando e eu vou trazer então todas as informações aí, ou antes, ou as informações completas no Catedral Notícias, segunda edição.
1: Também, o Banco da Câmara, nossos vizinhos aqui,
0: sim,
1: né?
0: Sim. Parece que os bandidos fugiram para um matagal ali atrás do posto da Polícia Rodoviária Federal e a estrada, inclusive, está fechada ainda. Então, estamos aí acompanhando aí esse fato aí que acontece ali na BR-040, tá certo?
1: Tá bem, então.
0: Daqui a pouquinho, então, trarei essas informações.
1: Tá joia, Silvia.
0: Até daqui a pouco.
1: Até daqui a pouco. São 2h29, vamos para o intervalo, porque eu nem música eu coloquei aqui para começar o programa. Então, vamos para o intervalo e voltamos já com a Silvia aqui nos estúdios.
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1: Morreu na manhã desta sexta-feira o jovem de 25 anos, vítima de um incêndio em uma residência no bairro Ipiranga, em Juiz de Fora. O caso foi registrado na madrugada de ontem e mobilizou equipes do Corpo de Bombeiros, da Polícia Militar, do SAMU e da Defesa Civil. As informações com Silvia Carvalho.
0: Quando os bombeiros chegaram ao local, vizinhos e policiais militares já prestavam apoio. Os militares entraram no imóvel e encontraram o rapaz no corredor de acesso ao banheiro, desorientado, com dificuldade para respirar e queimaduras graves. Durante o atendimento pré-hospitalar, foi constatado que a vítima apresentava queimaduras em cerca de 60% do corpo, além de indícios de lesões nas vias aéreas causadas pela inalação de fumaça e pelo calor intenso. O jovem foi encaminhado pelo SAMU ao Hospital de Pronto Socorro, mas não resistiu aos ferimentos. Segundo informações apuradas pelos bombeiros, 3 pessoas moravam na residência. 2 conseguiram deixar o imóvel sem ferimentos, mas o rapaz ficou isolado no interior da casa devido à rápida propagação das chamas e da fumaça. Os moradores relataram que haviam percebido cheiro característico de gás de cozinha horas antes do incêndio. As causas do incidente estão sendo investigadas.
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Aí o mini especial com Zé Neto e Cristiano, ferida curada. 2h52. 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
1: Previsão do tempo.
2: O fim de semana em Juiz de Fora começa com temperaturas baixas e termina com chance de chuva. As informações com Silvia Carvalho.
3: De acordo com a previsão do Instituto Nacional de Meteorologia, o sábado será de céu com muitas nuvens, principalmente durante a noite, mas sem previsão de chuva. Os termômetros devem variar entre 10 e 26 graus. Já no domingo, primeiro dia do inverno, o tempo fica mais instável. Há possibilidade de chuva isolada ao longo do dia. A temperatura mínima prevista é de 14 graus, com máxima de até 28 graus.

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0: Queridos romeiros, radiovintes, saudação fraterna para todos, você que está aqui no santuário e você que reza conosco em sua casa, nesta hora bendita da consagração à Mãe de Deus. Lembrando o grande mistério da encarnação do Filho de Deus, nós rezamos com Nossa Senhora. Em nome do Pai, do Filho e do Espírito Santo.
1: Amém.
0: O anjo do Senhor anunciou a Maria.
1: E ela concebeu do Espírito Santo.
0: Eis aqui a serva do Senhor.
1: Faça-se em mim segundo a vossa palavra.
0: E o Verbo de Deus se fez homem.
1: E habitou entre nós.
0: Ave Maria, cheia de graça, o Senhor é convosco. Bendita sois vós entre as mulheres. E bendito é o fruto de vosso ventre, Jesus.
1: Santa Maria, Mãe de Deus, rogai por nós, pecadores, agora e na hora de nossa morte. Amém.
0: Rogai por nós, Santa Mãe de Deus,
1: para que sejamos dignos das promessas de Cristo.
0: Oremos, infundi, Senhor, vos rogamos, a vossa graça em nossos corações, para que nós que conhecemos pela anunciação do anjo a encarnação de Jesus Cristo, vosso Filho, por sua paixão e morte de cruz, cheguemos à glória da ressurreição pelo mesmo Cristo, Senhor nosso.
1: Amém.
0: Nossa vida,
1: rogai por nós.
0: Podem sentar-se, queridos peregrinos de Nossa Senhora, esta hora bendita da consagração, também diante da imagenzinha de Nossa Senhora, onde nós aprendemos a primeira grande lição de Nossa Senhora para mim e para você. Eu que trabalho aqui no santuário como sacerdote, meus colegas,

redentoristas, você que sempre ama este santuário, claro, não pode estar aqui todos os dias, mas Nossa Senhora tem um recado muito claro para mim e para você. Qual que é o recado de Nossa Senhora? Diante de Deus, todos temos de ser humildes. Como que é? Diante de Deus, vamos repetir? Diante de Deus, todos temos de ser humildes. Primeiro recado de Nossa Senhora é o recado do Evangelho de Jesus, porque Jesus vai dizer para o Pai: eu te bendigo, Pai, porque escondestes estas coisas dos sábios deste mundo, dos que querem ser reis, ontem e hoje. Tem os que querem ser reis, querem ser maior que todos, querem ter impérios. E Jesus vai dizer: eu te bendigo, Pai, porque destes o Senhor escondeu todas estas coisas, mas para os pobres, para os humildes, o Senhor as revelou. O amor de Deus, a salvação, o próprio Jesus, é isto que foi revelado aos pobres, àqueles que acolheram a Jesus de verdade. Portanto, todo aquele que acolhe Jesus, acolhe de verdade o Evangelho, faz esforço para viver o Evangelho de Jesus, são humildes. Por que pobre? É o pobre material que não tenho para viver com dignidade, este também, sim. Mas aquele que possui bem, mas que sabe que não pode viver sem Deus. Então ele pode ter esse coração pobre de fazer o bem, não é mesmo? Olha, nesse sentido, conto rapidinho uma história para você. Quando estava indo para a missão lá na roça, o homem lá da comunidade foi me pegar lá na cidade, né? Era assim, para levar para celebrar a missa lá na roça, explicar a missão para o povo, começar o trabalho missionário. Aí tá bom, vamos indo lá no estrada difícil, ele naquele jipão dele, né? Não é o jipe de hoje não, aqueles bravos mesmo, né? Subia até montanha, né? Então, e aí passou na padaria, comprou um saco de pães. Falei: nossa, hoje eu tô perdido, vou comer pão a noite inteira, não é mesmo? E a missa foi na casa dele, ele tinha lá sua fazendinha. Falei: tá bom. E aí então a missa foi dentro da casa. A comunidade não era tão grande, né? Mas tinha um bom número de pessoas. E lá na sala, na casa do fazendeiro, todo mundo se sentou e celebramos a missa, encaminhamos os trabalhos missionários. E o pão? Ah, o pão ele deixou lá na cozinha, fez um bule de café bem grandão, e todo mundo que veio de longe chegava lá, ia tomar o seu cafezinho com pão, etc. Olhe bem como que é o coração daquele que tem, mas sabe repartir. Não é egoísta. A gente pode ter bens não porque a gente é egoísta e retém tudo para a gente. A gente tem bens quando a gente aprende a repartir. O egoísta nunca está contente, está sempre sofrendo, nunca tem o suficiente. Só olhar os corruptos de nossa pátria, vergonha para a cidadania, para nós brasileiros. Não sabem repartir, querem para si, tudo para si. Este não é o caminho de Jesus, e por isso Nossa Senhora
nos dá a grande lição.

0: diante de Deus, temos todos de ser humildes. E é o que Jesus fala também no Evangelho, na liturgia de hoje, da missa. Se você ainda vai à missa hoje, né? Santuário ainda tem missa às 16 e 18 horas. 18 horas aqui e na Basílica Histórica. O Evangelho vai dizer assim para nós: olha, não junteis tesouros aqui na terra. É Jesus falando. Onde a traça e a ferrugem destroem, os ladrões assaltam e roubam. Está vendo? Então, querer ter, ter, possuir, possuir, estamos destruindo a nós mesmos, porque isto não nos dá nenhuma segurança. Se tivermos bens, ótimo. Claro, você tem um pouco mais, tem colaboradores, claro que precisa ter um pouco mais para poder pagar o salário no final do mês. Mas se explora o trabalhador, aí não está sendo de Deus. Portanto, isso vai fazendo a gente juntar o que Jesus faz, esta comparação: traça e ferrugem que destroem as coisas, não é mesmo? Portanto, é igual aquela roupa que você tem lá no, na sua casa, faz tanto tempo que está lá, né? Sei lá, 6 meses, 1 ano, 2 anos. Não, vou deixar aqui porque eu posso precisar. 2 anos nem mexeu. O dia que você mexeu, tinha lá 3, 4 taças, né? Traçando a sua roupa. Bem feito. Quem não reparte, perde. Quem reparte, ganha. Diante de Deus, então, temos de ser humildes e trabalhar para juntar tesouros, que a traça não rói, que a ferrugem não estraga e nem o ladrão pode roubar. Toda a dignidade de filho e filha de Deus ninguém pode roubar. Portanto, queridos romeiros, que Nossa Senhora nos ajude a aprender de Jesus, que Nossa Senhora nos ajude a ser, escute, Nossa Senhora nos ajude, escute, escute, Nossa Senhora nos ajude a ser uma página do Evangelho onde a gente estiver. Você topa essa parada? Ser uma página do Evangelho, sim ou não? Com esse sim, você não convence nem você mesmo. Topa parada ou não? Agora melhorou. Seja uma página do Evangelho onde você estiver. Que a Mãezinha do Céu nos ajude. Rogai por nós, Santa Mãe de Deus.
1: Para que sejamos dignos das promessas de Cristo.
0: Vamos ficar em pé. Vou dar a bênção da água para você aqui no santuário, para você em sua casa, você que está rezando com a Rádio Aparecida e tantas outras emissoras. Mais de 6 dezenas de rádios estão coligadas com a Rádio Aparecida nesta hora bendita da consagração. Então, a bênção da água para você no santuário, para você em sua casa. Como lembrei, você não tem água, faça a intenção de que Deus abençoe a água que você vai providenciar depois. A nossa proteção está no nome do Senhor,
1: que fez o céu e a terra.
0: O Senhor esteja convosco.
1: Ele está no meio de nós.
0: Pode levantar a sua água, suas mãos. Que Deus, na sua bondade, olhai para nós, ó Pai, vós que sois bondade infinita e misericórdia, que nos santifica, que nos perdoa. Olhai para vossos filhos e filhas que têm em suas mãos a água ou desejam a vossa bênção. Abençoai esta água, Pai, que ela recorde para nós o nosso batismo, a água bendita que nos fez ser vossos filhos e filhas. Que ela nos traga, então, a graça do batismo, a missão, e que o batismo seja para nós a fonte que jorra.

0: para a vida eterna, e que todos os que usarem desta água tenham a saúde do corpo e da alma, tenham a paz. Em nome do Pai, do Filho e Espírito Santo.
1: Amém. Amém.
0: Nossa Senhora Aparecida, rogai
1: por nós.
0: Olhando para Nossa Senhora, vamos todos rezar com voz bonita, forte, cheios de fé, a consagração à Mãe do Céu. Ó Maria Santíssima, pelos méritos de nosso Senhor Jesus Cristo, em vossa querida imagem de Aparecida, espalhai-se inúmeros benefícios sobre todo o Brasil. Eu, embora indigno de pertencer ao número de vossos filhos e filhas, mas cheio do desejo de participar dos benefícios de vossa misericórdia, prostrado a vossos pés, consagro-vos o meu entendimento, para que sempre pense no amor que mereceis. Consagro-vos a minha língua, para que sempre vos louve e propague a vossa devoção. Consagro-vos o meu coração, para que depois de Deus vos ame sobre todas as coisas. Recebei-me, ó Rainha incomparável, vós que o Cristo crucificado deu-nos por mãe, no ditoso número de vossos filhos e filhas. Acolhei-me debaixo de vossa proteção. Socorrei-me em todas as minhas necessidades, espirituais e temporais, sobretudo na hora de minha morte. Abençoai-me, ó celestial cooperadora, e com vossa poderosa intercessão, fortalecei-me em minha fraqueza, a fim de que, servindo-vos fielmente nesta vida, possa louvar-vos, amar-vos e dar-vos graças no céu por toda a eternidade. Assim.

0: Que a bênção de Deus venha sobre você, sobre as crianças, sobre os jovens, sobre os casais, sobre os idosos, sobre os doentes. Que a bênção de Deus venha sobre todos nós e nos torne fiéis ao Evangelho de Jesus. O Senhor esteja convosco.
1: Ele está no meio de nós.
0: Por intercessão de Nossa Senhora Aparecida, Mãe, Rainha e Padroeira, a bênção de Deus Todo-Poderoso, Pai, Filho e Espírito Santo, desça sobre vós e permaneça para sempre.
1: Amém.
0: Saudemos Nossa Senhora. Eu quero ver o povo bem feliz, bonito. Viva a Senhora Aparecida! Viva a Mãe de Cristo! Obrigado, querido peregrino, esta casa de Maria, que é a sua casa, o lugar onde você veio para rezar e meditar, se encontrar com Deus, por meio de Nossa Senhora. Obrigado a sua presença, obrigado a você que rezou em casa conosco. Depois do cântico, a bênção dos objetos aqui em torno do altar. Cantemos.

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0: 3:32. Linhas de Rosário de Minas passam a operar em modelo semi-expresso a partir de segunda-feira. As informações com Silvia Carvalho.
1: A partir desta segunda-feira, dia 22, as linhas 742 e 745, que atendem a região de Rosário de Minas, passam a operar no modelo semi-expresso em Juiz de Fora. A medida implementada pela Prefeitura busca reduzir o tempo de viagem e melhorar o atendimento aos usuários da zona rural. Com a mudança, o sistema passa a contar com 7 linhas semi-expressas. O modelo já funciona nas linhas que atendem Dias Tavares, Chapéu Duvas, Igrejinha, Paula Lima e Humaitá, após reivindicações apresentadas pelas comunidades rurais. No sentido centro-bairro, os passageiros poderão embarcar em todos os pontos, mas o desembarque será permitido apenas a partir do último ponto da Avenida Antônio Simão Firjan, na altura do Grupo Benassi. Já no sentido bairro-centro, o embarque será realizado entre Igrejinha e o primeiro ponto da Avenida Antônio Simão Firjan, próximo a Paraibuna Embalagens e a EBMAC Transporte e Logística, com desembarque liberado em todos os pontos. Na região central, os passageiros poderão embarcar e desembarcar normalmente nos pontos das avenidas Rio Branco, Getúlio Vargas e Francisco Bernardino. Os veículos que operam no sistema semi-expresso serão identificados por uma placa amarela no para-brisa e pelo destaque amarelo no número da linha no aplicativo Citamob. Em caso de dúvida, a recomendação é confirmar as informações com o motorista antes do embarque.
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formado pelo vocalista Tony Bayou e pelo tecladista e compositor Paul Tucker, o duo conquistou o público com canções suaves, melodias sofisticadas e letras inspiradoras. Seu estilo, que mistura pop, soul e rhythm and blues, fez do grupo uma referência da música romântica britânica. Como curiosidade, apesar do enorme sucesso na Europa, o Lighthouse Family sempre manteve uma postura discreta em relação à fama. Após uma pausa de quase duas décadas, a dupla retornou às atividades em 2019, para a alegria dos fãs que cresceram ouvindo seus clássicos. O primeiro destaque é Loving Every Minute, lançada em 1995, com uma mensagem otimista e uma sonoridade característica do grupo. A música se tornou um dos sucessos do álbum Postcard from Heaven e permanece entre as favoritas dos admiradores da dupla.

O destaque do Música e Cultura é Lighthouse Family. Na sequência, Free, de 2001, trouxe uma atmosfera ainda mais positiva e inspiradora. Como curiosidade, a canção se destacou por sua mensagem de liberdade e esperança, sendo frequentemente utilizada em campanhas publicitárias e programas de televisão.

Agora 3:51, estamos destacando Lighthouse Family no Música e Cultura desta sexta-feira. O terceiro destaque é I Wish I Knew How It Would Be Feel to Be, de 1997, conhecida popularmente apenas como Let It All Change, por alguns fãs em referência à sua letra. A faixa é uma releitura moderna de um clássico de Nina Simone e do grupo U2, tornando-se uma das gravações mais elogiadas da dupla por unir diferentes gerações da música.

3:56. Música é cultura com Lighthouse Family. Fechando a seleção Postcards from Heaven, lançada em 1996, apresenta uma das melodias mais emocionantes da carreira do duo. E como curiosidade, a música dá nome ao álbum de estreia do grupo, responsável por transformá-los em um fenômeno internacional.

Bem, com uma carreira marcada por elegância, romantismo e melodias atemporais, o Lighthouse Family permanece como um dos grupos mais queridos da música britânica contemporânea, mantendo viva uma obra que continua emocionando diferentes gerações. E o Música e Cultura retorna na próxima segunda-feira aqui no programa Entre Amigos com produção de João Xavier.

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1: 4 e 2. Governo de Minas divulga a classificação final de concurso da saúde com 380 vagas. As informações com Silvia Carvalho.
2: A Secretaria de Estado de Saúde publicou a classificação final do concurso. A lista completa dos aprovados já está disponível no site da banca organizadora, o Instituto Brasileiro de Gestão e Pesquisa, o IBGP. O certame prevê a nomeação de 380 profissionais para o cargo de especialista em políticas e gestão da saúde, além da formação de cadastro de reserva. A expectativa é de que o resultado seja homologado até o dia 3 de julho, enquanto o cronograma de convocação será divulgado posteriormente. Este é o primeiro concurso promovido pela saúde estadual desde 2014. As vagas contemplam a unidade central da Secretaria de Estado da Saúde em Belo Horizonte e as unidades regionais de saúde distribuídas em diversas regiões do estado. Os novos servidores vão reforçar as equipes responsáveis pela execução das políticas públicas de saúde em Minas Gerais, contribuindo para fortalecer o planejamento, a gestão e a assistência à população. O concurso terá validade de 1 ano, podendo ser prorrogado por igual período, conforme previsto em edital. Todos os detalhes você confere em nosso site radiocatedraljf.com.br. radiocatedraljf.com.br.
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amigo, querida amiga, nós estamos aqui para poder dizer para você: Deus está presente em você, presença firme em mim. E quando Deus está presente na pessoa, ela se torna livre de algumas escravidões. Mas alguém me pergunta: como é que Deus pode estar em mim? A Igreja Católica, através dos sacramentos, dos sete sacramentos, ela permite isso. Olha que lindo. É aqui que você pode enobrecer a Igreja como obra de Deus. Quando você é batizado, quando você é crismado, o Espírito Santo age na sua vida e você já não é uma mera pessoa, mas você é filho ou filha de Deus. Quando você comunga o Santíssimo Corpo de Cristo, você pode pegar aí na sua Bíblia o Evangelho de São João, capítulo 6, que diz, eu vou pegar bem pontual para você, versículo 35, ele diz: eu sou o pão da vida, aquele que vem a mim não terá fome, e aquele que crê em mim jamais terá sede. Olha, aquele que vai à missa, que busca Cristo, que comunga, lá no versículo 53, ele diz: em verdade vos digo, sempre capítulo 6 de São João, se não comerdes a carne do Filho do Homem, se não beberdes o seu sangue, não tereis a vida em vós mesmos. Quem come a minha carne e bebe o meu sangue tem a vida eterna, e eu ressuscitarei no último dia. Pois a minha carne é verdadeiramente uma comida, e o meu sangue verdadeiramente uma bebida. Quem come a minha carne e bebe o meu sangue permanece em mim e eu nele. Permanece em mim e eu nele. A gente precisa disso, porque muitas vezes nós temos o nome de cristãos, mas agimos como pagãos. E um modo pagão de agir é quando a gente não consegue entender o que é coisa de Deus. A gente até estuda muito filosofia, medicina, direito, pedagogia, mas a gente não entende o que é a coisa de Deus que está no vértice do mistério, daquilo que a gente não explica, daquilo que a gente vive e interpreta. Por isso eu digo para você, eu falava ontem do cego, e o cego, as pessoas perguntam: mas quem pecou? Não tem quem pecou. Deus manifesta sua graça. O sofrimento é uma participação no mistério de Salvador de Cristo, sofrimento humano. E veja, meu amigo, eu gosto de pegar textos como, por exemplo, o da Samaritana. Olha o que Deus faz, São João capítulo 4, aliás,

0: estou sempre falando com vocês. Então, quando a gente recebe Cristo, uma das libertações que a gente tem é essa ideia mesquinha de pensar Deus do nosso tamanho. A pessoa está sofrendo porque Deus está vingando essa pessoa. Não é verdade. Deus não vinga ninguém. Então, a primeira prisão que a gente tem é essa ignorância, que alguns pregadores usam isso para fazer lavagem cerebral em você. É mentira, estou dizendo. O sofrimento faz parte da vida dos cristãos. Se Cristo passou pela cruz, você não vai passar pela cruz? E se Cristo passou pela cruz para salvar a humanidade, o seu sofrimento também tem um sentido redentor. Então, você que está cuidando de um parente que esteja sofrendo muito, não se desespere. Aquele sofrimento irá salvar pessoas. Você que porventura esteja sofrendo de alguma coisa, saiba, o seu sofrimento vai salvar pessoas. Ponha isso no seu coração. Então saia dessas prisões. A outra prisão que nós temos, que não combina com o cristão, é o preconceito. Capítulo 4 do Evangelho de São João vai dizer assim: Jesus chegou a uma localidade da Samaria chamada Sicar, junto às terras que Jacó dera seu filho José. Ali havia um poço, o poço de Jacó, e Jesus, fatigado da viagem, sentou-se à beira do poço. Era pelo meio-dia. Veio uma mulher da Samaria tirar água. Pediu-lhe Jesus: dá-me de beber. Pois os discípulos tinham ido à cidade comprar mantimentos. Aquela samaritana lhe disse: sendo tu judeu, como pedes de beber a mim, que sou samaritana? É verdade, os judeus e os samaritanos não se comunicam. Então Jesus respondeu: se conhecesses o dom de Deus e quem é que te diz dá-me de beber, certamente lhe pedirias tu mesma e ele te daria água viva. Atenção. Olha, a própria samaritana estranhou que Jesus conversasse com ela, porque os próprios da nação dela não dava bola para ela, não conversava com ela, não dava atenção para ela. Uma das prisões que nós temos, né, das escravidões tantas que nós temos, é esse preconceito, é essa empáfia que nós temos de às vezes nem cumprimentar as pessoas na rua, sermos arrogantes porque estamos em um lugar de destaque. E Jesus, ao contrário, fala: mulher, eu vou te dar uma água, e essa água vai mudar o seu perfil. Ela naquele momento não entende, ela discute com Jesus, ela pensa que é água de beber, que ela não vai ter que ir à fonte na hora daquele sol quente. Jesus dialoga com essa mulher e, no final das contas, ela vai para a cidade e abre os olhos e liberta. Os afazeres do dia a dia, as contas, os boletos que temos que pagar, nos deixam insensíveis a tantas coisas que são essenciais para a vida. E veja, meu amado, minha amada, no caso aqui, essa mulher vai e ela entende, ela conversa, Jesus gasta tempo com ela, não perde a paciência com ela, mesmo ela ironizando-o, né? Porque se você me dá essa água, então, se você diz eu não vou ter mais sede, vem cá, porque é longe a estrada, o sol é quente, o poço é fundo e tal. E na verdade, Jesus mostra a água viva que eu estou te dando. Ela entende e vê que Jesus é um profeta. E aquela mulher que, para resumir a história, que o tempo nosso é curto, aquela mulher que estava ali, que já vivia um preconceito, já era humilhada por ser mulher dentro da cultura, ela vai e evangeliza uma cidade inteira. As pessoas acreditam e vão ao encontro de Jesus por causa dela. Olha a reviravolta que deu. Então aquela mulher que chega ali, conversa com Jesus, já estranha como que é bom, como que Jesus olha para ela, como que Jesus garimpa dentro dela o que ela tem de melhor, e ela aceita, e ela vai tirando todas essas cataratas existenciais, como a catarata no olho, como aquilo que impede a gente de ver claramente as coisas. Jesus tira isso tudo dela, e ela agora passa então a ser uma mulher crível, que as pessoas passam a acreditar, e que ela conduz essas pessoas a Deus. A samaritana agora é livre do seu passado, de suas ignorâncias, de seus preconceitos, de seus traumas e de suas humilhações. A confissão faz isso com você, tira seus traumas, elimina seus preconceitos e faz você uma pessoa grande aos olhos de Deus e respeitável aos olhos dos homens e das mulheres. Que nós possamos fazer esse caminho sempre ver mais, para que Deus nos faça sempre felizes.
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7: 4:28. Museu Mariano Procópio libera carteirinha digital para acesso ao Clube da Caminhada. As informações com Silvia Carvalho.
8: O Museu Mariano Procópio já disponibilizou a emissão da carteirinha digital para os participantes do Clube da Caminhada e da Caminhada Noturna. A iniciativa permite o acesso ao parque em horários especiais para a prática de atividades físicas. Com o cadastro, os participantes vão poder utilizar o espaço das 6 da manhã às 8 da noite. Já o funcionamento para o público em geral continua sendo das 8 da manhã às 5 da tarde. Fora desse horário, o acesso é exclusivo para os integrantes cadastrados nos clubes. A solicitação da carteirinha é feita pela internet, por meio da prefeitura, do portal da Prefeitura de Juiz de Fora. O interessado deve acessar a plataforma Prefeitura Ágil, realizar o login com a conta gov.br e selecionar a opção carteirinha no campo de protocolos. Para efetuar o cadastro, é necessário apresentar documento oficial com foto, CPF, comprovante de residência e uma foto 3x4. Após a análise da documentação, a carteirinha digital será enviada para o e-mail do solicitante em até 48 horas. A medida busca ampliar o acesso organizado ao parque do Museu Mariano Procópio, incentivando a prática de atividades físicas e a adoção de hábitos saudáveis pela população. O formulário de cadastro você confere em nosso site radiocatedraljf.com.br. radiocatedraljf.com.br.
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6: Olha o que

Meditando entre amigos, histórias, mensagens e parábolas, faltando agora 20 minutos para as 5 horas da tarde. A ostra e a pérola. A pérola é o resultado da entrada de uma substância estranha. Por exemplo, um grão de areia no interior da concha que contém a ostra. A parte interna da concha é uma substância lustrosa chamada nácar. Quando um grão de areia nela penetra, as células do nácar entram em ação e recobrem o grão com várias camadas para proteger o corpo indefeso da ostra. Como resultado, uma linda pérola vai se formando no seu interior. Uma ostra que nunca foi ferida não produzirá pérolas, pois a pérola é uma ferida cicatrizada. E você já se sentiu ferido pelas palavras rudes de um amigo? Já foi acusado?

não porque não tenham sido feridas, mas porque não souberam compreender, perdoar e transformar a dor em amor. Fabriquemos pérolas.

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0: Agora 4h44. Com produção de João Xavier, vamos para a dica de livro no Café com Letras. Bem, se você gosta de livros sobre espiritualidade cristã, graça de Deus e o caráter de Jesus revelado de forma mais íntima e acolhedora, a dica é o livro Manso e Humilde, O Coração de Cristo para quem peca e para quem sofre, escrito por Dane Ortlund. A obra parte de uma pergunta bem direta e profunda: como Jesus se relaciona com pessoas que estão sofrendo ou lutando contra o pecado? Em vez de uma viagem, aliás, de uma imagem distante ou dura, o autor apresenta Cristo como alguém acessível, compassivo e profundamente disposto a acolher aqueles que se sentem quebrados ou culpados. Ao longo dos capítulos, Dane Ortlund explora o significado das palavras de Jesus ao se descrever como manso e humilde de coração. A partir disso, ele mostra como essa característica não é apenas um traço

isolado, mas a essência do modo como Cristo se aproxima das pessoas, especialmente nos momentos de fragilidade. Com uma escrita sensível e teologicamente sólida, o livro ajuda o leitor a desconstruir a ideia de um Deus distante ou constantemente desapontado, reforçando a compreensão de um Cristo que acolhe, restaura e fortalece. Temas como graça, arrependimento, sofrimento e perdão são tratados de forma profunda, mas acessível. Manso e Humilde é uma leitura indicada para quem busca descanso espiritual e uma visão mais clara do coração de Jesus. É um livro que convida o leitor a abandonar a culpa excessiva e a viver uma fé mais leve, segura e fundamentada na bondade e na compaixão de Cristo. Tá aí então a dica de hoje do nosso Café com Letras. É o livro Manso e Humilde, O Coração de Cristo para Quem Peca e para Quem Sofre, escrito por Dane Ortlund. 4:47.

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1: Quatro e 56. Vamos então para o nosso Cine Music, com produção de João Xavier. Em meio à rivalidade, tensão geopolítica e o peso das consequências dentro e fora do ringue, Burning Heart, do Survivor, marca a intensidade de Rock 4 de 1985. Após o impacto dos eventos de Rock 3, o filme reposiciona Rock Balboa como eterno azarão, agora diante de um desafio ainda maior. Quando um poderoso lutador soviético entra em cena e uma luta termina em tragédia, Rocky se vê compelido a retornar ao ringue. A jornada o leva até a União Soviética, onde ele enfrentará não apenas o adversário fisicamente imponente, mas também o simbolismo de um confronto que ultrapassa o esporte e se transforma em um embate de ideologias e resistência. Com uma sonoridade explosiva e carregada de emoção, Burning Heart traduz perfeitamente o espírito do filme: superação, dor, disciplina e a chama interna que impulsiona um lutador a continuar mesmo quando tudo parece estar contra ele. A música se tornou um dos maiores hinos da franquia, reforçando a atmosfera épica e o tom de revanche que define essa fase da saga. No Cine Music de hoje, uma trilha sonora que fala sobre força interior, sacrifício e a luta contra os próprios limites. Com vocês, Burning Heart, de Survivor, do filme Rock 4.

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0: 5:16. Boa tarde, Silvia Carvalho.
1: Boa tarde, Adriano de Souza, e a você, ouvinte da Rádio Catedral.
0: Sexta-feira, 19 de junho de 2026. Você confere nesta edição.
1: Tiros assustam motoristas e fecham BR-040 por quase uma hora na manhã desta sexta-feira.
0: Prefeitura de Juiz de Fora promove dia D de vacinação neste sábado.
1: Manhãs frias e dias ensolarados vão marcar o fim de semana em Juiz de Fora e região.
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0: 5:17.
1: Cidade.
2: Disparos de arma de fogo durante uma perseguição policial na BR-040 assustaram motoristas e moradores da região entre Santos Dumont e o Banco da Câmara na manhã desta sexta-feira e fecharam o trecho da rodovia por quase uma hora. Segundo a Polícia Rodoviária Federal e a Polícia Militar, os tiros foram efetuados por criminosos que fugiam após um assalto registrado na cidade de Carandaí.
0: A perseguição terminou nas proximidades da unidade operacional da PRF, no quilômetro 769 da BR-040, em Juiz de Fora, com a recuperação de uma caminhonete Hilux roubada e a apreensão de 3 armas de fogo.
2: De acordo com a polícia, o veículo havia sido levado durante um roubo a uma residência na área urbana de Carandaí. 6 criminosos invadiram o imóvel e mantiveram uma família refém por cerca de 3 horas.
0: Um dos filhos dos moradores foi agredido e obrigado a fazer transferências bancárias que somaram R$30 mil. Além disso, os assaltantes roubaram outros R$20 mil em dinheiro e uma espingarda calibre 12 legalmente registrada.
2: Após a fuga, equipes da Polícia Rodoviária Federal e da PM iniciaram o acompanhamento dos suspeitos pela BR-040. Durante a perseguição, os criminosos dispararam contra policiais militares de Santos Dumont.
0: Ao chegarem próximo à unidade da PRF em Juiz de Fora, os suspeitos se depararam com um cerco policial, abandonaram a caminhonete e fugiram para uma área de mata às margens da rodovia. Dentro do veículo, os policiais encontraram a espingarda roubada e apreenderam ainda 2 revólveres calibre 32 com munições.
2: A ocorrência também provocou impactos no trânsito da BR-040. A concessionária EPR Via Mineira informou que foi acionada por volta das 10:20 da manhã para prestar apoio à operação policial, atuando com sinalização e orientação aos motoristas para garantir a segurança viária.
0: Por causa da ação, a rodovia ficou totalmente interditada nos dois sentidos até às 11:10. Em seguida, as pistas no sentido Belo Horizonte foram liberadas e passaram a operar em mão dupla, com uma faixa para cada sentido de circulação. O tráfego ainda totalmente normalizado ao meio-dia.
2: As buscas pelos suspeitos continuam com apoio de equipes em solo, cães farejadores e aeronaves. A ocorrência será encaminhada para a delegacia da Polícia Civil de Carandaí, responsável pela investigação do caso. Um carro caiu no leito do Rio Paraibuna, na Avenida Brasil, no início da tarde desta sexta-feira. A ocorrência foi registrada na altura do número 1350, no bairro Costa Carvalho, próximo à ponte Carlos Otto. De acordo com o Corpo de Bombeiros, a corporação foi acionada para prestar apoio na retirada do veículo, que ficou submerso no rio após o acidente.
0: Segundo informações repassadas pela Polícia Militar, que atendeu inicialmente a ocorrência, o motorista teria perdido o controle da direção depois de ser fechado por um caminhão que seguia no mesmo sentido da via. Com isso, o automóvel saiu da pista e caiu no leito do Rio Paraibuna.
2: No veículo estavam 2 pessoas. Apesar do susto, os ocupantes não sofreram ferimentos e conseguiram sair do carro por conta própria antes da chegada das equipes de resgate. Para realizar a operação, os bombeiros utilizaram equipamentos de proteção individual e acessaram o interior do rio para fazer a amarração do automóvel.
0: Amanhã será o dia D da campanha de multivacinação. A ação acontece em todas as unidades básicas de saúde, as UBSs, do município, das 8 às 5 da tarde. Para ampliar a cobertura vacinal e atualizar a caderneta de crianças, adolescentes, adultos e idosos.
2: Durante a mobilização, estarão disponíveis vacinas do calendário do SUS, que protegem contra doenças como sarampo, caxumba, rubéola, hepatites, difteria e tétano. A recomendação é que a população procure a unidade mais próxima para verificar se há doses em atraso.
0: A Secretaria de Estado destaca que a campanha não se encerra no dia D. As salas de vacinação das UBSs continuam funcionando regularmente ao longo da semana e aos sábados, ampliando as oportunidades de acesso aos imunizantes.
2: Para receber a vacina, é necessário apresentar um documento de identificação com foto e, se possível, a caderneta de vacinação. A ausência do cartão não impede a imunização, já que o registro pode ser feito por meio do CPF e da data de nascimento, sendo possível emitir uma nova caderneta na própria unidade.
0: Além do cartão físico, os moradores também podem consultar o histórico vacinal e emitir o comprovante digital por meio do aplicativo Meu SUS Digital, disponível gratuitamente para celulares Android e iOS. Grupos prioritários devem apresentar documentos que comprovem a condição necessária para receber os imunizantes específicos. 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
2: 5:22. No próximo bloco, manhãs frias e dias ensolarados vão marcar o fim de semana em Juiz de Fora e região.
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0: 5:24.
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2: A massa de ar frio que atua sobre Minas Gerais continua influenciando o tempo neste fim de semana. Em Juiz de Fora e região, a previsão é de dias ensolarados, céu parcialmente nublado e manhãs de frio intenso. A previsão completa com o meteorologista do 5º Distrito Nacional de Meteorologia, Lisandro Gemiak.
3: Olá, ouvintes da Rádio Catedral. Nesse final de semana, seguimos em grande parte do estado de Minas Gerais, né? Praticamente todo o estado, toda a região sudeste e uma parte do centro-oeste e do nordeste, sob a atuação de uma massa de ar mais fria, mais estável e mais seca, que deixa o tempo estável, né? Não há previsão de chuvas em nenhuma das regiões do estado. Na zona da mata, como um todo, a previsão é de céu parcialmente nublado, então fica um pouquinho de aporte de umidade de origem oceânica, que pode ter uma maior variação de nebulosidade, mas não há previsão de chuvas. As temperaturas em Juiz de Fora no sábado ainda faz bastante frio ao amanhecer, as temperaturas em 10 graus e a máxima até 21 graus. No domingo, 13 a 24 e na segunda, 13 a 25. Então, um leve e gradual aquecimento ao longo do final de semana. Já na zona da mata, as temperaturas variam de 9 a 26 no sábado, de 12 a 28 no domingo e de 12 a 29 na segunda-feira. Então, um leve e gradual aquecimento, não há previsão de chuvas. Aí

0: na zona da mata, a umidade relativa do ar agradável ainda, acima dos 50% durante todo o dia. Lisandro Gemiak, meteorologista do Instituto Nacional de Meteorologia. Maiores informações sobre tempo e clima em portal.inmet.gov.br.
1: 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Uma experiência que une história, cultura e reflexão será realizada neste sábado, dia 20, em Juiz de Fora. A caminhada Juiz de Fora Negra convida o público a percorrer diferentes pontos da região central sob a perspectiva do afroturismo, valorizando as contribuições da população negra para a formação da identidade do município.
2: Com concentração às 10 da manhã no Parque Alfield, o roteiro segue até 1 da tarde. Passa por locais emblemáticos como o Elite Clube Mineiro, a Praça da Estação e outros espaços marcados por trajetórias de resistência, ancestralidade e protagonismo negro. A proposta é apresentar narrativas muitas vezes invisibilizadas pela história tradicional e promover uma nova forma de conhecer a cidade.
1: Mais do que um passeio, a atividade busca estimular o pertencimento e ampliar o conhecimento sobre a presença e a importância da população negra na construção de Juiz de Fora. A iniciativa conecta passado e presente por meio de histórias que ajudam a compreender a diversidade cultural do município.
2: As inscrições estão abertas ao público e os participantes podem adquirir os ingressos por R$50, além da taxa de serviço. O evento permite parcelamento e segue com inscrições disponíveis.
1: A concentração será no Parque Alfield, localizado na Rua Alfield, no centro de Juiz de Fora. A expectativa dos organizadores é reunir pessoas interessadas em conhecer um outro olhar sobre a cidade, marcado pela riqueza cultural, pela memória e pela valorização da ancestralidade negra.
2: A turismóloga Pamela Stephanie convida os ouvintes da Rádio Catedral para participarem da caminhada Juiz de Fora Negra e destaca que a atividade é uma oportunidade de conhecer e valorizar a história e a cultura afro-brasileiras presentes na cidade.
3: Olá, pessoal. Eu sou a Pamela e eu tenho um convite especial para vocês. No dia 20 de junho, às 10 horas, acontece a caminhada Juiz de Fora Negra. Vamos percorrer lugares que contam a história e destacam a contribuição da população negra para a construção de Juiz de Fora. E no final, teremos um momento de confraternização no restaurante Aurê, no Mercado Municipal. Venha caminhar, aprender e compartilhar essa experiência com a gente. Esperamos vocês!
1: O público de Juiz de Fora terá a oportunidade de vivenciar uma experiência musical inédita neste sábado. Pela primeira vez na cidade, o concerto Mineral será apresentado no Cine Teatro Central às 8 horas da noite, reunindo música instrumental e cerâmica acústica em uma combinação surpreendente.
2: O espetáculo é composto por uma instalação com 103 peças de cerâmica afinadas com alta precisão, que funcionam como instrumentos musicais e são executadas por 8 músicos. O resultado é uma sonoridade única, que mistura elementos da música erudita, popular e experimental.
1: Além das cerâmicas harmônicas, a apresentação conta com contrabaixo acústico, piano, percussão, clarineta, clarone, instrumentos eletrônicos e voz. No repertório, obras de grandes nomes da música mundial, como Hermeto Pascoal, Bjork, Bob McFerrin e Ari Barroso. O concerto também traz composições inéditas de artistas como Milton Nascimento e Caetano Veloso.
2: Criado pelo artista plástico e ceramista Máximo Soalheiro, o projeto é resultado de 27 anos de pesquisa sobre as possibilidades sonoras da cerâmica. A direção musical é assinada por Pedro Durães.
1: Segundo Máximo Soalheiro, é grande a expectativa para o concerto em Juiz de Fora.
4: A nossa expectativa com Juiz de Fora é muito grande. Assim, quando eu fui fazer a visita técnica, fiquei completamente apaixonado pelo espaço, né? O Teatro Central é um ícone da arquitetura mineira e brasileira, né? E aquele espaço eu acho que vai nos receber muito bem. Acho que o espetáculo vai se dar muito bem com a acústica, sabe? Então acho que vale a pena ver.
2: Máximo Soalheiro também falou sobre o que o público pode esperar do concerto.
4: Olha, acho que o público vai ver um espetáculo, um experimento muito interessante com a

0: dinâmica, junto com outros instrumentos tradicionais como piano, clarone, clarineta, né? Então, assim, uma diversificação grande de músicas. É um espetáculo que a gente tem feito desde 2018 e agora nós temos 5 novas músicas com novos arranjos. Temos uma convidada especial que é a Loreta Colucci. Eu acho que é um espetáculo que vale a pena ver.
1: Os ingressos custam R$15 no valor promocional, R$25 a meia entrada e R$50 a inteira. As entradas estão disponíveis pela plataforma Simpla, cujo link você confere em nosso site radiocatedraljf.com.br, radiocatedraljf.com.br.
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3: 5:31. Termina aqui o Catedral Notícias, segunda edição. Produção Silvia Carvalho e João Xavier, com apresentação de Silvia Carvalho, operação técnica e apresentação de Adriano de Souza. Em instantes, fique com o Jornal Notícias em 30, produzido e apresentado pela Rede Aparecida de Rádio. Um bom fim de tarde e um ótimo final de semana para você. Música.

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1: Olá, uma boa tarde para você que tá ligadinho aqui conosco na Rádio Aparecida, Rede Aparecida de Rádio, para você também que nos assiste com imagens através das redes sociais. Hoje, finalmente, sexta-feira, 19 de junho de 2026. Começa agora a segunda edição do Notícias em 30, os destaques do Brasil e do mundo, na apresentação de Rafael Rodrigues, trabalhos técnicos de Murilo Germano e toda a equipe Master Web na transmissão multimídia.
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1: E hoje a gente destaca a operação envolvendo o senador Jacques Wagner no âmbito do Banco Master, um especialista analisando os impactos desta operação, desta fase da Compliance Zero para o governo. O inverno chega domingão, hein? Muito frio e possibilidade até de geadas no sul do país. E ainda na edição de hoje, o Renato Dias chega conosco aqui com as últimas informações da seleção brasileira. Daqui a pouquinho tem Brasil e Haiti pela Copa do Mundo.
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1: Hoje tivemos mais comentários a respeito da operação de ontem com Compliance Zero. O pré-candidato ao PT ao governo de São Paulo, Fernando Haddad, defendeu a investigação da Polícia Federal contra o senador Jacques Wagner, também do PT. O Wagner, que foi ontem alvo da nona fase da Operação Compliance Zero, investigando as articulações do ex-banqueiro Daniel Vorcaro, do Banco Master, com o mundo político. O senador teria recebido pagamentos e benefícios em troca de apoio por medidas no Congresso. O cientista político Elcio Ribeiro analisou conosco quanto a investigação movimenta a política brasileira, tanto de um lado quanto de um outro, dentro dessa polarização que a gente vive.
4: Olha, eu vejo que todas as pessoas não querem ter contato com nada do Daniel Vorcaro, parece até que ele está com doença de pele, não quer ter contato para não ser contaminado, né? O que eu penso é o seguinte: a política brasileira, nós sabemos que ela não é a mais limpa do mundo, não é a mais suja, mas não é a mais limpa também, tampouco, né? Então, é claro que ao tocar o senador Jacques Wagner, isso chega perto do governo. Até então não se tinha. Agora, eu só espero que isso não ajude a encobrir o que já foi descoberto, né? O cobertor para tentar amparar essas pessoas está curto demais. É bom lembrar que a família Bolsonaro, Flávio Bolsonaro, Eduardo Bolsonaro, tem ligações e vínculos com o Daniel Vorcaro. Eu penso que às vezes tem males que vêm para o bem, seria talvez um momento de limpar a política brasileira. E, pelo que se vê, Daniel Vorcaro tem ligações com tribunais, com senadores, com deputados. Esta semana, essa notícia já está minimizando a declaração do presidente da Câmara, Hugo Mota, de que sim, viajou e foi bancado, teve passagens e hospedagens bancadas pelo banqueiro Daniel Vorcaro. Então, uns se locupletaram muito, outros um pouquinho, outros mais ou menos. Bom lembrar que o deputado Nicolas, lá de Minas Gerais, também viajou no jatinho dele. São vários. O que eu gostaria, eu acho que a população brasileira gostaria, é de passar a limpo. As pessoas não devem ter políticos de estimação. Esses políticos todos não pagam os boletos que vencem todos os meses da grande maioria de trabalhadores do povo brasileiro. Então, quem tiver envolvimento, uns é digno de lástima porque tem um bom serviço, mas quem tiver envolvimento indevido tem que pagar, tem que ir às barras dos tribunais. Nada de julgamento precipitado, é dar direito de defesa, o contraditório, a ampla defesa, o devido processo legal, e que se apure, não se coloque nada embaixo do tapete, que se apure até o final.
1: Segundo o especialista ouvido pela nossa reportagem, considerando os discursos do próprio presidente Lula, é esperada a escolha de um novo líder para o governo no Senado, ainda que os efeitos negativos já começaram a ser sentidos.
4: Olha, uma das preocupações que milenares é separar direito da moral, né? É o tal negócio. Nenhuma pessoa envolvida com Daniel Vorcaro até então foi a julgamento. Então nós devemos dar o princípio do estado da inocência. Agora, quando você toca na questão da moralidade, seria interessante pessoas que tenham esses indícios, essas possibilidades fortes de envolvimento, que elas saíssem de liderança de governo, liderança de oposição, de candidatura a senador, a presidente da República e por aí vai. Então, eu acho que, ainda que ele não tenha sido julgado, tem fortes indícios de que haja um vínculo não muito republicano, seria bom que ele saísse da liderança do governo. Eu acredito que, uma certa ocasião, o próprio presidente Lula falou que quem for podre, que se arrebente, né? Então, eu penso que, às vezes, tem que cortar a própria carne para sanear algo que a política brasileira tem visto há muito tempo, as falcatruas e ninguém pagar por nada. Então, eu penso que moralmente seria interessante para o governo escolher um novo líder, né? Ele mesmo abrir mão dessa liderança, até que seja julgado, para ficar até mais claro, sem esquecer que o outro lado, né, principalmente vinculado ao ex-presidente Bolsonaro, também está repleto de denúncias, que vai desde jatinhos, viagens no jatinho, diárias pagas, mensalões, mesadas, né? Enfim, eu acredito que todo mundo que está com fortes indícios deveria se afastar de qualquer tipo de liderança, incluindo o Jacques Wagner.
1: Agora são 5:40, 5:40. Hoje o Supremo começou uma análise de embargos de declaração sobre a decisão do julgamento da lei do marco temporal, a dispésia.
3: O Supremo Tribunal Federal inicia nesta sexta-feira, 19 de junho, a análise dos embargos de declaração da decisão sobre o julgamento da Lei 14.701 de 2023, chamada de Lei do Marco Temporal. Em plenário virtual, os ministros da Suprema Corte irão decidir sobre a demarcação de terras indígenas, além de fixar entendimentos e conceitos de elevada importância para os povos indígenas. Rafael Modesto, assessor jurídico do Conselho Indigenista Missionário,

0: Validade da lei, declara inconstitucionais alguns dispositivos e mantém a constitucionalidade de outros. E agora inicia o julgamento no plenário virtual dos recursos, né, dos embargos de declaração opostos pelas partes. Então o Supremo tem a oportunidade de rever o julgamento.
1: É importante lembrar que a cada uma das fases do julgamento, os povos indígenas se mobilizaram em todo o país, contrários à tese do marco temporal. Rafael explica que há questões extremamente importantes no caso, que o CIMI, como amigos curi, ou seja, amigo da corte, está levando ao processo e pedindo revisão do julgamento em certa medida.
0: Como, por exemplo, o direito de retenção que impede a posse aos indígenas, risco de indenização a fazendeiros que não tenham esse direito, capítulo extremamente importante do julgamento, que é a criminalização das retomadas, que na omissão da União, na mora em demarcar os territórios indígenas, as comunidades se obrigam a voltar para os territórios de onde foram expulsos em passado recente. E agora o Supremo tem mais uma vez a oportunidade de rever alguns pontos que ficaram mal resolvidos e garantir que as terras de fato sejam demarcadas e que grileiros, invasores, não sejam premiados com grandes indenizações.
1: Organizações indígenas e indianistas acompanham o julgamento na Suprema Corte. Do CIMI, a Dispésia, para a Rede Aparecida de Rádio e Signes Brasil.
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3: Inverno 2026 já tá aqui, ó, batendo na porta, hein, Murilo? 5:24 da manhã deste domingo, no horário de Brasília, começa então a estação mais fria do ano. Mas nós já estamos sentindo aí dias gelados e a tendência é de que o tempo fique ainda mais frio, principalmente em boa parte do centro-sul do país. Vamos conferir as previsões aí para essa nova estação com a meteorologista da Climatempo, Aline Araújo.
4: O inverno começa oficialmente neste sábado, dia 21 de junho, e a estação promete ser bastante movimentada em várias regiões do Brasil. Logo nos primeiros dias, uma forte massa de ar polar deve provocar a primeira onda de frio do inverno, com queda acentuada nas temperaturas no sul, sudeste e também no centro-oeste. A previsão de geada ampla no sul do país e até possibilidade de geadas isoladas em áreas do Mato Grosso do Sul, São Paulo e Minas Gerais. O frio intenso ele deve voltar com força em julho, com duas massas de ar polar importantes que são esperadas ao longo do mês e podem derrubar as temperaturas para valores até abaixo de zero em grande parte da região sul do país. Também não está descartada a ocorrência de neve nas áreas mais elevadas do sul durante alguns episódios de frios mais intensos deste inverno. O inverno desse ano ele terá uma característica muito especial. O fenômeno El Niño ele está se fortalecendo rapidamente no Oceano Pacífico e já começa a influenciar o clima no Brasil. A tendência é de mais chuva do que o normal na região sul, com aumento da frequência de frentes frias, temporais e também episódios de ventania. No sudeste e no centro-oeste, onde normalmente o inverno é bastante seco, a expectativa é de mais episódios de chuva ao longo de toda a estação. Já no norte e no nordeste, o cenário ele vai ser bem diferente. A previsão indica menos chuva do que o normal em áreas do extremo norte do país e também na faixa leste do nordeste. Outra característica desse inverno será a alternância entre frio e calor. Apesar das ondas de frio previstas para junho e julho, o mês de agosto e setembro, eles devem registrar períodos de calor intenso, especialmente no centro-oeste, no norte e no nordeste, onde há risco de ondas de calor no final da estação. Para o setor agrícola, a preocupação fica com excesso de umidade na região sul e em partes do sudeste, que pode afetar culturas como trigo, café, cana-de-açúcar, entre outras culturas. Portanto, o inverno de 2026, ele deve combinar frio intenso, chuva acima da média em partes do país e períodos de calor fora de época, em um cenário fortemente influenciado pelo avanço do El Niño.
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2: Hoje, mais do que nunca, a Copa do Mundo pegando fogo, porque nós temos Brasil em campo. O Brasil enfrenta o Haiti hoje às 21h30, na segunda rodada deste grupo aí do Brasil, que e quando o Brasil entrar em campo já vai saber o que tem que fazer, porque o Marrocos e a Escócia jogam antes. Mas quem vai trazer pra gente todos os detalhes dessa partida aí, tem muita gente animada, porque dizem que vai ser o jogo mais fácil até agora, é o Renato Dias. Renato, boa tarde.
3: Oi, Rafael, muito boa tarde para você, pro Murilo aí nos trabalhos técnicos, para você que nos acompanha aqui na rede Aparecida de Rádio. Sextou com Copa do Mundo, jogo do Brasil, daqui a pouquinho, hein? Daqui a pouco, às 21h30, teremos o segundo jogo do Brasil na Copa do Mundo contra a seleção do Haiti. E quem diria, Rafael, que iríamos chegar numa situação já sendo decisiva desse jeito para enfrentar o Haiti logo mais às 21h30. Bom, na coletiva de ontem, o técnico Ancelotti falou sobre vários assuntos e sobre também a pressão, né? Se ele está sentindo agora, pela primeira vez, uma grande pressão para dirigir a seleção brasileira, e também admitiu mudanças na equipe de logo mais. Vamos então ouvir o técnico italiano.
4: Quero aclarar uma coisa. Para mim é um privilégio estar aqui como treinador da seleção. Depois tenho que manejar a pressão, mas tenho a experiência para poderlo manejar. E o resultado que não foi, o jogo que não foi bom contra o Marrocos, me deixa um pouco crítico com a equipe, mas temos que fazer uma crítica positiva, construtiva, porque é o primeiro jogo, porque, como disse, a Copa do Mundo não se ganha o primeiro jogo, e temos que buscar a solução. E eu acho que a autocrítica da equipe, dos jogadores, foi uma crítica positiva, e trabalhamos nesses dias para tentar de solucionar isso. Eu acho que vamos a solucionar. Alguma mudança vamos fazer, mas não é uma mudança do, pode ser de alguns jogadores que pode estar mais fresco que outros, mas não é uma mudança que queremos melhorar o jogo, porque o jogo na primeira parte não foi bom.
3: Tá aí, portanto, Rafael Ancelotti, né? Aliás, eu acho que o que ele disse aí, que é um privilégio estar na seleção, que a pressão ele sabe administrar, isso aí eu acho que é tranquilo para ele realmente. Já ganhou as maiores competições do mundo e disse que vai mudar a seleção, né? Eu acredito ali que pelo menos duas mudanças são certas, né? São certas, né? O Danilo entrando na equipe e também um atacante, Matheus Cunha ou Luiz Henrique. Aí eu não sei quem vai tirar, é muito difícil realmente ali entender como é que ele tá mexendo na equipe, já que ele fez várias alterações durante

0: Esta semana. O importante, Rafael, é o Brasil vencer o jogo. E o Brasil vai entrar em campo já sabendo o que tem que fazer, porque às 7 horas da noite teremos as outras duas seleções do grupo se enfrentando: Escócia e Marrocos. Se o Marrocos vencer, aumenta ainda mais a responsabilidade do Brasil. A Escócia, então, nem se fale, porque a Escócia, ela vai para 6 pontos. E aí, o Brasil vai para o confronto direto na última rodada. Realmente, um grupo que era para ficar tranquilo, tá se tornando complicado pelo que vimos no primeiro jogo. Mas, claro, se der um empatezinho ali, Escócia e Marrocos, Brasil vencer Haiti, aí as coisas entram naquela normalidade. Bom, Rafael, agora bom jogo para todos nós, né? E com relação ao final de semana, vou destacar aqui só as grandes seleções que vão jogar nesse final de semana. Amanhã, por exemplo, teremos às 14h, Holanda e Suécia. Olha, a julgar pela primeira rodada desse grupo, será um jogaço, hein? E também Alemanha e Costa do Marfim, outro jogo que promete. Eu acho que dessa vez a Alemanha vai ser testada realmente, porque Costa do Marfim e Equador foi um jogão e a Costa do Marfim venceu por 1-0. Já no domingo, teremos duas seleções que tropeçaram e precisam vencer e convencer, hein? A Espanha, que vai pegar a Arábia Saudita, e o Uruguai, que vai enfrentar a sensação da Copa, Cabo Verde, que segurou a poderosa Espanha. Tá aí, portanto, então, os principais jogos desse final de semana, também do Brasil, mas na segunda-feira a gente volta atualizando tudo da Copa do Mundo e também sobre seleção brasileira. Rafael, um ótimo final de semana para todos vocês e até lá.
1: É, vamos confiar que vai dar certo. Agora vamos falar sobre a movimentação aqui no Santuário Nacional, que recebe neste final de semana a Romaria da OAB Paulista e a Diocese de Uberaba. Mário de Paula.
2: O Santuário Nacional de Aparecida registra grande movimentação neste fim de semana, o terceiro final de semana do mês de junho. Várias romarias devem passar por aqui durante esses dias, sábado e também domingo, com destaque para a 23ª edição da Romaria da OAB, a Ordem dos Advogados do Brasil, do Estado de São Paulo. Doutora Ana Maria Serafim é presidente da OAB Subseção de Aparecida e nos dá os detalhes.
3: Então, a 23ª Romaria da Advocacia Paulista acontece nesse sábado, dia 20 de junho, e estamos com um tema esse ano: fé, gratidão e esperança. E esperamos bastante advogados e familiares nesse encontro, que é tão importante, já tradicional para a Romaria aqui em Aparecida. A gente faz uma recepção no auditório Padre Noé Sotilo, no subsolo da Basílica, com toda a advocacia, com os ônibus que chegam, né? Com as caravanas. Nós temos ônibus de Mojimirim, da Penha, Santana, São Miguel Paulista, Santos e de São Paulo, capital também, vários ônibus saindo de lá. Então, a gente tem o santuário bastante cheio com a advocacia paulista.
2: Além da Romaria da OAB, marca presença também neste fim de semana a Romaria da Arquidiocese de Uberaba, em Minas Gerais. Mário de Paula para a Rede Aparecida de Rádio e Signes Brasil.
1: Agora são 5h55 e esta semana a CNBB lançou as novas diretrizes gerais da ação evangelizadora da Igreja no Brasil, Fernanda Prado.
4: As novas diretrizes gerais da ação evangelizadora da Igreja no Brasil foram oficialmente lançadas pela Conferência Nacional dos Bispos do Brasil. O documento 114 apresenta as orientações que vão nortear a ação evangelizadora nos próximos 6 anos para uma igreja mais acolhedora e sinodal. O texto foi aprovado durante a edição de número 62 da Assembleia Geral da CNBB, realizada em abril desse ano em Aparecida. O bispo da Prelazia de Tefé no Amazonas, Dom José Altevir da Silva, e membro da Comissão para a Elaboração das Diretrizes, destaca o caráter sinodal de elaboração do documento.
5: Foi um processo muito sinodal. Nós começamos em 2022, consequentemente, ao mesmo tempo, né, o sínodo da sinodalidade, que iria até 2023, mas aí o Papa Francisco, ele aumentou mais um ano, mais um tempo, né? Então ficou 2023, 2024. Por isso nós também fomos aguardando e também nos instruindo com as indicações do sínodo, e fomos recebendo mais colaborações.

0: dos bispos de todo o Brasil.
1: O documento está dividido em 6 capítulos e apresenta 5 grandes caminhos para a ação evangelizadora.
0: A força da Eucaristia, né, e da palavra, a centralidade da Eucaristia e da palavra é um caminho. O outro é a iniciação à vida cristã. O terceiro caminho é o protagonismo dos leigos e leigas. O quarto caminho é a piedade popular e santuários. E, por último, o quinto caminho é a questão da sinodalidade, né, nas crises e tragédias, né? Quer dizer, trazendo para a realidade, esses 5 caminhos nos traz realmente para a igreja vivenciar de uma maneira muito bonita, muito sinodal. Então esse é o conteúdo realmente das nossas diretrizes quando se fala dos caminhos.
1: As novas diretrizes também abordam os desafios contemporâneos.
0: Será uma preocupação bastante presente, nessa preocupação de trazer os problemas de hoje, né? Trazer os problemas de hoje, quer dizer, especialmente quando se trata da inteligência artificial, quando se trata dos valores. Então os próprios temas, né, dos capítulos vai nos mostrando essa tenda, né, biblicamente mostra o êxodo do povo peregrino, um Deus que caminha com o seu povo, a hospitalidade, a aliança, e vai mostrando Jesus, a encarnação de Jesus, Cristo como um lugar do encontro, a igreja como corpo vivo de Cristo. E com isso a gente vai se deparando com todas os desafios do mundo de hoje, os desafios do mundo de hoje.
1: O documento com as novas diretrizes já está disponível no site das edições CNBB. Fernanda Prado para a Rede Aparecida de Rádio e Signes Brasil.
2: 5h58, nós vamos ficando por aqui com a edição de hoje. A gente volta na segunda. Um grande abraço, excelente final de semana e vai Brasil!
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6 horas da tarde, momento do nosso coração se elevar a Deus em oração. Pensamos em Nossa Senhora, louvamos a Maria Santíssima.

Santíssima Mãe do Divino Salvador, para que ela possa, junto de Deus, interceder por nós e nós possamos olhar para ela e imitar as suas virtudes. Bendita entre todas as mulheres. É o elogio que Santa Isabel faz na Sagrada Escritura a Maria Santíssima. Como pode vir a minha mãe do meu Senhor? Isabel se acha indigna de receber aquela que se tornou mãe de Deus, mãe do meu Senhor, por obra do Espírito Santo. Rezemos agora, irmãos, é momento de oração. Escute aí uma palavra que vou dizer. Você pode estar em qualquer lugar aí, em casa, fora de casa, no trabalho, na viagem. Eleve o seu coração a Deus. Tire um tempinho para rezar. Rezar não é perder tempo. Já falei isso aqui algumas vezes. Rezar é sintonizar o coração com Deus. E quem sintoniza o coração com Deus tem tudo o que precisa. Hoje gostaria de lhes falar sobre a Natividade Nossa Senhora. Nossa Senhora que nasceu. O dia exato do nascimento de Nossa Senhora, a gente não tem como definir. Assim como também nem mesmo o dia exato do nascimento de Jesus. A gente comemora dia 25 de dezembro o nascimento de Jesus. Mas não há um documento que possa dizer foi nesse dia exato que Jesus nasceu. Também nem importa se nasceu 10, 20 ou 7 de cada mês. O importante é comemorar o grande fato do nascimento de Cristo. Mas também de Maria. Nós não temos um documento que diz que dia que ela nasceu. Mas sabemos que, claro, ela nasceu em algum dia. Então a igreja escolheu o dia 8 de setembro para ser o dia que comemora o nascimento de Nossa Senhora. Maria tem várias festas no ano, por ser, abaixo de Deus, a pessoa mais importante para nós. Ela é a mãe de Jesus, a mãe de Cristo, Senhora Nossa. Então, uma das solenidades que a igreja celebra é o nascimento de Maria. Aliás, na Igreja Oriental, o dia do nascimento é muito celebrado. Aqui na Igreja Latina, nós o celebramos nesse dia, desde o século VII. Esta festa tem importância. O que recorda? Recorda o grande dom de Deus que visitou a casa de uma família de Nazaré, Santa Ana e São Joaquim, e dali, então, Deus selecionou aquela que ele havia prometido desde o livro do Gênesis, aquilo que está escrito lá no livro do Gênesis, quando Deus condena a serpente e diz que vai nascer uma mulher, essa serpente tentará ferir o seu calcanhar, mas a descendência dessa mulher vai esmagar a cabeça da serpente infernal, que é o demônio e princípio de todo mal, e por isso Maria nasce ali, no seio daquela família de Joaquim e Ana, mas com uma missão especial dada por Deus, preservada do pecado em previsão dos méritos de nosso Senhor Jesus Cristo. Então, portanto, 8 de setembro, podíamos dizer, com simplicidade de linguagem, que é o aniversário de Nossa Senhora. A gente comemora, nesse dia, Maria de Nazaré, Maria da Natividade, Nossa Senhora da Natividade. São muitos títulos que damos a Maria para celebrar esse grande dia, 8 de setembro, o dia do nascimento da Beatíssima Virgem Maria, mãe de nosso Senhor Jesus Cristo. Ela nasce ali no interior da terra de Israel, ela é apresentada ao templo em Jerusalém, ela é, portanto, especial na história de Israel, na história da salvação. O Concílio Vaticano II, quando quis falar sobre Maria, escreveu uma página belíssima, um dos documentos mais importantes do concílio, que é chamado Lumen Gentium, ou seja, a luz dos povos é Cristo. Ali é uma página muito bonita sobre Nossa Senhora, dizendo que ela, de forma nenhuma, atrapalha, cria sombra a Jesus Cristo. Pelo contrário,

joga mais luzes, né? Ela coloca um foco de luz em cima do seu filho para que todos o enxerguem e todos o acompanhem. Maria é sempre humilde, simples, pequena, mas é dessa pequenez de Maria que Deus quer fazer grandes maravilhas, como ela mesma canta no hino do Magnífica: o Senhor fez em mim maravilhas, santo é seu nome. Ele olhou para a humildade de sua serva. De agora em diante, todas as gerações me chamarão de bem-aventurada. Vão chamar de bem-aventurada porque reconhecem aquilo que há de importância na vida de Maria, mulher única, especialíssima, da qual nasceu o menino Jesus. Vamos agora rezar a oração

O anjo do Senhor anunciou a Maria, e ela concebeu do Espírito Santo. Ave Maria, cheia de graça, o Senhor é convosco. Bendita sois vós entre as mulheres, e bendito o fruto do vosso ventre, Jesus. Santa Maria, Mãe de Deus, rogai por nós, pecadores, agora e na hora da nossa morte. Amém. Eis aqui a serva do Senhor. Faça-se em mim segundo a tua vontade. Ave Maria, cheia de graça, o Senhor é convosco. Bendita sois vós entre as mulheres, e bendito o fruto do vosso ventre, Jesus. Santa Maria, Mãe de Deus, rogai por nós, pecadores, agora e na hora da nossa morte. Amém. E o Verbo de Deus se fez carne e habitou entre nós. Ave Maria, cheia de graça, o Senhor é convosco. Bendita sois vós entre as mulheres, e bendito o fruto do vosso ventre, Jesus. Santa Maria, Mãe de Deus, rogai por nós, pecadores, agora e na hora da nossa morte. Amém. Rogai por nós, Santa Mãe de Deus, para que sejamos dignos das promessas de Cristo. Oremos. Infundi, Senhor, em nossas almas a vossa graça, para que, conhecendo pela anunciação do anjo a encarnação do Verbo, vosso Filho bem-amado, cheguemos por sua paixão e cruz à glória da ressurreição. Por Cristo nosso Senhor. Amém.

Hoje eu quero dar a bênção de Santo Antônio para você, todos os seus e sua casa e todos os seus pertences. Santo Antônio é nosso padroeiro em Juiz de Fora, padroeiro da cidade, padroeiro da arquidiocese, padroeiro do seminário, titular da catedral. São muitas as paróquias dedicadas a Santo Antônio. Nós temos uma grande devoção a Santo Antônio. Então, a bênção de Santo Antônio. A nossa proteção está no nome do Senhor, que fez o céu e a terra. Rogai por nós, ó Santo Antônio, para que sejamos dignos das promessas de Cristo. Senhor Deus, nós vos bendizemos pelas vossas maravilhas, operadas em Santo Antônio, vosso confessor e doutor, e vos pedimos que a sua intercessão alegre a vossa igreja, para que ela viva em paz e unidade, caminhando incólume até as alegrias eternas junto de vós. Santo Antônio, interceda junto de Deus, abençoe a nossa casa, a nossa família, todos os nossos familiares, vizinhos e amigos, e até aqueles que não são nossos amigos. Santo Antônio, interceda a Deus por nós, por nosso Senhor Jesus Cristo, vosso Filho, na unidade do Espírito Santo. Amém. Eis a cruz do Senhor.

Afastem-se de vós todos os inimigos da salvação, porque venceu o leão da tribo de Judá, descendente de Davi, Jesus Cristo nosso Senhor. Amém. A bênção de Deus Todo-Poderoso, Pai, Filho e Espírito Santo, desça sobre vós e permaneça para sempre.

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2: Jesus misericordioso, eu confio e espero em vós. E é por acreditar na misericórdia de Deus que todo dia, de segunda a segunda, sem interrupção, eu tô com você aqui no rádio, nesses minutos de oração no final da tarde. E faz um bem danado, não faz? Você gosta? Manda o seu testemunho www.padrereginaldomanzotti.com.br. Vamos rezar agora em nome do Pai, do Filho e do Espírito Santo. Amém. Senhor Jesus, que dissestes: estou à porta e bato. Se abrir, entrarei e nele farei morada. Senhor, no final desta tarde, bata em meu coração. Senhor, toma a iniciativa, como sempre tomastes, de vir ao meu encontro. É bem verdade, Senhor, que talvez encontrarás a porta fechada ou entreaberta. Talvez encontrarás a porta emperrada. Manda a força do teu espírito, o vento forte dos dons, para que possa abri-la, Senhor. Para que eu possa me abrir à tua graça. Senhor, eu não ofereço resistência. Ao contrário, receba o meu desejo. Vem, Senhor. Vem em mim fazer morada. É bem verdade, Senhor, que não encontrarás a casa arrumada. Certamente encontrarás tantas coisas que precisam ser purificadas. Mas venha, Senhor. Vem em minha alma, meu coração. Bata a porta. Eu estarei atento para abri-la com tua graça. Senhor, como fruto deste Pai Nosso que rezo, receba o meu convite. Como fruto desta Ave Maria, que Nossa Senhora me ajude. Pai Nosso que estais no céu, santificado seja o vosso nome. Venha a nós o vosso reino, seja feita a vossa vontade, assim na terra como no céu. O pão nosso de cada dia nos dai hoje. Perdoai-nos nas nossas ofensas, assim como nós perdoamos a quem nos tem ofendido. E não nos deixeis cair em tentação, mas livrai-nos do mal. Amém, Nossa Senhora. Facilita-nos, Nossa Senhora. Prepare o caminho para o teu filho. Prepare minha alma, minha vida. E que eu possa estar atento, Mãe, para escutar o divino toque do seu filho em meu coração. Ave Maria, cheia de graça, o Senhor é convosco. Bendita sois vós entre as mulheres e bendito é o fruto do vosso ventre, Jesus. Santa Maria, Mãe de Deus, rogai por nós, pecadores, agora e na hora de nossa morte. Amém. Eis que estou à porta e bato. Uma boa noite a todos.
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E é com o som de Sandra de Sá Joga Fora que vamos aí quase finalizar o nosso, estamos quase finalizando aí o nosso Via Catedral especial desta sexta-feira. Segunda tem mais pra você curtir, comecinho de noite às 6h15, encontro marcado. As músicas de nossa programação sempre retornando no começo de noite pra você e às sextas-feiras em sua edição especial. Daqui a pouco tem a Voz do Brasil em nossa programação e em seguida Magno Pires comanda ou Fica Conosco Senhor com o Terço dos Homens na programação. E depois, Rede Católica de Rádio. A todos vocês, obrigado pela companhia. Se Deus assim permitir, estaremos juntos amanhã às 14h com muita música pra gente curtir aqui na programação 102. Agora 4 minutos faltando para as 7h. A última de hoje, Camila Cabello. Bam Bam. Forte abraço. Participação de Ed Sheeran aí na música. Forte abraço a todos. Até amanhã. Cuidem-se.

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1: Brasília, 19 horas.
2: Está no ar a Voz do Brasil. As notícias do governo federal que movimentaram o país no dia de hoje.
3: Olá, boa noite.
1: Boa noite para você que nos acompanha em todo o país.
3: Sexta-feira, 19 de junho de 2026.
1: Vamos ao destaque do dia: redução do analfabetismo.
3: Pela primeira vez na história, a população com mais de 15 anos que não sabe ler e escrever é menor que 5%.
1: Metade do total de analfabetos é idosa, sendo que também pela primeira vez há menos mulheres que homens nessa condição. Gabriela Noronha.
4: Para fortalecer a educação de jovens e adultos e combater o analfabetismo no Brasil, em 2024, o MEC lançou um pacto nacional que aumenta as vagas nessa modalidade de ensino nos sistemas públicos.
3: E ainda, em Minas Gerais, presidente Lula anuncia investimentos em hospital de referência para o tratamento de câncer em Belo Horizonte.
1: E em novo hospital universitário de São João del Rei, para atendimento de média e alta complexidade, que vai beneficiar 54 municípios.
3: Você vai ouvir também combate às apostas ilegais.
1: Decreto assinado pelo presidente Lula vai permitir bloqueio de bens das bets irregulares e destinação do dinheiro para o Fundo de Segurança Pública. Graziele Bezerra.
5: Segundo o Ministério da Justiça e Segurança Pública, ao todo, 25 milhões de brasileiros apostam nessas plataformas, sendo que um a cada quatro deles aposta todos os dias.
3: Hoje, na apresentação da Voz do Brasil, eu, Mariana Jungmann e Luciano Seixas.
1: E acompanhe a gente ao vivo, acesse radiogov.ebc.com.br ou o canal Gov na sua TV aberta.
3: A taxa de analfabetismo no Brasil caiu para menos de 5%, a menor da série histórica.
1: O índice de pessoas que não sabem ler e escrever é maior entre os idosos com mais de 60 anos.
3: Políticas como o Pacto Nacional para a Educação de Jovens e Adultos vem ajudando a reduzir ainda mais essa taxa no Brasil.
4: Na mesa, cadernos e lápis. 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

0: resolveram sair da gaveta. Aos 61 anos, a cearense Maria do Socorro não perde uma aula no Centro de Educação de Jovens e Adultos no Distrito Federal. Ela teve que trabalhar desde muito cedo e não aprendeu a ler e a escrever, mas decidiu voltar à sala de aula por meio do EJA. E hoje divide o tempo entre as lições e as faxinas que faz para ganhar a vida. A cada nova palavra que ela aprende, é um mundo novo que se abre.
1: Toda pra eu vejo, eu tô lendo. Vou no mercado, aí eu vejo o preço das coisas, aí eu fico lendo.
0: Assim como Maria do Socorro, milhares de brasileiros têm vencido a luta contra o analfabetismo. Segundo novos dados do IBGE, em 2025, o Brasil tinha 8 milhões e 400 mil analfabetos com 15 anos ou mais, o que representa uma taxa de analfabetismo de 4,9%. O ministro da Educação, Leonardo Barchini, destacou que é o melhor resultado da série histórica.
2: Pela primeira vez na história, nós atingimos a população de mais de 15 anos, menos de 5% de analfabetos no Brasil. E sabe o que a Unesco fala disso? Sabe o que os organismos internacionais falam disso? Falam que um país, quando atinge menos de 5% de adultos analfabetos, ele está encaminhado para a erradicação do analfabetismo.
0: Segundo o IBGE, a população com 60 anos ou mais representava mais da metade do total de analfabetos em 2025. E entre os idosos, pela primeira vez, a taxa de analfabetismo entre as mulheres foi menor que a dos homens. De acordo com William Kratochiwil, analista do IBGE, sem considerar o grupo dos idosos, a taxa cai para menos de 3%.
3: Se tirarmos as pessoas de 60 anos ou mais do grupo de análise, essa taxa ela cai para 2,6%. Isso é reflexo de uma quase universalização da taxa de escolarização, da frequência à escola contínua de crianças de 6 a 14 anos, que em 2025 alcançou aí os 99,5%.
0: Para fortalecer a educação de jovens e adultos e combater o analfabetismo no Brasil, em 2024 o MEC lançou um pacto nacional que aumenta as vagas nessa modalidade de ensino nos sistemas públicos. A professora do EJA, Ana Isabel Lopes, ressalta que apesar das limitações, os alunos buscam a superação e o aprendizado.
4: A sede maior é essa, eu quero aprender a ler, escrever e eu quero fazer contas. E aí a gente, dentro desse universo, a gente vai apresentando um outro mundo, né? Outras discussões.
0: O Pacto Nacional pela Superação do Analfabetismo prevê mais de 3 milhões de novas matrículas no EJA. E o investimento total deve ser de 4 bilhões de reais até 2028. Reportagem Gabriela Noronha.
5: E o novo piso salarial dos professores da educação básica já está definido. Será de R$ 5.130,63.
6: Um reajuste de 5,4% em relação ao valor que estava em vigor, garantindo ganho real acima da inflação.
5: O decreto foi assinado pelo presidente Lula e publicado hoje no Diário Oficial.
6: Segundo a legislação vigente, a atualização anual do piso não pode ficar abaixo da inflação acumulada.
5: E os profissionais contratados por tempo determinado também estão entre os beneficiários do piso salarial nacional.
6: As inscrições para o Sisu Mais acabam hoje, mas os estudantes ainda têm algumas horas para aproveitar essa oportunidade.
5: O sistema aproveita notas de quem fez o último Enem, mas não foi selecionado no primeiro semestre para uma nova seleção de vagas remanescentes em universidades de todo o país.
6: E as notas de corte já foram divulgadas, o que ajuda a escolher cursos com mais chance de passar.
7: O Ministério da Educação divulgou as primeiras notas de corte parcial do Sisu Mais, uma etapa complementar do Sistema de Seleção Unificada, Sisu, que vai ofertar eventuais vagas disponíveis em instituições públicas de educação superior. A nota de corte pode ser consultada diretamente nas páginas do Sisu Aluno e do Sisu Vagas ou por meio da Central de Atendimento do MEC pelo telefone 0800-61-61-61. Ao todo, 34 instituições públicas de educação superior decidiram destinar vagas para o Sisu Mais. Estão sendo ofertadas 9.436 vagas em 532 cursos. A nota de corte deve ser utilizada pelo candidato apenas como uma referência da situação em que se encontra para concorrer à vaga selecionada, não sendo uma garantia de seleção. E atenção, o estudante que obtiver no mínimo 650 pontos na média das 5 5 provas do Enem.

0: Quem está apto a participar do PEDMEA Licenciaturas, caso se inscreva para um curso presencial de licenciatura e seja selecionado. Quem entrar no programa vai ganhar bolsa mensal de R$ 1.050 desde o ingresso até a conclusão do curso. Para mais informações, acesse as redes sociais do Ministério da Educação ou portalgov.br/MEC. Reportagem Júlio César de Oliveira.
1: Melhorar a qualidade do atendimento dos futuros médicos e garantir a regulação dos cursos de medicina.
2: Esses são os objetivos de uma medida provisória assinada hoje pelo presidente Lula, que torna obrigatória a aprovação no ENAMED, o Exame Nacional de Avaliação da Formação Médica, para obter o diploma e o registro profissional.
1: A medida vale apenas para novos alunos que ingressarem nos cursos de medicina.
3: Estudantes de medicina deverão obrigatoriamente ser aprovados no ENAMED, o Exame Nacional de Avaliação da Formação Médica, para obter o diploma e exercer a profissão. O ENAMED também vai substituir a prova teórica do Revalida, exame aplicado a médicos formados no exterior que querem validar o diploma no Brasil. As mudanças estão previstas em uma medida provisória assinada pelo presidente Lula durante a inauguração do Hospital Universitário da Universidade Federal de São João del Rei, em Divinópolis, Minas Gerais. Em entrevista coletiva nesta sexta-feira, a secretária de Regulação e Supervisão da Educação Superior do MEC, Marta Abramo, afirmou que a nova política tem como objetivo melhorar a qualidade da formação médica e fortalecer a supervisão dos cursos.
4: Isso agora vem reforçado na própria medida provisória no texto e vai ter um reforço legal, né, de que um dos objetivos do ENAMED é exatamente auxiliar na avaliação, regulação e supervisão dos cursos de graduação de medicina. Isso está em perfeita consonância com o nosso Sistema Nacional de Avaliação. O resultado dos desempenhos podem constituir o referencial básico dos processos de regulação e supervisão da educação superior.
3: Com a medida, cada estudante deverá participar do ENAMED duas vezes, a primeira ao final do quarto ano do curso, para ajudar a identificar dificuldades e permitir que as instituições façam os ajustes necessários. E a segunda prova será no último ano da graduação. Nesta última etapa, a aprovação no exame será obrigatória para que o formado possa se inscrever no Conselho Regional de Medicina, o CRM, e exercer legalmente a profissão. A exigência não vale para quem já está cursando medicina, apenas para quem entrar após a publicação da medida provisória. Para o secretário de Gestão do Trabalho e da Educação na Saúde do Ministério da Saúde, Felipe Proenço, a mudança é uma reivindicação das entidades médicas e responde a uma preocupação da população.
5: Traz essa grande preocupação com a qualidade da formação médica, com quem está atendendo a pessoa, de como que a pessoa que está sendo atendida vai poder saber sobre a qualidade da formação desse profissional. Para isso, foi fundamental estar ouvindo a população, estar ouvindo um clamor da sociedade que acha importante que tem uma prova que avalia a qualidade da formação médica, e é exatamente isso que a medida provisória está apresentando, ouvindo essa preocupação, esse clamor.
3: O ENAMED foi criado em 2025. Na primeira edição, 32% das escolas médicas do país tiveram a avaliação considerada insatisfatória. 33% dos estudantes concluintes não atingiram o nível mínimo de proficiência esperado. O exame será realizado duas vezes por ano pelo INEP, o Instituto Nacional de Estudos e Pesquisas Educacionais Anísio Teixeira, nos municípios que têm cursos de medicina. A edição de 2026 está com inscrições abertas até 29 de junho. As provas serão aplicadas no dia 13 de setembro. Reportagem Jéssica Gonçalves.
2: E o presidente Lula também anunciou hoje em Minas Gerais um pacote de investimentos em saúde com foco na ampliação do atendimento pelo SUS.
1: Foi inaugurado um novo hospital da Universidade Federal de São João del Rei, que vai beneficiar 1 milhão de pessoas em 54 cidades.
6: O Hospital da Universidade Federal de São João del Rei será referência em assistência à saúde, ensino e pesquisa. É o primeiro da região oeste de Minas Gerais totalmente destinado ao SUS. O hospital terá capacidade de atendimento de média e alta complexidade e vai beneficiar mais de 1 milhão de pessoas de 54 municípios. O presidente da Rede HU Brasil, que administra hospitais universitários federais, Arthur Chiouro, detalhou como será a estrutura da nova unidade de saúde.
7: Esse hospital, que já está atuando, já tem paciente internado, vai ter 198 leitos. Desses 198 leitos, 55 serão de terapia intensiva.

0: nós teremos todas as principais especialidades clínicas, cirúrgicas, pediátricas.
1: O governo do Brasil vai investir 341 milhões de reais por ano no hospital universitário, além de 85 milhões de reais para a compra de equipamentos e mobiliários médico-hospitalares. Durante a inauguração, o presidente Lula falou sobre a importância de investimentos para a saúde e educação.
2: Nós estamos criando 40 e poucos hospitais universitários. E nós estamos fazendo mais investimento do que já foi feito em qualquer momento da história desse país na da saúde. Por uma simples razão. Por uma simples razão. A Constituição brasileira diz que todos nós somos iguais perante a lei. Então o povo pobre tem que ter direito à mesma médica que o poder da República tem.
1: Pela manhã, em Minas Gerais, Lula também anunciou investimentos para o Hospital Luxemburgo, em Belo Horizonte, referência no tratamento contra o câncer. A unidade, que pertence ao Instituto Mário Pena, passou a atender 100% pelo SUS e recebeu investimentos de 89 milhões e 300 mil reais, além de um acelerador linear para radioterapia e um equipamento de cirurgia robótica pelo Agora Tem Especialistas. O programa, que tem como principal objetivo reduzir fila de espera na saúde a partir de consultas, cirurgias e equipamentos, como ressaltou o ministro da Saúde, Alexandre Padilha.
3: E eu, para resumir o que é o Agora Tem Especialistas, ele é exatamente o que nós estamos vendo aqui. É a maior mobilização da história do SUS, tanto da rede pública quanto da rede privada do nosso país, para que a gente reduza o tempo que as pessoas esperam nas filas do SUS para fazer uma cirurgia, um exame, para começar o tratamento do câncer.
1: Em Divinópolis também foram entregues veículos para transporte de pacientes pelo novo PAC Saúde e pelo programa Caminhos da Saúde. Em Minas Gerais, já foram selecionados 314 veículos, entre vans, micro-ônibus e ambulâncias, com investimentos superiores a 127 milhões de reais. De Divinópolis, em Minas Gerais, Luciana Colares de Holanda.
4: E o governo do Brasil também está investindo para promover o cuidado, fortalecer a assistência e reduzir riscos no Sistema Único de Saúde.
5: Para isso foi criada a Política Nacional de Qualidade e Segurança do Paciente, com o objetivo de dar mais qualidade no atendimento aos pacientes.
6: Segurança, qualidade e acolhimento no atendimento à saúde. Para reforçar esse cuidado no SUS, o governo do Brasil instituiu a Política Nacional de Qualidade e Segurança do Paciente. A medida busca prevenir falhas, aprimorar a comunicação entre as equipes e oferecer uma assistência cada vez mais segura e humanizada, explica Luísa Bezerra Frazão, coordenadora geral de atenção hospitalar do Ministério da Saúde.
7: A gente traz o paciente como centro do cuidado, esse é o maior ganho que a política ela faz menção, né, que o paciente, além dos direitos, ele tem deveres e ele deve ser olhado nas suas peculiaridades, na sua individualidade.
6: Entre as ações prioritárias estão a identificação correta do paciente, a prevenção de infecções, o uso seguro de medicamentos e a melhoria da comunicação entre as equipes de saúde. A política também incentiva o monitoramento de falhas para que os erros sejam compreendidos e não voltem a acontecer. A médica Cláudia Mello, do Núcleo Estadual de Gestão Estratégica de Segurança do Paciente do Rio de Janeiro, destaca a tecnologia no processo de cuidados.
8: Com a vinda da tecnologia, do avanço, da melhoria dos cuidados, essa reorganização teve que ser feita. É ampliar o engajamento do paciente no seu cuidado. Esse é o principal modelo que a gente quer desde sempre. O paciente entender que ele é o dono do seu cuidado, que ele tem que participar, se envolver na sua rotina de atendimento.
6: A implementação dessa política vai atender ações estratégicas a diferentes contextos de atenção à saúde, incluindo a atenção primária, a atenção hospitalar, os serviços de urgência e emergência e a atenção domiciliar. Reportagem Pablo Mundim.
4: Uma medida provisória assinada hoje pelo presidente Lula e será um passo a mais para a redução das filas por liberação de benefícios do INSS.
5: Ela reduz de 45 para 30 dias o prazo para

0: inclusão de processos administrativos e serviços no programa de gerenciamento de benefícios.
1: O governo federal reduziu de 45 para 30 dias o prazo para acelerar a análise de processos acumulados no INSS. Agora, os pedidos parados há pelo menos um mês entram direto no programa de gerenciamento de benefícios. O PGB prevê o pagamento de bônus para os servidores do INSS por análises extras que eles realizarem além da sua capacidade ordinária. A medida não gera custos adicionais para os cofres públicos. A presidente do INSS, Ana Cristina Silveira, explica as vantagens da nova regra.
2: Com a norma publicada pelo governo do Brasil, os processos que estiverem há mais de 30 dias aguardando análise poderão ser incluídos no PGB, programa que reforça nossa capacidade de atendimento. Estamos utilizando os recursos já previstos para tornar o atendimento mais ágil, reduzir o tempo de espera e garantir que os direitos da população sejam reconhecidos com mais eficiência.
1: Com a mudança, a expectativa do governo é beneficiar de imediato mais de 100 mil cidadãos que aguardam uma resposta da Previdência Social. A nova regra já está em vigor em todo o país. Reportagem Pedro Sardinha.
3: 25 milhões de brasileiros têm usado plataformas ilegais de apostas online, as chamadas bets, e um quarto deles jogam nelas todos os dias.
0: Para conter o avanço desse mercado irregular, foi assinado hoje pelo presidente Lula um decreto que garante o bloqueio de recursos financeiros dessas empresas.
3: E destina recursos a ações de prevenção e combate à criminalidade.
4: Um decreto assinado nesta sexta-feira pelo presidente Lula aumenta a rigidez contra o mercado de apostas ilegais, garantindo mais efetividade no bloqueio de bens e recursos de agentes que operam fora da lei. De acordo com o ministro da Fazenda, Dario Durigan, ao identificar apostas ilegais, a Secretaria de Prêmios e Apostas vai notificar as instituições financeiras para que bloqueiem em até 24 horas os valores existentes e interrompam novas transações.
5: A partir de agora, com o decreto do presidente regulamentando a lei antifacção, uma notificação, um auto, um novo documento que vai ser apurado pela SPA, vai ser enviado diretamente aos bancos e às instituições financeiras, com ciência do Banco Central. A obrigação legal passa a valer e a instituição financeira tem que bloquear todas as contas que ela tiver identificado por onde passou recurso dessas bets ilegais.
4: Cumprido o devido processo, os recursos bloqueados serão destinados ao Fundo Nacional de Segurança Pública, contribuindo para o financiamento de ações de prevenção e combate à criminalidade. Segundo o Ministério da Justiça e Segurança Pública, as bets ilegais representam entre 41% e 51% das plataformas que operam na legalidade. Ao todo, 25 milhões de brasileiros apostam nessas plataformas, sendo que um a cada quatro deles aposta todos os dias. Por isso, o ministro da pasta, Wellington César Lima e Silva, considera importante a iniciativa de conter as ações criminosas em sites ilegais.
6: Não é trivial esse esforço que o governo federal faz, antes pelo contrário, ele é muito robusto e complementar de tantas outras iniciativas que estão sendo adotadas. Esse é um largo passo nesse combate às bets ilegais.
4: Desde outubro de 2024, o governo do Brasil vem desenvolvendo medidas para combater o jogo ilegal e o endividamento das famílias. Uma delas foi a exclusão dos beneficiários de programas sociais dessas plataformas. Além disso, o Ministério da Fazenda criou o botão de autoexclusão, em que o próprio cidadão pede voluntariamente para ser excluído de qualquer cadastro de casas de apostas. Quase 700 mil pessoas já utilizaram a ferramenta. Em outra frente, cerca de 50 mil sites ilegais já foram bloqueados pela Anatel, 780 perfis e 306 publicações que promoviam apostas irregulares, além de 190 aplicativos não autorizados, foram retirados do ar. Reportagem Graziele Bezerra.
0: Pequenos negócios já renegociaram mais de 15 bilhões de reais por meio do novo Desenrola Brasil, programa de renegociação de dívidas do governo federal.
3: Além das empresas, o programa também tem modalidades voltadas para pessoas físicas e produtores rurais.
0: Considerando todas elas, o novo Desenrola Brasil já contabiliza mais de 1 milhão de operações contratadas.
3: As renegociações de dívidas envolvem descontos de até 90%, juros reduzidos e a possibilidade de uso do FGTS para a quitação de débitos de pessoas pessoas físicas.
0: O ministro do Empreendedorismo, da Microempresa e da Empresa de Pequeno Porte, Paulo Pereira, destaca os principais resultados alcançados em menos de 2 meses.
7: São mais de 1 milhão de dívidas que foram negociadas, mais de 18 bilhões de reais emprestados, o que fez com que 912 mil operações de pessoas físicas fossem resolvidas pelo desenrolo. Quando a gente olha para as pessoas jurídicas, os números também são incríveis, são mais de 120 mil operações, 15 bilhões de reais emprestados para que as empresas saiam da dívida cara, dos juros altos, da negativação e possam limpar os seus nomes, investir e contratar mais.
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3: Após 15 anos da primeira Conferência Nacional de Arquivos, o Brasil volta a discutir o papel estratégico da preservação documental.
0: A conferência já realizou encontros em quase todos os estados e discute as propostas para uma nova política para o setor.
9: Os debates envolvem temas como preservação digital, acesso à informação, proteção de dados e os desafios das novas tecnologias para a memória pública. Os debates também abordam capítulos importantes da história brasileira, como acesso a documentos sobre a escravização da população negra, a preservação dos arquivos da ditadura militar e ações voltadas à memória e à reparação histórica. Temas que reforçam o papel dos arquivos na garantia do direito à verdade e à construção da cidadania, disse a ministra da Gestão e da Inovação em Serviços Públicos, Esther Dweck.
10: Arquivos são estruturas fundamentais para garantir direitos no presente e construir perspectivas de futuro. São infraestruturas estratégicas de informação, indispensáveis ao funcionamento do Estado, voltado para a sua sociedade e especialmente ao fortalecimento da democracia.
9: O debate percorreu 24 estados e mobilizou mais de 2.500 participantes de todo o país. Agora, 500 delegados e convidados vão construir propostas para orientar as políticas públicas do setor. Reportagem Pablo Mundinho.
3: Essas foram as notícias do governo do Brasil.
0: Uma realização da Secretaria de Comunicação Social da Presidência da República.
3: Com produção da empresa Brasil de Comunicação.
0: Fique agora com as notícias do Poder Judiciário e do Congresso Nacional. Boa noite, bom fim de semana.
3: A gente volta na segunda. Boa noite.
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13: STF vai julgar a validade do sistema de cotas em processo seletivo interno da universidade.
14: STJ decide que pagamento de dívida que motivou a ação de despejo não impede rescisão de contrato de aluguel por atrasos durante o processo.
13: Eleições 2026. 7 estados já solicitaram apoio das Forças Armadas para a atuação no primeiro turno.
14: Boa noite, eu sou Marcela Luiza.
13: Eu sou Walter Lima.
14: O Supremo Tribunal Federal vai decidir se é constitucional a aplicação do sistema de cotas em processo seletivo interno de universidade quando os candidatos já se submeteram à ação afirmativa para ingressar na instituição.
13: A tese a ser definida pelo STF deverá ser aplicada aos casos semelhantes em todo o país. Marcelo Della Libera.
15: Ao se manifestar pela repercussão geral do tema, o presidente do Supremo Tribunal Federal, ministro Edson Fachin, ressaltou que em diversos precedentes, a corte decidiu que a política de cotas é um instrumento legítimo de concretização da igualdade material. O caso em exame, contudo, apresenta contornos ampliados sobre o tema, pois consiste em definir se a extensão da ação afirmativa aos processos seletivos internos destinados à progressão acadêmica é indispensável à preservação do princípio da igualdade material.
14: Diante de ação de despejo por falta de pagamento, inquilino pode quitar dívida e assim manter o contrato.
13: Mas para o STJ, se houver atrasos reiterados ao longo do processo, pode haver a rescisão. A ministra Nancy Andrighi foi a relatora. Fátima Uchoa.
16: Uma ação de despejo foi julgada improcedente pelo fato de os débitos terem sido quitados antes da citação. Já o Tribunal de Justiça do Distrito Federal reconheceu que o inquilino manteve inadimplência.

0: denúncia reiterada, pagando com atraso os aluguéis vencidos ao longo do processo. No STJ, a terceira turma manteve esse acórdão, considerando que a possibilidade de quitar a dívida e impedir o despejo é uma chance que a lei dá ao inquilino de boa-fé e não deve servir como meio para proteger a inadimplência contínua.
1: Sete estados já solicitaram apoio das Forças Armadas para atuação no primeiro turno das eleições.
2: O anúncio foi feito por Murilo Salmito, secretário-geral da presidência do TSE. Fábio Ruas.
3: Os pedidos ainda precisam ser aprovados pelo plenário do TSE para então serem encaminhados à presidência da República. Desde 1994, as Forças Armadas transportam urnas e equipamentos para as eleições, além de ajudar no deslocamento de servidores da Justiça Eleitoral. O objetivo é garantir o voto de quem mora em locais de difícil acesso.
1: A segunda etapa da itinerância Cidadania Aqui com Você começa amanhã na comunidade indígena Espírito Santo, em Oiapoque, no Amapá.
2: A iniciativa é do Conselho Superior da Justiça do Trabalho, Rafael Silva.
4: Depois de passar dois dias na aldeia Manga, a itinerância Cidadania Aqui com Você foi para a aldeia Espírito Santo para oferecer os serviços ao longo do fim de semana. As equipes que ficarão no local esses dias montaram hoje mesmo a estrutura, porque amanhã, logo cedo, o mutirão começa o atendimento aos indígenas. Eles vão ter acesso de graça desde a emissão de documentos, concessão de benefícios sociais, soluções de questões trabalhistas, até capacitações e atendimento de saúde. Os atendimentos vão das 8 da manhã às 6 da tarde.
1: 6 pessoas são condenadas por desvio de mais de R$800 mil de verbas do SUS.
2: A ação foi movida pelo NPF. Vanessa Pereira.
5: Segundo a sentença, os réus faziam parte de um esquema criminoso de desvio de recursos públicos do SUS no município de Barra do Piraí, no Rio de Janeiro. Investigações mostraram que o grupo realizava transferências irregulares de verba do Fundo Municipal de Saúde para contas bancárias de terceiros e empresas, sem a realização de um processo formal de ordenação de despesas ou justificativa administrativa. Os 6 envolvidos foram condenados por peculato e crimes de responsabilidade, com penas que variam entre 6 e 19 anos de prisão, além de multas individuais, ressarcimento dos valores desviados e perda do cargo público. Ainda cabe recurso da decisão.
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1: Uma boa noite.
2: Bom fim de semana e até segunda-feira.
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8: Eu sou Ricardo Nakaoka e estes são os destaques de hoje do Jornal do Senado, que começa agora. Sancionado o piso salarial de R$5.130 para professores da educação básica. Proposta garante exame para diagnóstico do autismo no SUS. Regulamentação da profissão de cuidador de pessoa com deficiência vai a plenário. Boa noite. Mais de 2 milhões de professores da educação básica terão um novo piso salarial a partir desse ano. O governo sancionou o reajuste para R$5.130, um aumento de 5,4%. A nova lei também cria uma regra permanente para a correção anual dos valores, com base na inflação e no crescimento das receitas do Fundeb. Relatora da proposta, a senadora professora Dorinha Seabra, afirma que a medida traz mais previsibilidade para gestores e professores e reforça a valorização de uma carreira essencial para a qualidade da educação no país.
9: O piso do professor, ele é a primeira estrutura de valorização e de organização da carreira. A partir do piso que as carreiras podem e devem se organizar. Não tem educação pública de qualidade se nós não tivermos professores e professoras bem valorizados e respeitados.
8: E muitas vezes, estudantes com altas habilidades ou superdotação enfrentam dificuldades para ter suas necessidades educacionais reconhecidas e atendidas. Para garantir mais inclusão e desenvolvimento desses talentos, foi sancionada a

0: Política nacional voltada a esse público. Os detalhes com a repórter Patrícia Oliveira.
1: A política nacional para estudantes com altas habilidades ou superdotação apoia a identificação precoce e o desenvolvimento dos alunos no sistema educacional brasileiro. A lei cria também um cadastro nacional desses estudantes e prevê estratégias como o enriquecimento curricular, aceleração parcial em áreas específicas do conhecimento e a aceleração integral da trajetória escolar, de acordo com as necessidades de cada aluno. O texto relatado pela senadora professora Dorinha Seabra, do União do Tocantins, também prevê a formação especializada de profissionais da educação para receber esses estudantes.
2: Essa é uma forma de garantir e respeitar as diferenças para que elas não se tornem barreiras para que essas crianças e jovens permaneçam nas nossas escolas.
1: A nova lei autoriza ainda a criação de centros de referência especializados para apoiar estudantes, famílias e professores.
0: Identificar o transtorno do espectro autista nos primeiros anos de vida pode fazer diferença no desenvolvimento e na qualidade de vida das crianças. Para ampliar o acesso ao diagnóstico precoce, avançou no Senado um projeto que obriga o SUS a oferecer exames específicos. A proposta obriga o SUS a oferecer, de forma integral e prioritária, exames especializados para identificar o transtorno do espectro autista. Entre eles estão BERA, exame que avalia como os estímulos sonoros são transmitidos pelo nervo auditivo até o tronco cerebral, a ressonância magnética e o eletroencefalograma, além de avaliações clínicas multiprofissionais. A proposta busca reduzir as barreiras de acesso ao diagnóstico, garantir intervenções mais cedo e fortalecer a inclusão e o desenvolvimento de crianças, adolescentes e demais pessoas com TEA. A senadora Damaris Alves, do Republicanos do Distrito Federal, leu o relatório favorável do senador Flávio Arnes, do PSB do Paraná, destacando as vantagens para a população. O projeto foi apresentado por Flávio Bolsonaro, do PL do Rio de Janeiro, e agora segue para a votação final na Comissão de Assuntos Sociais.
3: A relação entre diagnóstico precoce e proteção do paciente é evidente, pois a identificação rápida funciona como defesa contra negligências e formas de violência institucional.
0: E seguiu para o plenário do Senado com pedido de urgência para a votação o projeto que regulamenta a profissão de cuidador de pessoa com deficiência. A proposta recebeu o aval da Comissão de Assuntos Sociais. Repórter Marcela Diniz.
4: De acordo com o projeto aprovado na Comissão de Assuntos Sociais, o cuidado profissional de pessoa com deficiência deve ser feito por maior de 18 anos, sem antecedentes criminais e com assistência integral, o que inclui atenção à saúde, alimentação, higiene pessoal, recreação, ao lazer e à cultura. A violação de direito ou garantia configura hipótese de demissão por justa causa. Para a relatora da proposta, senadora Damaris Alves, do Republicanos do Distrito Federal, a atual falta de regras mínimas para o desenvolvimento da atividade, além de expor as pessoas com deficiência a riscos concretos de negligência, abuso ou violação de direitos, contribui para a invisibilidade e, consequente, desvalorização dos cuidadores.
5: É fundamental para a inclusão desses profissionais e dos serviços que eles prestam na estruturação dos serviços de saúde, cuja relevância se acha em evidente expansão e que deve absorver parcela cada vez mais expressiva da população economicamente ativa nos próximos anos.
4: O projeto que regulamenta a profissão de cuidador de pessoa com deficiência é de iniciativa da deputada Laura Carneiro, do PSD do Rio de Janeiro, e seguiu com pedido de urgência para votação no plenário.
0: O Senado deve iniciar a análise de um projeto que garante o pagamento de seguro-desemprego na entressafra do açaí para trabalhadores portuários avulsos que tenham como profissão principal a movimentação de cargas desse fruto em portos da Amazônia Legal. O benefício de um salário mínimo será devido por 3 meses no período entre o fim de uma colheita e o início da próxima. Os detalhes com o repórter Alexandre Campos.
6: Pelo projeto, o benefício será pago apenas para quem comprovar o exercício da atividade e for registrado no órgão gestor de mão de obra, uma espécie de associação dos portuários avulsos. Não terá direito quem já receber seguro-desemprego referente a outra atividade pescador artesanal inclusive, ou benefício previdenciário ou de prestação continuada, exceto pensão por morte e auxílio acidente. Autor da proposta, o senador Randolph Rodrigues, do PT do Amapá, citou a importância da cadeia do açaí

0: nos estados da Amazônia Legal, inclusive na geração de renda.
1: O açaí é um dos principais produtos da Amazônia, é um dos principais produtos do Amapá. O Amapá, em especial, é o principal exportador, um dos principais exportadores de açaí do país, e é onde tem, já por estudos da Embrapa, o açaí com melhor qualidade, maior diversidade de cultura. Como temos safras entre safras de açaí, é essa a necessidade desse projeto que apresentamos.
0: O projeto ainda prevê o cruzamento de informações de bancos de dados de órgãos públicos federais para verificação dos requisitos de concessão e manutenção do benefício. O pagamento será cancelado se identificada fraude ou recebimento de renda que impeça sua acumulação.
2: E com a alta do preço dos combustíveis, agravada pelos conflitos no Oriente Médio, o governo federal liberou uma nova ajuda ao setor aéreo. Uma medida provisória que agora será analisada pelo Congresso Nacional garante até 8 bilhões de reais em empréstimos para as companhias aéreas nacionais, com recursos do Fundo Nacional de Aviação Civil. A expectativa é reduzir o impacto dos custos operacionais e preservar a oferta de voos. O financiamento terá juros de 4% ao ano e prazo de pagamento de até 5 anos. A medida ainda precisa ser analisada pelo Congresso Nacional no prazo de 120 dias. Se for aprovada, o texto será convertido em lei.
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2: Com edição de Paula Groba e trabalhos técnicos de João Lira, o Jornal do Senado fica por aqui. Acompanhe agora as notícias do Tribunal de Contas da União e da Câmara dos Deputados. Boa noite e um bom fim de semana.
4: Minuto do TCU.
5: O Tribunal de Contas da União avaliou as ações do governo para combater golpes digitais que utilizam a identidade de órgãos públicos. São fraudes em que criminosos se passam por instituições públicas para enganar cidadãos por e-mail, aplicativos de mensagens e outros canais digitais. A auditoria apontou falta de coordenação entre as organizações responsáveis pela prevenção e resposta aos crimes. Para o TCU, não existe uma estratégia integrada para enfrentar o problema e proteger a população. Isso dificulta a identificação de riscos e pode aumentar a exposição da população a golpes. O tribunal fez recomendações para melhorar a articulação e ampliar as ações de prevenção e conscientização. Saiba mais em tcu.gov.br.
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6: Câmara cria política para pessoas com transtorno do neurodesenvolvimento.
7: Plenário dispensa licitação para SUS comprar medicamentos da Hemograss.
6: Deputados aprovam a regulamentação da profissão do psicopedagogo.
7: Boa noite. Os deputados aprovaram um projeto de lei que regulamenta o exercício profissional da psicopedagogia. A repórter Luciana Vieira tem os detalhes da proposta.
8: Uma proposta aprovada pela Comissão de Constituição e Justiça da Câmara regulamenta o exercício profissional da atividade de psicopedagogia em todo o território nacional. De acordo com a proposta, poderão exercer a atividade os titulares de diploma de graduação em psicopedagogia ou aqueles formados em pedagogia, psicologia, fonoaudiologia e licenciaturas que concluírem especialização na área com carga mínima de 600 horas ou 80% da carga prevista no prazo de até 60 meses após a publicação da lei. Também ficam autorizados profissionais com qualquer graduação que tenham concluído especialização em psicopedagogia de no mínimo 360 horas antes da publicação da norma, além de pessoas que comprovarem atuação na área por pelo menos 1 ano, desde que obtenham graduação ou especialização em até 5 anos. Diplomas estrangeiros revalidados também serão aceitos. O texto assegura ainda que profissionais que já ocupam cargos ou funções de psicopedagogo

0: aprendizagem, colaborar com a formulação de políticas e orientações pedagógicas, apoiar processos de inclusão de estudantes com deficiência ou dificuldades de aprendizagem e desenvolver ações preventivas. Em ambientes clínicos, consultórios e hospitais, caberá ao psicopedagogo realizar diagnóstico de dificuldades de aprendizagem, intervir e acompanhar indivíduos com essas dificuldades, aplicar métodos e instrumentos específicos, prestar consultoria, elaborar relatórios e orientar cursos e serviços na área. O texto também prevê o encaminhamento a outros profissionais quando necessário. A proposta estabelece ainda que o psicopedagogo deve manter sigilo sobre informações obtidas no exercício da atividade. O compartilhamento de dados só poderá ocorrer com outros profissionais envolvidos no atendimento e igualmente submetidos ao sigilo. O descumprimento dessa regra poderá resultar em sanções civis e penais. Durante a votação, o deputado Patrus Ananias, do PT de Minas Gerais, disse que a psicopedagogia é o encontro da educação com a psicologia.
1: Então, de uma forma amorosa, de uma forma pedagógica, as nossas professoras, os nossos professores, devidamente capacitados na formação da psicopedagogia, podem trabalhar essas duas dimensões da educação, do aprendizado, da abertura do conhecimento para novos horizontes e novas possibilidades, mas também do autoconhecimento da criança, do jovem, voltando para si mesmo, para se melhor conhecer, e assim melhor conhecendo, tenham mais consciência para alargar e aprofundar os seus conhecimentos.
0: O projeto que regulamenta o exercício profissional da atividade de psicopedagogia já pode seguir para a análise do Senado, a menos que haja recurso para a votação antes pelo plenário da Câmara. Da Rádio Câmara de Brasília, com informações de Paula Bittar, Luciana Vieira.
2: Agricultura.
3: Evair Vieira de Melo, do Republicanos do Espírito Santo, defende a renegociação das dívidas dos produtores rurais. Na avaliação do deputado, a proposta busca garantir condições para a continuidade da produção agropecuária e o abastecimento de alimentos no país.
4: Evair Vieira de Melo também questiona a política de gastos do governo e afirma que despesas com viagens e diárias impactam muito as contas públicas. Para ele, o executivo deveria priorizar o controle de gastos em vez de atribuir ao Congresso a responsabilidade pelos desafios fiscais.
2: Meio ambiente.
3: Nilton Tato, do PT de São Paulo, registra a campanha Junho Verde como um importante debate para a conscientização ambiental. Para ele, a redução do desmatamento e a transição para fontes de energia mais limpas são importantes para enfrentar os desafios ambientais da atualidade.
4: Nilton Tato também ressalta o papel do Brasil nas discussões internacionais sobre desenvolvimento sustentável. De acordo com o parlamentar, o Congresso deve priorizar pautas que conciliem a redução do efeito estufa e a melhoria da qualidade de vida da população.
2: Desenvolvimento regional.
3: Hildo Rocha, do MDB do Maranhão, questiona a seleção de moradias financiadas pelo Fundo de Desenvolvimento Social e pelo Minha Casa Minha Vida Rural. Segundo o parlamentar, falta transparência na distribuição das unidades habitacionais.
4: Hildo Rocha pretende convocar o ministério responsável pelo PAC para prestar esclarecimentos na Câmara. Ele também levanta dúvidas sobre a distribuição dos recursos, os critérios adotados e a viabilidade financeira dos empreendimentos selecionados.
2: Homenagem.
3: Câmara aprovou o projeto que cria o título de Cidade Amiga do Idoso. O repórter Marcelo Lacher traz mais informações sobre a proposta.
5: O plenário da Câmara aprovou o projeto já analisado pelo Senado que cria o título de Cidade Amiga do Idoso para os municípios que adotarem iniciativas para garantir um tratamento digno às pessoas idosas. Para concorrer ao título, a cidade deverá demonstrar que tem programas ou políticas públicas que estimulem a inclusão social, cultural e política dessa população. Essas políticas deverão beneficiar idosos em áreas como transporte, moradia, participação social, emprego, comunicação e informação. O título Cidade Amiga do Idoso será conferido por um conselho composto por representantes dos governos federal, estaduais, distrital e municipais, bem como das entidades representativas da população idosa.

0: Rosa.
1: O título terá validade de 3 anos. Depois disso, as políticas adotadas e os compromissos assumidos serão reavaliados. O autor da proposta, deputado Pompeu de Matos, do PDT do Rio Grande do Sul, diz que o título estimula os municípios a adotarem políticas para acolher e dar mais qualidade de vida a essa população.
2: Ele busca proteger, reconhecer, apoiar, acolher os nossos idosos, que são, na verdade, os trabalhadores de ontem, que carregaram cada cidade do meu Rio Grande nos braços, carregaram cada estado desse país e hoje são aposentados, mal remunerados, são idosos, desrespeitados, desvalorizados, mal acolhidos.
1: O projeto que cria o título Cidade Amigo do Idoso para os municípios que adotarem políticas em favor da população idosa seguiu para a sanção presidencial e já pode virar lei. Da Rádio Câmara de Brasília, com informações de Antônio Vital, Marcelo Larcher.
3: Transportes.
4: Eduardo Bismarck, do PV, comemora a decisão da Agência Reguladora do Estado do Ceará de autorizar novas empresas a operar linhas de ônibus nas macro-regiões do Litoral Leste e do Vale do Jaguaribe. Ele avalia que a mudança deve melhorar a segurança e a regularidade das viagens.
5: Eduardo Bismarck relata que moradores das duas macro-regiões enfrentavam panes frequentes e longas esperas durante deslocamentos de ônibus. Ele cita Beberibe, Aracati, Limoeiro do Norte, Icapuí, entre outros municípios atendidos pela nova etapa da operação.
4: Cobalcini, do MDB, cobra da NTT a revisão do projeto de concessão de rodovias federais em Santa Catarina. O deputado considera insuficiente a previsão de cerca de 80 quilômetros de duplicação nos dois lotes previstos com contratos de 30 anos.
5: Cobalcini afirma que Santa Catarina depende dessas estradas para o escoamento de produtos da região oeste do estado até os portos. Ele defende a duplicação de trechos estratégicos das BRs 282 e 470, além de melhorias na BR-153 para atender a região do Alto Uruguai.
3: Saúde.
4: A Câmara aprovou proposta que permite que o SUS adquira sem licitação medicamentos feitos pela Hemobras. O repórter Antônio Vital acompanhou a votação.
6: A Câmara dos Deputados aprovou o projeto que permite a contratação direta, sem licitação, para compra de medicamentos hemoderivados ou produzidos por biotecnologia para pacientes do Sistema Único de Saúde. O projeto, apresentado pelo deputado Jorge Sola, do PT da Bahia, não exige licitação quando os medicamentos forem produzidos por instituição pública que seja o único fornecedor desse tipo de produto no país. No Brasil, a única empresa pública do setor é a Hemobras, como é conhecida a empresa brasileira de hemoderivados e biotecnologia, vinculada ao Ministério da Saúde. A empresa processa o plasma doado nos hemocentros para fabricar medicamentos para o Sistema Único de Saúde. Ela produz hemoderivados, que são medicamentos feitos a partir do plasma do sangue humano e usados no tratamento de doenças como hemofilia. Produz ainda medicamentos biotecnológicos, obtidos por meio de engenharia genética, como o chamado fator 8, usado em pacientes com hemofilia A. Medicamentos produzidos por biotecnologia também são usados no tratamento de alguns tipos de câncer e doenças autoimunes. O projeto recebeu parecer favorável do relator, deputado Clodoaldo Magalhães, do PV de Pernambuco, mas foi criticado em plenário por deputados do Novo e do Missão. Para o deputado Gilson Marques, do Novo de Santa Catarina, dispensar licitação para produtos de biotecnologia feitos pela Hemobras prejudica a concorrência e pode encarecer os custos.
7: Com relação aos hemoderivados, de fato, a Hemobras já produz quase que 100% dos medicamentos desse estilo. No entanto, os produtos biotecnológicos é uma ampla gama que vai poder ter quase que um monopólio da Hemobras e, obviamente, isso é negativo. Não faz sentido ter esse monopólio forçado com dispensa de licitação de uma única empresa. Vai quebrar todo o mercado que trata e que produz esse tipo de serviço. É inacreditável.
6: O autor da proposta, Jorge Sola, defendeu a preferência para a Hemobras e a produção nacional de medicamentos usados no tratamento de diversas doenças.
8: Existem duas tecnologias que a Hemobras utiliza. Um é o fracionamento do plasma. Para o fator 8, que é usado em pacientes hemofílicos, o fracionamento do plasma, presidente, não é suficiente. Por isso foi criada uma segunda planta de biotecnologia, de engenharia genética. O que não pode acontecer é obrigar um processo licitatório onde qualquer empresa de outro país pode querer concorrer quando nós investimos muito para ter capacidade de produção nacional.
6: O projeto que permite a contratação direta, sem licitação, para compra de medicamentos hemoderivados ou produzidos por biotecnologia por instituições públicas, agora

0: será analisado no Senado. Da Rádio Câmara de Brasília, com informações de Daniele Lessa, Antônio Vital.
1: Segurança Pública.
2: Carla Dixon, do PL, critica a situação da segurança pública no Rio Grande do Norte e cobra ações do governo estadual. Ela ressalta que o aumento dos casos de violência e a atuação de facções criminosas tem gerado um clima permanente de medo e insegurança para a população.
3: Carla Dixon também registra o atentado contra o vereador Cabo Deisson, em Mossoró, durante uma transmissão ao vivo. A deputada lembra que o ataque deixou o vereador ferido e provocou a morte de seu assessor, num episódio que, segundo ela, deixa evidente o avanço da criminalidade no estado.
2: Lincoln Portela, do PL de Minas Gerais, critica a forma como o governo federal apresentou a possibilidade de usar agências dos Correios para a devolução de celulares roubados. Para ele, a justificativa sobre eventual receio de atendimento em delegacias desvaloriza o trabalho da Polícia Civil.
3: Lincoln Portela defende a atuação de delegados e profissionais da segurança pública na investigação e recuperação de bens roubados. O parlamentar afirma que o executivo deve fortalecer as forças policiais, preservando a confiança da população nos órgãos de segurança.
2: Capitão Alden, do PL da Bahia, defende a derrubada do veto ao projeto que estabelece em 35 anos a idade máxima para ingresso nos quadros gerais das polícias militares e dos corpos de bombeiros militares. Ele explica que a proposta cria uma regra nacional para o acesso aos concursos das corporações.
3: Capitão Alden argumenta que candidatos com mais de 30 anos possuem condições físicas e técnicas para exercer as funções militares. Para o deputado, a medida evita restrições consideradas injustas e amplia as oportunidades para milhares de concurseiros em todo o país.
1: Justiça.
2: Érica Cocai, do PT do Distrito Federal, defende a apuração rigorosa das denúncias relacionadas ao Banco Master. Na visão da deputada, os fatos divulgados precisam ser esclarecidos para garantir punição exemplar.
3: Érica Cocai sustenta que as investigações devem alcançar todas as pessoas envolvidas no caso, independentemente da posição política. A parlamentar também exalta ações do governo federal de combate à corrupção e de fortalecimento dos instrumentos de fiscalização e controle.
2: Adriana Ventura, do Novo de São Paulo, cobra investigação sobre denúncias de corrupção veiculadas pela imprensa que envolvem membros do Congresso Nacional. Na avaliação da deputada, falta coragem a muitos parlamentares na hora de fiscalizar seus pares.
3: Adriana Ventura também defende o avanço da proposta que acaba com o foro privilegiado para autoridades. De acordo com a legisladora, a medida contribui para fortalecer a igualdade perante a lei e aumentar a confiança da população nas instituições públicas.
2: Maurício Marcon, do PL do Rio Grande do Sul, critica decisões e investigações em tramitação no Supremo Tribunal Federal sobre membros de oposição ao governo federal. O parlamentar acredita que há tratamento desigual em casos analisados pela corte.
3: Maurício Marcon também cobra o aprofundamento das investigações relacionadas ao Banco Master. Segundo o deputado, é necessário esclarecer vínculos entre políticos, autoridades e pessoas citadas nas investigações para garantir transparência e responsabilização dos envolvidos.
1: Votação.
2: O plenário da Câmara ampliou direitos para as pessoas com transtorno do neurodesenvolvimento. Os detalhes com a repórter Cibele Comanete.
4: A Câmara dos Deputados aprovou o projeto que cria uma política nacional voltada para as pessoas diagnosticadas com transtornos do neurodesenvolvimento, com medidas nas áreas de saúde, educação e inclusão social. Os chamados transtornos do neurodesenvolvimento incluem, entre outros, o transtorno do déficit de atenção com hiperatividade, o TDAH, o transtorno do espectro autista, o TEA, e a dislexia. A proposta admite a equiparação dessas pessoas à condição de pessoa com deficiência, desde que haja avaliação biopsicossocial feita por equipe multiprofissional. Essa análise vai considerar se as limitações, junto com as barreiras do ambiente, dificultam a participação plena desses indivíduos na sociedade. O projeto inicial, apresentado pelos deputados Alex Manente, do Cidadania de São Paulo, Anne Ortiz, do PP do Rio Grande do Sul, e Amon Mandel, do Republicanos do Amazonas, se concentrava em ações para pessoas com TDAH, o que foi ampliado pela relatora, deputada Andréia Siqueira, do PSB do Pará. Segundo ela, a proposta organiza políticas públicas já existentes, criando uma base legal mais clara para o atendimento dessas pessoas. O deputado Alex Manente, um dos autores, disse que a

0: Proposta amplia direitos.
1: Nós aprovamos aqui uma medida que visa garantir os direitos das pessoas que têm o transtorno que é o TDAH, cada vez crescente no Brasil. E nós, com essa matéria, conseguiremos dar vazão, primeiro, à avaliação e o diagnóstico biopsicossocial, que é isso, uma avaliação multiprofissional para garantir os direitos das pessoas que têm esse transtorno.
0: Além da possibilidade de equiparação com pessoas com deficiência, o projeto prevê diagnóstico precoce e acompanhamento contínuo, com atuação integrada dos sistemas de saúde e de educação, acesso a terapias e fornecimento gratuito de medicamentos pelo SUS. Na área educacional, a proposta permite que estudantes com transtornos de aprendizagem, como o TDAH e a dislexia, tenham tempo adicional para fazer as provas. O projeto que amplia os direitos de pessoas com transtornos do neurodesenvolvimento seguiu para análise no Senado. Da Rádio Câmara de Brasília, com informações de Antônio Vital e Daniele Lessa, Cibele Comanete.
2: Flávio Nogueira, do PT do Piauí, registra a implantação do programa Neuroame pela Prefeitura de Piripiri. O deputado explica que a iniciativa oferece acolhimento, exames e acompanhamentos a crianças que precisam de avaliação especializada para identificar dificuldades no desenvolvimento.
3: Flávio Nogueira informa que o programa atende crianças de primeira e segunda infâncias matriculadas na rede municipal ou acompanhadas pelos serviços públicos de saúde. Ele pontua que a ação contribui para evitar o isolamento, ampliar o acesso a especialistas e enfrentar o preconceito.
2: Termina agora o Jornal Câmara dos Deputados, produzido pela Rádio Câmara, com trabalhos técnicos de Wellington Teles e apresentação de Val Monteiro e Márcia Quilissardi. Uma boa noite para você.
3: A Voz do Brasil está de volta na segunda. Bom final de semana. Boa noite.
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11: Olá, boa noite. E aí, tudo bem? Tudo jóia? Estamos juntos mais uma vez na Rádio da Família com o programa Fica Conosco, Senhor. Muita coisa boa na sua noite, noite de sexta-feira. Hoje vamos rezar o texto com a paróquia de São Pedro. Daqui a pouquinho vamos estar aqui rezando com o Niltinho, o Paulo e o Luiz Comprove. Estarão aí meditando os mistérios dolorosos. Teremos o Papo Cabeça com

0: com o Padre Camilo, a liturgia do dia, a nossa voz do pensamento com o Frei Flávio Henrique. Muita coisa bacana pra você que é ouvinte aqui da Rádio da Arquidiocese de Juiz de Fora. Sou Magno Pires, sua companhia, até meia-noite com músicas cristãs e a palavra de Deus tocando o seu coração, tocando aí forte o seu coração. Sejam bem-vindos. Vamos começar com o Evangelho do dia? Oséias de Souza, boa noite, Oséias.
1: Boa noite, Magno Pires. Boa noite aos ouvintes do Fica Conosco, Senhor. O Evangelho do dia está hoje em Mateus, capítulo 6, versículos do 19 ao 23. Naquele tempo, disse Jesus a seus discípulos: não junteis tesouros aqui na terra, onde a traça e a ferrugem destroem, e os ladrões assaltam e roubam. Ao contrário, juntai para vós tesouros no céu, onde nem a traça nem a ferrugem destroem, nem os ladrões assaltam e roubam. Porque onde está o teu tesouro, aí estará também o teu coração. O olho é a lâmpada do corpo. Se o teu olho é sadio, todo o seu corpo ficará iluminado. Se teu olho está doente, todo o teu corpo ficará na escuridão. Ora, se a luz que existe em ti é escuridão, como será grande a escuridão? Palavra da salvação.
0: Obrigado, Zé. Forte abraço, meu irmão. A gente agradece, viu, mais uma vez por esse maravilhoso evangelho. E segunda-feira contamos com você. Vamos começar o programa? Mário Anderson cantando pra gente a música Cante a Paz.

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1: É chegado esse momento abençoado de oração, meditação do Santo Terço em Família. 8:09, quero convidar você a mandar sua mensagem, seus pedidos de oração no nosso Santo Terço, 988-976570, WhatsApp que você fala com a gente, que você deixa aqui as suas intenções, tá bom? Contamos com você. Diltinho, boa noite, seja bem-vindo, meu irmão.
2: Boa noite, Mago, tudo bem, meu irmão?
1: Na paz, graças a Deus, meu amigo.
2: Graças a Deus, mais um dia aí para levar essa bela oração do Santo Terço aos nossos ouvintes da Rádio Catedral, né?
1: É isso aí.
2: Com a sua colaboração e também com a colaboração do Luiz, comprove, né? Do Paulo Sérgio, que vai nos acompanhar aqui também. Agradecer a sua hospitalidade, como sempre, muito maravilhosa. Muito obrigado, tá, Mago?
1: Sempre bom recebê-los aqui com a gente, viu, Nitinho?
2: Muito obrigado.
1: Paulo, seja bem-vindo também, meu irmão. Boa noite.
3: Boa noite, Mário. Boa noite, nossos ouvintes. É um prazer estarmos aqui novamente, né? Igual o Nitinho falou, que essa excelente acolhida que a gente temos aqui, né? E aí, vamos junto com nossos queridos ouvintes, né? Mandar para Nossa Senhora nossos pedidos.
1: Muito bem, isso aí, meu irmão. Luiz, comprove, seja bem-vindo, meu amigo, mais uma vez.
4: Ô, Magno, eu agradeço mais uma vez a oportunidade de estar aqui, né? Com os amigos, Paulo, Niltinho, né? Você recebe a gente tão bem aqui, na graça de Deus, e todos os ouvintes aí, né? Que a gente põe as intenções dele aqui, nossas orações, e Nossa Senhora cubra o seu manto sagrado a cada um participar desse Santo Terço.
1: Amém. Obrigado, meu irmão. A gente agradece a presença, a participação aqui conosco.
4: Um
1: muito
4: abraço.
1: Obrigado. Bom, vamos lá então. Você que está em casa já sabe como funciona. 988-976570. Já pode enviar as mensagens. Vamos colocar aqui entre os mistérios dessa noite. Hoje os mistérios dolorosos. Reze conosco.
2: Em nome do Pai, do Filho e do Espírito Santo. Amém. Vinde, Espírito Santo, enchei os corações de vossos fiéis e acendei neles o fogo do vosso amor. Enviai o vosso Espírito e tudo será criado e renovareis a face da terra. Oremos, ó Deus, que instruíste os corações de vossos fiéis com a luz do Espírito Santo, fazei que apreciemos retamente todas as coisas segundo o mesmo Espírito e gozemos sempre da sua consolação por Cristo nosso Senhor. Amém. Divino Jesus, nós vos oferecemos esse Santo Terço que vamos rezar meditando os mistérios de nossa redenção. Concedei-nos, por intercessão da Virgem Maria, Mãe de Deus e Nossa Mãe, as virtudes que nos são necessárias para bem rezá-lo e a graça de ganharmos a indulgência dessa santa devoção. Oferecemos particularmente, em desagravo dos pecados cometidos contra o Santíssimo Coração de Jesus e o Imaculado Coração de Maria, pela paz do mundo, pela convenção dos pecadores, pelas almas do purgatório, pelas intenções do Papa Leão XIV, pelo nosso arcebispo Dom Marco Aurélio, pelo aumento e santificação do clero, pela santificação das famílias, por aqueles que pediram nossas orações, por todas as nossas intenções particulares, pelo Brasil e pelo mundo.

0: Creio em Deus Pai Todo-Poderoso, Criador do céu e da terra, em Jesus Cristo, seu único Filho, nosso Senhor, que foi concebido pelo poder do Espírito Santo, nasceu da Virgem Maria, padeceu sob Pôncio Pilatos, foi crucificado, morto e sepultado, desceu à mansão dos mortos, ressuscitou o terceiro dia, subiu ao céu, está sentado à direita de Deus Pai Todo-Poderoso, donde há de vir e julgar os vivos e os mortos. Creio no Espírito Santo, na Santa Igreja Católica, na comunhão dos santos, na remissão dos pecados e na ressurreição da carne, na vida eterna. Amém.
1: Pai nosso que estais no céu, santificado seja o vosso nome. Venha a nós o vosso reino, seja feita a vossa vontade, assim na terra como no céu.
0: O pão nosso de cada dia nos dá hoje, perdoai as nossas ofensas, assim como nós perdoamos a quem nos tem ofendido. E não nos deixei cair em tentação, mas livrai-nos mal. Amém.
1: Em honra a Deus Pai que nos criou, Ave Maria, cheia de graça, o Senhor é convosco. Bendita sois vós entre as mulheres, bendito é o fruto do vosso ventre, Jesus.
0: Santa Maria, Mãe de Deus, rogai por nós, os pecados agora, na terra e nossa morte. Amém.
1: Em honra a Deus Filho que nos remiu os pecados, Ave Maria, cheia de graça, o Senhor é convosco. Bendita sois vós entre as mulheres, bendito é o fruto do vosso ventre, Jesus.
0: Santa Maria, Mãe de Deus, rogai por nós, pecadores, agora e na hora de nossa morte. Amém.
1: Em honra ao Espírito Santo que nos santifica, Ave Maria, cheia de graça, o Senhor é convosco. Bendita sois vós entre as mulheres, bendito é o fruto do vosso ventre, Jesus.
0: Santa Maria, Mãe de Deus, rogai por nós, os pecadores, agora e na hora de nossa morte. Amém. Glória ao Pai, ao Filho e ao Espírito Santo.
1: Assim como era no princípio, agora e sempre. Amém.
0: Ó Maria concebida sem pecado,
1: rogai por nós que recorremos a vós.
0: Ó meu bom Jesus,
1: perdoai-nos, livrai-nos do fogo do inferno, levai as almas todas para o céu e socorrei principalmente as que mais precisarem da vossa infinita misericórdia. São Pedro,
2: rogai por nós.
3: Juntos em oração, meditando, Santo Terço em família e contando com a sua participação, 988976570. Vamos de intenções, vamos ouvir?
4: Boa noite, a Marta Totti aqui de Belmiro Braga. Hoje eu quero pedir especialmente a oração do Terço para minha mamãe, que hoje faz 26 anos de seu falecimento. E eu quero pedir a Deus, né, que dê muita paz para ela, descanse e que ela esteja lá ao lado de Deus, né? Que ela está lá ao lado de Deus, olhando pelos filhos, pelos netos, bisnetos dela aqui na terra, pedindo a Deus que nos proteja. Eu hoje eu vou pedir só para ela e para o meu pai também, tá? Já é falecido. Que Deus dê o descanso, eles estejam em paz e que ele olhe para toda a família que aqui na terra está, que sentimos muita saudade deles, mas saudade sim, tristeza não, porque nós sabemos que eles estão bem, que eles estão em paz ao lado de Deus. Eu quero pedir para você também, Mário, e para vocês todos aí do Terço, fica com Deus, Mário, um abraço. Um
3: abraço, irmãzinha. Obrigado pelas intenções, a participação, tá? Vamos colocar aqui o nosso amigo Weber, lá de Santa Terezinha, também tá na sintonia com a gente, né? Grande Weber, um abraço, meu irmão. Deus abençoe sempre aí, viu? Agradecendo aí a audiência. Primeiro mistério, quem vai estar rezando é o Lutinho. Lutinho, quais as intenções, meu amigo?
5: Minhas intenções para o Santo Terço dessa noite vai para minha filha Aline, meu filho Gutenberg e toda a minha numerosa família. Que Deus possa abençoar a todos. Para o casal Iracilda Terezinha de Souza Silva e Leonel Silva, que Deus, Maria Santíssima, os abençoe sempre. Pela mãe da Iracilda, Senhora Maria Ribeiro de Souza, pedindo a intercessão de Nossa Senhora de Guadalupe para restabelecer a cada dia a sua saúde. Também pela irmã da Iracilda, Iranete Aparecida Souza, pela cura de seus transtornos, que Nossa Senhora possa ajudá-las. Pelas almas do pai da Iranilda, Felipe Teodoro Souza, e do irmão Antônio Carlos de Souza, que

0: suas almas esteja no reino do céu.
1: Muito bem, pediu o Paulo para fazer a segunda parte. Vamos juntos então meditando? Segundo mistério dessa noite. Primeiro mistério da noite.
0: Primeiro mistério.

0: Pai nosso que estais nos céus, santificado seja o vosso nome. Venha a nós o vosso reino, seja feita a vossa vontade, assim na terra como no céu.
1: O pão nosso de cada dia nos dai hoje, perdoai as nossas ofensas, assim como nós perdoamos a quem nos tem ofendido, e não deixeis cair em tentação, mas livrai-nos do mal. Amém.
0: Ave Maria, cheia de graça, o Senhor é convosco. Bendita sois vós entre as mulheres, e bendito é o fruto do vosso ventre, Jesus.
1: Santa Maria, Mãe de Deus, rogai por nós, pecadores, agora e na hora de nossa morte. Amém.
0: Ave Maria, cheia de graça, o Senhor é convosco. Bendita sois vós entre as mulheres, e bendito é o fruto do vosso ventre, Jesus.
1: Santa Maria, Mãe de Deus, rogai por nós, pecadores, agora e na hora de nossa morte. Amém.
0: Ave Maria, cheia de graça, o Senhor é convosco. Bendita sois vós entre as mulheres, e bendito é o fruto do vosso ventre, Jesus.
1: Santa Maria, Mãe de Deus, rogai por nós, pecadores, agora e na hora de nossa morte. Amém.
0: Ave Maria, cheia de graça, o Senhor é convosco. Bendita sois vós entre as mulheres, e bendito é o fruto do vosso ventre, Jesus.
1: Santa Maria, Mãe de Deus, rogai por nós, pecadores, agora e na hora de nossa morte. Amém.
0: Ave Maria, cheia de graça, o Senhor é convosco. Bendita sois vós entre as mulheres, e bendito é o fruto do vosso ventre, Jesus.
1: Santa Maria, Mãe de Deus, rogai por nós, pecadores, agora e na hora de nossa morte. Amém.
0: Ave Maria, cheia de graça, o Senhor é convosco. Bendita sois vós entre as mulheres, e bendito é o fruto do vosso ventre, Jesus.
1: Santa Maria, Mãe de Deus, rogai por nós, pecadores, agora e na hora de nossa morte. Amém.
0: Ave Maria, cheia de graça, o Senhor é convosco. Bendita sois vós entre as mulheres, e bendito é o fruto do vosso ventre, Jesus.
1: Santa Maria, Mãe de Deus, rogai por nós, pecadores, agora e na hora de nossa morte. Amém.
0: Ave Maria, cheia de graça, o Senhor é convosco. Bendita sois vós entre as mulheres, e bendito é o fruto do vosso ventre, Jesus.
1: Santa Maria, Mãe de Deus, rogai por nós, pecadores, agora e na hora de nossa morte. Amém.
0: Ave Maria, cheia de graça, o Senhor é convosco. Bendita sois vós entre as mulheres, e bendito é o fruto do vosso ventre, Jesus.
1: Santa Maria, Mãe de Deus, rogai por nós, pecadores, agora e na hora de nossa morte. Amém.
0: Ave Maria, cheia de graça, o Senhor é convosco. Bendita sois vós entre as mulheres, e bendito é o fruto do vosso ventre, Jesus.
1: Santa Maria, Mãe de Deus, rogai por nós, pecadores, agora e na hora de nossa morte. Amém.
0: Glória ao Pai, ao Filho e ao Espírito Santo.
1: Como era no princípio, agora e sempre. Amém.
0: Ó Maria concebida sem pecado,
1: rogai por nós que recorremos a vós.
0: Ó meu bom Jesus,
1: perdoai-nos, livrai-nos do fogo do inferno, levai as almas todas para o céu e socorrei principalmente as que mais precisarem da vossa infinita misericórdia.
0: Nossa Senhora de Guadalupe,
1: rogai por nós.
0: Nossa Senhora da Penha,
1: rogai por nós.
2: Juntos meditando, Santo Terço em família. Vamos ao segundo mistério? Vamos lá, quem fala com a gente?
3: Boa noite, Magno. Eu agradeço a Deus, Santo Terço de hoje, por minha vida, minha família, mas peço recuperação de saúde, meu irmão, você e família. Peço a Deus, a Grande Betel, a Luciano Sagrado, a Jocila Explorada, a Sônia Paraíba Garcia. Todo mundo redor Deus conosco. Salve Maria, fique com Deus, boa noite.
2: Boa noite, obrigado, minha irmã. Deus abençoe, viu? Te agradece as intenções, a participação conosco. Muito obrigado. Boa noite, Magno. A família Catedral, rezo para todos os meus familiares, amigos e todos que estão com o texto nas mãos e também pela paz no mundo. Obrigado, Cida, bairro Cerâmica, a gente agradece, minha irmã. Deixa eu ver se tem alguém na linha. Alô, boa noite. Alô, boa noite.
4: Boa noite.
2: Quem tá falando?
4: Dé de Conceição de Formoso.
2: Tudo bom, Dé?
4: Bem, graças a Deus. Aí tudo bem também?
2: Na paz, graças a Deus, meu irmão. Quais que são as suas intenções para hoje?
4: Quer dedicar para minha mãe lá em Piau, para minha família.

0: especialmente ao Samuel, para a Cita de Bandeirante, para a Roselaine Borboleta, para o São Antônio de Correio de Almeida, Cláudio da Casa Blanca, para o Luiz Sagrado e para todas as pessoas que estão com o terço na mão neste momento e para a Dona Maria lá em Benfica.
1: Muito bem, tá certo, meu irmão. Bom, vamos lá, quem vai rezar vai ser o Paulo, né? Paulo vai rezar junto com você. Paulo, quais que são as intenções, meu irmão?
2: Bom, vamos lá, vou rezar por todas as famílias, em particular minha esposa Márcia, meu filho Lucas e minha filha Rafaela, para a família de todos nós que estão em casa, para a família do Márcio, com a sua esposa Jeane e sua filhinha Letícia, e que ele tenha a sua recuperação também, e todos que estão nos ouvindo, a Dona Maria Madalena Bruge, o Elias do Bairro Industrial, o Samir, o Ayrson, todos lá do nosso grupo do Deus dos Homens, e agradecendo a eles também, intenção para eles, que eles vão ajudar a gente na festa. Enfim, para todos que estão com o texto na mão nesse momento, esperando uma graça de Deus.
1: Muito bem, vamos juntos então. Segundo mistério, você de casa reza junto conosco.

0: Pai nosso que estais no céu, santificado seja o vosso nome. Venha a nós o vosso reino, seja feita a vossa vontade, assim na terra como no céu.
1: Pão nosso de cada dia nos dai hoje, perdoai as nossas ofensas, assim como nós perdoamos a quem nos tem ofendido. E não nos deixeis cair em tentação, mas livrai-nos do mal. Amém.
0: Ave Maria, cheia de graça, o Senhor é convosco. Bendita sois vós entre as mulheres, bendito é o fruto do vosso ventre, Jesus.
1: Santa Maria, Mãe de Deus, rogai por nós, pecadores, agora e na hora de nossa morte. Amém.
0: Ave Maria, cheia de graça, o Senhor é convosco. Bendita sois vós entre as mulheres, bendito é o fruto do vosso ventre, Jesus.
1: Santa Maria, Mãe de Deus, rogai por nós, pecadores, agora e na hora de nossa morte. Amém.
0: Ave Maria, cheia de graça, o Senhor é convosco. Bendita sois vós entre as mulheres, bendito é o fruto do vosso ventre, Jesus.
1: Santa Maria, Mãe de Deus, rogai por nós, pecadores, agora e na hora de nossa morte. Amém.
0: Ave Maria, cheia de graça, o Senhor é convosco. Bendita sois vós entre as mulheres, bendito é o fruto do vosso ventre, Jesus.
1: Santa Maria, Mãe de Deus, rogai por nós, pecadores, agora e na hora de nossa morte. Amém.
0: Ave Maria, cheia de graça, o Senhor é convosco. Bendita sois vós entre as mulheres, bendito é o fruto do vosso ventre, Jesus.
1: Santa Maria, Mãe de Deus, rogai por nós, pecadores, agora e na hora de nossa morte. Amém.
0: Ave Maria, cheia de graça, o Senhor é convosco. Bendita sois vós entre as mulheres, bendito é o fruto do vosso ventre, Jesus.
1: Santa Maria, Mãe de Deus, rogai por nós, pecadores, agora e na hora de nossa morte. Amém.
0: Ave Maria, cheia de graça, o Senhor é convosco. Bendita sois vós entre as mulheres, bendito é o fruto do vosso ventre, Jesus.
1: Santa Maria, Mãe de Deus, rogai por nós, pecadores, agora e na hora de nossa morte. Amém.
0: Ave Maria, cheia de graça, o Senhor é convosco. Bendita sois vós entre as mulheres, bendito é o fruto do vosso ventre, Jesus.
1: Santa Maria, Mãe de Deus, rogai por nós, pecadores, agora e na hora de nossa morte. Amém.
0: Ave Maria, cheia de graça, o Senhor é convosco. Bendita sois vós entre as mulheres, bendito é o fruto do vosso ventre, Jesus.
1: Santa Maria, Mãe de Deus, rogai por nós, pecadores, agora e na hora de nossa morte. Amém.
0: Ave Maria, cheia de graça, o Senhor é convosco. Bendita sois vós entre as mulheres, bendito é o fruto do vosso ventre, Jesus.
1: Santa Maria, Mãe de Deus, rogai por nós, pecadores, agora e na hora de nossa morte.

0: Amém.
1: Glória ao Pai, ao Filho e ao Espírito Santo.
0: Assim como era no princípio, agora e sempre. Amém.
1: Ó Maria concebida sem pecado,
0: rogai por nós que recorremos a vós.
1: Ó meu bom Jesus,
0: perdoai-nos, livrai-nos do fogo do inferno. Levai as almas todas para os céus, principalmente aquelas que mais precisarem da vossa infinita misericórdia.
1: Nossa Senhora de Fátima,
0: rogai por nós. Nossa Senhora da Conceição,
1: rogai por nós.
0: São José,
1: rogai por nós.
2: Meu amigo, obrigado pela participação. Deus abençoe, viu?
0: Amém. Um abraço a todos.
2: Um abraço. Fica com Deus.
0: Fica com Deus.
2: 8h28, vamos ao terceiro mistério. Temos intenções para colocar aqui no nosso cestinho. A Lícia do Alto dos Passos. Boa noite, Magno. Rezo por mim e a minha irmã. Fará uma cirurgia amanhã. E pelas intenções de todos que rezam o terço. Rezo também por Emanuel, que faz aniversário domingo. Que Maria passe à frente das nossas intenções. Obrigado, minha amiga. A gente agradece, viu, as intenções, a participação conosco nesse momento. Regina de Santa Luzia pede saúde e harmonia para todas as famílias, todos da Rádio Catedral, a paz para todo mundo, o mundo inteiro. Obrigado, viu, Regina? A gente agradece. Bom, vamos lá então, terceiro mistério, quem vai rezar com a gente? Luiz Comprove. Luiz, quais as suas intenções, meu amigo?
3: Ô, Mário, tudo bem? Boa noite. Boa noite a todos os ouvintes, né? Minhas intenções é para minha família, né? Para minha esposa, né? Para meus filhos, Leonardo e Douglas, para minha netina, Maria Catarina, para minha nora, né? Ana Carolina, Nívia. E todos aqueles, né, que estiver ouvindo, né? Os ouvintes aí da Rádio Catedral. E quer mandar também, ô Magno, um abraço para o pessoal da região de Maitá, que está sempre nos assistindo, sempre, né? O apoio aí. Tá, o Elinho, o Chamoiado, o Vicentaço, Sebastião Arnaldo, o Alvino, que está sempre nos prestigiando aí, tá bom?
2: Muito bem. Pediu o Nilton fazer a segunda parte. Estamos juntos o terceiro.

0: Pai nosso que estais no céu, santificado seja o vosso nome. Venha a nós o vosso reino, seja feita a vossa vontade, assim na terra como no céu.
1: O pão nosso de cada dia nos dá hoje, perdoai as nossas ofensas, assim como nós perdoamos a quem nos tem ofendido, e não deixeis cair em tentação, mas livrai-nos de todo mal. Amém.
0: Ave Maria, cheia de graça, o Senhor é convosco. Bendito sois vós entre as mulheres, bendito é o fruto do vosso ventre, Jesus.
1: Santa Maria, Mãe de Deus, rogai por nós, pecadores, agora e na hora de nossa morte. Amém.
0: Ave Maria, cheia de graça, o Senhor é convosco. Bendito sois vós entre as mulheres, bendito é o fruto do vosso ventre, Jesus.
1: Santa Maria, Mãe de Deus, rogai por nós, pecadores, agora e na hora de nossa morte. Amém.
0: Ave Maria, cheia de graça, o Senhor é convosco. Bendito sois vós entre as mulheres, bendito é o fruto do vosso ventre, Jesus.
1: Santa Maria, Mãe de Deus, rogai por nós, pecadores, agora e na hora de nossa morte. Amém.
0: Ave Maria, cheia de graça, o Senhor é convosco. Bendito sois vós entre as mulheres, bendito é o fruto do vosso ventre, Jesus.
1: Santa Maria, Mãe de Deus, rogai por nós, pecadores, agora e na hora de nossa morte. Amém.
0: Ave Maria, cheia de graça, o Senhor é convosco. Bendito sois vós entre as mulheres, bendito é o fruto do vosso ventre, Jesus.
1: Santa Maria, Mãe de Deus, rogai por nós, pecadores, agora e na hora de nossa morte. Amém.
0: Ave Maria, cheia de graça, o Senhor é convosco. Bendito sois vós entre as mulheres, bendito é o fruto do vosso ventre, Jesus.
1: Santa Maria, Mãe de Deus, rogai por nós, pecadores, agora e na hora de nossa morte. Amém.
0: Ave Maria, cheia de graça, o Senhor é convosco. Bendito sois vós entre as mulheres, bendito é o fruto do vosso ventre, Jesus.
1: Santa Maria, Mãe de Deus, rogai por nós, pecadores, agora e na hora de nossa morte. Amém.
0: Ave Maria, cheia de graça, o Senhor é convosco. Bendito sois vós entre as mulheres, bendito é o fruto do vosso ventre, Jesus.
1: Santa Maria, Mãe de Deus, rogai por nós, pecadores, agora e na hora de nossa morte. Amém.
0: Ave Maria, cheia de graça, o Senhor é convosco. Bendito sois vós entre as mulheres, bendito é o fruto do vosso ventre, Jesus.
1: Santa Maria, Mãe de Deus, rogai por nós, pecadores, agora e na hora de nossa morte. Amém.
0: Ave Maria, cheia de graça, o Senhor é convosco.

0: convosco. Bendito sois vós entre as mulheres, bendito é o fruto do vosso ventre, Jesus.
1: Santa Maria, Mãe de Deus, rogai por nós, pecadores, agora e na hora de nossa morte. Amém.
0: Glória ao Pai, ao Filho e ao Espírito Santo.
1: Assim como era no princípio, agora e sempre. Amém.
0: Ó Maria concebida sem pecado,
1: rogai por nós que recorremos a vós.
0: Ó meu bom Jesus,
1: perdoai-nos, livrai do fogo do inferno, levai as almas todas para o céu e socorrei principalmente as que mais precisarem da vossa infinita misericórdia.
0: São Pedro,
1: rogai por nós.
0: São Brás,
1: rogai por nós.
2: Muito bem, momentos de oração, meditação, santo texto em família. Vamos ao quarto mistério? Temos intenções, vamos ouvir quem é que fala com a gente.
3: Boa noite, Magno. Quem está falando aqui é Terezinha de Santa Helena. Hoje ofereço o texto nas seguintes intenções. Peço proteção para minha família, para a sua família, para a família do seu Niltinho que está aí, para o Paulo e para o Luiz, e por todas as famílias, para a Cida de Nova Era, para o seu Antônio do Costa Carvalho, seu Aparecido de Benfica, para o seu Jorge, São Benedito, e para todos que estão acompanhando o texto, pelos doentes, pelos desempregados, pelos menos favorecidos. Que Nossa Senhora nos proteja. Uma boa noite, um bom retorno para casa, acompanhado de Nossa Senhora. Ficam com Deus.
2: Amém. Obrigado, minha irmã. Deus abençoe. A gente agradece, viu, as intenções, a participação. Muito obrigado. Bom, vamos lá. Vamos rezar então o quarto mistério dessa noite. Quem reza é o Paulo. Paulo, quais que são as intenções, meu amigo?
4: Bom, eu vou mandar primeiramente para essa nossa irmã que acabou de mandar um áudio aí também, que o Sagrado Coração de Jesus abençoe ela, a sua família também. Mandar também intenções também para a dona Helena, o doutor Leão Gilson. Mandar também para todos lá da nossa região de São Pedro. Mandar para todos que estão estão nos hospitais, na alma da dona Terezinha dos Santos Almeida, que faleceu ontem. Enfim, para todos que estão precisando de uma graça.
2: Muito bem, vamos juntos então, vamos rezar. Vou pedir o Luiz Comprove fazer a segunda parte. A gente medita juntos o quarto mistério.

0: Pai nosso que estais no céu, santificado seja o vosso nome, venha a nós o vosso reino, seja feita a vossa vontade, assim na terra como no céu.
1: O pão nosso cada dia nos dá hoje, perdoai as nossas ofensas, assim como nós perdoamos a quem tem ofendido, e não nos deixei cair em tentação, mas livrai do mal. Amém.
0: Ave Maria, cheia de graça, o Senhor é convosco. Bendita sois vós entre as mulheres, bendito é o fruto do vosso ventre, Jesus.
1: Santa Maria, Mãe de Deus, rogai por nós, pecadores, agora e na hora de nossa morte. Amém.
0: Ave Maria, cheia de graça, o Senhor é convosco. Bendita sois vós entre as mulheres, bendito é o fruto do vosso ventre, Jesus.
1: Santa Maria, Mãe de Deus, rogai por nós, pecadores, agora e na hora de nossa morte. Amém.
0: Ave Maria, cheia de graça, o Senhor é convosco. Bendita sois vós entre as mulheres, bendito é o fruto do vosso ventre, Jesus.
1: Santa Maria, Mãe de Deus, rogai por nós, pecadores, agora e na hora de nossa morte. Amém.
0: Ave Maria, cheia de graça, o Senhor é convosco. Bendita sois vós entre as mulheres, bendito é o fruto do vosso ventre, Jesus.
1: Santa Maria, Mãe de Deus, rogai por nós, pecadores, agora e na hora de nossa morte. Amém.
0: Ave Maria, cheia de graça, o Senhor é convosco. Bendita sois vós entre as mulheres, bendito é o fruto do vosso ventre, Jesus.
1: Santa Maria, Mãe de Deus, rogai por nós, pecadores, agora e na hora de nossa morte. Amém.
0: Ave Maria, cheia de graça, o Senhor é convosco. Bendita sois vós entre as mulheres, bendito é o fruto do vosso ventre, Jesus.
1: Santa Maria, Mãe de Deus, rogai por nós, pecadores, agora e na hora de nossa morte. Amém.
0: Ave Maria, cheia de graça, o Senhor é convosco, bendita sois vós entre as mulheres, bendito é o fruto do vosso ventre, Jesus.
1: Santa Maria, Mãe de Deus, rogai por nós, pecadores, agora e na hora de nossa morte.

0: Amém.
1: Ave Maria, cheia de graça, o Senhor é convosco. Bendita sois vós entre as mulheres, e bendito é o fruto do vosso ventre, Jesus.
0: Santa Maria, Mãe de Deus, rogai por nós, pecadores, agora e na hora de nossa morte. Amém.
1: Ave Maria, cheia de graça, o Senhor é convosco. Bendita sois vós entre as mulheres, e bendito é o fruto do vosso ventre, Jesus.
0: Santa Maria, Mãe de Deus, rogai por nós, pecadores, agora e na hora de nossa morte. Amém.
1: Ave Maria, cheia de graça, o Senhor é convosco. Bendita sois vós entre as mulheres, bendito é o fruto do vosso ventre, Jesus.
0: Santa Maria, Mãe de Deus, rogai por nós, pecadores, agora e na hora de nossa morte. Amém.
1: Glória ao Pai, ao Filho e ao Espírito Santo.
0: Assim como era no princípio, agora e sempre. Amém.
1: Ó Maria concebida sem pecado,
0: rogai por nós que recorremos a vós.
1: Ó meu bom Jesus,
0: perdoai-nos, livrai-nos do fogo do inferno, levai todas as almas para o céu, e socorrei principalmente as que mais precisarem da vossa infinita misericórdia.
1: Nossa Senhora das Graças,
0: rogai por nós.
1: São Cristóvão,
0: rogai por nós. São Bento,
1: rogai por nós.
2: Quinto mistério, vamos ver quem fala com a gente. 988976570. Sabe, Luiz do Sagrado, vamos ouvir.
3: Boa noite, Magna, aqui é o Luiz do Sagrado. Dedico esse texto de hoje a todos os meus familiares, em especial para todos os grupos textos homens, para o grupo do Linhares, para todos vocês da Rádio Catedral, para todos meus amigos que rezam por mim, eu rezo por eles, para a dona Marcília, comunidade Santo Carmo e família, para a dona Aparecida do Terço e família, por todas as crianças, por todos os enfermos, por todas as almas do purgatório, para todos os ouvintes que estão rezando com a gente neste momento, para todo o meu povo lá em Piau, pela nossa comunidade Santo Carmo aqui no Sagrado, e por todo o nosso condomínio Parque Verde aqui no Sagrado também. Uma boa noite.
2: Muito bem, obrigado, meu irmão. Deus abençoe. Bom, mais pedidos, boa noite, Magno, rezo com vocês e agradecimento aí a tantas graças recebidas. Peço oração por vocês que proporcionam essa oração tão valiosa que o Santo Terço aí, com o Santo Terço, né? Maria Zita de Santa Paula, obrigado, minha irmã, a gente agradece. Quinto mistério, quem vai rezar com a gente? Luiz Comprova. Luiz, quais são as intenções, meu irmão?
0: Ô, Magno, queria as intenções, né? Sou Milton Garcia, São Pedro, tá sempre nos ouvindo, pro Luiz do Sagrado, o Sebastião Neto, né? E família da Avenida Brasil, para Dona Maria Bruge e para todos aqueles, né? Que ligaram, que estão ouvindo o Santo Terço, né? Para minhas cunhadas, os cunhados, para todos os familiares, né? Minha esposa, meu, e todos nós aqui.
2: Bem, deixa eu ver se tem alguém na linha. Alô, boa noite.
4: Boa noite.
2: Quem tá falando?
4: É o Tibícia.
2: Tibícia, seja bem-vindo, meu irmão. Quais as intenções?
4: A minha intenção de hoje é para todos que estão acompanhando o Santo Terço, o Carlinho de Santa Rita de Bitipoca, a Sônia de Paredes Garcia, o São Antônio Correio de Almeida, o seu Legado, Dona Terezinha, Dona Isabel Turniões, para vocês aí da rádio, o Alex Liberdade, e para toda a nossa comunidade aqui de Biaçó, e para o João lá da comunidade de Teixeira, aqui na comunidade de Biaçó.
2: Muito bem, irmãozinho. Vamos lá então, vamos rezar o quinto mistério dessa noite.

0: Pai nosso que estais no céu, santificado seja o vosso nome. Venha a nós o vosso reino. Seja feita a vossa vontade, assim na terra como no céu.
1: O pão nosso de cada dia nos dai hoje. Perdoai as nossas ofensas, assim como nós perdoamos a quem nos tem ofendido. Não vos deixeis cair em tentação, mas livrai-nos do mal. Amém.
2: Ave Maria, cheia de graça, o Senhor é convosco. Bendito sois vós entre as mulheres. Bendito é o fruto do vosso ventre, Jesus.
1: Santa Maria, Mãe de Deus, rogai por nós, pecadores, agora e na hora de nossa morte. Amém.
2: Ave Maria, cheia de graça, o Senhor é convosco. Bendito sois vós entre as mulheres. Bendito é o fruto do vosso ventre, Jesus.
1: Santa Maria, Mãe de Deus, rogai por nós, pecadores, agora e na hora de nossa morte. Amém.
2: Ave Maria, cheia

0: Senhor é convosco, bendito sois vós entre as mulheres, bendito é o fruto do vosso ventre, Jesus.
1: Santa Maria, Mãe de Deus, rogai por nós, pecadores, agora e na hora de nossa morte. Amém.
0: Ave Maria, cheia de graça, o Senhor é convosco, bendito sois vós entre as mulheres, bendito é o fruto do vosso ventre, Jesus.
1: Santa Maria, Mãe de Deus, rogai por nós, pecadores, agora e na hora de nossa morte. Amém.
0: Ave Maria, cheia de graça, o Senhor é convosco. Bendito sois vós entre as mulheres. Bendito é o fruto do vosso ventre, Jesus.
1: Santa Maria, Mãe de Deus, rogai por nós, pecadores, agora e na hora de nossa morte. Amém.
0: Ave Maria, cheia de graça, o Senhor é convosco. Bendito sois vós entre as mulheres. Bendito é o fruto do vosso ventre, Jesus.
1: Santa Maria, Mãe de Deus, rogai por nós, pecadores, agora e na hora de nossa morte. Amém.
0: Ave Maria, cheia de graça, o Senhor é convosco. Bendito sois vós entre as mulheres. Bendito é o fruto do vosso ventre, Jesus.
1: Santa Maria, Mãe de Deus, rogai por nós, pecadores, agora e na hora de nossa morte. Amém.
0: Ave Maria, cheia de graça, o Senhor é convosco. Bendito sois vós entre as mulheres. Bendito é o fruto do vosso ventre, Jesus.
1: Santa Maria, Mãe de Deus, rogai por nós, pecadores, agora e na hora de nossa morte. Amém.
0: Glória ao Pai, ao Filho e ao Espírito Santo.
1: Assim como era no princípio, agora e todos os séculos dos séculos. Amém.
0: Ó Maria concebida sem pecado,
1: rogai por nós que recorremos a vós.
0: Ó meu bom Jesus,
1: perdoai, livrai do fogo do inferno, levar as almas todas para o céu e socorrei principalmente os que mais precisarem, na vossa infinita misericórdia.
0: Nossa Aparecida, rogai por nós.
1: Rogai por nós.
0: São Bento,
1: rogai por nós.
2: Obrigado, meu irmão. Deus abençoe, viu? A gente agradece as intenções e a participação.
1: Amém, mano. Fica com Deus.
2: Fica com Deus. 8:45. Vamos ao agradecimento do Santo Terço. Você que está aí acompanhando com um terço na mão, faça junto conosco o agradecimento dessa noite.
3: Infinitas graças vos damos, soberana rainha, pelos benefícios que todos os dias recebemos de vossas mãos liberais. Dignais agora e para sempre tornar-nos debaixo do vosso poderoso amparo, e para mais alegrar os saudamos com uma salve rainha.
4: Salve rainha, mãe de misericórdia, vida, doçura e esperança nossa, salve. A vós brandamos, degradados filhos de Eva, a vós suspiramos, gemendo e chorando neste vale de lágrimas. Eis, pois, advogada nossa, esses vossos olhos misericordiosos nos volvei, e depois deste desterro mostrai, Jesus, bendito é o fruto do vosso ventre. Ó clemente, ó piedosa, ó doce sempre Virgem Maria,
3: rogai por nós, Santa Mãe de Deus,
4: para que sejamos dignos das promessas de Cristo. Amém.
3: Estivemos reunidos e permaneceremos unidos.
4: Em nome do Pai, do Filho e do Espírito Santo. Amém.
2: Amém. Mais uma vez o texto chegando até você, até a sua casa, sua família, você que está com a gente acompanhando a programação. Nosso agradecimento a cada um. Bom, vamos lá então, vou agradecer aqui os amigos que rezaram com a gente. Vou começar pelo Luiz com o Prova. Luiz, obrigado, viu, meu irmão, mais uma vez.
5: Ô, Magno, eu que te agradeço mais uma vez, né, oportunidade, nossa comida que você fez aí. Que Deus abençoe, né, sua família, todos aqueles que estão sendo terço em casa, nesse lugar, outros que estavam ouvindo. Que Deus possa abençoar cada um e cada família também, do Niltinho, família do Paulo e todos. Amém. Nós.
6: Muito obrigado.
2: Tá certo. Amém. Luiz. Paulo, fique à vontade também, meu irmão. Muito obrigado, viu, pela participação aqui com a gente hoje.
7: Eu que agradeço, Magno. Agradeço a todos que ligaram, né, participaram com a gente. E os que tentaram ligar também, rezando do outro lado também. Deus abençoe a todos. E mais um prazer, né, estamos aqui reunidos mais uma vez. E desde já quero te parabenizar, né, que essa semana você já vai fazer o bom da sua vida, né? Que Deus abençoe você sempre. Continue sendo essa pessoa muito boa que você é.
2: Obrigado, meu irmão. Te agradeço, viu? Miltinho, missão cumprida, né, meu amigo?
3: Missão cumprida, graças a Deus. Eu faço as minhas palavras, meus companheiros. Agradecimento a você pela hospitalidade, pelo carinho que sempre recebe a gente aqui para levar essa bela oração do Santo Terço dos Homens a tantos ouvintes da Rádio Catedral. Sempre, ao meu amigo Luiz, bom. Alegria de tê-lo aqui de volta, que continue com a gente sempre. O Paulo, como sempre, meu grande amigo, né, de caminhada. a toda a família deles, a minha família.

0: Mira, e especialmente para você, Wagner. Nós vamos aqui te dar um abraço, né? No dia certo, se Deus quiser.
1: Muito bem, obrigado, viu, Justinho? Obrigado, meu irmão, pelo carinho de sempre. Agora fique à vontade para convidar o pessoal para rezar lá, se tiver algum recado também, queira fazer uso do espaço.
2: Um agradecimento aos homens do texto, né? São Pedro, que está sempre com nós toda segunda-feira, né? Então, um abraço a todos.
3: Isso aí. Então, vamos ao aviso, Magno. Bom, todos quiserem rezar conosco lá na paróquia de São Pedro, a gente se reúne todas as segundas-feiras às 19h30, sendo que a última segunda-feira de cada mês nós vamos rezar lá na comunidade Nossa Senhora das Graças, no bairro Nova Germânia, junto com a comunidade de lá. E o pessoal da Penha também se reúne também às 19h30 lá na igreja da Penha, no bairro Santos Dumont. E aproveitando também, Magno, eu ia convidar o pessoal, né, que amanhã já se inicia a festa de São Pedro. Inclusive, nosso bispo vai fazer a abertura da festa, sendo que lá a festa vai ser dia 20 a 29 de junho, com missa todos os dias, dia 20, 27 às 18 horas, dia 21 e 28, missa 7, 10, 18 e 19h30, dia 22 a 26, missa às 19h30, dia 29, missa às 8, 15 e 19h30, sendo que no dia 28 vai ter um ótimo show de prêmios, enfim, estão todos convidados.
0: Lembrando também, Omar, que nosso grupo, no próximo dia 8 de julho, do mês que vem, faz 13 anos. Puxa vida, 13 anos atrás eu fundei o texto, assim, 13 anos já se passaram, né? Uma vida, né?
1: Bom demais, bom, graças a Deus.
0: Graças,
1: né,
0: a Deus.
1: Seja aí os primeiros 13 anos de muito, né? Possa.
0: Sim, amém, amém.
1: E a gente reza para que cresça cada vez mais.
0: A gente começou lá com três homens, hoje nós temos uma turminha boa, graças a Deus.
1: Muito bom. Gente, agradecer a vocês então. Mês que vem, se Deus quiser, vamos estar em firme e forte oração novamente, né?
0: Forte abraço, muito obrigado mais uma vez.
2: Obrigado, Magno, por tudo.
1: Obrigado. E você que está aí acompanhando com a gente, o Santo Terço volta segunda-feira, 8h10 da noite, trazendo para você aí momentos de oração, né? Os mistérios gozosos na segunda-feira. Agradecendo aí a presença, a participação de todos nessa noite. A gente segue aqui até meia-noite, viu? Músicas cristãs, momentos de oração, meditação, palavras de Deus presente tocando você.

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Entretanto, em um mundo assim tão complicado, tem coisas muito inspiradoras que nós podemos aproveitar. E eu penso que é isso que a nossa emissora tenta fazer. Olha, seja você mesmo. O que é ser você mesmo? Coma o que você gosta. Se não tem nenhuma prescrição médica, você pode comer o que você gostar. Ame as pessoas que você sinta bem com elas. Pode ser que as pessoas não sejam aquelas que o seu pai gostaria, que a tua mãe gostaria, mas é que você sente bem, desde que essas pessoas não te puxem para baixo, para o baixo da vida moral, da vida espiritual, da vida afetiva, da vida psicológica. Isso tudo nós temos que saber. Reze, frequente a igreja católica que você gosta. Você não tem que frequentar só a igreja do seu bairro. Você tem que frequentar uma igreja que você identifica com o padre, que você identifica com o lugar, com as pessoas que estão ali. Porque o que faz a igreja é o padre, são as pessoas, os agentes de pastorais. É quando a gente se sente acolhido, quando a gente se sente amado, quando a gente se sente a casa da gente. Padre, mas assim muita gente vai me deixar? Vai deixar a minha paróquia? Então trate meio de acolher, porque hoje ninguém é obrigado a viver por viver. Então, seja você mesmo. Deu vontade de calçar chinelo? Calça chinelo. É tênis? É tênis. É botina? É botina. Ninguém tem nada com isso. Agora, tente ser unânime. Quando você, no seu comportamento decente, o seu comportamento fiel, ser um fiel amigo, um fiel colaborador, um fiel funcionário, um fiel patrão, isso é tudo, gente. Nós temos que investir na nossa qualidade humana. Eu tenho que procurar ser uma pessoa boa, uma pessoa amada.

0: conselho que eu dou no Papo Cabeça desta semana.
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